0: trabalhador, trabalhador, que você chega onde você quer. Não vá com negócio de mentira, que mentira, eu detesto mentira, rapaz. Fale a verdade. Olha, é assim, assim, assim, pronto. Falou a verdade, está falada. A verdade tem que ser dita, não é? É bom demais quando a gente pode doer, dói, mas a verdade é a melhor coisa que existe. Não é? Então sempre fala a verdade, tá bom? Não vai com negócio de mentira, não, que mentira é negócio chato. Então seja um cara batalhador, trabalhe, porque o importante hoje para a gente chegar onde você quer é trabalhar. Quer estudar? Estude. É importante os estudos. Por quê? Porque você vai ter conhecimento, vai se formar, não é? E aí você vai chegar onde você quer. Agora, deitado o dia todinho, não vai. De jeito nenhum. Acorde cedo, tome seu café, vá para a batalha, porque com certeza você vai conseguir os seus objetivos. Tá bem? Isso que é importante. Seja você mesmo. Ganhou quanto? Tanto? Vá no comércio, bote sua comidinha dentro da sua casa, porque o importante é isso. Trabalhou, não é? Para levar o pão de cada dia para a sua família. Isso é importante. E continue com aquele objetivo. Não, eu vou lutar. Economiza um pouquinho, ganha 10 reais, guarde 3, compre 7 de comida. É uma hipótese que eu estou falando para você, porque muita gente tem pessoa que ganha 1.000 reais, gasta 2.000. Aí não vai nunca. Aí não vai. Então, meu amigo, lembre sempre, enquanto você tem a ponte para morar, muita gente nem a ponte tem. Enquanto você tem uma casa para morar, muita gente nem a casa tem. Então, continue lutando, porque um dia você vai chegar lá, onde você quer. Benção vovô, benção vovó, benção papai, benção mamãe. Aqui eu quero agradecer a Deus e pedir saúde. Meu pai, nos dê saúde para a gente continuar, para que a gente possa continuar trabalhando. Ô, meu pai, muito obrigado por esse dia, muito obrigado por tudo que você tem me dado, principalmente a saúde, que é o que eu mais peço para o Senhor, a saúde, não só para mim, mas para todos aqueles que estão nos ouvindo nesse momento. Em nome do Pai, do Filho e do Espírito Santo, amém. Vem aí a oração do Pai Nosso, em seguida a voz do Brasil. Valeu, Brasil!
1: Olá, amigos, quem fala aqui é Franli. Quero dizer o seguinte, para você ter êxito na fé, você precisa ter fé. Se você não tiver fé, você não vai ter êxito. Saiba de uma coisa, que um dos melhores remédios, melhor antibiótico, é a fé. Você quer que dê certo sua fé? Se concentre, levante a mão para cima, se encoste em qualquer, numa parede, em qualquer coisa. E peça a Deus aquilo que lhe interessa. E tenha fé. Se você fizer isso, vai dar certo, vai dar certo. Quem está falando aqui é Franli. Essa oração foi feita aqui na sede da Rede de Rádio Verde Campos, com todos os funcionários daqui da rádio. Todos nós fizemos com fé, pedindo para que você tenha saúde, nossos ouvintes, nossos queridos amigos. Então, só quero lhe dizer para você, tenha fé e reze conosco esse Pai Nosso.
2: Pai Nosso que estás no céu, santificado seja o vosso nome. Venha a nós o vosso reino. Seja feita a vossa vontade, assim na terra como no céu. O pão nosso de cada dia nos dai hoje. Perdoai as nossas ofensas, assim como nós perdoamos a quem nos tem ofendido. E não nos deixeis cair em tentação, mas livrai-nos do mal. Amém. Ave Maria, cheia de graça, o Senhor é convosco. Bendita sois vós entre as mulheres, bendito é o fruto do vosso ventre, Jesus. Santa Maria, Mãe de Deus, rogai por nós, pecadores, agora e na hora de nossa morte. Amém.
3: 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Para todas as pessoas que estão nesse momento passando por situação difícil nos hospitais, com a Covid ou com outras doenças. E também para todas as famílias que estão sofrendo porque perderam seus entes queridos. Rogamos a Deus que Ele console cada coração sofredor nesse momento tão difícil nas nossas vidas. 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
5: Boa noite para você que nos acompanha em todo o país. Segunda-feira, 18 de maio de 2026. Vamos ao destaque do dia, ciência e tecnologia. Em São Paulo, o presidente Lula anuncia novos investimentos no Cirus, que funciona como um super microscópio de alta precisão. Será ampliada a capacidade brasileira de pesquisa em áreas estratégicas como saúde, energia e novos materiais.
6: Qualquer quantidade de milhões que nós colocarmos é muito pequeno diante da quantidade de milhões que isso aqui vai render para o futuro da sociedade brasileira.
5: E ainda, a Petrobras anuncia 37 bilhões para São Paulo até 2030. O investimento vai gerar cerca de 38 mil postos de trabalho diretos e indiretos. Além do refino, os recursos serão aplicados também em gás natural, energia renovável e na expansão do Porto de Santos. Pablo Mundim.
7: Projetos que aumentam a soberania e diminuem a dependência do país de crises externas.
8: Novidades sobre o novo Desenrola Brasil.
5: Ministério da Fazenda lança calculadora que permite simular valores para pagamento da dívida com melhores condições.
8: E a partir de agora, a renegociação pode ser feita também em uma das 10 mil agências dos Correios.
5: Hoje, na apresentação da Voz do Brasil, eu, Mariana Jungmann e Luciano Seixas.
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5: Investimentos em exploração e produção de petróleo.
8: E ampliação da capacidade de processamento dos derivados, como diesel, nas refinarias.
5: Sem esquecer da transição energética, apostando em cadeias mais limpas e sustentáveis.
8: A Petrobras anunciou hoje um pacote de investimentos de 37 bilhões de reais no estado de São Paulo.
5: O presidente Lula esteve no evento na refinaria de Paulínia, que terá sua capacidade ampliada.
7: A refinaria de Paulínia, no interior de São Paulo, é a maior da Petrobras. Sozinha, a Replan abastece 30% do território brasileiro e seu faturamento representa cerca de 1% do produto interno bruto do país. Estrutura que deve crescer ainda mais com o pacote bilionário anunciado pelo presidente Lula. Até 2030, a Petrobras vai investir 37 bilhões de reais no estado de São Paulo. Do total, 17 bilhões serão destinados ao setor de refino e só na Replan serão 6 bilhões de reais em novos projetos. Com isso, a refinaria será capaz de processar 460 mil barris de petróleo por dia, 5% a mais do que a capacidade atual. Segundo a presidente da Petrobras, Magda Chambrian, os investimentos estão alinhados com a meta de buscar a autossuficiência na produção de diesel.
9: A Petrobras é responsável pelo abastecimento de 75% do diesel do território nacional. Temos projetos para chegar a 85%. E no âmbito dessa discussão de segurança energética do nosso país, nós nos perguntamos: por que não 100%? E aí nos comprometemos com o presidente Lula a sermos autossuficientes em diesel até 2030 neste país.
7: O plano da estatal vai além do refino. Outros 9 bilhões de reais serão destinados à exploração e produção de petróleo, com foco no pré-sal da Bacia de Santos. Também estão previstos investimentos em gás natural, energia renovável e na expansão da infraestrutura logística do Porto de Santos. Projetos que aumentam a soberania e diminuem a dependência do país de crises externas, como reforçou o presidente Lula.
6: Fortalecer a Petrobras é uma coisa muito importante. É fazer a Petrobras voltar a ser motivo de orgulho. Sabe o que é motivo de orgulho? É a gente fazer tudo o que for necessário para que esse país
10: seja soberano na prospecção e no refino de biocombustível e de combustível, de gasolina, de óleo diesel, de nafta, tudo que a gente puder produzir.
7: Com os investimentos, a Replan deve aumentar a produção de diesel S10, mais puro e menos poluente, e passará a produzir combustível sustentável de aviação, o SAF. Os investimentos anunciados para o estado de São Paulo devem gerar 38 mil empregos diretos e indiretos, segundo a Petrobras. De Paulínia, São Paulo, Pablo Mundim.
8: Considerado a maior infraestrutura científica do Brasil, o acelerador de partículas Sirius, instalado em Campinas, São Paulo, entrou numa nova fase.
5: Com a inauguração de mais 4 estações, o Sirius amplia a pesquisa e desenvolvimento de novas tecnologias estratégicas para o país.
8: Também foi lançada a pedra fundamental do polo, que vai desenvolver tecnologias para o Sistema Único de Saúde.
11: O Sirius, em Campinas, funciona como um gigantesco microscópio de alta precisão. O equipamento possui uma das mais avançadas fontes de luz síncrotron do mundo e consegue analisar diferentes materiais em escala atômica. As primeiras linhas de pesquisa começaram a operar em 2019. Hoje foram inauguradas mais 4 estações. As novas linhas ampliam a capacidade de pesquisa dos Sirius em áreas estratégicas, como desenvolvimento de novos medicamentos, avanços em telecomunicações, análise química de materiais complexos como terras raras e minerais críticos e desenvolvimento de supercondutores. As 4 linhas receberam investimento total de R$230 milhões, sendo 30 milhões do novo PAC. Com a inauguração, o Sirius chega a um total de 15 linhas em funcionamento. A ministra da Ciência, Tecnologia e Inovação, Luciana Santos, disse que o investimento eleva a qualidade das pesquisas científicas no país.
12: Estamos construindo autonomia científica, capacidade nacional, um Brasil forte, independente e soberano, prova de que o Brasil pode ocupar um lugar de liderança científica, tecnológica e industrial no mundo.
11: O presidente Lula também visitou o canteiro de obras do Orion, que será o primeiro laboratório de biossegurança máxima, voltado ao estudo de patógenos de alta periculosidade. Durante o evento, também foi lançada a pedra fundamental do primeiro polo do Programa Nacional de Inovação Radical em Saúde, voltado ao desenvolvimento de tecnologias para o Sistema Único de Saúde. O ministro substituto da Saúde, Adriano Massuda, destacou a importância do polo para a saúde do país.
13: Estamos falando de infraestrutura integrada, voltada para a produção de radiofármacos, diagnósticos avançados, terapias inovadoras, insumos farmacêuticos ativos, as IFAs, que o Brasil e o mundo é tão dependente.
11: O presidente Lula ressaltou a importância dos investimentos em ciência e tecnologia.
6: Qualquer quantidade de milhões que nós colocarmos é muito pequeno diante da quantidade de milhões que isso aqui vai render para o futuro do país e para o futuro da sociedade brasileira.
11: O laboratório Sirius atende pesquisadores do Brasil e do exterior. Quase 90% dos componentes do Sirius foram produzidos ou desenvolvidos no Brasil. Reportagem Dimas Soldes.
5: Hoje, 18 de maio, é Dia Nacional de Combate ao Abuso e à Exploração Sexual de Crianças.
8: O governo do Brasil vem fazendo um trabalho transversal com vários ministérios para enfrentar esse problema de maneira mais efetiva e segura para as crianças.
5: Esse trabalho envolve educação, levantamento de dados para formulação de novas políticas públicas e, principalmente, estímulo à denúncia por parte da sociedade.
8: Hoje a gente conversa com a ministra dos Direitos Humanos e da Cidadania, Janine Mello, sobre cada uma dessas ações. Boa noite, ministra. Bem-vinda.
14: Boa noite, Luciano. Boa noite, Mariana. Obrigada, gente. Um prazer estar aqui com vocês.
8: Ministra, hoje foram feitas várias entregas relacionadas aos direitos da infância. Vamos começar, então, falando sobre as ações normativas para fortalecer o combate ao abuso sexual de crianças e adolescentes. Que atos foram feitos hoje nesse sentido e como eles ajudam nessa luta?
14: Luciano, hoje eu assinei uma portaria para a gente muito importante, que é a portaria que institui a Política Nacional de Enfrentamento e Combate ao Abuso Sexual contra Crianças e Adolescentes. Então, a gente, né, mais um avanço do ponto de vista normativo em relação a essa agenda. A gente garante aí o compromisso do governo do presidente Lula em organizar as ações do governo federal como um todo para que a gente consiga efetivamente melhorar tanto a etapa de prevenção quanto a etapa de encaminhamento dos casos e também de responsabilização dos assediadores e dos abusadores de crianças.
15: E hoje, né, ministra, foi lançada uma campanha de enfrentamento à violência sexual contra crianças e adolescentes. Eu vou até chamar, vamos ouvir um trechinho dela.
16: O silêncio não protege a criança. O silêncio protege quem comete a violência. Proteger a criança é agir. Acredite, escute, não julgue. Denuncie qualquer abuso. Disque 100. Disque Direitos Humanos.
15: Pois é, ela vem com essa ideia para reforçar essa ideia da importância da sociedade denunciar, não ser omissa e não ter esse olhar julgador sobre a criança, né?
14: É isso, Mariana. A gente precisa, assim, a prevenção, né, o enfrentamento à violência sexual contra crianças e adolescentes, ela tem três grandes etapas, vamos colocar assim. Então, tem uma parte que é de prevenção, então a gente precisa falar sobre isso. Então, o silêncio, ele não ajuda as crianças, ele não protege as crianças. O silêncio, ele só protege o abusador. Ele só protege aquele que violenta essas crianças e que abusa dessas crianças. Então, o que a gente precisa garantir é, efetivamente, canais de denúncia para no momento em que o caso aconteça, a gente consiga encaminhar isso adequadamente, que a gente consiga que o Estado dê respostas, né, junto a diferentes autoridades competentes aí, dependendo do caso, para a gente conseguir garantir efetivamente que também, aí uma terceira fase, é que a gente responsabilize e puna aquelas pessoas que estão envolvidas nesses crimes.
8: Outra ação transversal lançada hoje foi com o Ministério da Educação, né, com o caderno temático, o papel da escola no enfrentamento à violência.

0: de orientação para os profissionais de educação. Então, professores, todo mundo que está na sala de aula. A escola, para a gente, é um dos principais locos de ensino para, né, acho que para as crianças conseguirem se proteger e para a gente garantir que também a escola, como parte dessa rede de proteção social, seja um lugar em que os professores que estão junto com essas crianças diariamente consigam identificar eventuais sinais de que as pessoas estão passando por algum tipo de situação de violação ou de violência. Então, para a gente é muito importante que os professores e professoras estejam orientados adequadamente para conseguir identificar e encaminhar esses casos para onde a gente precisar, para as autoridades competentes, polícia, quando for o caso, conselhos tutelares.
1: Saber também como abordar,
0: exatamente,
1: né?
0: Exatamente.
1: E não compactuar com essa rede de silêncio.
0: Exatamente. Esse material já está disponível nas redes do MEC e ele vai estar disponível para todos os professores e professoras do Brasil.
1: Agora, foi lançada também, né, ainda falando em educação, foi lançada a matriz Educação que Protege, que é uma parceria com a Unicef, e também um guia para os municípios lidarem aí com a proteção das crianças em festas populares, eventos públicos. Que tipo de orientações esses documentos trazem?
0: Então, acho que a gente tem uma parceria já histórica com o Unicef de muitos anos, então tem uma esse é mais, né, esses são dois materiais que são exemplos dessa parceria aí muito frutífera que a gente tem com eles. A nossa preocupação foi garantir isso para municípios e para instituições que organizam grandes eventos, saberem como se a gente tivesse um passo a passo do que fazer para a gente ter cuidado com essas crianças, porque a gente sabe que nesses momentos é muito comum que aconteçam situações, que a criança às vezes fica desacompanhada, as pessoas às vezes não estão totalmente atentas ao que está acontecendo, e a gente precisa garantir que tenha, inclusive no âmbito desses eventos, estruturas de atendimento para evitar que esses casos fiquem sem encaminhamento naquele momento imediato em que acontecem.
2: Ministra, outra parceria importante, ou outras parcerias importantes, são com a Polícia Rodoviária Federal e os conselhos tutelares, né? A ideia é contar com essas instituições nas localidades de difícil acesso, não é isso?
0: É isso. Com a Polícia Rodoviária Federal, a gente tem a polícia já tem uma metodologia que chama Mapear, que é implementada para exatamente identificar e fiscalizar pontos que a gente tem nas rodovias federais em que a gente sabe que tem uma incidência grande de violação contra crianças. Então, na verdade, hoje a Polícia Rodoviária Federal está atualizando essa metodologia para a gente conseguir qualificar e aprimorar esse atendimento, para a gente ter tempestividade e agilidade na identificação desses casos e no encaminhamento policial em relação a isso. Então, essa é uma parceria para a gente super importante com a Polícia Rodoviária Federal, que está em andamento já há um tempo, mas a gente agora atualiza para aprimorar. A outra que a gente tem com os conselhos tutelares, na verdade, é uma atuação, né, no âmbito do nosso ministério mais em várias dimensões, vamos colocar assim, e a gente tem principalmente uma preocupação em fortalecer e garantir que os conselhos tutelares consigam executar suas atribuições na proteção, na defesa dos direitos das crianças e dos adolescentes. Então, a gente tem programas de equipagem, fortalecimento via capacitação desses conselheiros e dessas conselheiras. Então, tem uma série de medidas que a gente faz junto aos conselhos para garantir que eles possam aí nos apoiar na implementação das políticas de defesa de criança e adolescente.
1: Eu acho que é até importante a gente ressaltar esse trabalho que a Polícia Rodoviária Federal faz, porque há lugares onde basicamente é a PRF ali que,
0: exatamente,
1: tem mais condição de atuar, né? Porque é mais difícil de chegar, mais difícil de manter, às vezes, alguém do Estado por lá, né?
0: Exatamente.
1: Ministra, a gente não pode deixar de falar aqui das novas formas de violência sexual, principalmente no ambiente digital, né? A senhora pode falar um pouco pra gente sobre o ECA digital e como é que tem sido o enfrentamento da violência nesse ambiente virtual?
0: Claro, então, o ECA, bom, foi um avanço histórico, importantíssimo, que o Brasil deu no último, né, agora no último, a gente já aprovou, sancionou a lei no ano passado, esse ano a gente conseguiu publicar o decreto que regulamenta e que indica, inclusive, para o setor de tecnologia e das plataformas, como é que o ECA digital vai ser efetivamente implementado. A gente precisa, acho que, caminhar em duas direções. Uma é garantir que, efetivamente, o ECA digital seja implementado, se torne uma realidade na vida das famílias. Havia uma preocupação muito grande de todas as famílias brasileiras com a forma com que o acesso à internet tem se dado de maneira cada vez mais precoce e cada vez menos supervisionada. Então, para a gente é importante garantir que haja uma parceria entre famílias, Estado e iniciativa privada para a gente criar e permitir que o ambiente digital seja um ambiente protegido para as crianças, um ambiente seguro para que elas naveguem. O acesso à internet, à tecnologia é uma realidade. A gente não tem como lutar contra isso, mas a gente precisa garantir que esse espaço seja um espaço mais seguro para crianças e adolescentes. Então, o ECA que trouxe exatamente essa perspectiva. E para a gente é muito importante afirmar e acho que reiterar que o Brasil, ele define, ao estabelecermos o ECA digital, o que o Brasil diz eu estou definindo um limite enquanto país para o que a gente permite em relação à operação de, né, ou regras de negócio, ou modelos de negócio que a gente não quer que sejam baseados na vulnerabilidade da infância.

0: O Brasil diz isso de maneira muito explícita e evidente, inclusive servindo de exemplo e de referência aí para outros países.
1: Nesse contexto, né, ministra, temos também o guia sobre dispositivos digitais, uhum. né, o uso por crianças e adolescentes. Que tipo de orientações estão nesse guia? E ele tem tido, a população tem demonstrado interesse nesse guia?
0: Muito, Luciano. Esse guia ele foi um guia que né, antecedeu ali a parte da regulamentação do ecodigital e ele, na verdade, serviu para isso. Vários pais, várias mães e pessoas que, né, responsáveis para as crianças não sabem exatamente como mexer em determinados tipos de aplicativos ou de rede social. Então, o guia, ele, inclusive, ajuda a fazer a supervisão parental. Então, tem várias famílias que acessaram, né, e que nos retornaram e nos deram um feedback em relação a isso, de que foi importante para orientar essas pessoas de como, quais são os instrumentos e quais são os mecanismos que a gente pode contar para garantir que as crianças tenham um acesso mais seguro a esses aplicativos e a essas plataformas de maneira geral. E aí, a gente também tem ali parte que vai para, né, dedicado para as outros equipamentos da rede de proteção de crianças e adolescentes, para os profissionais de saúde, para os profissionais da assistência social, profissionais da educação. Então ele é voltado para famílias, mas também para todos aqueles que de alguma forma interagem com o dia a dia e cotidiano dessas crianças, para que a gente tenha ali orientações meio coordenadas em relação a isso.
2: Onde é que a gente consegue acesso ao guia, ministra?
0: Ele tem uma plataforma específica, um site, ele está disponível para download. A gente tem também vários materiais impressos que foram distribuídos em diferentes locais, mas ele está disponível hoje, inclusive no site do nosso próprio Ministério.
2: Então vamos lá, é guia sobre o uso de dispositivos digitais por crianças e adolescentes, é assim que é possível buscar na internet e encontrar ele, então.
0: O apelido dele é,
2: né?
0: Guia de Telas, pode botar
2: guia
0: no Google,
2: telas.
0: É Guia de Telas, que eu acho que vocês acham de maneira mais fácil também.
2: Tá ótimo, nós conversamos com Janine Mello, ministra dos Direitos Humanos e da Cidadania. Ministra, muito obrigada pela sua entrevista à Voz do Brasil.
0: Obrigada, Mariana, obrigada, Luciano, boa noite, gente.
1: De crédito, cheque especial, financiamento estudantil, o Desenrola chegou para ajudar os brasileiros a se livrarem de vários tipos de dívidas.
2: E entre as novidades do programa está um simulador que calcula os prazos, descontos e o valor final da dívida a ser quitada.
1: Outra facilidade é ter atendimento presencial em uma agência dos Correios.
3: Luciana Abreu é fisioterapeuta e conta que na época da faculdade recorreu ao Fundo de Financiamento Estudantil, FIES, para custear as mensalidades. Já formada, ela acabou atrasando os pagamentos do financiamento e viu o débito virar uma bola de neve. Só em 2023, Luciana conseguiu renegociar a dívida graças ao programa Desenrola Brasil do governo federal.
4: Hoje eu já quitei a minha dívida e isso me proporcionou liberdade. Autonomia financeira.
3: Para ajudar pessoas que desejam limpar o nome, o governo do Brasil lançou neste mês o programa Desenrola Brasil Famílias, ou Desenrola 2.0. Além das condições especiais, o programa trouxe ainda uma novidade. Nesta edição, os interessados podem realizar uma simulação com uma nova calculadora digital. Desenvolvida pelo Ministério da Fazenda, a calculadora mostra uma estimativa das condições de renegociação antes que a pessoa procure uma instituição financeira. Segundo o secretário de Reformas Econômicas do Ministério, Regis Dudena, outra função disponível é a possibilidade de calcular o uso do Fundo de Garantia do Tempo de Serviço, FGTS.
5: Automaticamente, esse simulador já faz uma projeção de qual vai ser o tamanho do desconto e como ele poderá vir a parcelar essa dívida, inclusive utilizando-se do saque do FGTS para abatimento dessa dívida. Então é uma ferramenta para ajudar o cidadão a saber se a política pública está sendo aplicada corretamente para ele.
3: A calculadora pode ser acessada no endereço simuladordesenrola.fazenda.gov.br. Para quem prefere atendimento presencial ou não tem facilidade com as ferramentas digitais, também é possível renegociar as dívidas indo a uma das mais de 10 mil agências dos Correios espalhadas pelo país. Reportagem Gabriela Noronha.
2: E na hora de renegociar as dívidas, cuidado com golpes.
1: O Ministério da Fazenda alerta para um golpe que usa um site falso do novo Desenrola Brasil para enganar pessoas interessadas.

0: 10 mil agências dos Correios espalhadas pelo país. Reportagem Gabriela Noronha.
1: E na hora de renegociar as dívidas, cuidado com golpes.
2: O Ministério da Fazenda alerta para um golpe que usa um site falso do Novo Desenrola Brasil para enganar pessoas interessadas.

0: de territórios prioritários, onde vivem 38 etnias indígenas.
1: A iniciativa faz parte do Plano Brasil contra o Crime Organizado e integra várias forças do governo federal para enfrentar a criminalidade. O ministro da Justiça e Segurança Pública, Wellington César Lima e Silva, destacou que as facções que agem na Amazônia Legal são diferentes dos grupos criminosos de São Paulo e Rio de Janeiro. Por isso, o programa deve atender a segurança regional e combater crimes divididos em quatro pilares.
2: O primeiro pilar é o lucro. Aqui, o ouro do garimpo ilegal, a madeira sem origem, a terra grilada, a cocaína que desce os rios. O segundo pilar é o controle a partir das prisões e dos territórios dominados, de onde lideranças articulam atividades criminosas. O terceiro pilar é o poder armado, alimentado pelo mercado legal de armas que cruza as fronteiras norte e oeste do país. E finalmente o quarto pilar é a violência letal contra ribeirinhos, contra lideranças indígenas, contra agentes públicos.
1: O programa tem como foco 7 territórios prioritários, onde vivem 38 etnias indígenas e tem investimento inicial de 209 milhões de reais. A ideia é combinar ações de repressão, prevenção e fortalecimento das economias locais, a fim de evitar que indígenas sejam cooptados pelo crime. Como explica o ministro dos Povos Indígenas, Eloy Terena.
3: Nós detectamos aí dentro dos territórios, além dessas facções, elas vão assediando os indígenas. E muitos indígenas acabam sendo assediados por falta de oportunidade, por não ter outros meios de sobrevivência, sem ter também o apoio para realizar suas atividades próprias, né? Então, não tem perspectiva de vida. Então, é a partir dessa dimensão que o Estado precisa agir.
1: O programa Brasil contra o Crime Organizado foi lançado no dia 12 de maio para desarticular as estruturas econômicas, operacionais e territoriais que sustentam as organizações criminosas. Reportagem Luana Karen.
4: Mais de 19 milhões de famílias em todo o país começam a receber hoje a parcela do mês de maio do Bolsa Família.
0: O repasse foi unificado em 217 municípios brasileiros às famílias que vivem em áreas em emergência ou calamidade pública reconhecidas pelo governo do Brasil.
4: E uma novidade, a partir de hoje as famílias beneficiárias podem contar com um aplicativo renovado.
0: Quem explica pra gente é o ministro do Desenvolvimento e Assistência Social, Família e Combate à Fome, Wellington Dias.
5: É uma ferramenta que permite a cada família beneficiária poder dar solução a problemas que tenha. Por exemplo, por que que teve o bloqueio? Lá no aplicativo você vai conseguir saber e vai conseguir ali dar a solução. Também é uma ferramenta para acessar vários programas além do Bolsa Família. O Minha Casa Minha Vida, como é que eu faço para me cadastrar? O programa Gás do Povo, Luz do Povo, o programa Pé de Meia, ou seja, são várias portas que se abrem para o público do Bolsa Família.
4: E essas foram as notícias do Governo do Brasil.
0: Fique agora com as notícias do Poder Judiciário e do Congresso Nacional. Boa noite.
4: Boa noite para você, até amanhã.
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8: STF invalida lei do Espírito Santo que permite aos pais vetar filhos em aulas sobre gênero e sexualidade.
9: STJ recebe nova denúncia contra ex-governador do Acre em ação por fraude e desvio em obras públicas.
8: TSE realiza confirmação do teste público da urna.
9: Boa noite, eu sou Marcela Luiza.
8: E eu sou Walter Lima.
9: Supremo Tribunal Federal invalida a lei do Espírito Santo que permitia a pais vetar filhos em aulas sobre gênero e sexualidade.
8: Na mesma sessão virtual, o STF também declarou inconstitucional uma lei de Betim, em Minas Gerais, que proibia o uso da chamada linguagem neutra nas escolas. Marta Ferreira.
10: A norma capixaba foi questionada no Supremo pela Aliança Nacional LGBTI+, pela Associação Brasileira de Famílias Transafetivas e pela Associação Comunitária Cultural e de Apoio Social, Fórum Nacional de Travestis e Transsexuais Negras e Negros. Prevaleceu o voto da relatora ministra Carmen Lúcia. Para ela, o legislativo capixaba extrapolou sua competência constitucional

0: ao tratar de diretrizes e bases da educação, matéria reservada à União. Na avaliação da ministra, a norma interferiu indevidamente no currículo pedagógico, cujas regras são disciplinadas pela Lei de Diretrizes e Bases da Educação Nacional. Na mesma sessão virtual, os ministros também declararam inconstitucional a Lei 7.015 de 2022 do município de Betim, em Minas Gerais, que proibia o uso da chamada linguagem neutra nas escolas. O relator da ação, o ministro Luiz Fux, afirmou que o tribunal tem jurisprudência consolidada, segundo a qual estados e municípios não podem proibir o uso da linguagem neutra em instituições públicas ou privadas de ensino, por se tratar de matéria vinculada às diretrizes educacionais, cuja competência é da União.
1: Corte Especial do STJ recebe nova denúncia contra o ex-governador do Acre, Gladson Camelin.
2: Agora, o político é acusado pelos crimes de peculato, desvio e fraude à licitação por supostas irregularidades na contratação de obras para rodovia estadual em Cruzeiro do Sul. Fátima Uchoa.
3: Com a decisão, o ex-governador se tornou réu em mais uma ação penal. A Corte Especial já o havia condenado a 25 anos e 9 meses de reclusão, a maior pena já aplicada pelo STJ em uma ação penal originária. Segundo o Ministério Público Federal, no início do primeiro mandato no governo do Acre, em 2020, o então governador Gladson Camelin teria articulado esquema para frustrar o caráter competitivo da licitação para obras de duplicação da AC-405, direcionando o contrato para Construtora Colorado, empresa ligada à família dele. A acusação também aponta suposto superfaturamento no contrato. A relatora na Corte Especial é a ministra Nancy Andrighi.
1: Moradores da Ilha do Marajó, no Pará, buscam atendimento no mutirão da Justiça do Trabalho.
2: O mutirão é uma parceria com o Conselho Nacional de Justiça. Luma Soares.
4: Os atendimentos começaram cedo em Portel, na Ilha do Marajó. Centenas de pessoas enfrentaram filas na madrugada para garantir serviços como orientações trabalhistas, emissão de documentos, previdência e atendimento de saúde. Os atendimentos vão até sexta-feira, dia 22, das 8 da manhã às 6 da tarde.
1: O Tribunal Superior Eleitoral realizou a confirmação do teste público da urna.
2: Os investigadores validaram as correções e aprimoramentos nos sistemas eleitorais. Fábio Ruas.
5: O teste de confirmação foi realizado entre os dias 13 e 15 de maio. Os testes comprovaram mais uma vez a segurança do sistema eleitoral brasileiro. Ficou constatado que nenhum dos quatro achados do teste da urna, realizado no final do ano passado, fragilizou o sigilo e a integridade do voto, que são os pilares do processo eleitoral do país.
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0: Eu sou Paula Groba.
1: E eu sou Ricardo Nakaoka.
0: E estes são os destaques de hoje do Jornal do Senado, que começa agora.
1: 5 estados são premiados no Senado por avanço na alfabetização infantil.
0: Presidente do Banco Central participa de audiência com senadores para prestação de contas e esclarecimentos sobre o Banco Master.
1: Senado debate criação do Estatuto da Poupança para proteger famílias endividadas.
0: Boa noite.
1: Boa noite.
0: Aprender a ler e escrever na idade certa pode definir todo o futuro escolar de uma criança. E alguns estados brasileiros têm conseguido avançar nesse desafio.
1: Hoje, o Senado homenageou 5 governadores que se destacaram pelos resultados na alfabetização de crianças de até 8 anos, reconhecendo políticas públicas que melhoraram o desempenho dos alunos nos primeiros anos da educação básica. Os detalhes na reportagem de Rodrigo Rezende.
2: O reconhecimento é feito a partir de critérios técnicos que levam em conta 4 eixos de avaliação: resultados de alfabetização, equidade, formação de professores e regime de colaboração. O senador Cid Gomes, do PSB do Ceará, que propôs a iniciativa e presidiu a homenagem, afirmou que a premiação é um incentivo para que mais governantes invistam em educação.
3: Hoje, consolidamos a tradição que iniciamos em 2025. Confirmamos o compromisso desta casa com a educação, com a democracia e com a superação das desigualdades. Deixamos claro que os esforços dos governantes que lutam por uma educação de qualidade não passarão desapercebidos.
2: Juliano Manzep, representante do governador de Mato Grosso, Otaviano Pivetta, afirmou que o prêmio é resultado de um trabalho coletivo.
4: Esse prêmio não é apenas do governo. Nós dedicamos ele também a todos os gestores, professores, diretores de escolas, prefeitos municipais e toda a classe educadora.
2: Erivonaldo Alves, secretário de Educação da Paraíba, representante do governador Lucas Ribeiro, ressaltou que a alfabetização na idade certa abre diversas portas durante a vida.
5: Em nome de cada aluno paraibano, de 6 a 7 anos de idade, que descobre o mundo através da leitura. Alfabetizar não é apenas um favor, é um direito que todas as crianças têm.
2: O governador do Piauí, Rafael Fonteles, saudou a parceria entre os entes federados na conquista de bons números de alfabetização no estado.
6: Sabemos que essa é uma política executada pelos municípios diretamente, mas pode e deve ser apoiada pelos estados e pelo governo federal.
2: O governador do Ceará, Eumano de Freitas, ressaltou a longevidade das políticas educacionais no estado.
7: É também motivo de orgulho fazer parte de um projeto educacional que se tornou referência nacional e que foi construído com visão de longo prazo, compromisso público e continuidade administrativa.
2: O Comitê Técnico da Comenda conta com representantes do Ministério da Educação, do INEP, do Unicef e de instituições ligadas à educação, caso da Fundação Roberto Marinho, Fundação Lehman, Associação Bem Comum e o Instituto Natura.
0: O senador Marcelo Castro, do MDB do Piauí, cobrou uma decisão definitiva do Supremo Tribunal Federal sobre a divisão dos royalties do petróleo. Hoje, a maior parte desses recursos fica concentrada em 3 estados produtores: Rio de Janeiro, São Paulo e Espírito Santo.
1: Em 2012, o Congresso aprovou novas regras para ampliar a participação dos estados não produtores, mas a lei acabou suspensa pelo STF em 2013. Neste mês, o julgamento foi retomado, mas voltou a ser interrompido após pedido de vista do ministro Flávio Dino.
8: 86% ficam no Rio de Janeiro, 4,4% no Espírito Santo, 0,6% em São Paulo. Somando tudo, 94% dos royalties do petróleo do Brasil ficam em 3 estados, especialmente em um único estado do Brasil.
0: E outra decisão recente do Supremo Tribunal Federal teve impacto direto nas relações de trabalho e nos direitos das mulheres.
1: O STF considerou constitucional a lei aprovada pelo Senado em 2023, que prevê medidas para promover a igualdade salarial entre homens e mulheres nas empresas. A norma vinha sendo questionada por entidades empresariais e trabalhistas. A reportagem é de Raíssa Abreu.
9: A iniciativa do governo, aprovada pelo Senado em junho de 2023, obriga empresas a divulgarem periodicamente salários e critérios de remuneração de seus funcionários e a adotarem medidas para correção de desigualdades entre salários de homens e mulheres na mesma função. O ministro Alexandre de Moraes considerou que a lei cumpre o objetivo de promover a

0: transparência e enfrentar a desigualdade. Para a relatora da proposta no Senado, a senadora Tereza Leitão, do PT de Pernambuco, ainda há muito por fazer.
1: Eu acho que o primeiro ponto a ser feito é essa radiografia da situação, porque existe já a disparidade e quando você dá o corte racial, ela aumenta, como também cortes regionais, cortes territoriais. Então, esse mapa, a gente precisa se valer dele para poder fazer as políticas de reparação, de superação dessa realidade.
0: Mulheres recebem, em média, 21% a menos que os homens. Quando o recorte é racial, a diferença salarial entre homens brancos e mulheres negras é de 53%.
2: Audiência com o presidente do Banco Central, renegociação de dívidas rurais e propostas para garantir a gratuidade do PIX movimentam a agenda das comissões do Senado nesta semana.
3: Projetos sobre protocolo antirracista e militarização de escolas também estão entre os destaques. Repórter Marcela Diniz.
4: Na terça, a Comissão de Assuntos Econômicos ouve o presidente do Banco Central, Gabriel Galípolo, entre outros assuntos, sobre a fraude do Banco Master e as providências do BC com relação ao BRB, Banco de Brasília. O colegiado também pode votar a utilização do Fundo Social do Pré-Sal para a renegociação de dívidas de produtores rurais. Para o presidente do colegiado, senador Renan Calheiros, do MDB de Alagoas, a crise é grave e demanda solução urgente.
5: Problemas climáticos, com problemas macroeconômicos, guerras, câmbio baixo, mercado reduzido, juros altíssimos, as suas garantias foram comidas pela remuneração desses juros absurdos.
4: Também na terça, a Comissão de Educação analisa o protocolo antirracismo, misoginia e demais preconceitos nas escolas. Na quarta, a Comissão de Constituição e Justiça poderá votar a PEC que amplia a autonomia do Banco Central e garante gratuidade do PIX. E na quinta, tem debate na Comissão de Educação sobre militarização de escolas públicas. O pedido de audiência cita agressões, punições desmedidas e outras violações em ambiente escolar.
2: Já no plenário, os senadores devem votar nesta semana, o projeto de lei complementar que garante a manutenção de incentivos de tributos federais a pessoas jurídicas sem fins lucrativos, independentemente de sua qualificação.
3: A pauta de votações desta semana também inclui indicações para a representação do Brasil no exterior e para o Conselho Nacional de Justiça, aumento de prazo para contestar a autoria de crimes praticados no ambiente doméstico e ainda a criação da Política Nacional para Estudantes com Altas Habilidades ou Superdotação.
2: Guardar dinheiro no fim do mês ainda é um desafio para milhões de brasileiros endividados. Para estimular a criação de reservas financeiras e reduzir o superendividamento, um projeto em análise no Senado cria o chamado Estatuto da Poupança.
3: A proposta prevê mudanças no FGTS, incentivos ao hábito de poupar e novas regras para contratos de crédito. Os detalhes com a repórter Patrícia Oliveira.
6: A proposta do senador Confúcio Moura, do MDB de Rondônia, cria uma política de orientação para o consumo consciente, por meio de educação financeira, além de incentivos à poupança. Entre as medidas está a criação de prêmios para trabalhadores com saldo no FGTS e para bons pagadores. O projeto também prevê o direito ao arrependimento, com um prazo para reflexão de quem solicitar um empréstimo bancário antes que seja finalizado. Confúcio Moura destaca que facilidades como compras pela internet estimulam o consumo desnecessário por impulso e o endividamento pode levar a decisões arriscadas, como apostas online ou empréstimo consignado.
7: O crédito, que deveria funcionar como apoio momentâneo, passou a ocupar o espaço da renda. Virou ponte para atravessar o mês. Virou instrumento de sobrevivência.
6: O projeto ainda proíbe o aumento automático do limite do cartão ou do cheque especial. E as faturas deverão informar o valor total dos financiamentos em reais.
3: Com edição de Paula Groba e trabalhos técnicos de João Lira, o Jornal do Senado fica por aqui. Acompanhe agora as notícias da Câmara dos Deputados. Boa noite.
2: Boa noite e até amanhã.
8: Jornal Câmara dos Deputados. Avança a proposta que cria a política de proteção às pessoas com ostomia.
9: Câmara analisa projeto que regulamenta a atuação do síndico profissional.
8: Deputados debatem obrigação do SUS aceitar exame em clínica privada.
9: Boa noite. O plenário pode votar projeto que obriga o SUS a aceitar exames feitos em clínicas privadas. Entenda na reportagem de Antônio Vital.
10: Ganhou o regime de urgência e pode ser votado a qualquer momento no plenário da Câmara, projeto que obriga o Sistema Único de Saúde, o SUS, a aceitar exames realizados em clínicas privadas. A justificativa é que isso poderia acelerar o tratamento de pacientes que enfrentam filas e demora na realização de exames no sistema de saúde público. A proposta condiciona a aceitação dos exames privados aos prazos de validade e padrões de qualidade a serem definidos pelo Ministério da Saúde. Com regime de urgência, o projeto pode ser votado diretamente no plenário da Câmara, sem passar pela análise das comissões permanentes da Casa. Mas a votação da urgência provocou debate no plenário. Deputados aliados ao governo criticaram a proposta, com o argumento de que os médicos do SUS hoje não são impedidos de aceitar esses exames e que, se o projeto virar lei, pode beneficiar pacientes que têm condições de pagar. Foi o que disse o deputado Jorge Sola, do PT da Bahia.
11: Não existe nenhuma barreira para que exames feitos na rede privada sejam utilizados pelo SUS. O que existe são critérios da qualidade dos exames que são realizados, serem confiáveis ou não. Esse projeto vai oficializar problemas graves, onde muitas vezes um paciente passa na frente de uma fila existente porque ele tem condição de pagar os procedimentos diagnósticos.
10: O autor do projeto, o deputado Nicolas Ferreira, do PL de Minas Gerais, diz que o uso de exames feitos em clínicas privadas poderia resolver o problema das filas e atrasos no atendimento da rede pública.
12: Quero dizer bem claro que isso é um projeto técnico, um projeto que vem de uma demanda de pessoas reais que precisam de agilidade, tempo e recurso, que serão ali realmente beneficiados, porque ele pode fazer o exame privado e já chegar com o SUS com esse exame para poder ajudar no atendimento. Então, realmente, a união tanto do SUS quanto da rede privada para poder melhorar a saúde no nosso país.
10: Ainda não há data para votação no plenário da Câmara do projeto que obriga o Sistema Único de Saúde a aceitar exames realizados em clínicas privadas. Da Rádio Câmara de Brasília, Antônio Vital.
13: Votação.
8: Câmara aprova projeto que garante acesso à reprodução assistida para mulheres em tratamento de câncer. A repórter Sofia Peçanha nos conta como deve funcionar.
14: A Câmara dos Deputados aprovou o projeto que estabelece a Política Nacional de Atenção Integral em Reprodução Humana Assistida. Apresentada pela deputada Isa Arruda, do MDB de Pernambuco, a proposta garante o acesso a serviços de reprodução assistida a mulheres em tratamento de câncer que possa afetar a sua fertilidade ou com diagnóstico de endometriose. Segundo a relatora na Comissão de Saúde, a deputada Jandira Fegari, do PSDB do Rio de Janeiro, a medida é necessária para garantir que a política, hoje baseada em portarias do Ministério da Saúde, tenha perenidade e aplicação uniforme em todo o país, oferecendo atendimento seguro a todas as pacientes.
15: A colaboração entre diferentes esferas é fundamental para assegurar a qualidade e a uniformidade dos serviços prestados, já que a governança colaborativa melhora os resultados de políticas públicas complexas como as da saúde.
14: O projeto prevê que o Sistema Único de Saúde, o SUS, assegure o acesso a serviços de reprodução assistida em todas as unidades federativas. Porém, quando a rede do SUS for insuficiente, o poder público poderá recorrer a serviços privados filantrópicos ou sem fins lucrativos. Além disso, o texto garante o acesso ao congelamento de óvulos e a outros serviços de reprodução assistida para mulheres que passam por tratamento de câncer, protegendo o direito à maternidade e à preservação da fertilidade antes de procedimentos que possam prejudicá-la, como afirma a deputada Jandira Fegari.
15: Dessa forma, a possibilidade de preservar a fertilidade oferece uma perspectiva positiva e um ganho significativo na qualidade de vida para as pacientes oncológicas, o que reduz o impacto psicológico associado à perda da capacidade de ter filhos biologicamente.
14: Quando a proposta estiver valendo como lei, todos os procedimentos de reprodução assistida deverão constar da tabela de procedimentos do SUS, garantindo financiamento adequado e acesso integral aos serviços. O projeto que garante acesso à reprodução assistida para mulheres em tratamento de câncer segue para análise do Senado. Da Rádio Câmara de Brasília, Sofia Peçanha.
13: Saúde.
9: Pessoas que passaram por um procedimento cirúrgico chamado ostomia são foco de um projeto que está sendo examinado na Câmara. O repórter José Carlos Oliveira tem os detalhes.
16: avança na Câmara dos Deputados a proposta de criação da Política Nacional de Proteção às Pessoas com Ostomia, ou seja, aqueles pacientes que passaram por cirurgia para fazer uma abertura de ligação direta entre um órgão interno e o exterior do corpo. A intenção é garantir direitos, inclusão social e assistência integral a essas pessoas. A proposta do deputado Clodoaldo Magalhães, do PV de Pernambuco, já havia sido alterada na Comissão de Defesa dos Direitos das Pessoas com Deficiência. O texto ganhou ainda mais abrangência após aprovação na Comissão de Trabalho, com relatoria da deputada Flávia Moraes, de Goiás.
17: A gente busca justamente abranger aos outros tipos de ostomia, então a gente trata da ostomia, tanto pode ser na traqueia, quanto pode ser no intestino, e também da situação daquela ostomia provisória, que é temporária, aquela que vai ficar por um tempo e depois ela fecha, e aquela que é constante, permanente, né? Então tudo isso requer cuidado diferenciado e a gente fez então esse detalhamento e com isso a gente vai ter aí um marco legal importante em relação ao paciente ostomizado.
16: Entre os benefícios previstos estão distribuição gratuita e regular de equipamentos e materiais de ostomia pelo SUS, isenção de impostos sobre produtos e acessórios específicos para a ostomia, centros de referência especializados com atendimento multidisciplinar em todo o país, programas de reabilitação física e reinserção social e laboral, adaptação de banheiros públicos e campanhas de conscientização e educação. O texto ainda protege o paciente de demissão desde a indicação médica para a cirurgia até 12 meses após o retorno ao trabalho. Flávia Moraes comentou a importância da política nacional.
17: Projeto muito relevante, com certeza ele vai trazer uma dignidade, uma qualidade de vida muito diferente para esse paciente, que muitas vezes sofre constrangimento no local de trabalho por falta de adaptação, nos banheiros por falta de adequação.
16: A proposta de política nacional de proteção às pessoas com ostomia ainda vai passar pela análise das comissões de saúde, de finanças e tributação e de Constituição e Justiça. Da Rádio Câmara de Brasília, José Carlos Oliveira.
13: Trabalho.
8: Charles Fernandes, do PSD da Bahia, defende a votação urgente de proposta que regulamenta a aposentadoria especial dos agentes comunitários de saúde e de combate a endemias. O deputado afirma que o texto garante justiça e valorização aos trabalhadores.
18: O que que é esse projeto? Vai trazer a segurança jurídica, vai trazer uma segurança para todos os agentes comunitários de saúde, uma aposentadoria especial. Os homens com 52 anos e as mulheres com 50 anos. Os agentes comunitários de saúde, eles trabalham no dia a dia, caminhando nas ruas com poeira, com lama, com sol quente. Então, é necessário e é importante regulamentar aposentadoria especial dos agentes comunitários de saúde.
9: Charles Fernandes lembra que os agentes comunitários de saúde e de combate a endemias prestam a primeira assistência às famílias, exercendo papel essencial na atenção básica ao acompanhar de perto a realidade dos bairros, das comunidades rurais e do interior do país.
13: Comissões.
8: É cada vez mais comum que condomínios tenham como síndico alguém que não mora no local. Por isso, a Câmara está examinando uma proposta que regulamenta a atividade do síndico profissional. A reportagem é de Luiz Cláudio Canuto.
19: Projeto aprovado na Comissão de Trabalho regulamenta a profissão de síndico profissional. O autor da proposta, deputado Paulo Alexandre Barbosa, lembra que o Código Civil de 2002 estabelece que a Assembleia do Condomínio pode escolher síndico que não more no condomínio para exercer a administração, o que possibilitou o surgimento do síndico profissional, uma alternativa cada vez mais comum nos condomínios brasileiros. Há, inclusive, empresas condominiais. Na opinião do deputado, isso mostra busca por mais profissionalismo na gestão condominial, além de resolver o problema de muitos condomínios onde ninguém quer assumir a função. O projeto foi apresentado para regulamentar a figura do síndico profissional no ordenamento jurídico brasileiro e estabelecer regras de contratação, atribuições e responsabilidades, e também prevenir conflitos, dando maior segurança jurídica para todos. O relator da proposta na comissão foi o deputado Léo Prates, da Bahia. Ele modificou o texto original, que previa como pré-requisito para o síndico profissional ter completado o ensino médio. Pela nova versão, a formação exigida é de tecnólogo em gestão de condomínio ou graduação em administração ou direito, além de inscrições nos conselhos regionais de administração ou na OAB.
20: Surgiu a necessidade do Congresso Nacional regular essa atividade. Esse projeto, logicamente, nos interessou, porque é um bom debate, e nós conseguimos a aprovação, graças a Deus, unânime, na criação da profissão de síndico profissional, protegendo a sociedade, porque a gente acha que tem que ter uma qualificação para se exercer, já que não é uma atividade tão simples. Ele tem que cuidar de terceirização de mão de obra, ele tem que cuidar de obras de engenharia, uma série de atividades que são atinentes à vida condominial. Então, nós aceitamos a profissão, por exemplo, de técnico em administração, que é nível médio, mas é o mínimo que a gente pode exigir de uma pessoa que vai cuidar de tantas vidas. Então, a gente acha que o projeto saiu redondo, agora ele segue a tramitação na Câmara, e eu acho que ele com certeza vai ter um fim, porque é necessário regular essa profissão que já é exercida por uma série de pessoas.
19: O projeto que regulamenta a profissão de síndico profissional já está na Comissão de Constituição e Justiça. Da Rádio Câmara de Brasília, Luiz Cláudio Canuto.
1: Democracia não é só voto, mas sem voto não há democracia. 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Tornaram-se, assim, sujeitas plenas de direitos políticos em âmbito nacional. Um passo decisivo na consolidação da cidadania feminina. Democracia só é plena com participação feminina nos espaços de decisão. 24 de fevereiro, dia da conquista do voto feminino no Brasil.
13: Segurança Pública.
9: Os deputados aprovaram participação social na elaboração de políticas no plano para enfrentar violência contra a mulher. Acompanhe na reportagem de Júlia Lopes.
21: A Câmara dos Deputados aprovou o projeto que assegura a participação de instituições da sociedade civil na elaboração das políticas de segurança previstas no Plano Nacional de Prevenção e Enfrentamento à Violência contra a Mulher. O projeto muda a Política Nacional de Segurança Pública e Defesa Nacional, que tem entre seus instrumentos o Plano de Enfrentamento à Violência contra a Mulher. A proposta do deputado Marangoni prevê que a participação da sociedade civil no plano tenha caráter opinativo e seja voltada principalmente à rede de atendimento à mulher. Entre as diretrizes do plano estão a proteção da família, o atendimento humanizado, a não revitimização da mulher, além da assistência às vítimas e seus familiares e o incentivo à denúncia. Para a relatora da proposta na Comissão de Defesa dos Direitos da Mulher, deputada Laura Carneiro, do PSD do Rio de Janeiro, a medida fortalece o combate à violência contra a mulher.
22: À disposição do Estado, nas suas três esferas, de favorecer a atuação pela defesa da vida da mulher, com o auxílio opinativo das instituições da sociedade civil, que dispõe de conhecimento e atuação sobre o tema, e estou convencida, portanto, que promoveremos avanços concretos na incorporação do olhar e da experiência da sociedade civil num problema da violência contra a mulher.
21: Atualmente, o Brasil conta com diversas ONGs que atuam na defesa dos direitos das mulheres, na promoção da igualdade de gênero e no enfrentamento à violência. Aprovado pelas comissões, o projeto amplia a participação da sociedade no Plano Nacional de Prevenção e Enfrentamento à Violência contra a Mulher, poderá seguir diretamente para o Senado, sem necessidade de votação pelo plenário. Da Rádio Câmara de Brasília, Júlia Lopes.
13: Política.
1: O Conselho de Ética da Câmara dos Deputados aprovou a suspensão de parlamentares envolvidos na ocupação da mesa diretora ocorrida em agosto de 2025. Para Chico Alencar, do PSOL do Rio de Janeiro, a medida é importante para a preservação do decoro e da democracia.
9: Chico Alencar destaca que o placar de 15 votos favoráveis e 4 contrários reflete o entendimento do colegiado sobre a gravidade da obstrução dos trabalhos da Câmara. O deputado também critica a posição de operadores do direito que apoiam atos contra o Estado Democrático.
13: Justiça.
1: Boletins de ocorrência poderão ter o mesmo modelo em todo o país. A ideia é garantir que as informações importantes estejam no documento e facilitar a comparação dos registros de crimes entre os estados. A reportagem é de Maria Neves.
23: A Comissão de Segurança Pública da Câmara dos Deputados aprovou o projeto que exige a utilização de boletins de ocorrência padronizados por todos os integrantes do Sistema Único de Segurança Pública. Atualmente, atualmente, cada estado adota um modelo próprio de coleta de dados sobre crimes. A proposta do deputado Eduardo Veloso, do Acre, determina ainda que os dados dos boletins de ocorrência sejam incluídos no Sistema Nacional de Informações de Segurança Pública, prisionais, de rastreabilidade de armas e munições, de material genético, de digitais e de drogas. De acordo com Eduardo Veloso, a padronização dos boletins de ocorrência vai possibilitar a uniformidade dos registros e garantir que todas as informações relevantes sejam coletadas. O parlamentar ainda defende que a centralização dos dados no Sistema Nacional de Informações de Segurança Pública vai permitir a análise mais detalhada das ocorrências, o que facilita a identificação de padrões e tendências de criminalidade. Com isso, ele acredita que será mais fácil, inclusive, combater o crime.
0: Essa proposta vai facilitar, padronizar e agilizar a ocorrência em si, fazendo com que a gente tenha também uma resposta mais rápida para o cidadão, vai fazer com que a polícia seja mais efetiva e vai fazer com que aqueles criminosos sejam capturados mais rápido, né? Porque hoje a gente tem uma dificuldade, principalmente nesses pequenos furtos, de uma interligação dos sistemas. E isso aqui vai fazer com qualquer que seja o tipo de ocorrência, essa ligação. Então, eu acredito muito nessa proposta.
23: Ao defender a proposta, o relator, deputado delegado Fábio Costa, do PP de Alagoas, também sustentou que a padronização e a integração dos dados vai facilitar a cooperação entre as forças de segurança e melhorar o combate à criminalidade. Para o parlamentar, a uniformização dos registros vai resultar em dados mais completos, consistentes e comparáveis entre os estados, o que melhora a qualidade das análises. Na opinião de delegado Fábio Costa, esses avanços vão abrir espaço para novas ferramentas de inteligência, estatística e monitoramento. Ele afirma ainda que, com isso, a administração pública poderá tomar decisões mais eficazes. O projeto que padroniza os boletins de ocorrência em todos os estados do país ainda será analisado pela Comissão de Constituição e Justiça. Da Rádio Câmara de Brasília, Maria Neves.
4: Turismo.
9: A Câmara aprovou o projeto que cria a Rota Turística Religiosa do Cariri, interligando os municípios cearenses de Juazeiro do Norte, Crato, Barbalha e Santana do Cariri. Autor da matéria, Yuri do Paredão, do MDB, afirma que a intenção é valorizar o patrimônio cultural e histórico da região.
5: Essa conquista fortalece a fé, valoriza a cultura do nosso povo e gera mais emprego, renda e oportunidades para a nossa região. O Cariri ganha ainda mais reconhecimento nacional como um dos maiores patrimônios religiosos e culturais do Brasil. Seguimos trabalhando com compromisso para levar mais desenvolvimento ao Cariri e a todo o Ceará.
7: O texto prevê que o governo federal poderá cooperar com o estado e os municípios para melhorar a infraestrutura e o atendimento aos romeiros que visitam os monumentos da fé. Yuri do Paredão acredita que o reconhecimento oficial vai atrair mais investimentos para o turismo religioso no Ceará.
9: Termina agora o Jornal Câmara dos Deputados com trabalhos técnicos de Everson Urani e apresentação de Val Monteiro e Márcio Aquilissardi. Uma boa noite para você.
7: Você fica com as notícias do Tribunal de Contas da União. Boa noite.
24: Minuto do TCU.
25: O Tribunal de Contas da União fez auditoria para avaliar o uso dos recursos federais destinados à Previdência Social em 2025. Neste ano, o programa deve movimentar cerca de 1 trilhão e 3 bilhões de reais. A Previdência é uma das maiores políticas públicas do país e garante aposentadorias, pensões e outros benefícios a milhões de brasileiros. A fiscalização analisou se os recursos estão sendo aplicados de forma eficiente e se contribuem para ampliar a proteção social e reduzir desigualdades. O TCU identificou que há espaço para melhorar a relação entre planejamento, monitoramento e execução das ações. Segundo a auditoria, o desafio é fazer com que o planejamento reflita com mais precisão os gastos e os resultados esperados. O tribunal fez recomendações para aprimorar a gestão e fortalecer a política. Saiba mais em tcu.gov.br.
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2: 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Boa noite.

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0: Olá, amigos. Quem fala aqui é Franli. Quero dizer o seguinte: para você ter êxito na fé, você precisa ter fé. Se você não tiver fé, você não vai ter êxito. Saiba de uma coisa, que um dos melhores remédios, melhor antibiótico, é a fé. Você quer que dê certo sua fé? Se concentre, levante as mãos para cima, se encoste em qualquer, numa parede, em qualquer coisa, e peça a Deus aquilo que lhe interessa. E tenha fé. Se você fizer isso, vai dar certo, vai dar certo. Quem está falando aqui é Franli. Essa oração foi feita aqui na sede da Rede Rádio Verde Campos, com todos os funcionários daqui da rádio. Todos nós fizemos com fé, pedindo para que você tenha saúde, nossos ouvintes, nossos queridos amigos. Então, só quero lhe dizer para você, tenha fé e reze conosco esse Pai Nosso.
1: Pai nosso que estais no céu, santificado seja o vosso nome. Venha a nós o vosso reino, seja feita a vossa vontade, assim na terra como no céu. O pão nosso de cada dia nos dai hoje, perdoai as nossas ofensas, assim como nós perdoamos a quem nos tem ofendido. E não nos deixeis cair em tentação, mas livrai-nos do mal. Amém. Ave Maria, cheia de graça, o Senhor é convosco. Bendita sois vós entre as mulheres. Bendito é o fruto do vosso ventre, Jesus. Santa Maria, Mãe de Deus, rogai por nós, pecadores, agora e na hora de nossa morte. Amém.
2: Esse Pai Nosso e Ave Maria é um oferecimento da família da Rede de Rádio Verdes Campos Sat e suas afiliadas. Para todas as pessoas que estão nesse momento passando por situação difícil nos hospitais, com a Covid ou com outras doenças. E também para todas as famílias que estão sofrendo porque perderam seus entes queridos. Rogamos a Deus que Ele console cada coração sofredor nesse momento tão difícil nas nossas vidas. A família da Rede de Rádio Verdes Campos Sat e suas afiliadas têm a certeza que juntos vamos passar por tudo isso e sair do outro lado mais forte.
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0: Bom, agora a gente vai viver um momento muito especial. Eu quero prestar uma homenagem ao meu maior ídolo. Ele influenciou demais o princípio da minha carreira. Eu acho que todos vocês já sabem de quem eu estou falando. Do rei Roberto Carlos.
1: São tantas emoções.
0: Eu escolhi três músicas que fazem muito sucesso ainda hoje e lembram com muito carinho a época de ouro da Jovem Guarda.

0: Muito obrigado pelo carinho de vocês.
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0: Agora, com muito carinho, quero chamar para cantar comigo essa linda canção o meu irmão Moisés Cleiton.
1: É um prazer para mim

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2: Como é bom, meus amigos, meus irmãos e minhas irmãs, ter a certeza e viver da certeza de que Deus nos toma em seus braços nas horas mais difíceis da nossa vida. Acredite nisso, meu irmão. Acredite nisso, minha irmã. Não duvide nunca do amor de Deus por você.

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8: Peço uma salva de palmas para vocês, para Nossa Senhora Aparecida, minha protetora, e vou cantar a música do filho dela, meu amigo Jesus Cristo.

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1: Muito bom dia, agora são 6 horas em ponto.
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7: Bom dia. Peço licença para entrar na sua casa e saudar com carinho. Bênção vovô, bênção vovó. Que essa bênção me traga felicidade. Que traga também para você, porque com fé, com água e os produtos GF8 salvam vidas e podem salvar a minha e a sua também. Eu sou Emanuel Lucas, chegando com as principais notícias com credibilidade, responsabilidade e compromisso com a verdade. Falo direto da rede de rádios Verdes Campos Sati, para todo o Brasil e para o mundo via internet. Está no ar o Jornal Verdes Campos, primeira edição. Na rádio do vovô, da vovó, na rádio do amigo caminhoneiro e de todos os meus irmãos camponeses.
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0: Olá, muito bom dia. Estamos começando mais uma edição do seu Jornal Verdes Campos. Primeira edição nessa manhã de terça-feira, dia 19 de maio de 2026. São exatamente 6 horas e 6 minutos. Aqui do meu lado está ela, Aline Portela, minha parceira de bancada. Muito bom dia.
1: Bom dia, Manuel Lucas. Bom dia a todos que acompanham a Verdes Campos nesta terça-feira especial 19 de maio de 2026. Agradecendo desde já a sua companhia, a sua audiência, você que está no carro, você que está aí na roça já, trabalhando, está em casa, preparando aquele café, ou está se espreguiçando agora, acordando agora, você que já está na estrada acompanhando a nossa programação, né? Seja do radinho, seja também, né, pelo YouTube, nosso canal no YouTube, seja pelas nossas redes sociais, Instagram, Facebook, ou acompanhando também pela Banda KU em qualquer lugar do Brasil e do mundo, pelo canal 365. Um ótimo dia para vocês. Só lembrando, o dia fica mais leve quando você se lembra de que Deus está no controle. Tenha fé e comece o dia com toda energia.
0: E vamos aos destaques de hoje.
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0: Daniel Vocaro é transferido para a carceragem da Superintendência da Polícia Federal.
1: Enem terá inscrição automática para alunos do terceiro ano da rede pública.
0: Saúde, Brasil tem nova opção de tratamento para câncer de mama mais agressivo.
1: Notícias do agro. Agrotóxicos banidos na Europa há mais de 20 anos são encontrados no Rio Uruçuí Preto, no sul do Piauí.
0: No Maranhão, entrega de 44 tanques fortalece cadeia leiteira na região sul e Tocantina.
1: FAEC participa da segunda edição do Agro Sobral no Ceará.
0: Nas notícias policiais, comerciante é preso no Maranhão, suspeito de agiotagem contrabando.
1: Criança de 5 anos é baleada em suposta brincadeira com primo de 3 anos no Piauí e a arma é do pai.
0: Homem é condenado a 29 anos de prisão por matar namorada e arremessar corpo em cacimba no Ceará.
1: Plantação com milhares de pés de maconha é alvo da Polícia Federal no Piauí. 8 pessoas presas.
0: Homens são presos por estupro e exploração de menores no Maranhão e Ceará durante a Operação Caminhos Seguros.
1: E homem é preso por suspeita de matar idosa de 69 anos a facada.
0: Estas e outras informações a partir de agora no seu Jornal Verdes Campos, primeira edição. 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Esse é o Jornal Verdes Campos, primeira edição, que está começando agora.
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0: Abraçando aos nossos amigos ouvintes nessa manhã de terça-feira. Alô, você, amigo, irmão agricultor, irmão caminhoneiro, você motorista de ônibus, de aplicativo, de táxi, você que está aí se preparando para sair, está tomando aquele café reforçado para encarar mais um dia de serviço. Então sintam-se abraçados pelo seu amigo Emanuel Lucas e pela sua amiga Aline Portela. Permita que a gente possa entrar aí na sua casa, no seu carro, no seu caminhão, para que a gente possa levar aí a melhor informação até você. Abraçando a você que nos acompanha aí em todo o Brasil através das nossas afiliadas, você que nos acompanha também pela TV Verdes Campos, aplicativo GF Play, né, pelo nosso canal no YouTube, estamos ao vivo para toda a rede mundial de computadores. A você também da banda KU no canal 365, mais de 20 milhões de ouvintes em sintonia conosco. E você também que nos acompanha nas nossas redes sociais, seja no Facebook ou no Instagram. É o Grupo de Comunicação Verdes Campos, multiplataforma, para você não perder nada da melhor programação do Brasil.

0: 6:16, vamos iniciar aqui o nosso Jornal Verdes Campos, primeira edição, falando aí sobre ainda o caso Banco Master, meus amigos, porque o banqueiro Daniel Vorcaro, né, dono desse banco, ele foi transferido no dia de ontem para uma cela comum na Superintendência da Polícia Federal em Brasília, Aline.
1: Isso mesmo, a transferência foi autorizada pelo ministro André Mendonça, do Supremo Tribunal Federal, relator das investigações sobre as fraudes no Master.
0: Desde março deste ano, o banqueiro estava detido na mesma sala de Estado-Maior em que o ex-presidente Jair Bolsonaro ficou custodiado antes de ser transferido para a prisão domiciliar.
1: E olha, a mudança do local de prisão foi o primeiro passo das tratativas para o fechamento de um acordo de delação premiada com os delegados responsáveis pela investigação.
0: Também, no local, ele tinha aí, com a entrega, né, da proposta, né, o banqueiro, né, agora vai retornar à carceragem de corporação, onde ele vai cumprir regras mais restritas para receber visitas aí de advogados.
1: E olha só, Vorcaro também deve ficar preso na mesma sala em que o ex-presidente já ficou, né? E os próximos passos, né? Na semana passada, o Supremo formou a maioria de votos para manter sua prisão, decidiu mudar de advogado e passou a cogitar delatar políticos e juízes que tiveram relações pessoais com ele nos últimos anos.
0: Meus amigos, então tá aí. E no dia 4 de março, né, ele até voltou a ser preso na terceira fase da Operação Compliance Zero da Polícia Federal, que está investigando aí fraudes financeiras no Banco Master e também a tentativa de compra da instituição do Banco Regional de Brasília, BRB, que é um banco público ligado ao governo do Distrito Federal.
1: Mendonça atendeu o pedido de prisão feito pela Polícia Federal após novos dados da investigação apontarem que Vorcaro deu ordens diretas para os outros acusados para intimidarem jornalistas, ex-empregados e empresários, além de ter acesso prévio ao conteúdo das investigações.
0: Mas cada dia que passa, muita gente aí pode se encrencar aí por ter se envolvido aí com esse homem, rapaz. E o homem tá prestes aí a aceitar esse acordo de delação premiária e vai entregar aí muita gente aí lá no Congresso, lá no Senado, enfim. 6:18, meus amigos, daqui a pouco a gente tem a primeira rodada de alôs, hein, para os nossos amigos ouvintes, aqui nessa manhã de terça-feira, aqui no Jornal Verdes Campos, primeira edição. 6:19, Aline.
1: Olha, o Ministério da Educação, MEC, anunciou nesta segunda-feira que os alunos concluintes do ensino médio da rede pública terão inscrição automática no Exame Nacional do Ensino Médio, Enem.
0: A portaria número 422 do corrente ano, publicada ontem, prevê a inclusão do Exame Sistema de Avaliação da Educação Básica, SAEB, visando aumentar a participação dos estudantes para uso do Enem no SAEB.
1: De acordo com o MEC, a inscrição automática já passa a valer para a edição 2026 do Enem. Os estudantes concluintes do terceiro ano serão inscritos a partir de dados encaminhados pelas redes de ensino.
0: O aluno terá apenas que confirmar a participação no exame e escolher a prova de língua estrangeira que deseja fazer, além de solicitar recursos de acessibilidade, se forem necessários.
1: Com a novidade, o Instituto Nacional de Estudos e Pesquisas Educacionais Anísio Teixeira, o INEP, responsável pelo exame, vai aumentar o número de locais de aplicação das provas do Enem em cerca de 10 mil escolas. Estima-se, conforme o Ministério, que 80% dos alunos da rede pública façam as provas na própria escola em que estudam.
0: O Ministério informou que já estuda apoio de transporte e deslocamento para aqueles estudantes que precisarem fazer aí o exame em outras cidades.
1: Com essas medidas, o MEC espera pelo menos que 70% dos concluintes das escolas públicas participem do Enem em 2026, consolidando o exame como parte importante da avaliação da educação básica.
0: Seis horas e 20 minutos, vamos agora trazer as informações direto aí da nossa central de jornalismo de São João dos Patos, no estado do Maranhão. Alô, bom dia!
2: Ok, Emanuel Lucas, muito bom dia para você, bom dia Aline Portela, e agora vamos com informações aqui da Central de Jornalismo de São João dos Patos, nesta manhã de terça-feira, hoje, já são 19 de maio. Olha, a Guarda Municipal suspeito de feminicídio é preso após buscas aqui no interior do Maranhão. O Guarda Municipal Raimundo Félix Machado foi preso na noite do último domingo, dia 17. Ele é suspeito de matar a esposa, Idivânia Félix Moraes Souza, de 49 anos, na cidade de Lajeado Novo, na região tocantina do Maranhão. O caso é investigado como feminicídio. Segundo a Polícia Militar, havia registros anteriores de agressões contra a vítima. De acordo com a Polícia Civil aqui do Maranhão, o crime aconteceu por volta das 15 horas de sábado, dia 16, na farmácia do casal, localizada ao lado da residência onde eles moravam, no centro da cidade. Olha, vizinhos relataram ter ouvido disparos de arma de fogo e após os tiros, o suspeito teria fechado as portas da farmácia e da casa antes de fugir de carro. Quando a polícia chegou ao local, encontrou Idivânia caída dentro da residência com ferimentos causados por tiros. Após o crime, equipes da 10ª Delegacia Regional de Imperatriz e da Delegacia Especial da Mulher de Porto Franco iniciaram buscas com apoio do Centro Tático Aéreo, CTA. O veículo utilizado pelo suspeito foi localizado abandonado em uma área de mata ainda no domingo, mas Raimundo não estava no local. Segundo a Polícia Civil, no fim da tarde de domingo, o delegado regional e a delegada da DEM de Porto Franco entraram em contato com o advogado do suspeito, que informou onde ele estava escondido na zona rural de Ribeirãozinho do Maranhão. Raimundo Félix Machado foi preso por meio de mandado de prisão preventiva e ele foi encaminhado para a Delegacia Regional do município de Imperatriz. 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E eu volto à bancada do Jornal Verdes Campos, primeira edição.
0: Obrigado, Messias, GF8, trazendo as informações direto aí da nossa Central de Jornalismo de São João dos Patos, 6h23. Manda agora 6h24, virou reloginho, hein? Alô, aqui para a dona Maria do Carmo, desejando aí um bom dia. Também aqui a dona Cleane, bom dia.
3: Bom dia, Manuel Lucas. Aqui é a Cleane, município de Altos, aqui nesse Caraíba. Quero que você bote meu nome na oração. Cleane da Silva, mãe Francinha no Julião, Chico Marinheiro no Bacuri. É Edivaldo Lopes Ribeiro, que é o homem que eu moro com ele, conhecido como Gordo. João Lucas da Silva, que é meu filho. Maria da Lila, que é minha nora. Tordete Filho, que é o sogro do João Lucas. Maria Eva, viu? Bote o nome dele na oração. Que Deus abençoe, em nome de Jesus, que é meus vizinhos aqui perto. Viu? E bota o nome de Martim Marinheiro e família, aqui na Canabraba. E bote o seu nome e da sua família na oração. Uma boa terça-feira abençoada por Deus.
0: Muito obrigado, minha amiga. Obrigado pelo carinho da sua audiência. Aí a Cleane. Alô também para Eva, GF8, desejando um bom dia para mim e para Aline. Ela lá em Água Branca, né? Todo mundo tá ligado na nossa programação. 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Alô, Raimundo Cunha, bom dia.
4: 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Abraço aí para todos os nossos clientes GF8. Que Deus abençoe a todos e a nós. Abraço aí para a dona Tereza na Tucaia. Todos os nossos amigos e clientes da Pedra Negra. Para dona Jacinta e seu Paulo nos olhos d'água. O seu Zé Oliveira e família no bairro de Fátima. Para seu Antônio Julião em Jatobá do Piauí. Muito obrigado pelo espaço e até a próxima oportunidade.
0: Valeu, Raimundo Cunha. Forte abraço para você e boas vendas. Alô aqui para o Valdeci Vieira, lá no Coco Plantado. Lá na zona rural de São Miguel da Baixa Grande, no Piauí. Muito obrigado pelo carinho da sua audiência, Valdeci Vieira. Alô também, Francisca Torres, bom dia.
5: Bom dia, Emanuel Lucas. Bom dia, Aline.
6: Bom dia.
5: Para desejar a todos uma abençoada terça-feira. Que Deus ilumine e abençoe o nosso dia. Bom dia a todos. Bom trabalho.
0: Obrigado, Francisca Torres, 6h26. E também aqui um abraço para o nosso amigo João Fortunato, desejando aí também um bom dia para todos os amigos ouvintes aqui da Rede de Rádios Verdes Campos Sat. Também aqui o nosso amigo Márcio Coutinho, lá de Floriano, no estado do Piauí. Muito obrigado aí pelo carinho da sua audiência. 6h27, trazendo aqui mais informações para você aqui no nosso noticiário. Daqui a pouco a gente tem um intervalo. Nós temos aqui essa informação que fala sobre saúde, porque a Agência Nacional de Vigilância Sanitária, Anvisa, aprovou no dia de ontem uma nova indicação terapêutica para o medicamento Enerto, que é o Trastuzumab deruxtecana, que é um medicamento que vai aí ajudar no tratamento aí do câncer ali. Já registrado no Brasil para o tratamento de câncer de mama, esse medicamento passa a ser usado em combinação com o pertuzumab para o tratamento de primeira linha de pacientes com câncer de mama HER2 positivo, que é o IHC3+, ou ISH+. A indicação é feita em duas situações desse tipo de câncer.
1: Irressecável, do tipo que não pode ser removido completamente por cirurgia, e metastático, que é quando a doença se espalhou do local original para outras partes do corpo.
0: O HER positivo representa aproximadamente 20% aí dos casos de câncer de mama e está associado aí a um comportamento clínico mais agressivo, com maior risco de progressão da doença e pior evolução da doença, sobretudo nos estágios avançados ou metastáticos.
1: Apesar dos avanços terapêuticos, essa condição permanece incurável, configurando um importante problema de saúde pública.
0: De acordo com a Anvisa, a nova indicação foi fundamentada em estudo que demonstrou que demonstrou melhora clinicamente relevante e estatisticamente significativa na sobrevida livre de progressão. Seis horas e 29 minutos e daqui a pouco no Jornal Verdes Campos você vai acompanhar.
1: Agrotóxicos banidos na Europa há mais de 20 anos são encontrados no Rio Uruçuí Preto, no sul do Piauí.
0: Entrega de 44 tanques fortalece cadeia leiteira da região sul e Tocantina, no Maranhão.
1: E FAEC participa da segunda edição do Agro Sobral, no Ceará.
0: Estas e outras informações já já no seu Jornal Verdes Campos, primeira edição.
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0: Estamos de volta com o Jornal Verdes Campos, primeira edição. Você que acompanha a nossa programação nesta manhã de terça-feira, 19 de maio de 2026. São exatamente 6 horas e 34 minutos. 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

0: Bom dia, Manuel Lucas.
1: Bom dia, bom Maria.
0: Bom dia, Vanilson Brito. 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
1: Então tá aí. Um abraço para nossa amiga agente GF8 Maria em Buriti, no estado do Maranhão. Alô também aqui pro nosso amigo Luciano GF8 em Coivaras. Bom dia.
2: Bom dia, meus amigos, apresentador do jornal Primeira Edição. 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
1: Valeu, Luciano, GF8. Obrigado pelo carinho da sua audiência. Alô também para nossa amiga ouvinte Maria. Também para Francisca em Duque Bacelar. Alô, Ana Cristina, bom dia.
3: Bom dia, Manuel Lucas. Bom dia, Aline. Manuel Lucas, hoje eu quero que você bote meu nome na oração. Que Pai Nosso, em primeiro lugar, feito para você. Feliz sua família, família da Aline. Feliz meu esposo, José Paulo, minha irmã Mariana. Todas minhas irmãs, feliz para a Luzia, para Dom Irene, amo do Cunicap Maior. Feliz oração para todas as minhas cunhadas de São Joaquim. Manuel Lucas, a oração do Pai Nosso é muito boa. Ofereço a oração para você. Um bom dia, fique com Deus. Desejo tudo de bom para você. Quando a sua guarda por três, por onde você andar, na chegada e na saída, que Maria passe à sua frente, vem sua casa, vem sua família, vem seu trabalho. Fique com Deus, Manuel Lucas. Uma boa terça-feira para você. Fique com Deus. Oração para você.
1: Obrigado, Ana Cristina, pelo carinho da sua audiência. 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Alô, Marlúcia, GF8, bom dia.
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1: Então tá aí, um forte abraço à nossa amiga Marlúcia GF8 em Guadalupe, no estado do Piauí. 6:40, vamos iniciar aqui o nosso segundo bloco de informações para você. E vou aqui chamar logo aqui de imediato o nosso correspondente de Granja, da nossa central de jornalismo de Granja no estado do Ceará. Alô, bom dia!
5: Bom dia, Emanuel, bom dia, Aline, bom dia os amigos ouvintes do jornal Primeira Edição Verdes Campos Sati. Trazendo agora as informações da central de jornalismo da Verdes Campos Sati Granja, aqui na região norte, estado do Ceará.

0: A vítima apresentava marca de disparos de arma de fogo. Segundo familiares, Denilton estava desaparecido desde a noite anterior. A Polícia Civil, através da Delegacia Regional de Sobral, investiga o caso. 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Em meio à queda recorde dos índices de homicídios no Ceará, duas áreas de Fortaleza não vêm tendo redução na mesma proporção no primeiro quadrimestre deste ano. As áreas integradas da segurança, AIS 16 e 19, têm mais assassinatos que todas as outras 8 AIS, nas quais a capital Fortaleza é dividida pela Secretaria da Segurança Pública e Defesa Social. 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Continua com mais informação. O governo do estado do Ceará realizou a entrega de tablets aos alunos da rede pública estadual. Só que um fato vem chamando atenção, é que tem tablet colocado à venda em plataformas digitais. Anúncios foram encontrados no Facebook Marketplace por um usuário de Juazeiro do Norte. Tablet oferecido pelo governo do estado está sendo oferecido por até R$ 270,00 lá no Cariri, região do Ceará. 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Volto com vocês aí no estúdio.
1: 6:43. Obrigado, hein, Marcos Tony, trazendo as informações direto aí da nossa central de jornalismo de Granja, no estado do Ceará. Vamos iniciando aqui o nosso segundo bloco de informações, informações do agro, né, para você. Começando aí por essa informação que vem do estado do Piauí, Aline.
2: Isso mesmo, Emanuel. Os municípios de Baixa Grande, do Ribeiro e Uruçuí estão entre os maiores produtores de soja do país, o que tem contribuído para o crescimento do PIB estadual. Em 2023, o Piauí registrou uma expansão de 3,1% acima da média do Nordeste. Na contramão do desenvolvimento econômico, o uso de agrotóxicos tem causado impactos ao meio ambiente lá no sul do estado do Piauí. O painel de monitoramento dos agrotóxicos em recursos hídricos do Ministério do Meio Ambiente, lançado na última semana, identificou pelo menos 7 tipos de defensivos agrícolas no rio Uruçuí Preto.
1: Pois é, minha amiga Aline, foram coletadas 6 amostras entre 2024 e 2025, com 294 análises realizadas. A incidência de agrotóxicos foi de 6,1%, abaixo da média nacional, que é de 7,2%. Ainda assim, duas substâncias ultrapassam o limite permitido pela legislação, que é o S-metolacloro, detectado em 100% das amostras, e a ametrina, presente em 66,7% delas, banida na União Europeia desde 2002. A atrazina, encontrada em 33,3% das amostras, também é proibida no bloco europeu desde 2004.
2: Além destas, foram encontradas também acefato, né, 33,3%, clomazona com 33,3% também, melationa com 16,7% e simazina com 16,7%, todas associadas ao cultivo da soja na região.
1: Para o engenheiro ambiental e sanitarista Tiago Fonseca, mesmo com os agrotóxicos detectados dentro dos limites legais, representa aí um risco, porque a ciência ainda não consegue medir os efeitos combinados dessas substâncias no ecossistema.
2: Fonseca explica que tanto o S-metacloro quanto a ametrina são herbicidas potencialmente tóxicos. O primeiro é usado no início da germinação das lavouras para controle de ervas daninhas, mas pode afetar plantas que não são o alvo, comprometendo a germinação de outras espécies.
3: A presença de substâncias tóxicas em ecossistemas aquáticos

0: E a coordenadora da Rede Ambiental do Piauí, Tânia Martins, afirmou que Uruçuí é o município mais afetado, mas que as demais cidades do Cerrado Piauiense, nas bacias do Parnaíba e do Gurgueia, também sofrem os efeitos da atividade agrícola na região. Ela também apontou falhas na fiscalização municipal da qualidade da água e, segundo também a coordenadora da REAP, pelo programa Vigia Água do Ministério da Saúde, as prefeituras são responsáveis por realizar os testes, mas nenhum município da região cumpre essa obrigação, alegando restrições orçamentárias.
1: Né? Nas bacias dos rios Gurgueia e Itaueiras, também inseridas na região do Matopiba. O monitoramento contempla 9 parâmetros básicos de qualidade conforme resolução do CONAMA.
0: E olha, em paralelo, a SEMAR também informou que a Secretaria de Planejamento está em processo de contratação de um estudo sobre o uso de agrotóxicos pelos empreendimentos agrícolas da região. A Secretaria também desenvolve ações de fiscalização em Baixa Grande do Ribeiro, com análise de possíveis impactos ambientais, e a pasta ressalta também que a autorização, o registro e o controle dos defensivos agrícolas são atribuições do Ministério da Agricultura e Pecuária.
1: E sobre as denúncias de impactos na saúde de moradores, a SEMAR afirmou que nenhum relato foi reportado ao órgão até o presente momento e que segue com ações previstas de monitoramento e fiscalização. Seis horas e 48 minutos. Não perca aí o seu compromisso. Alô, Madalena, bom dia.
2: Manoel Lucas, tô aqui ouvindo o jornal, viu? Madalena, aqui do Povoado Morada Nova, município de Pirapemas, Maranhão. Tô aqui ouvindo o jornal. Jornal de grande audiência, viu? Bom dia, um abraço a todos vocês aí. Tenham um bom dia a todos.
1: Forte abraço, Madalena. Obrigado pelo carinho da sua audiência. 6h49, trazendo aqui mais informações para você sobre agora indo para o estado do Maranhão, porque tivemos aí os produtores rurais da região sul e Tocantina que participaram lá num evento no último sábado na cidade de Açailândia da entrega de 44 tanques de resfriamento de leite, destinados aí ao fortalecimento da cadeia produtiva leiteira no estado, Aline.
0: Realizada na sede do Sindicato de Produtores Rurais de Açailândia, Simpra, a ação reuniu o Governo do Maranhão, Instituto de Colonização e Terras do Maranhão, o ITERMA, Sindileite Maranhão, Fundepec Maranhão, Sistema Faema Senar, sindicatos rurais e instituições parceiras ligadas ao desenvolvimento rural maranhense.
1: Os equipamentos irão contribuir diretamente para a melhoria da qualidade do leite produzido na região, garantindo melhores condições de armazenamento, conservação da produção e redução de perdas, além de fortalecer a integração entre produtores rurais e também a indústria de laticínios.
0: Segundo o presidente do Sindileite Maranhão e presidente eleito do Fundepec Maranhão, Ricardo Ataíde, a iniciativa nasceu a partir da união entre instituições públicas e privadas para fortalecer a cadeia produtiva do leite em regiões estratégicas do estado.
1: Segundo ele, o foco deles é melhorar a qualidade do leite também na produção, porque às vezes o produtor tem condições de produzir, mas não tem onde colocar esse leite. Então já sabemos que o leite precisa ser resfriado para garantir qualidade e fortalecer toda a cadeia produtiva.
0: A ação contempla produtores rurais e comunidades com potencial para a produção leiteira, incluindo assentamentos identificados pelo ITERMA. Os tanques são utilizados, né, serão utilizados de forma comunitária, ampliando o acesso dos pequenos produtores à estrutura de armazenamento.
1: Pois é, minha amiga Aline. Para o superintendente do Senar Maranhão, Luiz Figueiredo, O resfriamento é uma etapa fundamental para garantir viabilidade econômica à atividade leiteira.
0: Durante a solenidade, produtores beneficiados participaram da entrega simbólica dos equipamentos ao lado das autoridades e compartilharam os impactos esperados para a atividade leiteira regional.
1: A produtora rural Luciana Neres Moreira, presidente do Sindicato dos Produtores Rurais de São Pedro da Água Branca, destacou aí a importância dessa ação para os pequenos produtores.
0: E mais do que a entrega de equipamentos, a ação simboliza o fortalecimento de uma rede de cooperação voltada ao desenvolvimento sustentável da pecuária leiteira maranhense.

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1: 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São exatamente 6h53, trazendo agora mais informações para você do IMET, né? Previsão do tempo para você, né? Sobre aí essa semana, né? De ontem, essa semana que começou ontem, né? E de acordo com o modelo numérico do IMET, a previsão de chuva acumulada entre os dias 18 e 25 de maio deste ano está indicando aí maiores volumes sobre áreas das regiões norte e sudeste do Brasil. Os destaques ficam para o extremo oeste do Amazonas, onde os acumulados podem superar os 200 milímetros em 7 dias. Para áreas da zona entre a Zona da Mata Mineira e no norte do estado do Rio de Janeiro e sul do Espírito Santo, com previsão de pancadas localmente intensas entre os dias 19 e 21 de maio. Também a previsão de chuva persistente no litoral entre Santa Catarina e São Paulo, além de precipitações mais moderadas no litoral sul baiano. Em contrapartida, a região central do país, abrangendo o centro-oeste, oeste da Bahia, sul do Tocantins e áreas entre Piauí e Maranhão, estão apresentando aí o padrão típico do período seco, com predomínio de tempo estável e pouca chuva.
2: E se formos detalhar cada região, começando pela região norte, os estados do Amazonas, Pará, Amapá e Roraima devem concentrar os maiores acumulados de precipitação, com volumes que podem ultrapassar pontualmente os 200 milímetros ao longo da semana, especialmente Roraima, no norte do Amapá, oeste do Amazonas e na faixa de divisa entre Amazonas e Pará. Nas demais áreas da região, a chuva ocorre de forma mais irregular, com acumulados variando entre 40 e 100 milímetros. Já no Acre e em Rondônia, os volumes previstos tendem a ser mais modestos.
1: Já na região Nordeste, o destaque permanece sobre a parte litoral baiana, onde há previsão de chuva moderada em pontos isolados. Também podem ocorrer pancadas rápidas e de baixo volume ao longo da faixa litorânea, desde o sul baiano até a região metropolitana de São Luís, no Maranhão. Por outro lado, no interior da região, incluindo Agreste e Sertão, segue sob influência da estiagem típica desta época do ano, com poucas chances de chuvas e condições de baixa umidade relativa do ar que podem atingir valores inferiores a 30% em alguns períodos.
2: Já na região centro-oeste, a previsão indica chuvas irregulares e esparsas, com acumulados inferiores a 70 milímetros no período. As áreas com maior potencial para precipitação concentram-se entre a divisa do Mato Grosso do Sul com o Paraná e São Paulo, além de setores e entre ali Mato Grosso e Mato Grosso do Sul. Em Goiás e no Distrito Federal, predomina o tempo estável ao longo da semana com baixa probabilidade de chuva.
1: E para a região sudeste, a atenção se volta principalmente para a zona da Mata Mineira, no norte do estado do Rio de Janeiro e sul do Espírito Santo, especialmente nas áreas próximas às divisas estaduais. Há previsão também de pancadas de chuvas fortes e localmente intensas, com potencial para transtornos pontuais ao longo da semana. Embora os volumes previstos não sejam comparáveis aos acumulados persistentes esperados em áreas da região norte, os acumulados do sudeste podem superar pontualmente os 100 milímetros em curto intervalo de tempo.
2: E por fim, na região sul, os maiores volumes de chuva tendem a se concentrar sobre o litoral entre amanhã e quinta-feira. As precipitações devem atingir áreas entre o litoral da divisa do Rio Grande do Sul com Santa Catarina e trechos do litoral catarinense e paranaense, com chuva persistente em alguns momentos, mas sem indicativos até o momento de volumes extremos generalizados.
1: 6:57, trazendo agora mais informações para você. Agora, informação que vem do estado do Ceará, Aline, 6:57.
2: O Sistema Federação da Agricultura e Pecuária do Estado do Ceará, Serviço Nacional de Aprendizagem Rural, FAEC-SENAR, vai promover nos dias 27, 28 e 29 de maio a segunda edição do Agro Sobral, considerado um dos principais encontros do agronegócio da região norte do Ceará.
1: A programação vai contar com 30 estandes confirmados e também diversas atividades aí envolvendo o setor, voltadas para o setor rural.
2: A proposta do segundo Agro Sobral reúne capacitações técnicas, rodadas de negócios e espaços de comercialização. Temas ligados às potencialidades regionais, como pecuária, fruticultura, apicultura e agricultura familiar, integram a agenda.
1: Pois é, e a expectativa envolve a ampliação das oportunidades para produtores e trabalhadores do campo. O fortalecimento da cadeia produtiva regional aparece como um dos principais objetivos desse encontro.
2: Segundo Emerson Pinto, presidente do Sindicato Rural de Coreaú, a evolução do evento demonstra o fortalecimento de parcerias e planejamento estratégico do setor. A ampliação da programação técnica também ganha destaque nesta edição.
1: Pois é, minha amiga. E entre os destaques dessa nova edição aparece o Sorrisão, uma iniciativa voltada à saúde bucal do produtor rural. A presença das carretas do Senar Ceará e do Serviço Social do Comércio, SESC, ampliará o acesso a capacitações e também a atendimentos.
2: E a programação inclui primeiro encontro das mulheres do agro da região norte, iniciativa direcionada ao fortalecimento da liderança feminina no campo. A agenda prevê também atividades voltadas ao protagonismo e à formação de redes de apoio.
1: Pois é, e oficinas temáticas como artesanato em palha também integram a programação. O Espaço Saúde do Produtor oferecerá serviços de aferição de pressão arterial e vacinação ao público participante.
2: E a realização é do Sistema FAEC-SENAR, da Secretaria da Pecuária de Sobral. O evento também conta com o apoio da Empresa Brasileira de Pesquisa Agropecuária, Embrapa, da Organização das Cooperativas Brasileiras, do Serviço Social do Comércio, do Conselho Regional de Medicina Veterinária, do Instituto Federal de Educação, Ciência e Tecnologia do Ceará, o IFCE, e do Serviço Brasileiro de Apoio às Micro e Pequenas Empresas.
1: 7:00 e daqui a pouco no Jornal Verdes Campos você vai acompanhar. Na volta do intervalo, um comerciante é preso no Maranhão, suspeito de agiotagem e de contrabando.
2: No Piauí, uma criança de 5 anos é baleada em suposta brincadeira com um primo de apenas 3 anos. A arma é do pai.
1: E um homem é condenado a 29 anos de cadeia por matar namorada e arremessá-la em uma cacimba. Estas e outras informações já já no seu Jornal Verdes Campos, primeira edição.
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1: Não perca o seu compromisso, são 7:01.
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0: Muito bem, de volta com seu Jornal Verdes Campos, primeira edição, olho na hora, 7:06. 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
2: Bom dia, Manuel Lucas.
0: Bom dia.
2: Acompanho o seu programa todo santo dia, escuto seu jornal.
0: Obrigado pelo carinho da sua audiência.
2: Tenho observado que todo santo dia você noticia gente matando mulher, rapaz. Que absurdo.
0: Pô, não é?
2: Só o Senhor Deus para
0: ter verdade de nós. É nosso trabalho, né? Infelizmente, eu não gostaria de noticiar, né? Mas...
2: pois é, meu irmão. Um bom dia para todos vocês aí. Aqui em Piripiri, tudo na paz. Está o sol claro, choveu muito ontem. E tudo tranquilo, viu? Um bom dia de paz para todos e a nós. Valeu, meu irmãozinho.
0: Forte abraço, meu amigo Zé Chico. Também aqui, alô também para ele, Roberto Marques. E também para Remédios, em Capitão de Campos.
3: Bom dia, Emanuel Lucas. Bom dia, ouvinte do Jornal Verdes Campos, primeira edição. Estou na escuta. Remédios de São José, Capitão de Campos.
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0: Obrigado, Braga, em Agricolândia. Boas vendas para você. 7:11. Quero agradecer demais o carinho que você me dá e da sua audiência nessa manhã de terça-feira. Você que nos acompanha em todo o Brasil através das nossas afiliadas, também pela TV Verdes Campos, aplicativo de Fplay, canal no YouTube, né, na Banda KU, no canal 365 e também nas nossas redes sociais. Bem, meus amigos, são exatamente 7:11 e vamos aqui trazer aqui informações aí do nosso portal verdescampos.com.br. Vamos trazer mais informações para você com ele, Vanilson Brito, que já se encontra aqui nos nossos estúdios. Muito bom dia, Vanilson Brito.
1: Bom dia, Emanuel Lucas. Bom dia, Aline Portela. Bom dia a todos os nossos rádio ouvintes. Deixa eu olhar aqui, dar um alô para a turma. Ali na nossa câmera, agora aqui sim, na minha esquerda. Aqui aos internautas que acompanham o Jornal Verdes Campos, primeira edição, direto pelo nosso canal no YouTube, a nossa TV Verdes Campos site. Manuel, trazendo algumas atualizações de última hora aqui do portal verdescampos.com.br. Olha, você quer manter bem informado sobre os assuntos da sua cidade, da sua região, acesse www.portalverdescampos.com.br ou simplesmente vá lá no Google, no seu celular, no seu computador e digite Portal Verdes Campos site. E aí o primeiro link que aparecer, você clica e vai se manter sempre bem informado, com informações de credibilidade sempre atualizadas a todo momento. Trazendo alguns destaques do portal, Emanuel Lucas, a Comissão de Constituição e Justiça da Câmara de Deputados, ela vai discutir hoje a redução da maioridade penal de 18 anos para 16 anos em crimes hediondos. Hoje, adolescentes que cometem atos infracionais cumprem medidas socioeducativas e não penas do sistema prisional comum. Até o fim de abril, para vocês terem uma ideia, o Brasil registrava mais de 11,5 mil adolescentes e jovens cumprindo medidas socioeducativas de restrição e também privação de liberdade, segundo o CNJ, que é o Conselho Nacional de Justiça. Então a Câmara vai discutir hoje esse projeto de lei, se aprova ou não a diminuição da maioridade penal. Sendo assim, adolescentes a partir dos 16 anos de idade já vão cumprir não mais punições socioeducativas, mas serão cabíveis as mesmas penas aos atuais maiores de idade, que hoje são a partir dos 18 anos. Manuel e Aline, nossos caros ouvintes, trazendo também aqui uma informação, uma atualização já do dia de hoje sobre a situação da greve dos ônibus coletivos, né, da greve dos rodoviários em Teresina, capital do Piauí. A Justiça do Trabalho determinou ainda ontem, já no fim do dia de ontem, já entrando na noite desta última segunda-feira, que 100% dos ônibus devem circular nos horários de pico em Teresina. A decisão judicial ela foi após as paralisações de motoristas e cobradores do transporte público, ainda na manhã de ontem e também na parte da tarde desta última segunda-feira, que reivindicam reajuste salarial e também a renovação da frota de veículos. Segundo a decisão, os horários de pico são de 6 às 9 horas da manhã e das 17, das 5 horas da tarde, até às 8 horas da noite, de segunda a sexta-feira, e de 6 às 9 e de 12 às 3 horas da tarde aos sábados. Tá bom? Então essas são atualizações sobre a situação da greve do transporte coletivo em Teresina, Piauí. E uma das reivindicações a gente traz, Emanuel e Aline, sobre a questão do reajuste salarial e também da renovação da frota de ônibus. Essa segunda pauta, principalmente a renovação da frota de ônibus, é uma reivindicação não só dos trabalhadores do setor, mas também dos usuários do transporte público de Teresina. Né? A gente, inclusive aqui no Jornal Verdes Campos, primeira edição, há dias atrás, nós noticiamos uma situação de um ônibus de transporte coletivo andando com a porta quebrada, com a porta caiu, e aí o motorista colocou a porta dentro do ônibus e seguiu viagem. Né? Só que a S-Trans, né, que é o órgão municipal de fiscalização e organização de trânsito de Teresina, ela mandou recolher um ônibus e a empresa colocar um outro ônibus na frota. Então, é uma reivindicação comum, principalmente essa questão da renovação da frota, tanto dos trabalhadores quanto também dos usuários do transporte coletivo em Teresina, capital do Piauí. Então, Aline, Emanuel, essas são as informações de última hora da nossa central de jornalismo, da nossa redação do portal verdescampos.com.br. E a qualquer momento, nós entramos ao vivo trazendo mais atualizações.
2: Obrigado, Vanilson.
0: Obrigado, Vanilson. Você pode mandar também a sua reclamação, a sua denúncia, a sua sugestão para o nosso WhatsApp, o WhatsApp do portal da rede de rádios Verdes Campos Sat. Anote aí, papel e caneta, 86994846429. 86994846429, meus amigos. Então aí é o novo canal para você mandar aí a sua denúncia, a sua reclamação, o que está acontecendo aí na sua localidade, porque a sua demanda pode virar pauta aqui no Jornal Verdes Campos, primeira edição, e a gente vai aqui trabalhar sempre para resolver aí a sua demanda.
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0: Exatamente 7 horas e 17 minutos. Vamos trazer agora mais informações para você. Agradecendo a você que, pelo carinho da sua audiência. Trazendo aqui essa informação que vem do estado do Maranhão, porque um comerciante foi preso em Timon, né? Polícia do Maranhão prendeu em flagrante, né? No dia de ontem, um comerciante de 55 anos, suspeito aí pelos crimes de agiotagem e contrabando no bairro Parque União, em Timon, que é uma cidade que fica localizada a 450 quilômetros de São Luís. É vizinha da capital do estado do Piauí. E o nome do suspeito não foi divulgado, além dele.
1: A ação foi coordenada pela Divisão de Inteligência e Captura, de CAP, da Delegacia Regional de Timon, que cumpria o mandado de busca e apreensão expedido pela Justiça.
0: Durante o cumprimento da ordem judicial, os policiais encontraram na residência e no estabelecimento do comercial do suspeito vários cartões bancários com as respectivas senhas anotadas, joias, relógios, um tablet, todos entregues aí como garantia em empréstimos considerados abusivos.
1: Também foram apreendidos R$ 2.045 em espécie, além de centenas de maços de cigarros contrabandeados.
0: Pois é, minha amiga Aline, com isso, né, essa prisão, segundo investigações conduzidas pela DICAP há cerca de 2 meses, havia indícios de que o comerciante realizava empréstimos com cobrança de juros abusivos, variando entre 20% e 30%.
1: As investigações apontam ainda que o suspeito utilizava graves ameaças para cobrar os valores devidos pelas vítimas, o que também pode configurar o crime de extorsão.
0: Com os elementos reunidos durante a investigação, a Polícia Civil solicitou judicialmente o mandado de busca e apreensão no endereço do investigado.
1: Após os procedimentos legais, o homem foi autuado em flagrante no plantão central de Timon e encaminhado para a unidade prisional Jorge Vieira. O caso seguirá sendo investigado pelo 3º Distrito Policial de Timon.
0: 7 horas e 19 minutos, trazendo agora informações para você aí da nossa central de jornalismo no norte do estado do Piauí. Alô, bom dia.
2: Ok, muito bom dia a todos que acompanham o Jornal Verdes Campos Sat, primeira edição. Aqui é Eduardo Silva, da Central de Jornalismo Campo Maior, cidade da região norte do estado do Piauí. Olha, já se começam a falar em Campo Maior sobre uma possível audiência pública sobre os números de acidentes com vítimas fatais em Campo Maior e também inúmeros acidentes que não contabilizam com vítima fatal, mas que acidentes que estão acontecendo. A cidade de Campo Maior, na região norte do estado, ela tem um trânsito bastante desorganizado, falta de sinalização, e com isso acabou já levando, somente agora nos últimos 15 dias, 3 campo maiorenses para como vítima fatal. Isso mostra, mais uma vez, que a prefeitura de Campo Maior, administrada atualmente pelo prefeito Joãozinho Félix do PP, que realmente precisa se debater melhor a situação do trânsito em Campo Maior, rever a questão das sinalizações, refazer novamente esses pontos de cruzamento, pintar, sinalizar, e a Secretaria de Trânsito da cidade de Campo Maior está devendo isso gravemente. Há uma falta de investimentos nesse setor muito grande, e com isso a tendência é que a falta da sinalização, a falta dos semáforos funcionando normalmente, a causa aí de alguns acidentes. Algumas pessoas que não estão por dentro dessa questão do farol acabam ultrapassando, alguns cruzamentos sem sinalização também acabam ocasionando isso. Em alguns desses 2 acidentes fatais houve exatamente isso, o avanço no caso de uma rua para outra, que deveria ter tido uma sinalização para que houvesse maior atenção na hora de atravessar, e aí acabou vitimando o jovem Alex Mamed e também a servidora pública Lourdes Portela, que foi a 2 vítima fatal nesses cruzamentos do centro da cidade de Campo Maior. Olha, informações também que chegam à nossa redação é que possivelmente, atentai bem a informação, é que possivelmente o senador Ciro Nogueira poderá anunciar, né, a sua desistência na disputa para senador. Isso é uma matéria aqui de bastidores, e ele deverá disputar uma eleição para deputado federal. Então a gente vai acompanhar, segundo informações extraoficiais, é que o senador deverá fazer esse anúncio ainda hoje, terça-feira, dia 19, em Brasília, sobre essa desistência de não disputar a vaga para senador do Piauí e disputar, sim, uma vaga para deputado federal do estado do Piauí. A gente está colhendo essas informações e dentro da programação jornalística da Verdes Campos Sat, a gente traz mais informações. Mas, preliminarmente, é que o senador deve fazer o anúncio ainda hoje da saída de reeleição de Senado para disputa para deputado federal. 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Eu volto com vocês na bancada do Jornal Verdes Campos Sat, primeira edição.
0: Muito obrigado, Eduardo Silva, trazendo as informações aí direto da nossa central de jornalismo aí no norte do estado do Piauí, mandando aqui um abraço para a nossa amiga Amparo. Bom dia.
3: Oi, meu nome é Luca, bom dia. Mande um alô para mim todos os dias. Eu sou cadeira cativa do seu maravilhoso jornal. Quem fala é Amparo, Águas Belas, Pau d'Arco do Piauí.
0: Alô, Pau d'Arco do Piauí, um forte abraço, Amparo, e também para todos os nossos amigos ouvintes dessa querida cidade aí do estado do Piauí. 7h23, trazendo aqui mais informações para você aqui nessa manhã de terça-feira. Agora, indo para o estado do Piauí, minha amiga Aline, tivemos aí um caso, né, dessa criança de 5 anos que foi baleada pelo próprio primo de 3 anos ali.
1: Isso mesmo, foi um acidente, né? Um menino de 5 anos foi baleado acidentalmente na barriga pelo primo de 3 anos na tarde desta segunda-feira no município de Nazaré, no Piauí. A investigação da Polícia Civil aponta que a arma utilizada no disparo, uma espingarda, pertencia ao pai da criança ferida.
0: O menino foi levado para uma unidade de saúde e em seguida transferido para um hospital de urgência, para o hospital de urgência de Teresina, onde ele permanece internado. E a situação dele, graças a Deus, é estável, mas ele deve passar aí por uma cirurgia.
1: O documento, né, no caso, o relatório do HUT, conta que a criança deu entrada no hospital por volta de 1 da tarde, acompanhada da mãe e do tio paterno.
0: Conforme relato da mãe, a equipe do serviço social, as duas crianças brincavam no quintal de casa após voltarem da escola, enquanto ela preparava ali o almoço na cozinha. O pai do menino e um tio realizavam uma obra na parte da frente da casa.
1: Ainda de acordo com o material do hospital, familiares ouviram o disparo e, ao irem até o local, constataram que a criança de 3 anos havia disparado acidentalmente a espingarda contra o primo de 5 anos. O menino atingido foi ferido na região da barriga.
0: A mãe informou aos profissionais do hospital que não sabia dizer onde a arma estava guardada, mas relatou que o pai da criança e o tio possuem uma espingarda usada para caça de animais.
1: Quando foi atendida no HUT, a criança estava consciente e chamava pela mãe. A delegada afirmou que o menino vai passar por cirurgia, mas está estável.
0: Segundo a investigadora, a arma utilizada no disparo pertence ao pai da criança atingida, que está sendo investigado agora pela posse, pelo porte ilegal de arma de fogo. E agora a Polícia Civil vai apurar as circunstâncias do caso.
1: Emanuel Lucas, eu vivenciei uma situação parecida na minha infância e foi muito triste, né? Na época foi na frente, na casa da frente da casa da minha avó, e na época ali na região norte ali da capital. Sim. Do Piauí, né, de Teresina, e tinha a Vila dos Militares. Então, geralmente, os militares deixavam, né, escondiam, né, suas armas.
0: Ou penduravam na parede.
1: Uhum. E iam trabalhar, né, os pais iam trabalhar nessa época, né, os vizinhos ali sempre se ajudavam, né, era uma época em que os vizinhos ajudavam ali a olhar os filhos dos outros. Sim, sim. Né? E teve uma situação parecida, mas, infelizmente, a criança, uma das crianças, né, que utilizou a arma, veio a óbito, né? Na época. Sim. Era também uma espingarda, mas tinha um calibre maior. O pequenininho também, na época tinha 7 anos, estavam 3 crianças brincando, o de 7 atirou, né, no irmão, que atravessou a barriga e foi parar no outro, no terceiro, a terceira criança. E, infelizmente, a terceira criança, que foi onde a arma ficou alojada, né, também na barriga, veio a óbito e foi muito triste. É uma situação, quando eu ouvi essa matéria hoje, que a gente ia noticiá-la, né, veio a lembrança dessa outra situação que foi muito triste, sim. Mas graças a Deus aqui, né, já falou que a criança está consciente, sim. E mesmo que passe pela cirurgia, mas vai estar estável e provavelmente vai ir para casa, né? Graças a Deus.
0: Então é mais costume do interior, o pessoal ter ali uma espingarda ali, um original, uma caseira, né, para caça de animais, né? Mas mesmo assim, você tem que ter permissão para portar uma arma como essa, né? E infelizmente aconteceu isso, né? A criança menor foi lá, viu que a arma estava em um local acessível, pegou achando que era brinquedo e acabou disparando, né?
1: Como diz a gíria, né, de muita gente aí pelo interior, menino cega um, gente. Exatamente. Tem que ter o maior cuidado, verdade, com essas coisas.
0: E aí, a gente espera que essa criança, né, de 5 anos possa aí se recuperar bem e voltar aí para o ambiente familiar. 7:28, mas é um caso bem triste que você trouxe aí, né, até como forma de exemplo. É, um alô aqui para o nosso amigo, deixa eu ver aqui, né? Não, nosso áudio tá ok no YouTube, viu? Nosso áudio tá ok no YouTube. É, alô também aqui, é o nosso amigo aqui, o deixa eu ver aqui, é o Luciano, né? O Luciano, aí tá tudo ok já. É, alô também aqui, a Vanilda Moura, lá do Novo Santo Antônio, muito obrigado aí pelo carinho da sua audiência. Aqui também para o Guto, do bairro Santa Cruz, né? Alô, bairro Santa Cruz, aí em Campo Maior, né? É, ele está relatando aqui a respeito da cidade de Campo Maior, a impressão de que as autoridades não estão nem aí para a população, né, em todos os sentidos, pois as coisas mais simples de serem feitas eles não fazem. Então aí uma crítica aí do nosso amigo aí do Guto, do bairro Santa Cruz, a respeito aí da condução aí da gestão aí da cidade de Campo Maior. Né, a gente torce, né, para que o prefeito lá da querida cidade de Campo Maior possa aí digamos assim, olhar mais para o povo, né? Aqui com olhar mais para o povo, né? Atender as demandas do povo, para que o povo possa aí ter um pouquinho de sossego, né? Principalmente o nosso amigo Eduardo, né, que é o correspondente de lá, vinha trazendo situações de questão de coleta de lixo, né, que é um problema crônico, não só em Campo Maior, mas também em algumas cidades do Piauí, né, também em algumas cidades do Brasil, né? Mas infelizmente questões primordiais precisam ser atendidas aí pelo prefeito para a população. 7:30. É, e daqui a pouco no Jornal Verdes Campos você vai acompanhar.
1: Plantação com milhares de pés de maconha é alvo da Polícia Federal no Piauí. 8 pessoas foram presas.
0: Homens são presos por estupro e exploração de menores no Maranhão e no Ceará durante a Operação Caminhos Seguros.
1: E ainda, homem é preso por suspeita de matar idosas de 69 anos a facadas no Ceará.
0: Estas e outras informações já no seu Jornal Verdes Campos, primeira edição.
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0: Estamos de volta com o Jornal Verdes Campos, primeira edição. Na apresentação, Emanuel Lucas e Aline Portela. Lembrando que nesta manhã especial de terça-feira, 19 de maio de 2026, você acompanha a nossa programação por todas as nossas redes sociais e também no YouTube, pelo canal 365 da Banda KU, de qualquer lugar do Brasil e do mundo. Agradecendo a sua companhia e audiência. 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
2: 7:39, não perca aí o seu compromisso, trazendo aqui mais participações aqui para você. 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Alô, bom dia!
3: Bom dia, Emanuel Lucas, bom dia, Aline Portela, bom dia, ouvintes do Jornal Verdes Campos, primeira edição. Mulher socorre acidentado e é importunada sexualmente pelo próprio indivíduo durante o trajeto de volta à cidade na MA-122. Uma mulher foi vítima de crime sexual durante o socorro às vítimas de um acidente de trânsito ocorrido na estrada que liga os municípios de Bernardo Mearim à Trizidela do Vale, Maranhão. Segundo informações repassadas pela Polícia Militar, um homem e sua esposa foram ajudar duas pessoas feridas a

0: suspeito em flagrante delito. Ele foi encaminhado para a 14ª Delegacia da Polícia Civil de Pedreiras. 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
1: Obrigado, Roberlândio Ribeiro, pelas informações aí direto da nossa central de jornalismo de Esperantinópolis, no estado do Maranhão, 7 horas e 42 minutos. Vamos iniciando aqui o nosso quarto bloco de informações, né? Mas nós vamos complementar apenas uma matéria que a gente deixou aí faltando, né? Uma matéria que vem do Ceará, né? Infelizmente, mais aí um caso de feminicídio que agora, né, teve a justiça feita, né? Porque Leonardo Soares da Silva foi condenado aí a 29 anos de prisão nesta segunda-feira por feminicídio contra Laísa Soares Alves, de 21. O corpo da vítima foi encontrado soterrado em uma cacimba desativada e apresentava lesões de facadas no pescoço. Meu Deus do céu. O crime aconteceu no município do Crato, na região do Cariri, em novembro de 2022.
2: Pois é, eu lembro dessa história, né, que comoveu o país inteiro. O autor do crime era namorado e primo da vítima. Eles estavam juntos em uma festa na última vez que Laísa foi vista com vida e a família estranhou a falta de notícias da jovem e iniciou uma campanha nas redes sociais para encontrá-la.
1: A irmã da vítima, Larissa Alves, foi à casa do então suspeito e encontrou com ferimentos e arranhões no tórax e no rosto. Horas depois do encontro, ele fugiu. O homem, no entanto, foi capturado pela polícia dias depois.
2: Nesta segunda-feira, o réu foi julgado pelo júri popular pelos crimes de homicídio qualificado, que no caso motivo torpe, meio cruel, dissimulação e feminicídio, e ocultação de cadáver. No plenário, Leonardo Soares da Silva confessou ambos os crimes.
1: Pois é, minha amiga Aline. E com isso, no total, o réu aí foi condenado a 29 anos e 8 meses de reclusão e também o pagamento de 17 dias multa pelos crimes cometidos. E o regime inicial de cumprimento da pena é fechado.
2: Durante o julgamento, Emanuel, o Ministério Público pediu a condenação do acusado, enquanto a defesa sustentou a exclusão do motivo torpe e da dissimulação.
1: E em relação ao homicídio qualificado, o juiz Josué de Souza Lima Júnior, do Fórum da Comarca do Crato, considerou na decisão judicial que a culpabilidade do crime é intensa, pois o acusado e a vítima eram primos, tendo crescido juntos na mesma comunidade.
2: O magistrado afirmou ainda que o réu é extremamente frio e possessivo. Mesmo sabendo do destino que havia dado à vítima, ele negou aos familiares saber do seu paradeiro quando eles a procuravam.
1: Pois é, meus amigos. E no curso do processo, segundo a decisão judicial, há depoimentos que informam que o réu deixou de trabalhar para vigiar a vítima, chegando a ficar ao seu lado no local onde ela trabalhava como manicure, como forma de manter o controle sobre ela e limitar sua autodeterminação.
2: Meu Deus do céu, e merece registro de que o réu, após matar a vítima, levou consigo seu par de sandálias como uma espécie de troféu, como uma forma de manter um símbolo da presença de Laísa em sua vida.
1: E sobre a ocultação de cadáver, o magistrado ressaltou a conjuntura que ele ocorreu. Abre aspas, as circunstâncias do crime merecem maior censura, pois o crime foi cometido durante a madrugada, sem testemunhas oculares, o que dificultou o encontro do cadáver.
2: Mas aí agora ele, né, a justiça seja feita, foi condenado a 29 anos e 8 meses de reclusão e aí o pagamento desses 17 dias de multa pelos crimes cometidos.
1: São exatamente 7 horas e 45 minutos, trazendo aqui mais informações para você. Agora, falando aí do estado do Piauí, porque tivemos aí uma plantação, né, de pés de maconha que foram descobertas pela PF, Aline.
2: Uma plantação de maconha foi alvo de operação da Polícia Federal na manhã desta segunda-feira também no município de São Francisco de Assis do Piauí, no sudeste do estado. O local tem milhares de pés da planta, além de contar com uma estufa improvisada.
1: Pois é, Aline, 8 pessoas foram presas em flagrante por envolvimento com o cultivo da droga. Equipamentos usados para plantio, irrigação, transformação da planta para droga e placas solares também foram achados nessa roça.
2: O município onde a plantação foi localizada tem cerca de 5 mil habitantes. A área do plantio ocupava cerca de 21 hectares, de acordo com o levantamento da polícia.
1: E a estufa improvisada era coberta por uma lona e sustentada por troncos de árvores típicas do

0: estado. Balanças e maquinário para trituração também foram apreendidos.
1: Os suspeitos detidos pelos agentes da Polícia Federal foram encaminhados para a unidade do órgão em Picos.
0: Aí uma boa ação da Polícia Federal combatendo aí o tráfico, a plantação, né? E também o tráfico de drogas. Mas um prejuízo para esses bandidos. 7:47. Agora saindo do estado do Piauí e se dirigindo agora ao Maranhão, porque tivemos aí uma operação interestadual, né, chamada Caminhos Seguros. Porque 3 homens foram presos nas últimas 72 horas pelos crimes de estupro e exploração de menores. As prisões foram realizadas em São Luís, na capital maranhense, Imperatriz e também no estado do Ceará. A operação que é chamada, como eu já mencionei, de Operação Caminhos Seguros. É uma força-tarefa de repressão aos crimes praticados contra crianças e adolescentes.
1: Em São Luís foi cumprido, na última sexta-feira, um mandado de prisão preventiva contra um homem investigado pela prática de crime de estupro de vulnerável contra uma adolescente de 17 anos, diagnosticada com autismo e TDAH.
0: A Delegacia de Proteção à Criança e ao Adolescente representou pela prisão do suspeito. Após o laudo pericial confirmar indícios de violência sexual, tal como a presença de sêmen na vítima.
1: Ainda na sexta-feira, policiais civis da cidade de Açailândia, com apoio operacional da Polícia Civil do Ceará, conseguiram prender preventivamente um homem investigado pelo crime de estupro de vulnerável, bem como por apropriação indébita.
0: Pois é, minha amiga Aline. Durante as investigações, ficou constatado que o suspeito, valendo-se da condição do tutor de fato da vítima, então criança com 10 anos de idade, praticou o ato libidinoso diverso da conjunção carnal contra a vítima na cidade de Açailândia.
1: Na sexta, o trabalho integrado resultou na localização e prisão do investigado na cidade de Santa Quitéria, no Ceará.
0: Em Imperatriz, a DPCA deu cumprimento na manhã de ontem ao mandado de prisão temporária contra um homem investigado pelo crime também de estupro de vulnerável contra uma criança de 11 anos de idade.
1: Segundo a polícia, a vítima revelou o abuso de forma espontânea durante uma palestra realizada em uma escola da rede pública do município no âmbito da Operação Caminhos Seguros.
0: Após a atividade educativa, a adolescente procurou a autoridade policial e relatou que o investigado, proprietário de um estabelecimento comercial localizado próximo à residência dela, teria praticado atos libidinosos, aproveitando-se da vulnerabilidade da vítima.
1: A unidade especializada pediu a prisão temporária do investigado, medida que foi autorizada pela justiça. Segundo a polícia, a prisão é necessária para o andamento das investigações, realização de depoimento especial da vítima, oitivas complementares e possível identificação de outras vítimas.
0: As investigações apontam que o suspeito se aproveitava da condição de proprietário de uma mercearia frequentada por crianças para cometer os crimes dentro do estabelecimento.
1: Após os procedimentos de praxe nas delegacias, os presos foram encaminhados para unidades prisionais, ficando aí à disposição da justiça.
0: Sete horas e 50 minutos. Não perca aí o seu compromisso, trazendo aqui mais uma informação para você, agora que vem aí do estado do Ceará, mais uma, né? Mais um crime de feminicídio, porque um homem, olha só, de 21 anos, foi preso por suspeita de matar uma idosa em um ataque a facadas, ocorrido em Juazeiro do Norte, no Cariri cearense. Um homem também ficou ferido durante a ação criminosa, que aconteceu neste sábado, no último sábado, né, no bairro Santa Teresa. O suspeito foi capturado ontem no mesmo município.
1: Segundo uma parente de Terezinha Lira Neves, de 69 anos, ela estava indo buscar a filha no trabalho e, ao passar ao lado de um homem que seguia no sentido contrário, foi atingida por ele com um golpe de faca na barriga. Ela foi socorrida, mas morreu no último domingo.
0: Após o crime, o suspeito seguiu na via de arma em punho. Momentos depois, ele atingiu outro homem que também passava pelo local.
1: Os ataques ocorreram de forma aleatória, Manuel, sem nenhum tipo de interação anterior entre suspeito e vítimas, conforme as investigações iniciais.
0: O suspeito foi conduzido para a unidade da Polícia Civil, onde foi autuado em flagrante por homicídio e foi colocado aí à disposição da justiça.
1: Mesmo ferida, a idosa ainda caminhou e conseguiu pedir ajuda a outra mulher que passava pela rua. Foi socorrida, levada ao Hospital Regional do Cariri, No entanto, não resistiu ao ferimento e morreu na unidade.
0: Já a segunda vítima, que teve uma perfuração abaixo da axila direita, foi socorrida e levada ao hospital. Mas até o presente momento não há informações sobre o estado de saúde do sobrevivente.
1: Já pensou, Emanuel? A gente tem que rezar todos os dias, né? É, pedir proteção a Deus, né, para sair de casa e retornar em paz. Porque já imaginou, sem motivo algum, uma pessoa vem e...
0: Exatamente. E temos aqui, tem até aqui o vídeo, né, do momento. Claro que a gente não vai colocar no ar pelo motivo da gente preservar aí, porque é um conteúdo gráfico, né? Mas mostra ele, ela transitando na rua, né? Ali perto da calçada, quando ele se aproxima, ele tá até vestido de uma bermuda e uma camisa branca, com a arma em punho, ele só e faz um movimento e acaba atingindo aí a senhorinha de 69 anos. Ela ainda, ela toma aquele susto, né? E acaba atravessando a rua para pedir algum socorro, né? E aí, certamente com a perfuração ali, um golpe de faca, né? A pessoa já vai ali perdendo sangue, né? E aí a unidade de saúde foi chamada, mas mesmo assim, infelizmente, essa senhora de 69 anos perdeu a sua vida.
1: Que Deus console aí os familiares.
0: Com toda certeza.
1: Dela.

0: São exatamente 7 horas e 53 minutos, chegou a hora dele, Gomes de Oliveira Galego, com a sua opinião forte, a verdade doa quem doer, sem papas na língua.
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0: Alô, Galego, muito bom dia. Quais são as suas informações de hoje?
2: Bom dia, Manuel Lucas. Bom dia, Aline Portela. Hoje, terça-feira, tem muita informação aqui no Campeão. Olha, lotes de remédios para colesterol e corticoide são recolhidos de maneira voluntária após o recado dado pela Anvisa. Confirmando, lotes de remédios para colesterol e corticoide são recolhidos de maneira voluntária. A Justiça de São Paulo acaba de condenar o ex-jogador Dudu do Palmeiras a pagar R$50 mil a Leila Pereira, que é presidente do Alviverde, por danos morais, é bom que se diga, que atingiram a presidente do Palmeiras. Cabe um recurso e o Dudu com certeza vai recorrer à justiça. E um religioso preso por estupro, opa, no Distrito Federal. Isso aconteceu porque esse elemento estava solto. E ele, para completar, está na UTI em estado grave. É Gabriel Sá Campos, 30 anos, é o nome desse bandidão que, se morrer, com certeza deve ser endereçado ao inferno, já que ele é um elemento pernicioso, estuprador e com certeza não pode ficar na impunidade. E um médico acaba de afirmar que dormir em menos de 5 minutos indica problemas de saúde. Tá aí, eu não sabia. Quem está dizendo é um médico renomado que não teve o seu nome revelado. E essa aqui é para deixar qualquer um revoltado, viu, Aline? Você que é mulher, que tem filhinha. Olha, um padrasto vagabundo espancou uma enteada de 3 anos de idade. Sabe por quê, Aline? Só porque ela fez xixi na cama. Que canalha, foi preso, viu? Foi preso. Este vagabundo, viu? Portanto, está preso, tem 30 anos de idade e esse fato deplorável aconteceu em Juiz de Fora, nas Minas Gerais. Confirmando, padrasto espancou violentamente uma criança de 3 anos de idade só porque ela fez xixi na cama. Itaú e Bradesco estão leiloando 368 imóveis com lances a partir de R$8 mil. Daí, portanto, outra informação que chega à redação da maior audiência do rádio neste horário. Uma matéria também é relacionada com a situação caótica porque passa o Rio de Janeiro. Os marginais que tomaram de conta do Rio, porque infelizmente muitos que governaram o Rio fizeram tudo de errado, eram verdadeiros bandidos, é bom que se diga, do dinheiro público. Os marginais, prestem atenção, estão organizando novamente a apreensão de ônibus que vai prejudicar sensivelmente esta semana pessoas de bem que não vão comparecer ao emprego. Portanto, são as famosas e famigeradas facções criminosas que tomaram de conta do Rio e que já estão ensaiando sequestro de ônibus, que com certeza vai prejudicar os moradores, as pessoas de bem lá da capital carioca. Saiu a lista de convocados da seleção brasileira para a Copa do Mundo. E a informação que a gente tem também diz respeito à mulher do técnico Ancelotti. Ela ontem estava usando uma bolsa de R$180 mil. Será que ela pode? É uma bolsa caríssima usada ontem pela esposa do técnico da seleção brasileira. Tem uma informação também relacionada ainda com facção criminosa no Ceará, confirmando que o chefe lá de uma facção, esse bandidão, ele expulsou várias pessoas de suas casas, foi preso e paz meus senhores, foi liberado pela justiça. Como é que pode um negócio desse? Pior que pode, viu? Esse bandidão foi liberado. E a última diz respeito ao INSS. Novas regras para a contratação de crédito consignado do INSS começam a valer a partir de hoje. Um abraço e eu volto daqui a pouquinho ao meio-dia, falando a verdade, doa quem doer, no Jornal Verdes Campos, primeira edição.
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0: Bem, meus amigos, 7 horas e 59 minutos. Eu quero agradecer demais aí o Galego, que participou aqui do nosso jornal, mais uma vez, brilhantemente, trazendo aí a verdade, doa quem doer. Agradecendo demais a sua companhia e a sua audiência nessa terça-feira, que amanhã estaremos de volta bem cedinho, às 6 da manhã, na quarta-feira, Aline.
3: Isso mesmo, Manuel. Agradecer a sua companhia, a sua audiência. Amanhã estaremos de volta a partir das 6 da manhã, trazendo o melhor da informação para você, para deixar você bem informado. E eu quero dar essa dica para esta terça-feira, que ninguém faça você duvidar da excelente pessoa que você é e do grande coração que você tem. Continue feliz, firme e forte em suas ações, em seus projetos, em seus sonhos e siga com essa terça-feira linda e abençoada. Bom dia!
0: A todos uma excelente terça-feira e a gente volta amanhã, se Deus quiser, ele assim permitir. Fique agora com a oração do Pai Nosso e logo na sequência o Balança Brasil, agitando a manhã da Verdes Campos com muita música e com muita diversão.
4: Olá, amigos. Quem fala aqui é Franli. Quero dizer o seguinte, para você ter êxito na fé, você precisa ter fé. Se você não tiver fé, você não vai ter êxito. Saiba de uma coisa, que um dos melhores remédios, melhor antibiótico, é a fé. Você quer que dê certo sua fé? Se concentre, levante a mão para cima, se encoste em qualquer, numa parede, em qualquer coisa. E peça a Deus aquilo que lhe interessa. E tenha fé. Se você fizer isso, vai dar certo, vai dar certo. Quem está falando aqui é Franli. Essa oração foi feita aqui na sede da Rede de Rádio Verdes Campos, com todos os funcionários daqui da rádio. Todos nós fizemos com fé, pedindo para que você tenha saúde, nossos ouvintes, nossos queridos amigos. Então, só quero lhe dizer para você, tenha fé e reze conosco esse Pai Nosso.
5: Pai Nosso que estás nos céus, santificado seja o vosso nome. Venha a nós o vosso reino. Seja feita a vossa vontade, assim na terra como no céu. O pão nosso de cada dia nos dai hoje. Perdoai as nossas ofensas, assim como nós perdoamos a quem nos tem ofendido. E não nos deixeis cair em tentação, mas livrai-nos do mal. Amém. Ave Maria, cheia de graça, o Senhor é convosco. Bendita sois vós entre as mulheres, bendito é o fruto do vosso ventre, Jesus. Santa Maria, Mãe de Deus, rogai por nós, pecadores, agora e na hora de nossa morte. Amém.
6: Esse Pai Nosso e Ave Maria é um oferecimento da família da Rede de Rádio Verdes Campos Sat e suas afiliadas. Para todas as pessoas que estão nesse momento passando por situação difícil nos hospitais, com a Covid ou com outras doenças. E também para todas as famílias que estão sofrendo porque perderam seus entes queridos. Rogamos a Deus que Ele console cada coração sofredor nesse momento tão difícil nas nossas vidas. A família da Rede de Rádio Verdes Campos Sat e suas afiliadas têm a certeza que juntos vamos passar por tudo isso e sair do outro lado mais forte.
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0: Não perca o seu compromisso, são 8 horas e 3 minutos.
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beleza, vamos lá, porque tá começando, tô na área, já deu início aqui a mais uma edição, pontapé inicial desta terça-feira, dia 19 de maio, para mais um momento especial na sua vida, que é curtir música bonita, para conversar com a gente, interagir, é a gente fazer companhia um pro outro aqui, seguir em frente na rádio da vovó e do vovô, porque é bom demais estar aqui pertinho de você. Eita, coisa boa, ai gente, é bom demais, quando eu digo assim, muitas vezes, meus filhos já entendem isso, que eu já falo isso há muito tempo, e sempre que eu tenho oportunidade eu falo, sempre que Deus me permite, o que eu sinto vontade eu falo, é quando a gente trabalha naquilo que a gente ama, a gente não trabalha, a gente se diverte, gente, a gente é pago para isso, você entendeu como é que é? A gente se diverte bastante e a gente ainda recebe por isso todo mês, é porque é importante você acreditar sempre em você, acreditar nas coisas boas da vida, ser feliz, buscar essa felicidade e dizer, gente, a coisa melhor que tem na vida é você fazer as coisas com responsabilidade, com verdade. Você ser quem você é, sem querer imitar ninguém, sabe? Eu não imito ninguém, acho que quem me conhece desde os anos 80 sabe que a minha locução é a mesma, é de sempre, não tem imitação de ninguém, eu nunca precisei disso. Pelo contrário, já fui muito copiada e eu acho, para mim, é um orgulho, sabe? Porque a gente sabe, até porque eu já tenho muitos anos de estrada, então é fácil as pessoas que já me ouviu há muito tempo, buscar alguma coisa que se identifique no meu trabalho. E eu fico feliz em poder, né, dar esse segmento para você, dar essa inspiração. Para mim é uma honra sempre, sempre, sempre. E tenho sempre humildade para poder passar os meus conhecimentos, aquilo que eu sei, né, da minha profissão, para quem quiser, para quem precisar. Para mim não tem prazer melhor na vida do que orientar, do que cuidar, do que fazer a coisa séria, de verdade, com muita verdade, com muita sinceridade, com muita humildade, que é isso que eu vivo aqui. Eu vivo aqui trabalhando com sinceridade, responsabilidade, humildade. É importante para você saber que, de verdade, a gente precisa transmitir tudo isso, verdade, amor, paixão e fé, porque sem fé a gente não vai para lugar nenhum. E quando a gente tem saúde, né, e você às vezes admira assim, né, Timã? Todo dia tu tá nessa alegria. Gente, tem dia que a gente não tá nessa alegria toda. A gente não acorda assim, não. Tem dia que a gente tá cheinho de problemas. E tu pode ficar à vontade, pode entrar. Tem dia que a gente tá cheinho de problema, mas assim, o ouvinte não tem a ver com nossos problemas, de verdade. Então, o que, que a gente faz? A gente simplesmente passa por cima, como o Feli diz, pula, resolve depois e vamos ser felizes, vamos seguir a vida. Isso que é importante, né? Não, seguir a vida. Luiz Caldas cantou, né? Não, ela concordou comigo. Aline, essa garota maravilhosa ali em Portela, que está fazendo parte da nossa equipe aqui. Excepcional, grande profissional, viu, gente? A gente tem orgulho de estar trabalhando junto aqui e vendo o desenrolar, o desenvolvimento dessa profissional aqui dentro da nossa equipe, da Rede de Rádio Verdes Campos Sá. Sempre, para a gente, é um prazer ver quando tem um profissional, né, de mão cheia, como a gente chama popularmente, grande profissional, fazendo parte dessa equipe, mostrando o seu trabalho, o seu talento todo aqui. Parabéns, viu, Aline Portela, linda, além de linda, viu, porque é um mulheraço, gente, é linda e uma grande profissional. E uma mãe excepcional também, excelente, que eu vi o carinho dela aqui falando sobre a família dela, sobre o Dia das Mães, sobre o que ela sente falta, o que de repente pesa muito na mãe, como eu também, de ter que sair para trabalhar, de ter aqueles compromissos diários, e de repente a gente perde um pouquinho aquela coisa de estar muito próximo do filho, mas Deus está vendo que a gente precisa trabalhar, está na luta, não é, Aline? A gente precisa também criar oportunidades para poder cuidar bem, não deixar faltar nada para o filho e fazer com que ele cresça, né, pessoa, um adulto consciente disso, que a gente batalha no dia a dia para que a gente possa conseguir realmente ter futuro e dar um futuro melhor para os nossos filhos. Falei bonito, me empolguei. Luiz Caldas e a participação do Luiz Gonzaga nessa aí, sabia? Amazonas, bom dia.

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0: Ah, então, você ouviu uma bela canção aqui na voz do Zé Ramalho. Como é bom ouvir Zé Ramalho, né, gente? Qualquer uma nessa voz aí fica incrível. Aliás, nós temos na música popular brasileira tantos cantores excelentes, não é? Nossa Senhora, é bom demais. Oi, Anete, aqui é o Reginaldo Neri. Ah, aliás, essa música do Zé Ramalho, deixa eu ver aqui quem me pediu, foi o Portela e Família, né, Portela? Aquele abraço, querido, ele pediu o Zé Ramalho. Ele falou assim, bom dia, Deus abençoe você e sua família. Elisa, Serrinha, Martins, Teixeira, Tereza. Portela e Família, que legal. Um abraço, querido. É em São Mateus, no Maranhão. Agora, a gente tem um recadinho que veio, sabe de onde? De Altos, no Piauí. É o Reginaldo Neres, indicando aqui uma canção. Eis-me aqui, com Ramon e Rafael. Se eu encontrar aqui, a gente vai tocar, tá, Reginaldo? Se não, lhe aviso aqui. É para você indicar uma outra canção, tá legal? Alô, Irene, em Campo Maior, Piauí. Bom dia, Irene.
1: Oi, de Campo, bom dia.
0: Ah, não, aqui é Inês, né? Inês Leite, alô, Inês, em Campo Maior. A Inês, ela sempre divulga o Toninho da Misturinha, que é agente de vendas produtos GF8. E ela manda alô para os clientes também do Toninho da Misturinha, não é? Tudo bem, Inês?
1: Oi, de Campo, bom dia. Eu sou a Inês Leite, de Campo Maior, a mãe do Dedé Leite. Vamos falar dos produtos GF8, Nete, falar dos produtos GF8. 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Eu quero dar um bom dia para o Zé Romão no Alto Meio. Bom dia, Zé Romão. E um bom dia para o seu Zé Espadão Domingo no Tuturubá, um bom dia. Bom dia para o Zeca Miguel da América, Francisca do Angelino, esposa João Luiz. Dona Lúcia Vieira, aqui do Paulo Sexto, bom dia, Dona Lúcia. E quer dizer que o Toninho da Misturinha está todos os dias no mercado de Campo Maior, bem na entradazinha, onde entra para comprar os cereais com todos os produtos GF8, colher de magnésio que tarde da GF8 horas.

0: Inês, um abraço para você, para todo mundo que está aí ouvindo a gente, tá, querida? Aquele abraço especial, muito obrigado. Deixa eu ver aqui que recadinho nós temos mais aqui para atender. Alô, Joaninha, como vai você, Joaninha? Tá tudo bem, querida? Bom dia, bom dia.
1: Bom dia, minha querida amiga Net Campos.
0: Bom dia.
1: Meu amor, eu gostaria de ouvir com você hoje, Newton César. Espere um pouquinho mais. Primeiro, eu quero oferecer para meu amigo Zé de Oliveira, para a Luciana, filha dele, para a tia Maria Neuza, mãe Campanhol, para a minha amiga Luziana Lagoa Seca, para a tia Esquim Timão do Maranhão, na Seja Alto Longar, para São Corlão Bom Gosto, para você e para todos os ouvintes da Verdes Campos. Lhe desejar, assim, uma terça-feira abençoada, de saúde e muita paz e um trabalho abençoado por Deus. Um abração para você e para o Ariel. Fique com Deus,
0: Joaninha Costureira. Amém, Joaninha Costureira, na Cidade Alta. Ela lembra sempre do Ariel. Ela conhece o Ariel pessoalmente, que é o meu filho, sabia? É, ela conhece. Um abraço, meu amor. E ela disse que ele é um menino muito educado. E a gente, ó, dá uma fago assim no ego da gente, né? Ela disse que acha o Ariel muito educado. Eu fico muito feliz. Beijo, Joaninha, para você e toda a turma aí. Legal ter vocês aí, sempre acompanhando. Eu acho tão bonito as pessoas que gostam de prestigiar o nosso trabalho. Tem prazer em ligar, mandar mensagem. Ai, é bom demais. Oi, Conceição, tudo
2: Olá.
0: Bem?
2: Bom dia, Net Campos.
0: Bom dia.
2: Tudo bem com você?
0: Tudo.
2: Aqui é a Conceição, do Alto do Meio. É, eu gostaria de pedir a música do José de Camargo, Luciano. Pode ser qualquer uma.
0: Opa!
2: Eu vou oferecer para a vovó Clécia, para a dona Irene. É, vou oferecer também para meus familiares, amigos, amigas.
0: Uhum.
2: E para você e seus familiares, e para todos que trabalham na rádio.
0: Tá, né? Certo, dá no
2: Deus
0: recado.
2: Deus abençoe, que você tenha uma ótima terça-feira.
0: Amém.
2: Com Deus.
0: Amém, amém. Opa, bom demais. Quem mais está por aqui? Oi, tudo bem? É Valdique?
3: É, bom dia.
0: Bom dia.
3: É, normalmente aqui, o Valdique aqui, da cidade de Russas.
0: Russas, no Ceará. Tudo bem, Valdique?
3: É, hoje eu queria ouvir essa cantora maravilhosa que me deixou saudades. É, Marinês. Eu queria ouvir na voz dela. É, olha pro céu. Eu não sei se a... É o nome da música, mas acho que é. É, queria ouvir.
0: Olha pro céu, meu amor,
3: já ir,
0: será que é?
3: Já ia festejando as festas de São João.
0: Ah, já festejando o São João, maravilhoso mesmo, viu, Valdique? É em Russas, no Ceará. Bom dia para você, querido. Bom ter você por aqui. É sempre maravilhoso acompanhar essas programações, esses pedidos, essas músicas. Olha, o Zé Oliveira, do bairro de Fátima, em Campo Maior, também mandou mensagem. Oi, Zé Oliveira, tudo bem?
4: Oi. Eu sou do bairro de Fátima, eu quero que você bote Tenha um Ciúme de Tudo, com Orlando Dias.
0: Certo.
4: Você para a dona Joaninha Costureira, para a dona Naide Façanha, a vovó Clésia, Irene Raimundo Cunha, a Inês, mãe de Lele Leite, a Cleomar, a dona Isabel ali na Vilac, e a mãe do Xixi ali na Comendadora, a viúva do Xixi na Comendadora, de Almeida.
0: Tá dado o recado, Zé Oliveira, aquele abraço para toda a galera. Bom dia, Net, eu já tô de volta ao Piauí, olha, que legal, já tô aqui te ouvindo, escutando, em São Sebastião, aliás, em Sebastião Leal, Piauí, sou Belarmino Carreteiro, da empresa Bom Todo Paraíba. Engraçado que eu tinha dúvida sobre o nome da empresa, o nome da empresa mesmo é Bom Todo, né? Um abraço, Belarmino. Obrigada, querido. Muito bom ter você aqui, de volta ao Piauí. Que legal. Seja bem-vindo sempre, tá, querido? Aquele abraço. Obrigada a todos os caminhoneiros. Você que está me ouvindo na estrada. Olha, tiver um tempinho aí, dá uma paradinha aí num posto de combustível, onde você costuma parar para descansar, e manda uma mensagem para a gente, tá bom? Você manda mensagem que a gente vai atender o seu pedido aqui. Tá legal? Deixa eu ver o que nós temos. Vamos começar com Orlando Dias? Vamos, tem Nelson Ned, tem muito mais. Um bom dia pra você. Olha aí, rapaz. Seu Zé Oliveira, no bairro de Fátima, em Campo Maior, Piauí. Orlando Dias, essa música é maravilhosa. Lembra muito meu pai, hein? Tenho ciúme de tudo.

Tá aí, quem dera, né, gente? Quem dera ter você de novo, imagina! É bom demais! Deixa eu botar um recadinho aqui que me pediram lá de Russas, Ceará, me pediram Marinês, olha pro céu. Eu encontrei uma gravação dela que ela fez junto com o Fagner, tá, querido? É o Valdique, oi, Valdique! Meu querido, Fagner e Marinês, olha pro céu, é pra você que tá ligado aí na região de Russas, no Ceará.

0: De Rádios Verdes Campos Sati informa a hora certa.
1: Às 7:09 em ponto, bom dia.
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0: Então tá, você ouviu Zezé de Camargo e Luciano, essa música linda. No dia que eu saí de casa, eu vou dizer pra você quem me pediu. Tive duas indicações aqui. Vamos à primeira, bom
1: Campo,
0: dia.
1: Bom dia, Neticampo, tudo bom bem com
0: dia.
1: Você?
0: Bom dia.
1: Aqui estamos bem, graças a Deus, Neticampo. Neticampo, aqui é a Francisca Alves dos Santos, de Cunha Neto Maranhão, da Rua José Alves de Souza. Estou passando esse áudio pra você e vale desejar uma boa terça-feira abençoada por Jesus Cristo. Um bom trabalho, tá?
0: Uhum.
1: Neticampo, você seja essa mulher maravilhosa, essa mulher batalhadeira, essa mulher, uma locutora da voz de ouro, garganta de ouro, tá?
0: Obrigada.
1: Aqui é a Francisca, tô passando esse áudio pra você, pra lhe desejar tudo de bom, pra lhe pedir uma música pra oferecer para a minha galerinha do bem, tá? E aí, a música que eu quero é a música de José de Camargo, Luciano, o dia que eu saí de casa, tá? Pra oferecer para minhas manas, para minhas maninhas, para minhas irmãzinhas.
0: Tá bom, então, pra todo mundo aí, olha, todas as irmãs dela, pra todo mundo que tá ouvindo, aquele abraço, vamos lá, mais um recadinho.
2: Bom dia, né, Tica?
0: Bom dia.
2: Tudo bem com você?
0: Tudo.
2: E a Conceição, do Alto Meio. É, eu gostaria de pedir a música do José de Camargo, Luciano. Pode ser qualquer uma.
0: Certo.
2: Eu vou oferecer para a vovó Clécia, para a dona Irene. É, eu vou oferecer também para os meus familiares, amigos, amigas. E para você e seus familiares. E para todos que trabalham na rádio.
0: Tá bom, Conceição.
2: Que Deus abençoe e que você tenha uma ótima terça-feira.
0: A gente tocou, José de Camargo, Luciano. Fica com Deus, você também. Amém.
3: Bom dia, Nete.
0: Bom dia
3: a todos os ouvintes da Rádio Redes Campo.
0: Okay.
3: É, a Messias, no Alto Sério, município de Regeneração.
0: Messias, tudo bem com você? Deixa eu repetir aqui o nome dele, o local.
3: É, aqui é o Messias, no Alto Sério, município de Regeneração.
0: Regeneração.
3: Ô, Nete, eu gostaria de pedir uma música aí, Amado Batista, que é uma música que fala assim, eu vou cuidar mais de mim.
0: Amado Batista, eu vou cuidar mais de mim.
3: Eu curti aqui, estou aqui em casa hoje, trabalhando aqui em casa mesmo, e ouvindo o seu programa. E tenha um bom dia aí.
0: Muito bem, bom dia. Obrigada.
3: Bom dia pra todos.
0: Olha aí, rapaz. Bom demais ter você aqui na rede de rádios Verdes Campos Sat. Obrigada. Mais um recadinho. Cadê, né, Edson? Muito, tanto recado chegando aqui. Eu ficando tão, ó, toda boba aqui, que tanta gente ouvindo a gente. Deixa eu mandar um recadinho aqui lá de Agricolândia, no agente de vendas Braga. Bom dia.
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0: Ok, está dado o recado. Denilson no Saci, em Teresina, no Piauí, pedindo Barrerito, Barbaridade, um abraço. França, da cidade de Alto, no estado do Piauí, pedindo Júlio César, tu. Oi, França. Bom dia, minha linda. Obrigada pelo seu recadinho. Tem mais recados aqui? Tem, deixa eu ver, vem de onde, Nete? Bom dia.
5: Oi, Nete Campo. Bom dia.
0: Bom dia.
5: Você.
0: Quem fala?
5: É, Nete Campo. Eu gostaria de pedir um louvor. Com J Neto, não tente sozinho. Quem fala é o Lívio aqui do Maranhão, do Timon do Maranhão,
0: Lívio.
5: Do bairro Marimar. E homenageio, que eu ofereço esse louvor para você, para todos os ouvintes da rádio Verde Campos Sat.
0: Eu
5: ofereço para todos os ouvintes, tá? Que estão ouvindo essa mais uma rádio. O seu programa é muito bom, todo dia estou ligado, dentro do jornal. Seis da manhã até o termo do seu programa, estou ouvindo, porque eu gosto muito do seu jeito de falar, do seu jeito de tratar a gente, tratar a gente muito bem. Então, Neto, eu quero pedir esse louvor, tá? Com J Neto, não tente sozinho.
0: Obrigada, Lívia. Olha, eu fico muito feliz. Realmente, eu acho assim que a gente tem a obrigação de tratar bem nossos ouvintes, que é quem traz todo carinho pra gente diária, quem dá um afago sempre na gente aqui, na nossa alma, com tanto carinho. Eu fico feliz demais, é um prazer atender você e botar o seu áudio aqui no ar, atender o seu pedido, tá, querido? Bom dia, Henrique. Juazeiro do Piauí, é isso, Henrique? Bom dia.
6: Sou Henrique, que localidade Mansinho, Juazeiro do Piauí, viu? Gostaria de ouvir a música aí com o Olipartins, você puder, bote aí pra mim aí.
0: Alípio Martins. Alípio
6: Martins.
0: Tá, viu? Certo.
6: Aqui pro meu amigo Gonçalo, aqui da oficina Aurora Motopeça, viu? Aqui, tá curtindo aqui a programação pra todos nós aqui, viu?
0: Tá dado o recado, obrigada. Alô, Ari, Água Branca, Piauí, a dona Mulata. É, bom dia.
7: Opa, agora é minha vez de te elogiar, Nete. Ô, Nete, ótima profissional que você é. Admiro seu trabalho. Toca para nós escutar aqui na cidade de Água Branca com Roberto Miller, Velha Moça. Estou te escutando Miller a todo volume aqui na cidade de Água Branca, Ari e Dona Mulata.
0: Um abraço Ari, Nete. Obrigada.
8: Bom dia, minha amiga Nete Campos.
0: Bom dia.
8: Bote o filhão do bar do Canto da Palmeira, bote a música do Melô do Rádio, somente me oferecer aqui pela esposa sua,
0: Marcos,
8: Paulo
0: José
8: e Paulo Henrique, viu? E todos os ouvintes que tem curtindo essa rádio maravilhosa, que é a Verde Campos Sade, viu? Essa música aí faz lembrança do tempo que eu ouvi aquela rádio Clube de Barça, né?
0: Sim.
8: O tempo que o Manuel Cordeiro ficava comandando ela lá, né?
0: Uhum.
8: Faz muita lembrança aqui, né?
0: Muitas lembranças boas. Hoje nós temos a Rádio Verdes Campos em Barras.
8: Eu vou botar a música para ficar ouvindo ela aqui, viu?
0: Tá legal, querido. Pois fique ouvindo. Hoje a rádio é a Rádio Verdes Campos. É a mesma rádio que você ouvia, tá, querido? Nós temos nosso querido Adilson à tarde, no Sucesso Total em Barra, no estado do Piauí. Coisa boa. Melô do Rádio, pra gente.

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0: Muito bem, de volta na programação da Rádio Verdes Campos Sat. Para você que está ligado comigo, um abraço, bom dia, bom dia. Obrigada de verdade. Quero dizer para você que até o meio-dia a gente está junto aqui com você. E aí a gente vai fazer o quê? A gente vai atender o seu pedido com muito carinho. Olha, deixa eu ver aqui, tem muito... Gente, vai com muita calma, porque eu tô aqui anotando todos os pedidos. Já já eu boto seu recadinho no ar, eu atendo por ordem de chegada aqui das chamadas, das mensagens. Se você ficar escrevendo, você vai subindo e vai ficar bem distante para que eu possa atender o seu pedido, tá? Então, obrigado a você que está ligado comigo, em casa, no trabalho, onde quer que você esteja. Eu tô devendo uma música aqui, que me pediram, sabe de quem? Do Amado Batista, já até botei o áudio no ar, não é? Vem cuidar de mim, ou vou cuidar mais de mim, alguma coisa assim que me pediram. Deixa eu ver quem foi que pediu essa música. Teve outra pessoa que pediu o Amado Batista aqui, mas eu já tinha outra indicação. Deixa eu ver quem foi que pediu também. Deixa eu ver primeiro aqui quem me pediu o Amado Batista, para que eu possa botar no ar o recadinho novamente, você saber quem me pediu, mais amado do Brasil. Deixa eu ver quem foi. Olha, vai mandando aí, Vulto na Estrada me pediram, né? Mas eu já tinha outra indicação aqui de Amado Batista. Aliás, não foi essa música, né? Foi essa aqui, cadê? Mas tem música do Amado Batista aqui pra gente tocar. Deixa eu ver aqui, quem me pediu? Raimundo de Granja, Brasília. Se você tiver Amado Batista, aliás, Amado Edilson, aqui é outra música. Um abraço pra você, Raimundo de Granja, bairro Brasília. Um abraço para você, obrigada. Não estou conseguindo localizar aqui os pedidos de hoje. Cadê a net? Bom, daqui a pouco a gente vai ver quem pediu, o Amado Batista. Mas eu tenho também um pedido aqui para o Tony Damito. Deixa eu ver quem me pediu. Tem o Roberto Carlos. Quem está pedindo o Roberto Carlos? Quem é? Bom dia.
1: Bom dia, net. Bom dia. Bom dia. Bom dia, Balança Brasil. Bom dia. Net, estou ligando para este maravilhoso programa, Balança Brasil, para pedir a música de Roberto Carlos. Jesus Salvador. Eu gostaria de ouvir essa música. Se você se der tempo, você tocar para mim, por favor, viu? Jesus Salvador, Roberto Carlos. Quem está pedindo essa linda música é a Dona Francisca, aqui de Campo Maior, Baixa Estação. Um abraço e um bom dia para você, um bom trabalho. E Nossa Senhora te abençoe, te proteja, viu? Te guarde de tudo quanto é ruim, gente. Um abração cheio no seu coração. Jesus Salvador, Roberto Carlos, Dona Francisca. Quero oferecer para todos os meus amigos que viajaram comigo para Santa Cruz dos Milagres. Nós fomos no sábado, chegamos no domingo, uma ótima viagem, um ótimo passeio, uma linda romaria. Um abraço.
0: Obrigada, Francisca, aquele abraço, muito bom ter você aqui também, querida. Tem um pedido ainda, sabe de quem? De Valdir Soriana, né, tia? Que é o Josimar, manda alô aqui para nós, na Serralheria, em Coroatá, no Maranhão. Quero ouvir uma música do Valdir Soriano, Tortura de Amor, oferecer para todos que estão ligados na rede de rádio Verdes Campos Sat. Alô, Maria Madalena, em Altos, bom dia.
2: Bom dia, Nete Campos, aqui é Maria Madalena de Altos, que está falando. Ela está botando essa mensagem para você, para lhe desejar um bom dia, um bom trabalho. E ela quer ouvir hoje a música, o Jantar para Jesus, viu? Vai oferecer para você, todos os ouvintes da rádio, para meu amigo Reginaldo, para Dona Luizinha, minha amiga, para Madrinha Preta, viu? Para todos os ouvintes da rádio e para você, viu? Um bom dia e um bom trabalho.
0: Muito bem, Maria Madalena, de Lucas e Luciano. É tão pedido, né, gente? Um Jantar para Jesus, essa música é tão bonita. Deixa eu ver aqui mais um recadinho que chegou para mim. Cadê a Nete? Tem muitos pedidos aqui, gente. Vai lá, Cássia Ellen, quem está pedindo?
3: Bom dia, Nete. Gostaria de ouvir Cássia Ellen. Ao vento.
0: Palavras ao vento, viu? O nome da música da Cássia L é Palavras ao Vento.
3: Isso é você, né? Bom dia e uma boa terça-feira. Aqui é a Antonieta do Espírito Santo, no Espírito Coivara.
0: Oi, Antonieta, bom dia pra você, querida. Olha, recebi um vídeo dos meus amigos, Francisco Muralha. Eu adoro quando ele manda vídeo trabalhando. Gente, eles trabalham na construção civil, sabe? Eu acho tão lindo os vídeos que ele manda, o radinho ali ligado, trabalhando, construindo e ouvindo a gente. Bom dia pra você.
4: Olá, Neto Campos, bom dia. Me chamo Francisco Muralha. Estou aqui no trampo, aqui na construção civil. Estamos aqui, ó, no portal dos Carnavais. No 12. Chama, cuida.
0: Chama, cuida.
4: Quero que você toque pra nós aí o Raça Negra, viu?
0: Raça Negra vai tocar, qualquer querido, uma. Pra você. Tá bom.
4: Eu sou.
0: Ai, que legal. Eita, coisa boa! Ei, negócio. Alô, Irene, Raimundo Cunha, Nadinha, bom dia.
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0: Ok, então, um abraço para você e obrigado, minha linda. A gente tem mais para tocar para você. Leonardo Sullivan, né, te toca. Gostaria de ouvir a música Leonardo Sullivan, Quando Chegar o Amanhã. Sandra Helena, conhecida como a Rainha da Jaca no Mercado da Pissarra. Alô, Sandra! Que coisa linda! Sandra, você está me ouvindo aí no Mercado da Pissarra, em Teresina, no Piauí. Eu adoro jaca, viu? A Rainha da Jaca! Ai, Sandra, que maravilha, meu amor. Beijo, Leonardo Sullivan, já vai tocar para você, tá bom? É, Francisca de Duque Bacelar, Nete, toque uma música, saúde.

0: Benedita de Coroatá.
1: Tudo bem, Benedita?
0: Você colocar essa música aí com Gilberto Gilmar pra mim. Aquela que disse, São Palavras de Amor.
1: Uhum.
0: Gostaria que você colocasse ela aqui. Eu ofereci para toda a minha família. A você também.
1: Obrigada, querido. Um abraço. Olha aí. A gente vai começar com a indicação da galera da Construção Civil. Rasta Negro, olha aí, rapaz. Cheia de manias. Bom dia, bom dia. Bom trabalho para vocês.

0: Olá, muito bom dia. Estamos começando mais um boletim com as informações direto da redação do portal da Rede de Rádios Verdes Camposat. Vamos destacar as notícias do Brasil e do mundo, transmitido nosso sinal via satélite para mais de 150 rádios espalhadas em todo o Brasil, via internet através do aplicativo GF Play e através da banda KU no canal 365. Vamos às informações. A Caixa Econômica Federal paga hoje a parcela de maio do Bolsa Família aos beneficiários com o número de inscrição social NIS de final 2. O valor mínimo corresponde a R$ 600, mas com o novo adicional, o valor médio do benefício sobe para R$ 671,01. Segundo o Ministério do Desenvolvimento e Assistência Social, neste mês o programa de transferência de renda do governo federal vai alcançar 19 milhões de famílias com gasto de quase R$ 13 bilhões. Além do benefício mínimo, há o pagamento de três adicionais. O benefício variável familiar Nutris paga 6 parcelas de R$ 50,00 a mães de bebês de até 6 meses de idade para garantir a alimentação da criança. O Bolsa Família também paga um acréscimo de R$ 50,00 a gestantes e nutrizes, que são aquelas mães que amamentam, um de R$ 50,00 a cada filho de 7 a 18 anos de idade e outro de R$ 150,00 a cada criança de até 6 anos. A paralisação do sistema de ônibus de Teresina foi suspensa de forma temporária, segundo o anúncio do Sindicato dos Trabalhadores Rodoviários do Piauí, o Sintetro, no dia de ontem. A medida acontece após a Justiça do Trabalho determinar, ainda na segunda, a circulação de 100% dos ônibus nos horários de pico na capital. Segundo a decisão, os horários de pico são de 6 às 9 da manhã e das 5 da tarde até as 8 da noite, de segunda a sexta, das 6 até as 9 e de 12 às 15 aos sábados. O desembargador presidente do Tribunal Regional do Trabalho da 22ª Região, a TRT-22, Técio da Silva Torres, obrigou ainda a circulação de 80% da frota de ônibus nos horários de entrepico e aos domingos. Se a frota mínima não for mantida, a Justiça fixou uma multa diária de R$ 50 mil. A multa também será aplicada em caso de bloqueio de garagens, retenção de ônibus ou constrangimento a trabalhadores que não aderirem à paralisação. Um homem identificado como Elivan dos Santos Paixão foi preso no dia de ontem, suspeito de tentar matar a companheira e os dois filhos no bairro Becker, em Lajeado Novo, na região tocantina maranhense. A tentativa ocorreu após uma discussão dentro de casa. Segundo a Polícia Militar Maranhense, Elivan saiu de casa para consumir bebida alcoólica e, ao retornar, teve um desentendimento com a esposa. Durante a briga, ele a acusou de traição. De acordo com o relato da vítima, o homem pegou uma faca, a agrediu e fez ameaças de morte. Em um dos momentos, ele teria encostado a faca no rosto da mulher e dito que iria matá-la. Ele foi levado para a Delegacia Regional de Imperatriz, onde permanece à disposição da Justiça. A Polícia Civil Maranhense investiga o caso. Uma influenciadora digital e 4 homens foram presos por envolvimento em uma tentativa de latrocínio contra um cidadão francês no bairro Siqueira, em Fortaleza. As informações sobre o caso foram divulgadas pela Polícia Civil no dia de ontem. Conforme investigações, o estrangeiro foi atraído para uma emboscada. Ao chegar no local de carro, o homem foi rendido, baleado e teve os pertences roubados. Durante as buscas, os agentes localizaram o celular e o veículo da vítima, o qual já apresentava indícios de tentativa de desmanche. No decorrer das apurações, os policiais identificaram a participação da mulher de 28 anos e também de 4 homens, sendo 3 deles de 23 anos e um de 26. Um adolescente também foi identificado por participação na ocorrência. As identidades dos adultos não foram informadas. Os suspeitos foram autuados em flagrante pelos crimes de tentativa de latrocínio, tentativa de extorsão e por integrarem um grupo criminoso. 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Voltamos a qualquer momento com mais notícias. 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
0: Não perca o seu compromisso, são 10 horas e 1 minuto.
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Você viu que música linda você acabou de ouvir aí, Valdir Soriano, Tortura de Amor. Gente, eu tô devendo uma música pro Denilson no Saci, que ele me pediu, é um tempão. Olha aí, Denilson, desculpa a demora, tá, querido? Tá no ar pra você, Barrerito Barbaridade.

0: Mas que barbaridade!
1: Mas que barbaridade, tchê! Isso é Barrerito, barbaridade, na programação da Rede de Rádios Verdes Campos SAT. Agora sim, deixa eu ver aqui, a gente vai com muito mais lindas canções na programação da Rede de Rádios Verdes Campos SAT, para você que está ligado comigo. Você vai ouvir uma bela canção agora, e essa canção, quero que você preste bem atenção, que ela é linda, linda, linda, linda. Eu ainda digo mais, imagina eu aqui, a Nete Campos, na Rede de Rádio Verdes Campos SAT, tocando para você ele, Eduardo Costa, e o nome da música é Imagina Eu. Olha só, aumenta o som, vai.
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0: Você ouviu aí essa linda canção com o Eduardo Costa? Imagina eu, gente. Imagina aí. Essa você pode pedir na programação da Rede de Rádios Verdes Campos Sades, sabia? É verdade. Imagina eu. Então vamos lá, porque até meio-dia tem a Net Campos. Tem mais uma indicação. Me pediram aqui o Tony D'Amito. Gente, as músicas me pediram. Roberto Carlos, Maria Madalena, de Alves pediu Jesus Salvador, de Lucas e aliás... Me pediu de Lucas e Luciano Jantar para Jesus. Eu tenho um pedido para Roberto Carlos, Jesus Salvador. Deixa eu ver o que me pediu aqui, Roberto Carlos. São muitas canções que eu tenho para tocar aqui para você na programação da Rede de Rádios Verdes Campos Sati. É, me pediu Alipio Machin. Já botei o áudio no ar, gente. Quem pediu Alipio Machin? Deixa eu ver quem foi. Bom dia.
1: Aqui, vou cantar de mansinho, já, até do Piauí, viu? Pra ele ouvir a música aí com o Olipio Martins. Se você puder, bota aí pra mim aí, viu? Qualquer um aí, Olipio Martins, viu? Aqui pra meu amigo Gonçalo, aqui da oficina Aurora Motopé.
0: Ah, já botei no ar, já tem pra você. E negócio bom, rapaz. É você ligado na rádio da vovó e do vovô, a rede de rádio. A Francisca que me pediu o Roberto Carlos. E a gente vai tocar pra você. A Madalena, Maria Madalena de Altos pediu, de Lucas e Lucian. Eu tenho pedidos aqui também. Olha, são muitos, muitos, muitos, muitos. Vamos começar com a música, o louvor do O Homem da Cruz com Tony D'Amito? Vamos lá.

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1: Tá aí, você ouviu essa linda canção e agora tem Roberto Carlos, Jesus Salvador, na programação da rede de rádios Verdes Campos Sante, a rádio da vovó, a rádio do vovô, a rádio dos produtos F8.

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0: Tá legal, então, vamos juntos na rádio da vovó e do vovô. Rapaz, eu vou te contar que aqui tá sempre florido, viu? Tá sempre florido, o negócio aqui tá bom, viu? Pense no negócio bom. É negócio bom. Vamos lá, tem muito mais na programação da Rede de Rádios Verdes Campos Sat, a Net Campos com você até o meio-dia. Deixa eu dizer aqui para você que eu tenho pedidos que eu estou devendo aqui. Fernando Mendes, deixa eu ver quem me pediu. É sempre um prazer poder atender o seu pedido, tá? É, deixa eu ver aqui. Quem me pediu, Fernando Mendes? Está aqui, foi quem, Net? Meu diretor? Não, mas não foi ele não, foi outro. Foi outro Jackson. Anete, eu quero ouvir. E esse lá de Coroatá, no Maranhão, hein? Da terra do Netão, lá, do Neto GF8. Anete, queria ouvir Fernando Mendes, desconhecido. Eu oferecer para todos do Eco Marajá. Eu sou o Jackson, de Coroatá, Maranhão. Obrigada, Jackson. Eu tenho um xará seu aqui, que é meu diretor, viu? Fernando Mendes. Tá, continua vivo. Tá com Alzheimer, né? Mas canta. Gente, a música do, as músicas do Fernando Mendes, realmente. E essa que a gente toca, que é A Desconhecida, acho que é um dos maiores sucessos do Fernando Mendes. Linda mesmo, viu? Eu tenho um recadinho pra botar no ar aqui. Cadê a Nete? Maurício Reis, que me pediu. Bom dia.
1: Bom dia, amiga Nete Campo. Bom dia para todos os ouvintes que estão super ligados nesse maravilhoso programa. Eu, José Teles, Lagoa do Mato, Maranhão, ofereço a música com Maurício Reis, vai, vai, para toda essa galera maravilhosa aqui de Lagoa do Mato que está sintonizado neste maravilhoso programa, e vai para toda a galera de Passagem Franca, São João dos Patos, Sucupira do Riachão, toda a galera de Buriti Bravo, Panarama, toda a galera de Altos. Não pode deixar de não oferecer para todos os ouvintes que estão super ligados nesse maravilhoso programa que sempre fez e faz toda a galera vibrar. E aí, com você, amiga Nete Campo.
0: Beleza, obrigada, eu que agradeço. Sou Zé Miúdo, povoado Bruteiro, município de Coroatá. Eita, Coroatá tá em peso, hein? Me manda um alô. Eu mando sim, obrigada. Não perco a programação. Obrigada, Zé Miúdo, povoado Bruteiro, em Coroatá, Maranhão. Mais um recadinho aqui que chega pra gente. Bom dia, Nete. Olha, Mara Cristina, esse horário já não tenho condição de atender. Vou ver, deixa eu botar o recadinho dela no ar aqui. Bom dia.
2: Oi, Nete Campos. Aqui é a Mara Cristina do Barro de Lourdes. Gostaria de pedir uma música, Panorama do Sucesso, Melhor do Maranhão, só pra curtir.
0: Olha, seu recadinho foi pro ar, mas a música, não sei se vai dar tempo de tocar, que eu tenho várias indicações anteriores à sua aqui, tá, querido? Bom dia, bom dia, bom dia. Oi. Oh, vamos lá. Bom dia, Cristina.
3: Bom dia, linda. Como é que você tá? Nete, hoje quer que você pode me oração do Pai Nosso, meu lugar, fiz pra você, para todos da rádio aí, para toda a sua família, fiz oração pra mim. Se nós não começamos com o José Paulo.
0: Né? Para todos da sua família, né, querido? Um abraço para você, bom dia. Deixa eu ver, Leandro Leonardo Raimundo, lá de Sebastião Leal, me pedindo qualquer uma do Leandro Leonardo. Obrigada. Olha, não sei se vai dar tempo, tá, Raimundo Vieira, em Sebastião Leal, aquele abraço, bom dia. Oi, Anete, quero ouvir uma música da banda Magníficos, Verdadeiro Amor, para mim, para oferecer para Rosinha, Francilene, seu Zé, na localidade Cipó, também para a vovó Clésia, em Campo Maior, e para mim, e para a minha, na Tranqueira. Tá certo, em Altos, é o Fransquim do Canto Alegre. Gente, são tantos recados aqui que, infelizmente, eu não tenho como atender todo mundo, mas eu sou muito grata pelo seu recadinho. Anete, queria ouvir hoje Frei Gilson, Jesus, filho de Davi, oferecer para todos vocês. Eu sou a Vanusa, de Água Branca. Oi, Vanusa, bom dia. Antonieta pediu Palavras ao Vento, já botei o recadinho dela no ar. Bom, falar nisso, Fernando Mendes está chegando para a gente aqui. Eu estou devendo uma música do Alípio Martins que a gente vai tocar, Maurício Reis, Rosana. Deixa eu ver quem me pediu, Rosana. Eu falei que ia tocar aqui a cantora Rosana. O recado chegou bem cedo aqui na nossa programação. Opa, Paulo Henrique, é você? Bom dia, Paulo Henrique.
4: Bom dia, Nete Campos. Estou aqui ouvindo o seu programa aqui no Aldomei, município José de Freitas, Piauí. Gostaria de pedir uma música da Rosana, qualquer uma
0: delas. Daqui a pouquinho a gente vai tocar para você, querido. Antes nós temos Fernando Mendes, A Desconhecida. Bom dia.

música linda, linda, linda, linda, Fernando Mendes. Gente, deixa eu abrir um espaço aqui, eu tava esquecendo porque hoje tá corrido aqui, hein, gente? Hoje tá bem corrido, mas não dá pra gente esquecer de registrar aqui. Eu tô com o meu diretor Jackson aqui, eu vou aproveitar que ele tá aqui pra gente conversar um pouquinho. Porque hoje a gente tem uma pessoa ilustre aniversariando hoje aqui da nossa equipe, que a gente tem tanta honra em poder dividir sempre, né, conhecimento e aprender bastante com ele.

0: O diretor Jackson vai falar o nome dele agora. Quem é Jackson? Ele está aniversariando hoje.
1: Gomes de Oliveira, o Galego.
0: O Galego, rapaz.
1: Parabéns. Eu desejar em nome da Rede Rádio Verdes Campos, Sistema Verdes Campos de Comunicação, feliz aniversário ao Gomes de Oliveira, nosso amigo Galego. Rapaz.
0: Ei, rapaz.
1: É uma honra participar. Olha, na verdade, fazer. Ter o Galego na equipe.
0: É verdade. É muita honra pra gente.
1: A NET, qual é a emissora que, rapaz, que tem Gomes de Oliveira, uma relíquia que, da comunicação do rádio,
0: aqui,
1: da TV.
0: É só aqui com a gente.
1: Sistema Verdes Campos, Gomes de Oliveira tá aqui. Eu até pensei, o rapaz, o Galego talvez nem venha hoje.
0: Ele vai tomar nas verdinhas dele sem álcool.
1: Aí eu já fiquei assim, não, mas aí ele vai vir, vai ter muita mensagem, com certeza, pra ele ali.
0: Uhum.
1: E Galego, eu quando era criança, NET, eu um dia desse, meu meninozinho mesmo, eu ouvia Galego, eu gostava de acompanhar até as matérias dele, quando ele descia o cacete mesmo aí em bandido, ainda hoje desce aí, fala aí, não tem
0: tapa na
1: língua,
0: doa quem doer.
1: Pode doer, não tem nem pressa. O engraçado é que uma vez o Frelei aqui, Galego, não pode xingar a mãe do rapaz. Não, eu vou chamar, chama de filho, ó, filho da mãe. É porque às vezes ele pega a revolta da população pra em geral, ele, né, em si. É aquela coisa que o ouvinte, que a pessoa tem vontade de falar também, ele pega e fala.
0: Eu acho que é um dos jornalistas que mais tem credibilidade no estado do Piauí, que é o que o Galego fala, as pessoas acreditam, e quando querem cobrar alguma coisa, para os políticos, para tanto municipal como estadual, órgãos públicos, as pessoas confiam na palavra do Galego, que o Galego vai falar, vai cobrar, vai repercutir pela credibilidade que ele tem, né? Por todo o conhecimento que ele tem de tudo enquanto, principalmente no que se relaciona à população, ao povo brasileiro. Né?
1: E exatamente. Ele se revolta muitas vezes. E aí, NET, tem um outro. Quando o Galego fala, é tão importante ver. Olha só, vou citar um exemplo. É dos bastidores, mas vou até revelar. Nem falei para ele isso daí. Teve uma vez que a gente saiu uma matéria do interior do Piauí, uma gestão passada aí. Que aí o prefeito estava transportando alunos num pau de arara. Aí estava lá transportando pau de arara, aí o Galego pegou aqui, ele, prefeito, olha, você ia botar seus filhos, seus netos e tudo? Deixe isso ser irresponsável, ajeite, coloque um ônibus aí para os alunos e tudo. Que aí o aluno estava no pau de arara. Aí depois me espanta, o prefeito entra em contato, né, com a gente, liga. Aí ele fala, rapaz, não pode, como é que o Galego falou, vamos botar meus netos no pau de arara? Veja isso aí, já tem como me dar a oportunidade de falar, de realmente dizer que é porque quebrou o ônibus, aí eu botei um outro carro e tudo, mas não dá certo, o pau de arara, eu botar meus netos, pronto. Se eu iria, aí eu falei para ele, prefeito, se eu ia colocar seu neto, vai lá, se coloque ele no lugar. Ele está se colocando no lugar do pessoal que está lá na frente, na ponta, com seu filho, que não tem o transporte escolar, você está botando o menino num pau de arara, ele pegou... Não, eu não ia colocar. Você ia colocar? Não, pronto. O Galego tem essa empatia em si.
0: É verdade.
1: E aí o prefeito, não, pois eu vou corrigir. Dois dias depois, colocou o ônibus, deixou à disposição e tirou a questão lá do famoso pau de arara. Pau de arara, quem não conhece, o pessoal mesmo, tem muita gente que conhece no sul, que aí já foram já. É uma D20, é um carro, é uma caminhonete. É uma caminhonete lá, né, que tem lá a adaptação com o bancozinho ali de madeira, tem uma coberta, alguns têm a cobertazinha, outros não, para poder transportar ali as pessoas. Utiliza-se isso muito no interior.
0: Uhum.
1: Ainda hoje eu verifiquei na cidade de Granja. Eu estava em Granja.
0: Tem os romeiros que é muito, né?
1: Aí aquele percurso é próximo, ou em cidades turísticas, está ali, né? Esse percurso. Mas,
0: estrada de chão batido, né?
1: Isso, é isso. Mas tem que melhorar. E aí, esse é o nosso papel.
0: O Galego fez
1: aqui,
0: né? Fez uma
1: referência. Cobrou e deu certo. Tudo que ele pega e coloca ali à disposição aqui, já questionando, cobrando, descendo o cacete, tá ali à disposição. Então, Gomes de Oliveira, o Galego, meu abraço, feliz aniversário, que Deus lhe abençoe. Ele dê muitos e muitos anos de vida para poder. Mas a Galega é. Ele até falou.
0: Referência nacional. Referência
1: para qualquer pessoa. E ainda mais, rapaz, na banda KU. Já Galegão ali tá, ó, na banda KU, né? Na TV Verdes Campos. Eu até preparei, ó, já uma imagenzinha aqui, ajustamos, estamos no ajuste. Nossa equipe técnica ali é todo vapor, resolvendo ali o sistema ali de áudio, de vídeo e tudo pra gente ir pra banda KU, na TV

0: Verdes Campos, no, na parabólica. Estamos até alinhando aqui já os ajustes e canais, posicionamento, direcionamento de satélite, para poder fazer com que o sinal chegue aí na sua parabólica. Uhum. Né? Vai estar à disposição. Quem quiser acompanhar a TV Verdes Campos, assistir, ver a NET Campos, ver o Frelei GF8, ver Gomes de Oliveira Galego e tudo, vai estar à disposição ali no canal. É complicado, né? Muito difícil, muita burocracia, mas é um sonho em si nosso, do Sistema Verdes Campos, que está conseguindo, está chegando ali. Nosso objetivo é chegar nos lares ali das pessoas e levar informação, saúde, qualidade de vida.
1: Sim.
0: E sem nem intervenções de partido político, que a gente é neutro, totalmente. Não graças tem partido político, time de futebol, essa questão da religião, em focar uma só religião em si. Então a gente está amplo ali. É a rede Rádio Verdes Campos Sat, onde está no carro, o pessoal está pescando, está na pescaria agora nesse exato momento, está na roça, está em casa, está ali. E é o nosso dilema, como o nosso diretor Frelei GF8 fala, que não somos melhores que ninguém.
1: Somos diferentes.
0: Somos apenas diferentes.
1: Isso é bom, valeu então, obrigada, Jackson.
0: Valeu, Anete. Parabéns, Galegão.
1: Valeu, Galego. Muitas palmas merecidamente para esse grande... maiores que nós temos em todo o Piauí, em todo o Brasil, Gomes de Oliveira Galego, pessoa que eu tenho muito carinho, muita estima e que eu tenho orgulho, né, de trabalhar, de encontrá-lo diariamente e de aprender tanto com esse grande jornalista. Felicidades, Papai do Céu, continue te dando sempre muita saúde e que você continue com essa memória, que ele tem uma memória excepcional. Se você quer discutir qualquer assunto com o Galego, de comunicação, de pessoa, de tudo enquanto, qualquer área da sua vida, você pode conversar com o Galego, que aquilo ali é uma enciclopédia, gente. Ele sabe tudo, entende tudo, aquilo ali tem tudo bem guardadinho, parece um computador, viu? Maravilhoso. Um abraço, Galego, felicidades, querido. Beijo pro seu filhão também aí, que cuida tão bem de você, que é o Paulo Sérgio. Aquele abraço. Vamos de Maurício Reis, Verônica. Olha, para você que indicou uma do Maurício Reis, tá aí, Verônica. Verônica.

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1: informado. 11 horas em ponto, bom dia. 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

Bom dia, Rainha. Bom dia, vovó, vovô. Bom dia, caminhoneiros. Bom dia, agricultor, pedreiro, servente, pescador. E todos esses meus irmãos que estão me ouvindo agora nesse momento. Bença, vovó, bença, vovô. Me abençoe para me ser feliz. Porque a bênção, a fé, a água e os produtos GF8 salva vida e pode salvar a sua também. Eu vou deixar esse copo com água para receber as mensagens de fé, de coragem, de autoestima para mim e para todos que estiverem nos ouvindo, o anjo da nossa guarda. Vamos começar mais um dia, mais uma jornada, e com fé em Deus e nos produtos GF8 nós vamos chegar bem longe. Nós não somos mais que ninguém, nós somos diferentes e estamos bem aí pertinho de você. É isso, Rainha.

0: Acredite que essa estrela vai brilhar no seu caminho hoje e sempre, porque a estrela da rede de rádios Verdes Campos Sat brilha o tempo inteiro aí, coladinho em você. Aonde quer que você esteja, nós estamos aí com a nossa estrela brilhando, com a nossa fé, com o nosso carinho, com o nosso amor, porque uma estrela brilha sempre na rede de rádios Verdes Campos Sat. Ele já está por aqui, a gente vai conversar, a gente vai falar sobre saúde, qualidade de vida, a gente vai falar também muito, sabe, sobre o quê? Sobre você, sobre como é que você cuida dos seus filhos, como é que você cuida da sua família, se você está cuidando bem da sua saúde, se você está cuidando bem das pessoas que você ama, se você agradece a Deus todos os dias da sua vida por tudo que você tem. E se você tem tudo isso, você tem com certeza absoluta muito amor no coração, você tem tudo que você precisa para poder orientar sua família, seus filhos e cuidar com produtos GF8 que salvam vidas e poderá salvar a minha e a sua também. Eu quero ouvir o bom dia dele, o pedido de bênção dele, que já está aqui nos estúdios, vai conversar com a gente. Franli, seja bem-vindo ao nosso momento diário, a nossa palestra do momento GF8. Bom dia.
1: Bom dia, Rainha.
0: Bom dia, Franli.
1: Bom dia a todos. Bença pai, bença mãe. Me abençoe para me ser feliz, porque a fé, um copo com água em jejum, a fé, a bênção e os produtos GF hoje salva a vida. E quando eu digo que salva a vida, é porque salva mesmo. Não tem essa história de dizer, ai, é mentira ou invenção. Nós não inventa. Nós somos uma pessoa que nós, graças a Deus, as coisas têm que dar certo, porque a gente não vai com arrudeio.
0: Não.
1: Né?
0: E a gente tudo vai correto, né?
1: A gente lida, sempre correto.
0: A gente lida com a verdade.
1: Isso. Não somos mais corretos que os outros. Mas nós não somos igual de gente ruim.
0: Muito bem. Franli, no início, eu sei que você pede bênção e tudo. Eu queria que você pedisse bênçãos hoje para o nosso colega de trabalho, Gomes de Oliveira Galê, que está aniversariando hoje. E todas as nossas bênçãos hoje também vai para ele.
1: Hoje é aniversário do Galego, né?
0: O Galego.
1: Que é assim, a vida, eu falei aí poucos dias, eu falei poucos dias aqui, e repito, uns nascendo, uns morrendo, e outros sendo feliz, né? Então, parabéns pro Gomes de Oliveira, aniversário dele. E uma coisa eu quero dizer, a gente nasce, a gente morre e a gente tem que se acostumar com a morte. É uma palavra ruim de a gente falar, feia, né? Mas é o que nós somos. Nós temos que nascer, temos que morrer, né? E temos que ser feliz no momento que a gente vier aqui na Terra, procurar ser feliz, estar com saúde, etc. E hoje assim, é com muita tristeza que a gente falou ontem, anunciamos ontem, o falecimento do nosso amigo que esteve aqui no dia que a gente inaugurou o Tonoar, a rádio, né?
0: Sim, ele
1: rádio
0: esteve aqui.
1: De Barras, que foi dele, ele deu entrevista aqui
0: com a
1: no
0: gente.
1: Dia da inauguração. Dia 8, parece que foi de outubro, não foi, né?
0: Se eu não me engano, foi dia 8 de outubro mesmo.
1: Que fez 8 anos que eu tinha comprado essa rádio dele e a gente
0: vinha tentando.
1: Passou 8 anos tentando para botar débito para ali, débito para cá, e aí até que conseguimos. E aí ele deu a entrevista aqui.
0: Exato.
1: Cabe Louro, né?
0: Exato.
1: Prefeito, ele faleceu, vereador, né? De Barras duas vezes, prefeito de Barras duas vezes, deputado estadual duas vezes, e quase que ele me disse que quase que ia ser governador. Foi por um trisco de nada. Então, a vida é desse jeito, a vida traz e a vida leva, né?
0: É verdade.
1: Então, né? Ontem Deus levou ele novamente, e Deus levou ele, quero aqui dar meus pesos a todos os familiares, né?
0: Todos nos acompanham nesse exato momento, amigos, lá na, né? Região de
1: pessoal
0: Barras.
1: De Barras, estão em peso, a cidade toda. Eu acredito que o prefeito vai dar 3 dias de
0: luto,
1: luto,
0: né?
1: Na cidade, né? o prefeito lá, Capote, né?
0: Isso.
1: Que já não já tiver dado. Até também o Mani, que é genro dele, já foi deputado, foi prefeito, e hoje é vereador, genro dele. E eu estive com ele lá na casa que ele tem na beira do rio, Rio Longar. Nós tomamos banho lá, ele atravessou o rio nadando, pescamos lá. E, então, enfim, a gente nasce e a gente morre, né?
0: Verdade.
1: A gente, sempre eu digo, eu vou repetir, eu acredito que o inferno e o céu é aqui. Se você faz, se você constrói, você vive no céu. E se você não constrói nada que preste, você vai viver no inferno. Então, é assim. Aqui você faz, aqui você paga. Né, Neto?
0: Verdade, Franli.
1: Então, pra encerrar,
0: sim.
1: Meu sentimento a todos os barrenses.
0: Uhum.
1: Né? Porque ele chegava aqui, vou pra Barras hoje, vou pra Barras. E um dia desse eu fui com ele pra Barras, levei ele no meu carro, fui e voltei. E almocei com ele lá na beira do Rio Longar. Então, Barras, sem você lembrar de Barras, não lembrar do cabelo do cabelouro,
0: uhum.
1: Então não é Barras, né?
0: Verdade,
1: é Barras dos, inclusive Barras
0: é
1: a cidade, né? Que deu mais governador do Piauí, né?
0: Foi, né? Barras.
1: É, Barras.
0: Legal.
1: E grande político, né?
0: Isso.
1: E agora o cabelouro tem assim, e tudo que é dele era para dar, sabe?
0: Entendi, Fran.
1: Ele não morreu, não deixou essas heranças todas.
0: É,
1: não.
0: Você já até comentou sobre isso mesmo.
1: Não deixou essas heranças todas. E, inclusive, eu paguei várias contas dele, muitas contas dele,
0: uhum.
1: Muita mesmo. E, só para você ter noção, eu cheguei a pagar uns 300, 400 mil de conta dele.
0: Uhum.
1: Da rádio, né?
0: Da rádio.
1: Mas é porque ele era largado assim, ele não deixava lá, não esquecia, não ia lá, entendeu?
0: Uhum.
1: Mas era uma grande figura que eu gostava muito dele, entendeu?
0: Sim.
1: Entendi, eu até disse aqui.
0: Você no deixou
1: ar.
0: No ar, você falou e falou perdoado. Com ele aqui, estava perdoado. Você falou para ele mesmo.
1: A conta de 400 mil reais, ou quase 500, eu acabou, tá perdoado, acabou. Então, vamos deixar para lá e vida que segue. Né,
0: vamos falar de vida, que é o aniversário do Galego hoje também.
1: É, aniversário do Galego, né?
0: Vamos Oliveira do Galego.
1: Quantos anos, né?
0: Quantos anos, Galego?
1: 80... Ele agora, dia 11, agora, do próximo mês, ia fazer 82 anos.
0: É, ele morreu com 81 anos, né? Pelo que eu vi aqui.
1: Ele ia fazer 82 agora, dia 11 de... Ele nasceu em dia 11...
0: Ele nasceu 7... dia 11 de julho de 1944, em Barras, Piauí.
1: Em Barras, Piauí, ele ia fazer 82 anos.
0: Ele ia fazer 82 anos.
1: É, e o nosso aí... companheiro de luta aqui, o
0: Gomes de Oliveira. O Galego, ele tem 70 e poucos anos, né, Galego? 72, 73, cadê? Paulo, fala pra gente, o Galego, ele já tá até aí.
1: Exato, né? E eu quero te dizer o seguinte, estamos aqui, que a gente puder fazer pelas pessoas, a gente faz na medida do possível.
0: Exato.
1: Eu não gosto de ser traído, eu não gosto de ser enganado, eu não gosto de amizade falsa, essas coisas eu não gosto. Eu acho que ninguém gosta, né, Neto?
0: Ninguém, Freire.
1: Mas eu sou amizade falsa, sabe, perto de mim. Num dia desse eu disse, e vou repetir, eu pensei que tinha um bocado de amigo, eu não tinha. E, na realidade eu só tinha conhecido. Hoje eu conto com os quatro amigos, Neto.
0: Uhum.
1: Conto com os quatro.
0: Sim.
1: E o resto é conhecido. Tá entendendo, né?
0: Eu digo a mesma coisa. Eu digo, sabe por quê? E eu falo, sabe por quê? Porque eu também já passei por histórias assim, de estar lá no alto, no auge, numa época áurea.
1: Você dorme com a pessoa e não sabe porque está dormindo com a cascavel, né?
0: Exatamente. Você não sabe. Esse estapinha nas costas que a gente recebe. Estapinha nas costas,
1: né?
0: É tão falso isso.
1: Você... cria uma família, né?
0: Franli, tem um ouvinte aqui de Barras concordando com você. Ele disse que Cabelouro fundou um bairro que ela mora, que é o bairro Santinho, que é um grande bairro. A dona Cleide está falando, diz que você está falando a verdade, a cidade hoje está em luto. Franli está falando a verdade, Anete, ele matava a fome de muita gente. Pronto, só para a gente encerrar aqui essa história, porque o ouvinte, ele acompanha a gente e ele aplaude a nossa opinião, está sempre aplaudindo o que a gente comenta aqui, para a gente não estar aqui de brincadeira, né? Quando a gente para um momento da vida para vir falar de saúde, qualidade de vida e homenagear uma pessoa como a gente, duas pessoas homenageando um, que Deus infelizmente levou ontem, e estamos homenageando um colega de trabalho que está aniversariando hoje, para você ver como é a vida, né, Franli?
1: É.
0: A vida é desse jeito mesmo. Depois que a gente diz, olha, você tem que prevenir sempre é melhor que remediar. Você tem que cuidar de você hoje. O Galegos vem se cuidando há muitos anos com o produto
1: de produção. Aquele vídeo que nós botamos, vamos botar de novo aqui.
0: Sim.
1: Daquele senhor, que diz, aquele médico,
0: médico,
1: né, senhor? É um médico.
0: É um médico.
1: Já idoso, médico renomado. Renomado, uhum, no Brasil. Olha o que ele diz sobre sobre os produtos que todo dia nós falamos aqui.
0: Uhum.
1: Produto de recuperação. Isso, é. Olha aí, olha o que ele diz. Olha o que ele diz.
0: Vamos ouvir? Quer botar agora? Pode ser agora, Franli? Então vamos botar agora. Então. Dá play aí, produção. Play.
2: 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Se você quer chegar aos 60, 70, 80 anos com energia, existem vitaminas e minerais que você deve checar agora. A primeira vitamina é a vitamina D, essencial para os ossos e para o sistema imunológico. Mas que a maioria das pessoas acima dos 40 anos tem, em alguns casos, níveis baixíssimos. A segunda é a B12. Ela é o combustível do seu cérebro e de seus nervos. Se falta B12, surge o esquecimento, o cansaço mental. Dentre os minerais, temos o magnésio. É um mineral que regula mais de 300 reações no seu corpo, incluindo o controle da sua pressão arterial e o sono. Não brinque com a sua suplementação. Se você sente que algo não está 100%, primeiro passo é investigar.
0: Pronto, eu disse
2: já
0: tudo.
2: Já fez os seus exames esse ano?
0: Já fez? Já cuidou da saúde? Franli já. Franli já você fez.
1: Entendeu, Nete? Nete, não tem nenhum aqui, é uma rádio,
0: uh-huh,
1: que faça isso.
0: Verdade.
1: Tem a rádio, tem televisão, que tá por aí, bota aí que eu tava assistindo ontem. Leve 3 vídeos desse, pague.
0: Ah, eu vejo isso diariamente.
1: Não, pague 3 e leve 6. Entregue no Brasil todo. Ele vai entregar de graça.
0: Não cobramos
1: entrega. Nem o governo federal faz isso. Entendeu? Não tem de dar de graça. Não tem. Nós temos que dizer o preço, e a pessoa compra se quiser. Entendeu? E faça a diferença. 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
0: Exato. 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É melhor pegar tudo uma vez logo.
1: É, eu pego dois, três de uma vez.
0: É.
1: Agora eu não vou dizer, você vai, compre três e leve três. De quem é que vai dar nada de graça? Não existe. Eu preciso vender muito, fazer caridade, fazer ajudar as pessoas. Entendeu? Eu não posso dar. Se eu der, eu só vou passar um dia dando, né, Neto?
0: Uhum.
1: E no outro dia acabou-se. Aí uhum. Vai eu pra rua e vai eu passar fome e todo mundo.
0: Exato.
1: Não posso. Tem que ganhar um pouquinho, se 3 reais num vidro desse, vender muitos vidros.
0: Uhum.
1: No mês, né?
0: Exatamente.
1: Se eu vender 1.000 vidros, ganhando 2 reais, ganhei 2.000 reais.
0: É verdade.
1: Dá pra pagar o salário de uma pessoa, dá pra pagar a energia, dá pra pagar todos. Agora, e aí, se eu vender, olha como é a nossa tática. Se eu vender para 3 clientes, ganhando logo 1.000 reais, eu explorei os clientes.
0: Isso.
1: E vou ganhar o mesmo valor no final do mês. Entendeu, né?
0: É assim que a gente trabalha, tá, gente?
1: Assim,
0: a gente
1: é melhor não... servir 1.000 pessoas de que tirar nas costas de 2, 3.
0: É.
1: Tá entendendo? Então é assim que nós trabalhamos. Nós não precisamos
0: explorar,
1: enganar ninguém.
0: Enganar,
1: porque
0: explorar
1: é
0: ninguém.
1: Enganação.
0: Isso.
1: Quem tá dizendo sou eu, Franli. É enganação. Você dizer que dá, vende 3 e dá mais 3. É enganação. É a mesma enganação. E essa história, vem comprar um óculos aqui que eu te dou a receita. É uma enganação. Ninguém dá nada a ninguém. Ninguém dá. Aqui um óculos é 248 reais. Nós não damos a receita. Nós não damos a consulta. Você paga a consulta, que é 150, 200 reais, 100 reais. Tem oftalmologista que cobra até 100 reais. Com 248, sai 348, né?
0: Pronto.
1: Tá certo. Aí
0: vale
1: você vai comprar
0: pena.
1: O mesmo óptico,
0: 1.500, 1.800.
1: Uma ótica aí que te deu a consulta, e deu entre aspas, faz de conta, que deu. Aí é 1.500, é 2.000, é 1.200. E aí tu perdeu quanto?
0: É verdade.
1: Faz as contas.
0: Tem muita gente.
1: Olha, a melhor coisa que tem no mundo, você sabe um pouquinho de matemática.
0: Tem que ter um pouquinho de conhecimento pra mim. A gente tá sempre falando.
1: Aprenda matemática. Você fazer as contas.
0: Vamos pela lógica da vida.
1: Lógica da vida, né? Ninguém dá nada de graça pra ninguém.
0: Não, tá sempre ali, tá embutido em algum lugarzinho, mas tá embutido. Porque prejuízo ninguém quer ter. Ninguém quer perder. Todo mundo só quer ganhar ou levar vantagem.
1: Cachorro de faro. Aqueles cachorros que caça droga, caça...
0: Sim.
1: Toda vez que ele encontra alguma coisa,
0: ele ganha uma recompensa, né?
1: O demonstrador dele é o, como é que dá o nome?
0: O adestrador.
1: Adestrador dá um biscoito pra ele.
0: Ali é a recompensa.
1: É recompensa porque um cachorro, um animal, ia valer nós, que somos seres humanos. Então não tem essa, viu? O que ele está dizendo aí, eu vou repetir. Você toma um cálcio com vitamina D, cedo.
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1: 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De manhã cedo. Tá certo? 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
0: Isso.
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0: Exatamente,
1: já tá lá na frente. Quando o cuscuz chegar com ovo e o café, ele já tá lá na frente.
0: Ele já fez o papel dele.
1: Já fez o papel dele. À noite, você vai tomar cloreto de magnésio cristalizado de F8 novamente, mais um cálcio com vitamina D e mais um mega ré que tem a vitamina D, tem vários tipos de vitamina e tem a vitamina B12. 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Não é. 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
0: Isso.
1: E agora eu vou dar uma dica. Até minha sobrinha hoje, já mandei para ela no instante. Ela está tomando aquela... Isso pro meu... vacina é manjar, né?
0: As injeções para emagrecer, o Monjaro.
1: Quer perder peso de uma hora para outra. De rapaz, fica só no Top Fit. O Top Fit vai devagar, mas vai.
0: Mas chega lá. No objetivo.
1: Aí não, eu quero perder peso, que eu quero viajar, não sei para onde. Perder sei quantos quilos. Mas aí, eu digo, você vai tomar o Mega Ré. Quem tiver tomando essas injeções aí, precisa tomar Mega Ré e precisa tomar o probiótico.
0: O probiótico, né, Felinho?
1: Ela tomou, foi bater no hospital ontem. Com diarreia e dor no estômago. E aí eu disse pra ela, olha, você... E aí eu mandei deixar o probiótico.
0: A teimosia de não querer ouvir a voz da experiência, gente. Tem que ouvir.
1: Deixar o probiótico pra ela e o Mega Ré. Uhum. Ela tomar à noite. O Mega Ré só é bom tomar à noite. Ah, mas eu quero perder peso de uma hora pra outra. Rapaz, vai no Top Fit. Top Fit você perde 4 quilos nesse mês. No outro mês mais 4 e pronto, vai indo. Esse que eu tô tomando.
0: E você já perdeu peso, já. A gente já percebe que você já tá perdendo peso.
1: O meu amigo, aquele que tomou o Mega Ré, perdeu 22 quilos.
0: Uhum.
1: Entendeu? Com 3 vídeos de Mega Ré, 3 meses ele perdeu. 3 quilos. O doutor...
0: Eu lembro que você mostrou aqui.
1: O meu nome dele, meu Deus, doutor... Reginaldo, não, é... sei que ele perdeu 22 quilos. Tá entendendo? Então aí, com 3 vidros do Top Fit. Agora ela quer, porque quer ficar bonita, magrinha pra viajar. Eu quero perder logo 20 quilos, ó. Quem pode perder 20 quilos pode se dar mal, viu? Eu tô dizendo, pode se dar mal. É Rogério, né?
0: Sim, sim. É o doutor Rogério.
1: Que tomou, perdeu 22 quilos em 3 meses. Eu não aconselho perder peso demais, ninguém, de uma hora para outra. Porque vai faltar as vitaminas. Presta atenção. Porque a Manjar, como é o nome da bicha lá?
0: Monjaro.
1: Monjaro. E a outra lá. Perde peso. Ela perde peso se você deixa de comer. Mas se você deixar de comer a carne, não tem apetite para comer a carne, então você perdeu os minerais que tem na carne.
0: Aí precisa automaticamente precisa você repor.
1: E repor tem que repor com o Mega Ré.
0: Uhum.
1: E outra coisa, tem que tomar também o probiótico, o F8. Pergunte seu médico aí, seu
0: e
1: médico.
0: E depois, Felipe, ainda tem mais. Depois ainda vai ter que cuidar dessa pele aí.
1: Vai ter que tomar o Mega Ré. Aí, 2 vídeos de Mega Ré.
0: Porque vai ficar flácido. Eu vou até aproveitar, Felipe, essa.
1: Vai ficar.
0: Deixa eu aproveitar bem aqui, já que nós estamos falando nesse assunto, tem uma pergunta de uma ouvinte aqui. 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
1: Faz tempo, mas nós não vamos explorar. Tá dando pra vender? Tá ganhando pouquinho?
0: A gente só aumenta, gente, o valor falar. Quando
1: a gente aumenta. Nós compramos, enquanto o nosso laboratório fabrica muitas unidades pra gente.
0: Uhum.
1: E a gente ganhando R$1 em cada um. É muito negócio. É melhor do que eu ganhar o dobro e explorar as pessoas.
0: Verdade.
1: E nós não estamos aqui para isso. E principalmente os idosos. Que é onde nós temos maior respeito. É onde nós fazemos. Todo dia a gente faz aqui. A gente fala. Que nós, toda vida. Eu, por exemplo, gostei de idosos. E eu acho que é uma coisa boa que eu estou fazendo, ajudando os idosos. 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
1: 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Entendeu, né?
0: Entendi, Franli. 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
1: Tomar a vida inteira. 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
0: 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É sem açúcar.
1: Você vai tomar e vai gostar. Então, é aí você, de manhãzinha cedo, você vai tomar vovó e vovô. Você vai tomar um cloreto e um ômega 3 de manhã cedo, em jejum. Todos os dias, quando amanheceu, você toma remédio para pressão? Pode tomar junto. Você toma remédio para o coração? Pode tomar junto. Não tem problema nenhum. Peça o seu cardiologista para explicar. Você está entendendo? Porque o ômega 3 e o cloreto de magnésio, eles vão controlar a batida do seu coração. Eles vão limpar suas veias. Vão deixar suas veias limpinhas.
0: Sim.
1: Vão, como fosse passar um rolo.
0: É um rolo.
1: Uma bucha.
0: Uma bucha limpando.
1: Isso. Que tá cheio de gordura. Vai deixar o cano passando a água direitinho.
0: Isso vai evitar você.
1: Vai deixar o sangue circulando. Porque o sangue, gente, tem que ir junto com o oxigênio.
0: Isso.
1: Quando nós falamos, nós levamos oxigênio. Uhum. Quando nós respiramos, nós levamos oxigênio.
0: Sim.
1: E esse oxigênio vai junto com o sangue.
0: Uhum.
1: E ele precisa ir, porque se ele não for, a gente morre. Entendeu, Neto?
0: Bem simples e bem...
1: E aí, para isso, ele precisa passar dentro dessa veia.
0: É tipo uma tubulação, a tubulação.
1: E precisa que ela não tenha nenhum caroço
0: de gordura. Nada entupindo, né?
1: Nada entupindo. Uhum. Porque se tiver, você...
0: Você pode infartar. Não...
1: Então, o cloreto de magnésio, GF8, vai tirar essa gordura junto com o ômega 3.
0: Pronto.
1: É o pedreiro e o servente.
0: Exatamente.
1: Ou seja, o encanador e o servente.
0: Uhum.
1: Do encanador.
0: Sim.
1: Entendeu?
0: Entendi.
1: Já deixa tudo bem aqui. E a creatina? Pra que fazer a creatina?
0: Dá mais energia.
1: Esse aqui eu já entendi. Eu entendi, Franley. E a creatina? A creatina... A creatina é para você recalchutar os seus músculos. Você pode perder gordura, pode. Perder, mas aí você não pode perder músculo. O que é músculo, gente? Músculo é o nervo. É esse que você vai querer. É, por favor, vovó e vovô, acredite em mim. Pergunte ao especialista que eu estou todo certo. Agora, eu quero fazer aqui uma observação bem interessante. Essa observação, eu sei que tem nutricionista que não vai gostar, educador físico não vai gostar, que eu estou sabendo. Tem muita academia aí que estão indicando as creatinas que não são legal.
0: É, rapaz, isso aí é perigoso.
1: Entendeu? Então, doutor, educador físico, nutricionista, veja bem a qualidade que você está indicando. Não estou dizendo que você está indicando das piores que tem, mas tem umas aí que eu vi um cidadão indicando e fui pesquisar a vida preguiça dela, da creatina, está até proibida pela Anvisa. Então vamos ter cuidado nisso aí.
0: É verdade.
1: Tá entendendo? 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
1: Porque se der a creatina pura, principalmente para idoso, não desce.
0: Uhum.
1: E ela é travosa. Tá certo? Então, essa é uma pequena observação. Então, vovô e a vovó não podem deixar de usar esses três produtos que eu disse. Entendeu? Tem que usar definitivo. Falar nisso, quero mandar um abraço pro seu Francisco e o filho dele, lá de Pau D'Arco. Pau D'Arco do Piauí. Seu Francisco, você que esteve aqui, que eu lhe dei o cloreto de magnésio. Depois eu quero ver como é que você está se sentindo, seu Francisco. Eu não sei se você comprou o óculos. Se tiver comprado, bem. Se não tiver, tudo bem. Mas já deu 11 AVC, Nete.
0: Nossa Senhora.
1: Eu não quero que ele dê mais AVC. Não sei se ele vai suportar mais um. E estou dizendo para ele, eu dei um cloreto de magnésio para ele e quero que ele vá tomando e vá me dizendo como é que tá. É, até a visão dele vai melhorar. Entendeu? O filho dele trouxe ele aqui, né? Porque queria me conhecer.
0: Entendi.
1: Então, o filho dele, rapaz educado. Nete, só e você cuidar bem do seu pai. Só você cuidar bem das pessoas. Cadê aquele de ontem, Nete?
0: Sim, veja.
1: Eu vou botar esse vídeo novamente aqui. Aí, esse rapaz é lá do interior, Nete.
0: Uhum. Tá no meu nome aí, produção, no meu.
1: As pessoas pensam, presta atenção.
0: Sim.
1: As pessoas pensam que educar um filho só é levar pra faculdade, é não. Se ele for um cabo mais educado dentro de casa, ele pode ter o título que tem médico aí, tem advogado, tem não sei o quê, que pro burro só falta o rabo. Entendeu? Pro jumento só falta as orelhas grandes. Tem muitos aí. Entendeu? Porque eles foram mal educados pelos pais.
0: Exatamente, Felipe.
1: Foram mal educados pelos pais. Fizeram faculdade, fizeram. Livro não dá educação. Quem dá educação é os pais. E para cuidar dos pais, na velhice. E o Francisco, seu Francisco lá de Pau d'Arco, tem um rapazinho. Eu tenho certeza que ele não é. Assim, não tenho certeza, mas eu acho que ele não é formado. Mas tem a educação que o seu Francisco deu.
0: É verdade.
1: Né? Né, Nete? Olha aí o que é educação. Você que tá aí, preste atenção agora. Como é que o pai tem que dar educação pro filho? Não precisa ser rico.
0: Vamos lá, dá play aí, produção.
1: Não precisa morar na capital.
0: Isso.
1: Não precisa morar na cidade. Lá na roça você dá. Preste atenção esse áudio aqui agora.
0: Play, produção.
3: Mãe, tô indo lá, tchau.
4: Camila, você tá pensando que vai aonde?
3: Tô pensando não, mãe. Eu vou ao shopping com a minha amiga, inclusive.

0: faz o melhor que ela pode por você, que não merece. Meu amor, o que que tá acontecendo?
1: Eu falei com a Camille ontem que ela só ia sair se lavasse os tênis. Os tênis estão lá no mesmo lugar.
0: O papo tá dado. Você não vai sair. O teu rolê hoje é lavar tênis. Vai pro teu quarto.
2: Ô pai, mas não é justo.
0: Não é justo a tua mãe ter que falar 3, 4 vezes com você? Pra você fazer uma coisa simples e você não fazer. Vai pro quarto que eu vou despedir seus amigos.
2: Não, pai, é sério.
0: Eu tô falando sério. Enquanto você estiver morando debaixo do meu teto e dentro do meu bolso, você tem que aprender a honrar as pessoas que honram você. Mete o pé, manteiguinha. Vai, vai, vai, vai, vai, vai, vai.
3: É coisa boa, viu, rapaz? Você viu aí? Esse que é um pai, gente. Esse que é o verdadeiro pai. Você tem que aprender a respeitar. Eu falo sempre isso aqui.
4: Que ela vai agradecer.
3: Liga aí, Franli, o microfone.
4: Depois.
3: Franli, liga aí.
4: Né, que ela vai agradecer depois.
3: Vai sim.
4: Quando ela tiver os filhos dela, que os filhos dela quiserem fazer a mesma coisa.
3: É verdade.
4: Tá vendo? E aí, filho dela não tira nota boa no colégio.
3: Uhum.
4: Tira dela, os filhos dela vai querer dar um rolê. Chega beba, chega grávida, chega maconhada.
3: Verdade pra mim. Olha, realmente...
4: ela vai agradecer.
3: Vai lá na frente.
4: Faça seu filho chorar, porque senão você vai chorar por ele. Então, é isso aí. É isso aí, meu irmão. É essa coisa que nós estamos falando.
3: É isso mesmo, gente. A gente sabe que isso é necessário. Uma hora o filho acorda e ainda vai agradecer a mãe e o pai. Mais na frente.
4: Uma hora ele agradece.
3: E foi através desse não que ela recebeu. Não, volte não. Lá para seu canto.
4: É que vai fazer ser a educação dela.
3: A educação dela, o futuro dela.
4: E aí é o que aconteceu com o Francisco, que trouxe o paizinho dele aqui. Francisco lá de Pau d'Arco.
3: Pau d'Arco?
4: Pau d'Arco.
3: Pau d'Arco do Pereira.
4: Pau d'Arco. Aqui é o lado aqui, Pau d'Arco. Entendeu? É isso, seu Francisco. Um abraço pra você, seu Francisco. Só quero lhe dizer que você tem um filho aí, até onde eu sei, né? Até onde eu vi. Pode ser que ele tenha me enganado. Eu acho difícil. Mas ele... eu vi o cuidado dele aqui. O pai.
3: Com o pai.
4: Entendeu?
3: Tanto que teve todo o cuidado em trazer ele pra lhe conhecer.
4: Então, filho.
3: Fez o gosto do pai, né?
4: Fez o gosto do pai. É isso que o filho tem que fazer, né? É esse tipo de coisa. Agradecer aquele que sofreu por ti. Aquele que te dá comida. É que não é fácil acordar 4 horas da manhã pra ir tirar palha de carnaúba. Pra fazer vassoura. Só chega em casa, leva um pedaço de rapadura com farinha pra almoçar. Entendeu? Só chega em casa de noite com o jumento, uma carga de palha do lado e do outro. Chega em casa. Quando chega em casa, só dá tempo de dormir. Como um prato de feijão, um cuscuz. E vai e acorda, 4 da manhã sai de novo, né? Só vê a família dia de sábado. E esse rapaz não agradecer, preste atenção, meu amigo. Preste atenção na sua vida. Agradeça a quem lhe deu, fez tudo isso e muito mais. Não é isso, Nete?
3: Exatamente, Franli.
4: Nete, cearense. Um abraço aí pra Granja. E um abraço aí pro Bruno, né?
3: Isso, aí, Bruno e a Dona Rosa, lá em Granja, no estado do Ceará.
4: Um bom filho, né? Porque pelo que eu estive lá e vi o Bruno e a Dona Rosa, Dona Rosa, você tem um bom filho, né? E ela disse, eu tenho um bom filho e eu agradeço a Deus. E a Dona Rosa, pela cara dela, ela não brinca não, né? Entendeu? O Bruno faz de Granja para Sobrar é um pouco distante.
3: Uhum.
4: E o Bruno vai fazer, faz faculdade lá. Entendeu? Quer dizer que a mãe sofre, mas ajuda. Né, Nete?
3: É verdade.
4: Enquanto o filho não chega, ela fica. Será que meu filho chegou? Será que o que aconteceu?
3: É verdade.
4: Então, desse jeito aí. Bruno, ó, o telefone.

0: 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Neto, você sabia que qual é a comida predileta do cearense?
1: Qual é, Franli?
0: Eu quis dizer aqui, eu vou te explicar.
1: Ah.
0: O cearense sai de casa para ir pra roça.
1: Sim.
0: Agora ele tá apanhando, não tá no tempo de apanhar nada não.
1: Sim,
0: agora
1: sim.
0: Ele tá ainda roçando, roçando. Uhum. Limpando, quer dizer que não tá no tempo ainda de colher nada. Daqui mais um dia, daí mais junho, aí quando entra em junho é tempo de juntar o feijão, tudo. O almoço e a janta do cearense, do sertanejo, né?
1: Sim.
0: Porque tem o cearense, tem o da praia, né? Que é Fortaleza.
1: Sim.
0: Tem o de cima da serra, que eles vivem melhor, tem muitas frutas.
1: Sim.
0: Mas tem o sertanejo, que é aquele que sofre mais. É da seca, passa necessidade. E a fome lá, né, é assim. Quem teve um bom legume, bem. Quem não teve, passa necessidade. A veia almoça só uma vez por dia. Mas o... a região lá de Hidrolândia, Canindé, Catreus, lá é sertãozão, lá é sertão seco mesmo. Lá só tem água no rio e pronto. Lá, a alimentação desse povo, né? Lá é assim, é feijão, só o prato de feijão, com cuscuz ou com farinha.
1: Ah.
0: É isso. Prato de feijão, só o prato de feijão, você que faz aquele prato lá. Aqui a gente bota arroz, né?
1: E lá feijão. Feijão ou é o feijão e o cuscuz.
0: E o cuscuz esfarinhado, que bota em cima.
1: Feito tipo uma farofa.
0: Tipo a farofa, bota lá, mexe e tal. E ou então a farinha, né?
1: Aqui não, aqui já é como feijão com arroz, né? Isso
0: aqui
1: dizer.
0: É como feijão com arroz e nem tanto aqui se gosta tanto de feijão. Tem pessoa que nem feijão gosta.
1: É
0: só arroz,
1: verdade,
0: mesmo.
1: Verdade.
0: Bota um pedaço de galeto em cima, assado e pronto.
1: É verdade.
0: E lá não, você bota o prato de feijão, um cuscuz, esfarinhado. Eu vou começar do começo ao fim. Primeiro você pega, presta atenção.
1: Sim.
0: É um milho secou, você bota no paiol, né? Aí todo dia tem que botar o milho de molho. Bota aquele milho de molho. E aí de manhãzinha cedo
1: troca água.
0: Aí bota o feijão no fogo, né? Se tiver toucinho, bota um pedacinho de toucinho dentro. Se não tiver, mais do jeito que tá mesmo, óleo. Presta atenção, é desse jeito. Aí você vai moer o milho.
1: Aquele milho que deixou de molho.
0: Que deixou de molho. Aí molha aquele milho, aí peneira, tira a casca do milho.
1: Molho.
0: Aí pega aquele ali, a massa do milho, faz o cuscuz. É desse jeito, faz o cuscuz. Aí todo mundo almoçar, aí enche o prato de feijão, né? Aí você bota o prato de feijão ali. Aí vem com o cuscuz e joga em cima do feijão. Aí come. Se tiver óleo, presta atenção. Óleo de soja, óleo de coco. Aí pega a lata de óleo, fura e bota em cima do feijão. Óleo cru. É, desse jeito. A comida do cearense é essa. Ele tinha um pedaço de rapadura, como com rapadura. Vai, raspa a rapadura, bota no outro, bota em cima do feijão, ou bota no lado. Quem estiver me ouvindo aí, no Ceará, manda aqui um áudio pra cá, se eu tô falando a verdade ou não. E aí, a gente tem uma caçazinha, rolinha, um rolinho, um preá, e aí assa e come. O sertanejo. É desse jeito.
1: Entendi, Felipe. E aí é o que dá sustância, como a gente fala, né?
0: Aí
1: pra poder ir pra roupa e plantar.
0: Aí em agosto, aí ele já vai brocar, fazer nova roça pra brocar, cortar, né, a mata e primeiro corta com a foice, Depois você vai cortar com os pau mais grosso, com o machado. Aí toca fogo. Aí vai encoivarar. Aí as primeiras chuvas, aí planta. Entendeu? É um sacrifício, né?
1: Entendi, Fernando.
0: É, não é? Por isso que cearense é bicho trabalhador. Porque lá você trabalha ou passa fome. E pegar no que é a lei não dá certo. E aí você cria um porco. Aí você mata o porco. E aí tira a banha. É, quem tem geladeira, né? Bota na geladeira, vende. É, quem não tem, bota na lata. E derrete o porco com torresmo, com tudo, bota na lata. E aí todo dia vai tirando uma conchazinha, uma colher e bota no feijão pra comer. Tá entendido assim?
1: Tá entendido, Franli.
0: Vou dar o telefone pras pessoas ligar, saber, mandar mensagem.
1: Olha.
0: Pode ver, é mensagem.
1: É, mande mensagem.
0: Ligar,
1: que nós não temos telefone. Tem que dizer o seu nome também, viu? Você que manda mensagem.
0: E a cidade onde mora.
1: E a cidade onde mora, tá bom? Você se identifica, se você concorda com o que o Franli tá falando, se você conhece exatamente o que ele tá falando. Você tem que dizer o seu nome e onde você mora. Grave um áudio que pra gente é melhor, tá legal? É. DDD 86, número 9 94 47.
0: 86 86.
1: É, 86 9 94 47 50 82.
0: Gente, esse telefone, presta atenção. Esse telefone que a Nete tá lidando agora é um telefone que ele atende todos. Você pode mandar áudio para ele, vídeo, pode mandar mensagem pelo WhatsApp, só não pode ligar porque ele é no computador.
1: Tá certo? É, eu aviso.
0: Hoje em dia ninguém assiste mais, tudo é mensagem. E nosso estúdio fica nas nuvens. Não é no Piauí, não é no Ceará, não é no Maranhão, é nas nuvens. Nós estamos no quintal da sua casa. É, quando está lá na nuvem, a gente fica vendo o Brasil todo ao mesmo tempo. Nós estamos lá em cima, igual um avião. E aí o sinal vai para lá e volta. Via o mesmo satélite do telefone, nós estamos por lá. Tá entendendo?
1: Sim.
0: E aguarde aí, né? No próximo mês nós estamos com a TV Verde Campos ao vivo.
1: Pra todo o Brasil. Eu conversei aqui com o Jackson mais cedo, ele estava explicando. Na banda Caô.
0: No próximo mês nós vamos estar. Hoje nós estamos só com áudio. Presta atenção como é. Hoje nós estamos na banda Caô, canal 365, só com áudio. Você não vê a gente. No próximo mês, nós vamos estar com áudio da rádio e também a nossa TV, que vai inaugurar dia 1º de... É agora em maio, né? É abril, maio, né? Junho, né, Neto?
1: É.
0: Nossa TV vai inaugurar agora. Então, você vai nos ver, vai ter programas, vários tipos de programa ao vivo, vários programas gravados, vídeo, todo um bocado de coisa. E também hoje você pode nos ver também pelo YouTube, né? Mas só que o YouTube é complicado, é para quem tem internet boa, né, Nete?
1: É.
0: Pra abrir. E nós não, e você vai ouvir e me ver, eu e a Nete, pela sua TV, pela antena parabólica que tem aí no Ceará. Agora eu passei, né, vai do Giló, cada casa lá tem uma antena, duas antenas. Então são 18 milhões de antenas.
1: Isso é verdade.
0: Então, são 18 milhões de pessoas que vai nos ver. Que vai ter vídeo, vai ter música ao vivo, vai ter muita coisa, muitos produtos, tá certo? Então, aguarde que vai vir essa novidade pra você.
1: Ele já tem uma resposta pra você do seu Domingos Soares. Ele respondeu isso aqui, ó.
2: Olá, Franli. Bom dia. Franli, o que você está falando é verdade, viu? Você é a neta. Eu com idade de 18 anos, eu fui pro Ceará, né? Catreúso e Ibiapaba. Eu, acostumado a comer arroz, Franli, e eu passei mal, viu? o feijão do jeito que você está falando. Quando melhorar mais, quando tinha uma manteiguinha, manteiga é feita em casa, né?
1: Manteiga da terra.
2: O fazendeiro, ele tirava, fazia a manteiga para temperar o feijão, né? Então é que não ficava muito ruim. Mas eu lhe digo, lá não tem arroz. O arroz de lá era uma muquequinha de arroz. E tinha as pessoas que não era, mudava para todo mundo, né? Era farinha, um cuscuz, rapadura na mesa, o queijo e a manteiga tinha também, né? Eu trabalhei lá, eu trabalhei o inverno todinho lá, no tempo da safra, Fiori. É verdade, você não está mentindo não. Eu passei por isso lá, né? Eu não me acostumei, não vou mentir, acostumado aqui a comer meu arroz, eu não me dei muito bem não, mas era o que tinha, eu tinha a comer.
1: Pronto, tá dando recado, seu
0: Domingos. Cada um tem seus valores, né, Nete?
1: Verdade.
0: Já no Maranhão é arroz com abóbora, né?
1: No Maranhão?
0: É, só arroz com abóbora e um piaba assada, tá bom demais. Né, Maranhão é desse jeito. E o Piauí já é arroz, no Ceará... Arroz dia de domingo. Uhum. Lá eles botaram o arroz como se fosse um produto especial, né?
1: Sim.
0: É, mas a comida do cearense é essa. Então é hábito, né, Nete?
1: Isso, cada região tem
0: seu hábito. Agora, todos dois são alimentos bons, né?
1: É.
0: Né?
1: E dá sustância, é o que dá pro trabalhador, principalmente aquele
0: agora, da roça. Agora o feijão, Nete, dá mais, é mais... É,
1: tem ferro, ele. Né?
0: É, tem ferro. E ele tem massa, é muito bom o feijão.
1: Bom, amanhã eu quero mostrar aqui a mãe da Patrícia de Barras, que mandou o vídeo da mãe dela, mandou os produtos que ela usa, viu, Patrícia? Porque a gente já é 12 horas, 1 minuto, a gente já vai encerrar o nosso programa de hoje e eu respondo às outras pessoas que mandaram mensagem hoje, tá?
0: Pois é, em nome de todos que nos ouviram, eu quero oferecer essa água,
1: uhum.
0: Para... O anjo da guarda de todos que me ouviram. Que reze, tenha fé. E nosso programa aqui, a intenção é ajudar as pessoas.
1: Uhum.
0: Às vezes a gente desagrada um, agrada outro e assim vai. Né?
1: Verdade, mas
0: quero dizer e repetir aqui. 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Não tem problema. 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
1: Pronto, já está respondido aí para quem me perguntou.
0: E se você que tiver receita também, fala com a Juliana. Tá bom?
1: Tá combinado.
0: Em nome do Pai, do Filho e do Espírito Santo.
1: Amém.
0: Amém. Até a próxima, se Deus nos permitir.
1: Até amanhã, se Deus quiser e Ele quer, porque Ele é bom. E você vai beber essa água, receber essas bênçãos de hoje. E já já você vai acompanhar a programação com o jornal Segunda Edição, com Fábio Brito, o aniversariante do dia de hoje, Gomes de Oliveira, o Galego. Até amanhã, se Deus nos permitir. Tchau, tchau.
3: Quem fala aqui é Franli. Quero dizer o seguinte, para você ter êxito na fé, você precisa ter fé. Se você não tiver fé, você não vai ter êxito. Saiba de uma coisa, que um dos melhores remédios, melhor antibiótico, é a fé. Você quer que dê certo sua fé? Se concentre, levante a mão para cima, se encoste em qualquer, numa parede, em qualquer coisa, e peça a Deus aquilo que lhe interessa. E tenha fé. Se você fizer isso, vai dar certo, vai dar certo. Quem está falando aqui é Franli. Essa oração foi feita aqui na sede da Rede Rádio Verde Campos, com todos os funcionários daqui da rádio. Todos nós fizemos com fé, pedindo para que você tenha saúde, nossos ouvintes, nossos queridos amigos. Então, só quero lhe dizer para você, tenha fé e reze conosco esse Pai Nosso.
4: Pai nosso que estais nos céus, santificado seja o vosso nome. Venha a nós o vosso reino, seja feita a vossa vontade, assim na terra como no céu. O pão nosso de cada dia nos dai hoje, perdoai as nossas ofensas, assim como nós perdoamos a quem nos tem ofendido. E não nos deixeis cair em tentação, mas livrai-nos do mal. Amém. Ave Maria, cheia de graça, o Senhor é convosco. Bendita sois vós entre as mulheres. Bendito é o fruto do vosso ventre, Jesus. Santa Maria, Mãe de Deus, rogai por nós, pecadores, agora e na hora de nossa morte. Amém.
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0: Olá, boa tarde, meio-dia e mais 10 minutos. Começa agora o seu Jornal Verdes Campos desta terça-feira. Hoje, 19 de maio do ano de 2026. E estas são as principais manchetes de hoje. Procon fiscaliza posto de combustíveis e revendedoras clandestinas de gás no Piauí. Paralisação de ônibus em Teresina é suspensa após justiça determinar 100% da frota nos horários de pico. Prefeitura de Altos abre concurso público com mais de 800 vagas. Salários chegam a R$6.000. Wesley é o primeiro maranhense convocado pela seleção para a Copa do Mundo. 3 adolescentes são apreendidos suspeito de estupro coletivo contra menina em cidade do Maranhão. Nova safra de melão no Ceará impulsiona exportações e mira recorde histórico. Motociclista de aplicativo morre atingido no pescoço por linha com cerol no Ceará. Lula lança programa que prevê 30 bilhões em crédito para motoristas de aplicativo e taxistas. Estudante da rede pública do terceiro ano terão inscrição automática no Enem 2026. INSS, novas regras do empréstimo consignado entram em vigor hoje. Aposentados e pensionistas recebem alerta pelo WhatsApp para realizar prova de vida. E ainda, FGTS, atenção para o prazo para nascidos em maio aderirem ao saque aniversário. Estas e outras informações você confere no seu Jornal Verdes Campos de hoje, que está apenas começando.
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0: Agora são 12 horas e mais 12 minutos, 12 e 12.

0: Muito bem, minha gente, estamos chegando nesse comecinho de tarde de terça-feira, pedindo a sua licença para entrar na sua casa e saudá-lo com muito carinho. Eu sou Fábio Brito e falamos ao vivo da rede de rádio Verdes Campos Sat, via satélite para todo o país, através do sinal da antena parabólica. Estamos ao vivo para o mundo inteiro pela internet. E é claro, você também já pode nos sintonizar aí na sua cidade e região, através de uma das emissoras afiliadas à nossa rede de rádio. Essa é a Rádio da Vovó, do amigo caminhoneiro, do homem e da mulher do campo, com você, onde você está. Muito bem, acerte a hora. Não se perca no tempo, agora são 12 horas e mais 14 minutos, 12 e 14. Olha, respeita a terça-feira, 19 de maio. Hoje é celebrado o Dia Mundial do Médico de Família. Hoje é lembrado também como Dia Mundial da Doença Inflamatória Intestinal. Hoje é o Dia Nacional do Físico. Dia Nacional de Doação de Leite Humano, leite materno. E hoje também é lembrado como sendo o Dia do Defensor Público e o Dia dos Acadêmicos do Direito. E hoje os católicos lembram, nessa data, o Dia de Santa Maria Bernarda, missionária caridosa na América do Sul. E o Boa Tarde de hoje vai para uma cidade do Maranhão que está em festa, celebrando mais um ano de emancipação política. O Boa Tarde vai para a cidade de Alto Parnaíba. Alô, você de Alto Parnaíba, extremo sul do Maranhão, ali a região geral de Balsas, né? A margem esquerda do rio Parnaíba. Olha, Alto Parnaíba faz limite lá com Otaço, Fragoso, Balsas, no Tocantins ali, a coladinho tem a cidade de Lizarda, São Félix do Tocantins e Mateiros. Pelo lado do Piauí, o município faz limite com Barreiras, Gilboés e Santa Filomena. Olha, Alto Parnaíba está bem distante da capital São Luís, viu? 875 quilômetros, tá longe, meu amigo. A economia do Alto Parnaíba é fortemente impulsionada pelo agronegócio, e lá você vai encontrar a região integrada pela forte expansão agrícola da soja, principalmente, mas também é um município que tem locais de turismo, né? Belezas naturais, muito banho lá. Olha, o principal cartão postal da cidade é o próprio Rio Parnaíba. Como eu falava, lá é a divisa do Piauí com o Maranhão. É o Rio Parnaíba. Então, o próprio rio é um ponto turístico local. E aí, durante a época de estiagem, lá surge aqueles bancos de areia, né? Bancos de areia, pequenas praias fluviais que são ideais aí para banho e lazer. E hoje o município celebra 160 anos de emancipação política. Parabéns, Alto Parnaíba. Boa tarde. O nosso som está ecoando na região. É, e não é só o Alto Parnaíba do Maranhão que está de aniversário hoje, não. Eu estou ao lado aqui do aniversariante desta terça-feira, 19 de maio. Dom Galego está de parabéns. Falando a verdade, doa quem doer. Boa tarde, Galego. Parabéns. Que Deus o ilumine sempre. Muitos anos de vida.
1: Obrigado, Fábio. Um abraço. Boa tarde, Paulo Sérgio. Boa tarde, Jairo. Boa tarde, você que acompanha a Mais Popular do Brasil. Hoje, nesse comentário, eu deixo a minha insatisfação pelo que eu vi ontem à noite, de uma mãe que foi agredida violentamente pelo filho no interior de São Paulo. A história é aquela mesma. O filho viciado em droga, ela pediu à polícia que não o deixasse entrar na casa, porque toda vez que ele estava, esse vagabundo, com o rabo cheio de cachaça, ele batia na mãe. Então tudo tem limite. Isso aconteceu em Piracicaba, no estado de São Paulo. E a gente lamenta, porque ao ser preso esse vagabundo, com meia hora, foi colocado na rua. É isso que a gente briga todo dia aqui, nessa tribuna popular. É para que haja, por parte do judiciário, da polícia, a certeza de que um vagabundo desse, covarde, que bate naquela que o colocou no mundo, seja colocado em liberdade uma hora depois. Porque ele vai repetir a mesma cena, porque ele viu facilidade ao ser preso e ao ser colocado em liberdade. Então é uma situação que preocupa os pais, porque eu sempre disse aqui nessa tribuna popular, o traficante é um canalha tão perigoso que ele deveria ser queimado na praça, deveria ser morto, deveria ser queimado vivo, uma desgraça dessa, porque ele leva a desgraça para sua casa. Aquele tal de Marcola já diz que não vende droga para o filho dele, vende para o seu filho, para o meu. Então é isso que revolta. E essa revolta constante desse humilde apresentador de rádio e televisão é no sentido de que nós possamos ter a certeza de que a justiça vai funcionar e que não vai colocar na rua novamente um vagabundo desse naipe.
0: E quais são os outros destaques de hoje, Galego?
1: Olha, homem é preso acusado de invadir residência no bairro Novo Horizonte, em Esperantina, no Piauí. Dois suspeitos são presos com drogas e balanças de precisão. Encapuzados invadem residência e assassinam homem a tiros no interior do Piauí. E Polícia Federal erradica plantação de maconha e prende 8 suspeitos em flagrante. Detalhes já já aqui no Campeão que está no ar.
0: Muito bem, agora são 12 horas e mais 19 minutos, 12:19. Também já estamos aqui ao vivo através das plataformas digitais, pelo canal do YouTube. Muito obrigado você, internauta de plantão. Já está navegando aqui na grande rede, já está mexendo no telefone celular, está no computador, no tablet. Você pode visitar nossa página agora e curtir a nossa transmissão. Não esqueça de dar um like, compartilhar o link aí na sua rede social, no seu grupo de WhatsApp. Olha a informação, pede passagem. Vamos trazer o destaque inicial desta terça-feira. Tem informações do Piauí. Atenção, hein? Procon fiscaliza posto de combustíveis e revendedoras clandestinas de gás no Piauí.

0: Olha, o Programa de Proteção e Defesa do Consumidor PROCON do Ministério Público do Piauí realizou uma operação com o objetivo de fiscalizar postos de combustíveis e revendas clandestinas de gás de cozinha nos municípios de Bom Jesus, Redenção do Gurgueia e Currais. A ação aconteceu e resultou na apreensão de 66 botijões de gás de 13 quilos em situação irregular. Olha, segundo o PROCON, os agentes do órgão também fizeram pesquisa de preço dos combustíveis vendidos na região para verificar possíveis práticas abusivas. Galego, ao todo, 14 postos de combustíveis foram fiscalizados e tiveram que apresentar notas fiscais de entrada dos produtos e de venda ao consumidor. O chefe do setor de fiscalização do PROCON, Arimateia Aria Leão, diz que as informações obtidas durante esse processo serão checadas depois por uma equipe do PROCON. Arimateia também informou à imprensa que o órgão vai continuar as ações que visam reprimir práticas abusivas contra os consumidores. Além disso, os botijões apreendidos durante a operação foram encaminhados para um depósito legalizado.
1: É, o trabalho do PROCON sempre é importante para a sociedade, porque a gente fica no mato sem cachorro se não tivéssemos o PROCON para que nós possamos acioná-lo. O pessoal aí que vende gás na clandestinidade, os postos de combustíveis que são zero e vezeiro em roubar a população, a gente tem que falar a verdade aqui, porque ninguém vai jogar isso debaixo do tapete. Então a fiscalização é importante para que nós possamos ter a certeza que não estamos só. Parabéns ao PROCON Arimateia, meu amigo Nivaldo, porque na realidade é uma instituição séria e que tem ficado sempre ao lado do consumidor.
0: E que essa operação também possa abranger outros municípios do Piauí. Então, nessa fiscalização citada aqui, os municípios fiscalizados foram Bom Jesus, lá na região sul do estado, Bom Jesus, Redenção do Gurgueia e Currais. Então, que outras regiões do Piauí também possam ser visitadas aí pelas equipes do PROCON. Até porque a gente aqui nesse jornal, galera, tem recebido várias reclamações, muitas reclamações, inclusive, de consumidores falando de preço abusivo de combustível e também de gás de cozinha.
1: É, porque se não há uma ação de repressão no interior, os caras ficam deitando e rolando. Porque só quem é contrário no interior e na capital à fiscalização do PROCON é o cara que está roubando, que está se dando bem, enganando a boa fé dos outros. Então o PROCON também tem que ser acionado diversas vezes para fazer o seu trabalho, que é importante, também no interior do Piauí.
0: E além do Piauí, no Maranhão, no Ceará, também o PROCON estadual está firme e forte, fazendo trabalho de fiscalização. Importante que a comunidade local denuncie, procure o PROCON aí da sua cidade, do seu estado, para fazer a denúncia. Agora são 12 horas e 24 minutos, 12h24.
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0: 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Vamos nessa, seguimos juntos ao vivo com o seu Jornal Verdes Campos, segunda edição. Olha, muito boa tarde você que está chegando em casa agora, viu? Está chegando do trabalho? Olha, você que está chegando do trabalho, para o almoço, né? Está almoçando agora. Almoçando com o Jornal Segunda Edição, Galego.
1: Um abraço para você. É sempre importante a gente salientar aqui que o almoço, a essa hora, com a família reunida, não tem coisa melhor. Principalmente quando você está lado a lado com a nossa querida Rádio Verdes Campos SAT, porque o Rádio de Pilha está do lado aí, ligado no jornal campeão de audiência. Então, família reunida, grande amor, almoço, uma excelente e abençoada terça-feira e a certeza de que você sempre está ao lado da mais popular do Brasil. Um grande abraço mesmo.
0: E aqui, Galego, já chegando várias mensagens aqui de aniversário, de parabéns para você pela data de hoje. E o pessoal perguntando pela festa, galera. Cadê a festa?
1: A festa depois eu vou fazer e digo por quê.
0: Porque você disse só, aniversário só presta com festa.
1: Não, é bom é com festa mesmo. Mas eu vou marcar o dia pra você
0: também. Vai marcar o dia?
1: Vou marcar
0: o dia. Mas não é só pra mim não, é o pessoal aí. Tá muita gente querendo participar da festa, galera.
1: Pra convidar o povo todo eu tenho que ganhar 300 mil da Mega Sena, viu? Um abraço a todos eles que se lembram da gente. É importante você ser lembrado sempre, trabalhando aqui nessa rádio, que tem uma abrangência muito grande em todo o Brasil.
0: Muito bem, tá aí o nosso querido Galego hoje, trocando de idade nessa terça-feira, 19 de maio. 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
0: 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Vamos agora fazer o nosso primeiro intervalo e já já tem muita informação. A repercussão dos selecionados da seleção brasileira. Neymar foi convocado, Galego. Você pediu Neymar na Copa.
1: O povo brasileiro todo.
0: O Ancelotti ouviu, Galego.
1: Pediu Neymar na Copa. Agora eu estava dizendo até para um amigo meu hoje pela manhã, a responsabilidade dele agora é redobrada. Agora ele vai jogar até o que não sabe, te cuidar. Porque o povo brasileiro todinho pediu.
0: A maioria, né? Tem gente que não queria.
1: É, mas uma minoria que não queria. Como eu também lamentei profundamente, falei para você fora do ar, a não convocação do Pedro, do Flamengo, que está numa excelente fase, mas o treinador é que sabe. Outra coisa também, o dinheiro que o treinador ganha é tão bom que a mulher dele estava ontem com a bolsa de 180 mil reais.
0: Aí pode, né, galera?
1: Pode, porque ele ganha 5 milhões, aí...
0: E já renovou mais 4 anos. Já renovou
1: até o 2030. Então ela estava lá, viu? Mais importante, mais livre do que essa dondoca que tem uma bolsa de 10 reais e quer ser muita coisa. 180 mil reais a bolsa da mulher. Eu já sei também por que o Vini Júnior perdeu a namorada.
0: Já sabe, galera? Já sei. Já sabe do fuxico?
1: Daqui a pouco eu vou dizer.
0: Daqui a pouco
1: não
0: você revela.
1: Não
0: falo
1: de fuxico, mas como eu estou no meio, eu vou assumir.
0: Olha, depois do intervalo você confere. Wesley é o primeiro maranhense convocado pela seleção para a Copa do Mundo. E atenção, Piauí, atenção. Homem sem filho, veja só. Homem sem filhos passa mais de 20 dias preso por dívida de pensão alimentícia no Piauí. Depois do intervalo. Mais notícias, Galego?
1: Olha, homem é preso acusado de invadir residência lá em Esperantina. Detalhes após os comerciais. Marcelo Macedo, boa tarde.
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0: Vamos nessa, agora são 12 horas e mais 37 minutos, 12h37, de volta ao vivo com o seu Jornal Verdes Campos, segunda edição, informação com precisão e credibilidade. Olha, muito boa tarde você que está em casa, no aconchego do lar, família reunida na hora do almoço ouvindo a gente, você que está no trabalho, você que está no trânsito de carona com o som da rede de rádio Verdes Campos Sat, muito obrigado pela companhia. 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
0: 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Vamos nessa, agora são 12 horas e mais 40 minutos, 12h40. Olha, já vamos movimentar aqui os nossos correspondentes, repórteres aí pelas cidades do interior do Piauí, do Maranhão, do Ceará, para deixar você bem informado. Notícias, Galego.
1: Olha, um homem identificado pelas iniciais RPS foi preso suspeito de invadir. Olha o que esse cara fez. Uma residência no bairro Novo Horizonte, em Esperantina, no Piauí. A ocorrência foi registrada por volta das 23 horas de segunda-feira e atendida pela Polícia Militar. Segundo a PM, a equipe recebeu informações sobre uma possível violação de domicílio na região e se deslocou até o endereço informado. Ao chegarem ao local, os policiais encontraram este vagabundão no interior da casa da vítima. Ainda conforme a PM, o marginalzão apresentava comportamento alterado, olha, sendo necessário o uso de algemas para conter esse valentão durante a abordagem. Após a contenção, o elemento foi conduzido para a delegacia da Polícia Civil, onde foram realizados os procedimentos cabíveis. O caso foi enquadrado inicialmente como suposta prática de crime de violação de domicílio durante o período noturno previsto no artigo 150 do Código Penal. Tá aí a polícia, portanto, pegou esse desocupado, esse vagabundão que entrou na casa alheia.
0: E atenção para essa história: homem sem filhos passa mais de 20 dias preso por dívida de pensão alimentícia. Olha, o morador da cidade de União, no Piauí, atenção União, passou mais de 20 dias preso injustamente na penitenciária Humberto Reis da Silveira, em Altos, por dívida de pensão alimentícia, apesar de não possuir filhos. Segundo os documentos, o homem foi confundido com um verdadeiro devedor após uma coincidência de nomes. O acusado, galega natural de Caracol, município onde mora e onde tramita o processo relacionado à dívida de pensão alimentícia. Conforme os documentos, os dois homens possuem três nomes idênticos. A diferença entre eles seria apenas a inclusão da partícula de em um dos nomes. Ainda assim, o mandado foi cumprido e o morador de União acabou encaminhado ao sistema prisional. Galego, o homem só conseguiu deixar a prisão após questionar diversas vezes a legalidade da detenção junto à administração da penitenciária. Durante a investigação realizada pela própria unidade prisional, foi constatado que, apesar da semelhança dos nomes dados como filiação, CPF, RG, né, endereço, eram completamente diferentes dos verdadeiros ou do verdadeiro devedor de alimentos. Após a investigação, né, a unidade prisional comunicou o caso à justiça, que concedeu o alvará de soltura depois de descobrir o erro grave, galera.
1: É, danos morais.
0: 20 dias na cadeia.
1: É uma vergonha. É inadmissível. É o que eu digo todo dia aqui. Não pode acontecer um erro desse. Porque um cara que é correto, nem filho tem, como é que ele pode ir pra cadeia porque não pagou pensão alimentícia? Pra ver que o verdadeiro devedor tá solto. Como eu conheço um bocado de gente aqui que não paga, e a polícia nunca colocou.

0: extremamente lamentável e inaceitável essa situação.
1: Olha, paralisação de ônibus em Teresina é suspensa após justiça determinar 100% da frota. Olha, atenção, ouvintes da capital do Piauí, a paralisação do sistema de ônibus de Teresina foi suspensa. O anúncio é do Sindicato dos Trabalhadores Rodoviários do Piauí. A medida acontece após a justiça ontem determinar a circulação de 100% dos ônibus nos horários de pico na capital. Então, segundo a decisão, os horários de pico são 6 da manhã às 9 da manhã e de 17 até às 20 horas. Isso de segunda a sexta-feira e aos sábados também. Nós temos informações aqui que vêm da capital do Piauí que hoje pela manhã, após essa decisão de ontem, muitos ônibus voltaram a circular na capital hoje cedo, viu, Galego?
0: É isso aí, decisão judicial se cumpre, porque a população não pode ficar à mercê de uma greve. Eu não vou discutir se é válida, se não é. O que eu discuto aqui é que o cara que paga não tem nada a ver com isso, e paga caro, paga caro. Se o cara está ganhando pouco, ele tem que reivindicar do empresário um salário melhor. Mas se ele deixando o cara em cima da ponte, o cidadão que paga a passagem, ele está fazendo uma coisa errada. Quer dar prejuízo ao quem não está te pagando direito, deixa o povo andar de graça. Deixa o povo andar de graça. Agora, você pegar e deixar um cara que pagou a passagem para chegar no seu destino em cima da ponte, isso é uma sacanagem que não pode admitir, sinceramente, qualquer tipo de greve. Agora, a decisão da justiça é justa, porque o cara não pode ficar prejudicado, perder o emprego, levar a falta, porque muita gente já foi prejudicada. Ônibus, alguns caindo os pedaços, a gente lamenta profundamente. É uma situação que até hoje ninguém conseguiu resolver. Vamos esperar agora o que vai dar a greve nacional dos garis, que também estão reivindicando um salário mais digno.
1: Olha, ainda sobre a greve do transporte coletivo, se a frota mínima não for mantida, a justiça fixou uma multa diária de R$50 mil. Então a multa também será aplicada em caso de bloqueio de garagens, retenção de ônibus ou constrangimento a trabalhadores que não aderirem à paralisação. Eu estou recebendo agora a informação do Sindicato dos Motoristas da capital do Piauí, que considerou a decisão arbitrária, a decisão da justiça, e vai retomar o movimento de paralisação caso não haja propostas concretas por parte do Tribunal Regional do Trabalho e também da Prefeitura de Teresina e das empresas de ônibus. Então, a qualquer momento, essa greve ela pode ser retomada caso não se chegue a um acordo. Olha, do Piauí, vamos agora para o Maranhão. A informação pede passagem. Vamos trazer informações da região de São João dos Patos. Lá está posto Messias GF8 e tem informações nessa terça-feira. Alô, Messias. Boa tarde.
2: Ok, então um abraço para vocês aí na bancada do jornal. Olha, São João dos Patos está sediando aqui na região do Médio Sertão Maranhense um importante encontro, que é uma iniciativa do governo do estado do Maranhão, que é o Orçamento Participativo 2026. O encontro acontece aqui no centro da cidade durante toda esta manhã de terça-feira. Eu estou ao lado aqui do secretário Genilson Alves, ele que é o secretário de Estado dos Direitos Humanos e Participação Popular, neste ato representando o governador do estado, Carlos Brandão. Secretário, é um prazer tê-lo aqui na Vista Campos Sati, tudo bom?
3: Prazer todo nosso, sempre uma alegria estar aqui dialogando e conversando com esse público imenso, alcançado pela Verdes Mares.
2: Verdes Campos Sati. Qual a importância desse encontro para a região do Sertão Maranhense?
3: Esse encontro ele é fundamental porque é uma possibilidade de você assegurar a participação social na definição do orçamento público. Então, o governo do Maranhão, através do governador Carlos Brandão, instituiu o orçamento participativo como um instrumento essencial que possibilita fazer um diálogo com as comunidades, né? Dialogar com os territórios, fazer a escuta, refletir sobre os problemas do estado, construir as soluções conjuntamente. A visão de que o poder público ele precisa ter essa compreensão de que através do diálogo, da escuta,

0: do processo de convencimento que você constrói a política pública. Então, hoje a gente vai poder fazer esse debate aqui do orçamento participativo. Nós estamos construindo a lei orçamentária de 2027 e a população vai poder deixar suas digitais aqui, apresentando as suas demandas, apresentando aqui as políticas públicas para que o governo Maranhão possa executar no exercício financeiro de 2027.
1: Nós observamos com essa descentralização das ações do governo, o povo tem vez e voz nessa construção, né?
0: E isso é fundamental, porque você fortalece o processo democrático, você assegura a participação direta no exercício da democracia, dessa maneira, exercendo a cidadania da população. Nós estamos realizando 32 audiências públicas em todos os territórios das regiões de planejamento do governo do Maranhão, de forma que está mobilizando todo o Estado. Nós estamos indo para a 11ª edição do orçamento participativo, que tem feito entregas concretas. Por exemplo, aqui na região de Presidente Dutra, nessa região central do Maranhão, foi entregue um centro de hemodiálise a partir de uma demanda aprovada numa audiência do orçamento participativo. Nós conseguimos fazer a expansão dos campos da UEMA, a partir de demandas do OP. Em São Luís tem uma entrega fabulosa, que é a unidade de tratamento de queimados no Hospital da Ilha, atendendo a região metropolitana de São Luís, a partir de uma demanda do orçamento participativo, de forma que é um instrumento, de fato, que assegura maior controle social, que assegura maior participação social, e atendendo os reclames, as demandas das comunidades mais longínquas do estado do Maranhão.
1: Você está aqui em São João dos Patos desde ontem, você está achando da cidade, do clima?
0: Fizemos uma visita na região toda, nós temos aqui equipes da Casa Civil, da Secretaria de Articulação Política, nós temos aqui do Instituto o IMESC, que é o nosso Instituto de Dados do Maranhão, ou seja, tem uma equipe enorme do governo do Maranhão visitando toda a região. Então a gente fez visitas ontem em Barão do Grajaú, em Sucupira do Riachão, em Lagoa do Mato, Passagem Franca, Passos Bons, Paraibano. Ontem pude visitar aqui a UEMA, visitamos o IFAMA, dialogamos com o Sindicato de Trabalhadores Rurais, com a Casa dos Bordados, as bordadeiras aqui de São João dos Patos.
1: Santuário de São Francisco, inclusive acompanhou um vídeo seu, né?
0: Santuário de São Francisco, belíssimo, uma imagem belíssima no pôr do sol, maravilhoso. Quem não conhece nem que vem São João dos Patos conhecer. E sempre muito bem acolhido, muito bem recebidos e com um clima muito, muito tranquilo. Fui à Câmara de Vereadores também. De forma que eu estou muito feliz aqui com a acolhida que o governo Maranhão tem tido aqui pela população de São João dos Patos.
1: A gente observando aqui no auditório, as pessoas atenderam o chamado, né? Pessoas aqui de vários municípios, Passagem Franca, Buriti Bravo, Sucupira do Riachão, Nova York, enfim, toda a região do Sertão Unida, né, nesse momento.
0: É verdade, isso é importante porque as demandas serão aprovadas regionalmente, né? Então, o conjunto desses municípios, as representações sociais desses municípios estão aqui presentes. Isso é muito bom, a presença muito significativo de mulheres, de jovens. Eu já olhei aqui pescadores artesanais, professores, conselheiros tutelares, trabalhadores rurais. Então, é assim que, de fato, a gente fortalece a democracia no nosso país. Aqui no Maranhão, a gente tem feito esse esforço para assegurar, de fato, essa participação popular na definição do orçamento público.
1: Ok, então, obrigado pela sua participação. Quais são as suas colocações finais? Hoje nós já alcançamos mais de 20 milhões de brasileiros, em especial aos maranhenses.
0: É uma alegria estar aqui nos microfones da Verdes Campos Sat com esse alcance, né, imenso. Eu mesmo, quando vier nas madrugadas aí pelo Maranhão, estou sempre ligado lá na rádio e é sempre uma alegria poder dialogar com todo o país, de certa forma, e nessa região nossa central aqui do Maranhão, do Piauí, do Ceará, mostrando que a gente também está comprometido com a política pública.
1: Ok, portanto, conversei com secretário Genilson Alves, secretário de Estado dos Direitos Humanos e Participação Popular, ele que no momento se encontra em São João dos Patos, participando e representando o governador Carlos Brandão nesse importante evento, que é o Orçamento Participativo 2026. Eu volto aí à bancada do nosso telejornal. Um abraço a todos e um bom trabalho.
2: Ok, Messias, muito obrigado, viu, pelas informações aí da região de São João dos Patos. Está aí a voz do representante do governo do Maranhão, secretário de Direitos Humanos, Genilson Alves, falando aí para todo o território maranhense. Olha, do Maranhão, vamos aqui para o Ceará. Estamos recebendo aqui uma informação triste, gente. Motociclista de aplicativo morre atingido no pescoço por linha com cerol. O motociclista de aplicativo morreu após ter o pescoço atingido por uma linha com cerol na rodovia Presidente Juscelino Kubitschek, que é a BR-020, no bairro Tabapuá, Caucaia, região metropolitana de Fortaleza. Na tarde de ontem, a passageira do veículo ficou ferida. Óleo Cerol é uma mistura feita com vidro moído e cola. Então ele é passado nas linhas com o objetivo de cortar a pipa de outras pessoas. Então, após ser ferido, Galê, com a linha cortante, Arthur Jeanderson Brandão Gomes, de 29 anos, perdeu o controle da moto e bateu na traseira de um caminhão que estava estacionado próximo ao acostamento. A passageira da moto, de 19 anos, que não teve a identidade revelada, ficou ferida nessa colisão. Infelizmente, Galê, o motociclista morreu.
3: Esse negócio de Cerol na linha é coisa de bandido, porque eu fui criança, brincava, viu, com papagaio, brincava com era uma brincadeira saudável.
2: Então, não tinha Cerol, né?
3: Não,
2: galera?
3: Tinha. É
2: empinava o papagaio, a pipa, mas não tinha Cerol.
3: Não tinha, era uma brincadeira saudável, uma brincadeira sadia. Eu me lembro de um empresário, dono de um posto de combustível, que o filho morreu em Parnaíba, por causa de uma linha de Cerol, cortou o pescoço do rapaz, rasgou bem no meio aqui. Então isso é coisa de marginal, de bandido, de gente mal intencionada. Infelizmente, é a coisa que mudou hoje. Brincadeira de mau gosto que tem levado muita gente mais cedo para o túmulo. A gente lamenta profundamente e devia ser preso, viu? Devia ser preso um elemento que usa desse tipo de artimanha que é criminosa.
2: Olha, agora são 12 horas e mais 56 minutos, 12h56. Vamos trazer participação popular. Vamos ouvir o povo. Olha, vem aí, trido de Nossa Senhora de Fátima, de 20 a 24 de maio. Comunidade Passatempo, região ali de Campo Maior, Piauí. Você é o nosso convidado. Olha, no dia 20 de maio, é uma quarta-feira, às 5h30 da tarde, vai ter procissão saindo ali da residência de Maria das Graças Alves até a capela. Em seguida, celebração da palavra. Agradece aqui a sua presença, a comissão organizadora. Um abraço aí para minha amiga Luzia, está aqui enviando o convite. E todo o povo de Deus é convidado para prestigiar. E quem também está prestigiando a nossa audiência, nosso ouvinte Zé Lázaro. Alô, Zé Lázaro, pau d'Arco do Piauí, acompanhando o Jornal Verdes Campos, segunda edição. Olha, mande aqui um boa tarde pra quem, rapaz? Cadê o nome do ouvinte? É, coloca o nome dele aí. Alô, galego, feliz aniversário, saúde, que Deus ilumine sempre, todos os dias. Aqui é o Betão da Vila Coronel Carlos Falcão, bairro Novo Horizonte, Teresina, Piauí.
3: Um abraço, Betão, muito obrigado aí, viu, pela sua participação, saúde pra todos e muita felicidade para você também, que é um ouvinte cadeira cativa aqui da Mais Popular. Muito obrigado pela referência.
2: E aqui os ouvintes estão aqui dando opinião sobre a seleção brasileira. Fábio, Neymar vai ser o destaque da Copa, pode ter certeza. O Gerson merecia estar no lugar do Fabinho. É a minha opinião. Aqui é a Maria, rapaz. Maria de Alves entende futebol. Tá dando aqui a opinião, galera.
3: Entende, porque o Gerson é um grande jogador. Esse meio campeão.
2: Mas caiu muito, né? Saiu do Flamengo, foi pra fora, voltou, perdeu espaço.
3: Perdeu espaço porque foi se meter a jogar na Rússia. Então, mas de qualquer maneira, o torcedor tem a sua opinião. Eu concordo que o Neymar tinha que ir pra Copa. Agora eu continuo dizendo, a responsabilidade dele é redobrada, ele vai ter que se cuidar e mostrar o porquê que ele foi novamente convocado para a quarta Copa que ele participa.
2: Agora é bom o brasileiro ter ciência do seguinte: o Neymar não é o mesmo Neymar de 4 anos atrás.
3: Não tem como.
2: Não é o mesmo jogador. É. Tanto é que ele correu o sério risco de não ir para a Copa. Eu acho que até na última semana o técnico pensou bem e aí botou o Neymar na lista. Quase que não ia. Acho que ia estar com 2 anos que ele não joga na seleção brasileira. Por quê? Porque não tem tido bom desempenho nos seus times. E lá só com o nome é muito fácil. Será que o Neymar vai ser titular? Eu acho que se ele jogar bem, se treinar, vai ter a vaga de titular. Se não, tem que ir pro banco. O Brasil tem bons jogadores também. E essa história de Neymar é o que aconteceu nas últimas Copas. O Brasil ficou dependendo só de um jogador do Neymar e o Brasil perdeu a Copa. Quer dizer, se ganha, o mérito é do jogador. Se perde também, o prejuízo é dele. Futebol, galego, é coletivo.
3: Futebol é coletivo. Eu fiquei até surpreso quando eu soube hoje também que o Cristiano Ronaldo vai passar, parece que é a sexta Copa, é a quinta. Com quase 40 anos, não consegui entender. A responsabilidade é grande, porque eu digo todo dia, eu continuo dizendo, eu quero estar enganado, eu quero perder essa guerra, mas eu continuo achando que o Brasil não tem time para ganhar a Copa. Eu quero estar enganado, entende?
2: Muita gente imagina isso.
3: Mas eu acho que o Brasil não tem time para ganhar a Copa, porque o que a gente tem é isso aí mesmo. Tem que chamar o Neymar. Por quê? Chamar quem? Então é uma situação complicada. Ontem eu vi um comentário do Edinho, que jogou na seleção, o zagueiro do Fluminense, e ele disse, só você não tem mais um Amarildo. Ah, mas vive de passado. Não, cara. Foi os caras que nos deram 3 Copas do Mundo.
2: Não, mas esses jogadores não voltam mais. Não, eu sei, é por tem que ter novos jogadores. Sim, se não tem, é o melhor que tem que ir.
3: Mas é por isso que eu estou lhe dizendo aqui, que os novos jogadores não são nem a metade daqueles que nos deram os títulos. São jogadores comuns, então a gente não pode apostar, não, vai ser fácil. Não, você vê, por exemplo, eu gosto sempre de citar aqui, porque eu gosto da história e a história não mente. Em 1958, o Brasil pegou a França, deu 5-2, deu uma olhada na França. De lá pra cá, a França cresceu, tá aí o time da França ganhando tudo, e a gente regrediu, é isso que eu bato nessa tecla. Em 58, foi 5-2 pro Brasil. Não, a seleção da França não prestava. Prestava, é porque o nosso futebol estava muito além do da França. Eles cresceram e a gente regrediu. É só você pegar a história e constatar.
2: Agora o Brasil tem que provar que tem condições de competir. A gente só vai ver isso na prática quando começar a Copa.
3: Eu torço pra dar errado, eu quero estar errado.
2: Olha que mais participação popular, vamos ouvir o povo.
4: Aqui é o Vaqueiro, de Teresina, Piauí.
2: Diga, Vaqueiro.
4: Paz e bem, Fábio. Fábio, eu me lembro que um tempo o Zico era um dos jogadores mais bem badalados. Foi para a seleção brasileira.
2: Sim.
4: Foi lá, bateu um pênalti, perdeu, o Brasil foi eliminado. Espero que o garoto Neymar não seja um desses. Vamos torcer para que não. Galera, você se lembra que ano foi isso aí, Galera? Um abraço a todos.
2: Perdeu o pênalti? Perdeu o pênalti na Copa.
3: 82. Foi que o Tele fez uma grande seleção também. É. O Paulo Rossi fez 3 gols da Itália e a gente não fez mais nada na Copa.
2: E até hoje o Zico ele é penalizado por o pênalti que perdeu.
3: É que qualquer um pode perder.
2: É uma jogada.
3: Até hoje o Barbosa morreu, goleiro da Copa de 50, morreu e continua preso no túmulo que foi culpado. Do gol que o Brasil pegou contra o Uruguai foi dele. E o culpado foi um lateral esquerdo chamado Bigode, que jogava no Flamengo, que perdeu a bola para o Schiaffino, ponta direita da seleção do Uruguai.
2: Galego, tem aqui um levantamento, uma curiosidade sobre Copa do Mundo, convocações da Copa. Times com mais jogadores na seleção brasileira em Copas. Primeiro lugar está o Botafogo. Até hoje, 47 jogadores convocados para a Copa. Botafogo é o primeiro, não é? Em segundo está aqui o São Paulo, 46 jogadores, mas isso aí, todas as Copas do Brasil. Sim. Então em segundo vem São Paulo, 46 jogadores. Terceiro vem o Vasco, 35 jogadores já disputaram Copa do Mundo. Em quarto lugar vem o Flamengo, 33 jogadores. E nessa Copa agora é o time que tem mais jogadores, são 4 jogadores na Copa. E aqui na lista geral vem o Fluminense depois do Flamengo, 32 jogadores convocados durante todas as Copas do Mundo até hoje.
3: É verdade, agora o Flamengo tem a maioria, porque na realidade os que foram convocados do Clube de Regatas do Flamengo realmente são merecedores, fizeram boa campanha, são craques na verdadeira acepção da palavra. Quanto ao Vasco, na Copa de 50, por exemplo, o Brasil perdeu a Copa na final com Barbosa no gol, era goleiro do Vasco, Augusto do Vasco, Juvenal, que não era do Vasco, Danilo Alvim, que era do Vasco, e Bigode do Flamengo. No ataque, Friaça do Vasco, que marcou o primeiro gol e o Brasil perdeu a Copa. Zizinho, que era do Flamengo. Ademir Menezes, o artilheiro da Copa, que era do Vasco. E Chico, ponta esquerda, também do Vasco.
2: Um abraço aqui para o nosso amigo Luiz Martins, de Hidrolândia, no estado do Ceará. Está aqui mandando informações do Ceará. Um abraço aí ao povo de Hidrolândia, sempre acompanhando o nosso jornal. Olha, vamos fazer aqui mais um intervalo e já já, muita informação, Galego.
3: Sim, Fábio, 2 suspeitos presos com drogas e balanças de precisão no estado do Piauí. Os detalhes já já aqui no Campeão.
2: E atenção, concurseiro de plantão, Prefeitura de Altos abre concurso com mais de 800 vagas. Salários podem chegar até R$6.000. E ainda hoje, novas regras do empréstimo consignado entram em vigor nesta terça-feira. Saiba o que muda depois do intervalo.
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0: Vamos nessa, agora são 1h, mais 10 minutos, 1h10, de volta ao vivo com o seu Jornal Vites Campos, segunda edição. Informação com precisão e credibilidade. Olha, muito boa tarde você que nos acompanha agora através do sinal da antena parabólica via satélite para todo o Brasil. Muitos domicílios que têm antena parabólica nesse instante estão ouvindo a gente aí através do sinal do satélite, né, galera? E é muito fácil você fazer a busca e localizar aí o nosso canal através da antena parabólica.
1: É o canal 365, você acompanha toda a programação da mais popular do Brasil. Canal 365 da sua antena parabólica. No momento você está acompanhando o Jornal Verdes Campos, segunda edição, o campeoníssimo do horário. Daqui a pouquinho tem outro campeão, Marcelo Macedo, com sucesso total. 17h, show de notícias com Rádio Notícia. À noite tem o Irlandio Farias com o Terreiro na Fazenda. É a programação da mais popular do Brasil que você acompanha diariamente pela sua antena parabólica no canal 365. Você que está neste momento nos acompanhando, receba o abraço e a certeza que você está muito bem informado.
0: Vamos nessa, olha, já teremos informações aqui de projetos da agricultura familiar para o interior do Piauí. Aguarde, temos aqui novidade para a região norte do Piauí. 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
0: 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Vamos nessa, agora são 1h, mais 15 minutos, 1h15. Ora, já teremos informações aqui do interior. Criança de 5 anos é baleada em suposta brincadeira com primo. Meu Deus do céu. E o primo parece que tem 3 anos, é isso? A arma é do pai. Que confusão. Já os detalhes, a gente está apurando essa informação com a polícia. Daqui a pouquinho, todos os detalhes. Olha, o assunto agora é agricultura familiar. A partir de agora, vamos conversar aqui com o secretário municipal de agricultura da prefeitura de Alto Longar, Piauí, que tem novidades. Atenção, trabalhador rural, homem do campo. Novidades aqui para a área rural. Boa tarde, Djalma Cardoso. Mais uma vez, satisfação recebê-la ao vivo aqui no jornal.
2: Boa tarde, Fabrício. Boa tarde, Galego. Boa tarde a todos os ouvintes do nosso município Alto Longar. Nós estamos aqui aproveitar esse espaço para transmitir algumas notícias para o nosso Alto Longar.
0: Pois não, inicialmente a gente já começa falando do programa Garantia Safra. Nós divulgamos aqui, eu acho que há um pouco mais de 2 meses, uma lista com os municípios do Piauí contemplados com Garantia Safra. Aí o pessoal perguntou, Fábio, Alto Longar, por que Alto Longar não está na lista? Eu vou perguntar para você agora. Por que Alto Longar no Piauí não está nessa lista do Garantia Safra?
2: Fabrício, só está nesta lista os municípios que aderiram à gestão passada. A nossa gestão do Belaldo Bigode, nós aderimos ao programa 2025-2026. Caso haja perca, vai ser pago em 2026-2027. Então, aqueles municípios que pagaram é porque os gestores passados aderiram ao programa.
0: Essa safra que foi paga, qual é a safra?
2: 2024 e 2025. E nós aderimos 2025 e 2026. Inclusive, quando a gente chegou na prefeitura, na secretaria, a gente procurou a SAS, que é a entidade que cadastra as famílias mesmo. Existia até uma inadimplência. E nós resolvemos a inadimplência para poder cadastrar 2025 e 2026. Então, se haver perda, com certeza os nossos agricultores vão ser contemplados. Inclusive, já saiu a relação dos entrevistados para que saiam os laudos. Foram 40 agricultores, o nosso técnico já está na zona rural cadastrando as famílias e visitando as famílias para que seja dado o laudo desses agricultores.
0: E o resultado dessa adesão que a atual gestão fez sai ainda esse ano?
2: Se haver perca de 40%, os agricultores vão ter contemplado. Se não haver essa perda, no laudo não ser constatado que tem essa perda, eles não vão ser contemplados.
0: Como é que está a questão de pagamento? Porque o trabalhador rural, ele tem que dar a contrapartida, que é aquela taxa que ele paga, depois a prefeitura tem que pagar também, tem que dar a contrapartida, governo do estado e aí o governo federal completa tudo.
2: Exatamente.
0: Como é que está esse processo?
2: Inclusive, os agricultores do município de Alto Longar já pagaram a sua contrapartida, que é R$ 24, R$ 72 de cada agricultor é a prefeitura que paga. E o restante, para completar os 100%, é o governo federal.
0: Por não. É, Djalma Cardoso, a agricultura familiar no Piauí recentemente recebeu uma modernização, que é a questão da inseminação artificial no rebanho. Essa novidade já chegou ao Tolongar?
2: Já sim. No ano passado nós cadastremos 100 matrizes, né? Já começou a sair o resultado, e agora nós queremos convocar os produtores que procuram a Secretaria de Agricultura, para fazer o cadastro, para a gente estar inseminando os animais a partir de junho. Junho nós estamos iniciando a inseminação artificial, através da parceria com a SADA, a secretaria que tem, inclusive, o nosso ex-secretário Fábio Abreu.
0: Pô, não. E esse projeto contempla quantos produtores lá em Alto Longar?
2: Não tem quantidade, é os que aparecerem. Para iniciar a inseminação, nós temos pelo menos 100 matrizes cadastradas para que a inseminação aconteça em nosso município. São raças PO, várias raças, o Nerólio, Holandês, Girolanda, Gi e o Cindy. Então, são essas raças PO puro que vai ser seminado as matrizes para que o nosso produtor melhore a sua genética do seu rebanho. Eu acho que isso é um avanço muito grande, é um projeto do governo do estado em parceria com a SADA e com as prefeituras do nosso município.
0: Como é que tem sido a adesão à procura dos proprietários?
2: O ano passado foi ótimo, nós seminamos mais de 100 matrizes, e esse ano a gente está convocando a partir de agora que os agricultores procurem a Secretaria de Agricultura para que a gente faça o cadastro para a gente iniciar em junho a inseminação.
0: Por não. A última vez que o senhor esteve aqui no jornal, falava do programa de aquisição de alimentos lá em Alto Longar, que tem se articulado bastante junto aos trabalhadores. Como é que está lá o trabalho de vocês com esse programa do alimento, da aquisição do alimento?
2: Fábio Abreu, nos últimos 2 anos, depois que a gente adquiriu a secretaria, em parceria com a prefeitura, governo do estado e governo federal, nós já estamos comprando aí mais de R$500 milhão da agricultura familiar. E isso é um projeto muito importante, que além de comprar a produção num preço significativo, o produto fica em nosso município, fica na Secretaria da Assistência Social. E tem o PNAE, que é o prefeito, primeiro prefeito da história de Alto Longar, que está comprando 40% da merenda escolar da agricultura familiar.
0: É o primeiro prefeito?
2: Não, o primeiro prefeito que compra os 40%, porque existe uma lei do governo federal, que é obrigado os prefeitos a comprar para a merenda escolar 40% da agricultura familiar, mas infelizmente os prefeitos não compram. E o nosso prefeito foi o primeiro que está atingindo a meta dos 40%, é o prefeito Belaldo Bigode. Para você ter uma ideia, todo mês nós compramos, em parceria com a nossa organização e a prefeitura, nós compramos R$20 mil, R$20 e poucos mil, da origem da agricultura familiar.
0: Geralmente, quais são os produtos que são comercializados?
2: Os produtos que é o básico que nossos agricultores produzem. É melancia, macaxeira, milho, feijão, abóbora, farinha, goma, tudo que o agricultor ofertar para a gente está comprando.
0: E aí inserido no cardápio da merenda escolar.
2: Exatamente, é inserido no cardápio da merenda escolar, acompanhado pela assistência social do município, da Secretaria de Educação, né, que aqui eu quero até parabenizar a Sinara, que é a nossa secretária de Educação, que ela está dando essa oportunidade para que a gente possa estar ajudando nossos agricultores.
0: Pô, não. Djalma, estamos aí naquele período, muita gente diz assim, rapaz, o inverno já está acabando, já acabou. E aí eu indago o senhor, como é que a avaliação que você faz desse período chuvoso lá em Alto Longar, comparado ao ano passado? A chuva esse ano foi mais intensa ou não?
2: Fabrício, há uma grande diferença. O ano passado, o início do inverno, foi intenso, né? Os agricultores plantaram e no final não colheram. Esse ano foi diferente. O início da chuva foi desregular, a chuva, os agricultores plantaram e muitos perderam seus plantios, mas abril e maio foi chuva muito ótima, um inverno muito bom. Sim, aquele inverno que não tem água, não encheu os reservatórios de água, os açudes, não sangraram, mas a chuva deu para criar, né? Mas houve perda no início dos plantios, os agricultores tiveram muitas perdas.
0: Por não. E agora nesse período pós-chuva, como é que a Secretaria de Agricultura vai planejar as suas ações em apoio ao homem do campo?
2: Fábio Brito, eu gosto de dizer que nunca a nossa Secretaria de Agricultura teve o apoio para os agricultores. Só para você ter uma ideia, lá na nossa secretaria, além de nós fazer os CAF, nós emitimos CAF em parceria com a nossa organização, e os CAF da propriedade, nós temos um técnico que quando o agricultor precisa, a gente está fazendo os CAF e o CAF. E também agora vamos iniciar da entrada em aposentadoria, né, dos agricultores, aposentadoria por idade e salário maternidade. Então, a gente está acompanhando os agricultores de um modo geral. Então, nós atendemos todo dia o primeiro secretário no município de Alto Longar que dá assistência na Secretaria de Agricultura. Se eu não vim aqui para Teresina, todos os dias, das 8 às 12, eu estou dando plantão na Secretaria de Agricultura.
0: Como é que está o apoio em relação a maquinário, estrutura de trator, junto ao homem do campo lá em Alto Longar?
2: A única que nós não estamos tendo, essa semana passada eu estive com o prefeito Belaldo e ele nos garantiu que esse ano vai disponir um trator para a secretaria, certo? Ele está recebendo aí dois tratores e vai deixar um trator disponível para a nossa secretaria, para que nós possa atender a agricultura com mais intensidade, que Alto Longar é um município que tem muito terra destocada que precisa ser gradeada para os seus plantios agora, e principalmente agora no início do verão.
0: Por não.
2: Que há muita irrigação e os agricultores procuram a gente muito, tem uma demanda muito grande.
0: Agora, Djalma, tem o período da plantação, da colheita e a comercialização. A prefeitura, vocês lá da Secretaria de Agricultura, estão articulados para que o homem do campo possa ter um local lá, um, dois, três dias, numa feira, num evento agrícola, para vender esses produtos? Porque é importante para quem planta.
2: Ótimo, eu saí de casa pensando em falar nesse assunto.
0: Foi falha agora.
2: Eu já tinha esquecido.
0: Pois diga aí.
2: Olha, a gente está se planejando para nós ter uma feira da agricultura familiar a partir do mês de junho, no último sábado de junho, nós vamos ter essa feira, e daí por diante, essa feira vai todo final de mês, todo último sábado do mês, vai ter a feira da agricultura familiar. As coisas dando tudo certo, a gente pode até ir ampliando mais. A gente quer resgatar uma feira que existia em Alto Longar, que infelizmente essa feira acabou.
0: E já tem data, local para essa feira?
2: Essa feira do último sábado de junho é em Praça Pública.
0: Praça Pública.
2: A gente vai convidar todos os agricultores, fazer um evento grande na nossa Praça Pública, que é da agricultura familiar.
0: Por não. Djalma, tem aqui uma pergunta do ouvinte, eu acho que é em relação lá ao Garantia Safra. Fábio, pergunta aí, porque em 2025 todo mundo perdeu. Não dá para ter dúvida, né? Eu acho que o ouvinte tem que questionar, dizer assim, a Safra 2025 não tem questão de laudo de perícia. Todo mundo perdeu, a maioria, então tem que ter Garantia Safra. Agora tem que fazer a perícia, né, Djalma?
2: Não, deixa eu dizer, eu acabei de dizer agora há pouco que 2024 e 2025 não era nossa gestão. E o prefeito anterior não aderiu ao programa na época, senão era para ter sido pago agora.
0: Mesmo tendo perdido quase toda a safra, como diz aqui o ouvinte, né?
2: Não, mas perdendo quase toda a safra, era para ter recebido se o prefeito anterior ter aderido ao programa. Tinha recebido junto com os outros municípios, Beneditino, Coivaras, Altos. Enfim, ficou Alto Longar porque não foi aderido ao programa 2024-2025.
0: Então isso aqui não tem mais o que fazer.
2: Aí não tem mais o que fazer. Nós estamos aderindo 2025 e 2026.
0: Por não. Djalma Cardoso, deixa aqui o seu recado final para o nosso ouvinte de Alto Longar, Piauí.
2: Fabrício e Galega, eu queria agradecer esse espaço, né? Que há muito tempo a gente tem essa oportunidade de estar conversando com nossos agricultores. E deixar um abraço a todos e a todas as agricultoras do nosso município, Alto Longar. Queria deixar mandar um abraço especial para o nosso povo ali no Marinópolis, qual tem uma irmã ali que reside naquele assentamento, que é o assentamento História no estado do Piauí. Marinópolis, onde surgiu a minha história, foi de lá do Marinópolis. Sou assentado da reforma agrária ali naquele município, tenho a honra de dizer isso.
0: Lá tem um cultivo de melancia muito forte lá,
2: muito,
0: né?
2: Muito grande, não só melancia, milho e feijão, é tudo básico da agricultura familiar. Tudo a gente produz lá.
0: Djalma Cardoso, um abraço, muito obrigado, viu, pelas informações, e mande o nosso abraço aí carinhoso ao nosso ouvinte do campo lá de Alto Longar.
2: Valeu.
0: Um abraço. Olha, antes de ir para o intervalo, deixa eu mandar um abraço aqui, o pessoal está pelo WhatsApp pedindo alô aqui. É, Fábio, mande um abraço aqui para os amigos do Mercado Público do Disseu Arco Verde 1. E também aqui do município Morro do Papagaio. Maria Pescar do Mercado Disseu 1. Lucas do Mercado Disseu 1 está ouvindo a gente, galego.
1: Muito obrigado pela audiência, viu? É importante que você continue ligado na Mais Popular do Brasil para ficar bem informado. Por falar em reclamação, ali no cruzamento do São Cristóvão, tem uma situação complicada, viu? E até hoje esse trânsito não resolveu. Ali vai ter muito acidente ainda, naquele setor ali.
0: Qual é São Cristóvão?
1: É do São Cristóvão, na capital do Piauí.
0: Sim.
1: É naquele balão de São Cristóvão. Muita confusão todo dia com as pessoas ali no meio dos carros. E a S-Trans tem que aparecer lá para multar quem é irresponsável.
0: Lá é uma rotatória,
1: né? Uma rotatória, até hoje nunca foi feito nada. E as pessoas estão reclamando com razão, porque pode acontecer muito acidente. Então a S-Trans precisa dar plantão lá e punir quem está cometendo irregularidade.
0: Olha aqui a Antônia Ivoneide de Santo Antônio dos Milagres, Piauí. Quero parabenizar o galego por mais um ano de vida, saúde, felicidade, sucesso. Muitos anos de vida, galego.
1: Um abraço para ela, muito obrigado de coração, viu?
0: Olha mais recados aqui, a Neide Guadalupe, Piauí. Meus parabéns, galego. Que Deus abençoe você e sua família. Muita saúde e paz. Muitos anos de vida. Obrigado. Quem mais está por aqui? 994-4750-82. Fábio, boa tarde. A seleção vai passar vergonha. É o Vanilson de Goiás, galego, ouvindo a gente.
1: É, Vanilson, eu não tenho muita fé na seleção, porque você sabe que é o que a gente tem no momento. Agora, eu espero que está errado, que eu sou brasileiro e gostaria de ver o Brasil ganhar o tão sonhado e decantado hexacampeonato. Mas está mais difícil do que casamento de moça velha, viu?
0: Olha, um abraço aqui para Domingos Tavares, um alô aí pro irmão Zé Carlos e a esposa Socorro e Pantica e a esposa Maria Madalena de Coivaras, Piauí, ouvindo a gente. Um abraço para vocês aí. Fábio, acabei de chegar em Coivaras, vindo de Águas Lindas, Goiás, ali próximo ao Distrito Federal, pertinho de Brasília. Um abraço para vocês aí que estão visitando o estado do Piauí. Olha, vamos fazer mais um intervalo e já já você confere. Nova safra de melão no Ceará impulsiona exportações e mira recorde histórico. E ainda hoje, aposentados e pensionistas do INSS recebem alerta pelo WhatsApp para realizar prova de vida. Mais informações, galego?
1: Você falou do melão aí, coisa bacana, né? Agora isso aqui é que é de lascar. A operação policial acaba de apreender... Não melão, mas 20 quilos de maconha no Piauí. Detalhes já já, depois dos comerciais.
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4: Vamos nessa, agora são 1h, mais 38 minutos, 1h38, de volta ao vivo com o seu Jornal Verdes Campos, segunda edição. Informação com precisão e credibilidade. Olha, também estamos aqui ao vivo através das plataformas digitais, pelo canal do YouTube, arroba Verdes Campos Sat. Você que está navegando agora na internet, curta a nossa transmissão, compartilhe o link. Muito obrigado aí pela companhia nessa tarde de terça-feira. Olha, vamos trazer informações agora do concurso público, muito aguardado, viu? Concurso público da Prefeitura de Altos. Atenção, concurseiro de plantão. A Prefeitura de Altos, no Piauí, abriu inscrições para o novo concurso público com a oferta de 843 vagas imediatas, além da formação de cadastro de reserva. O processo seletivo foi aberto na segunda-feira ontem e deverá preencher postos efetivos no município para profissionais de níveis fundamental, médio, técnico e superior. A realização do concurso é coordenada pelo Instituto IGEDUC e as remunerações iniciais variam entre R$ 1.621, que é o salário mínimo, até R$ 6.120,93, dependendo do cargo. O certame atende à necessidade de preenchimento de cargos abertos na administração municipal de Altos, distribuída aí em 77 funções diferentes. Então, as jornadas de trabalho exigidas variam de 20 a 40 horas semanais, a depender do cargo escolhido pelo candidato. Então, segundo o concurso, a seleção deve destinar 5% do total de vagas para pessoas com deficiência e 30% para pessoas que se identificam como pretas, pardas, indígenas e quilombolas. As inscrições devem ser realizadas exclusivamente pela internet, através da área do candidato disponível no Instituto IGEDUC. E as inscrições seguem até o dia 13 de julho. Até o dia 13 de julho. E olha só, os valores das taxas de inscrição foram definidos conforme a função pretendida. Candidatos do nível fundamental pagam a inscrição R$ 90,00, enquanto os níveis médio e técnico custam R$ 100,00. Vagas para nível superior, a taxa R$ 110,00. Magistério, R$ 140,00. E guarda municipal, a taxa será de inscrição de R$ 150,00. Então está aí um concurso muito aguardado há anos, viu, Galego?
5: Concurso muito aguardado, muita expectativa. Então aqueles que lograrem isso, com certeza, terão um salário que compensa. Então parabéns a você que vai fazer o concurso, estude para lograr isso, isso é que é importante.
4: Notícias, Galego.
5: Olha, confirmando que morreu na tarde de ontem, aos 81 anos, o ex-deputado estadual e ex-prefeito de Barras, José Ribamar Pereira Cabelouro. Ele estava internado no Hospital São Marcos, em Teresina. Seu enterro vai acontecer daqui a pouquinho na sua cidade natal, Barras, no estado do Piauí.
4: Olha, chegando aqui informações nacionais, aposentados e pensionistas e demais beneficiários do INSS que precisam regularizar a prova de vida começaram a receber notificações por meio do WhatsApp. O aviso está sendo enviado apenas às pessoas cujos dados recentes não foram identificados pelos sistemas automáticos do governo federal. Então, as mensagens são encaminhadas pela conta oficial Governo do Brasil, identificada como com um selo azul de verificação, e também ficam disponíveis na caixa postal do aplicativo gov.br. Olha, a prova de vida, ela é um procedimento utilizado para confirmar que o beneficiário continua vivo, evitando aí fraudes, pagamentos indevidos, enfim. Desde

0: De 2022, a comprovação passou a ser realizada automaticamente pelo cruzamento de informações com bases oficiais do governo, eliminando a necessidade de comparecimento anual ao banco, às agências do INSS. Então, entre os dados analisados pelo sistema estão registro de vacinação, emissão de documentos, participação em eleições, renovação da carteira de motorista e atendimentos em órgãos públicos. Quando nenhuma movimentação recente é localizada, o beneficiário ele é convocado para realizar a comprovação manualmente. É o que está acontecendo agora. Então, aquelas pessoas que o governo não teve nenhuma informação dela, está mandando mensagem via WhatsApp. Quem não recebeu mensagem no WhatsApp, notificação no aplicativo gov.br ou alerta no extrato bancário, não precisa adotar nenhuma medida. Não fique preocupado. Ah, mas eu não recebi nenhuma mensagem. Então, tá tudo bem, obrigado com você. Tá regular. Não se aveste, não. Então, quem receber mensagem é porque tem que prestar essas informações para o governo federal em relação à prova de vida.
1: Fábio.
0: Ou não?
1: Olha, um menino de 5 anos foi baleado acidentalmente na barriga pelo primo de 3 anos de idade na tarde de ontem, no município de Nazaré, no Piauí. A investigação da Polícia Civil aponta que a arma utilizada no disparo, uma espingarda, pertence ao pai da criança ferida. O menino foi levado para a unidade de saúde da cidade e em seguida transferido para o Hospital de Urgência de Teresina, onde permanece internado. A situação é estável e ele deve passar por uma cirurgia.
0: Vamos agora trazer...

0: Em segunda edição, a Justiça do Maranhão decidiu submeter a júri popular um homem acusado de matar Fabiano Marcos de Oliveira, de 34 anos, em Coelho Neto, no Maranhão. A decisão foi proferida pela primeira vara da comarca nesta segunda-feira, dia 18. O réu, Profiro Silva de Pinho, de 31 anos, está preso desde setembro do ano passado e teve a prisão preventiva mantida até o julgamento. Segundo o Ministério Público, o crime ocorreu na noite de 24 de agosto de 2025, na MA-034, entre os povoados Vera Cruz e Baluarte, zona rural do município. De acordo com a acusação, uma discussão iniciada por mensagens de WhatsApp terminou em uma briga em um bar. Horas depois, a vítima seguia de motocicleta com amigos quando teria sido alcançada pelo acusado, que, segundo a investigação, desferiu um golpe de faca na região lombar de Fabiano, que morreu ainda no local. Outro homem também ficou ferido. O processo segue agora para a fase de preparação do julgamento no Tribunal do Júri. A defesa ainda pode recorrer da decisão. E o cartório do Ofício Único de Aldeias Altas do Maranhão informou que já estão prontas as certidões solicitadas durante a 4ª edição da Semana Nacional do Registro Civil, Registre-se, realizada no mês de abril. A mobilização aconteceu entre os dias 13 e 17 e teve como objetivo ampliar o acesso da população à documentação básica, especialmente para pessoas em situação de vulnerabilidade social. A ação integra uma iniciativa nacional coordenada pela Corregedoria Nacional de Justiça. Durante o mutirão, foram emitidas gratuitamente primeiras e segundas vias de certidões de nascimento, casamento e óbito, além de atendimentos voltados ao chamado registro tardio, destinado a adultos e idosos sem documentação oficial. Segundo os organizadores, a ausência de documentos pode dificultar o acesso a direitos como matrícula escolar, emissão de RG e CPF e inclusão em programas sociais. O cartório orienta que os beneficiados compareçam para retirar os documentos e concluir o processo de regularização civil. 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
1: Ok, Milton Vieira, muito obrigado pelas informações aí do Maranhão. Olha, nova safra no Ceará impulsiona exportações de melão. Olha, com o fim do período chuvoso, o agronegócio cearense entra numa fase importante para a economia do estado, o ciclo das culturas irrigadas de alto valor. Esse período marcado, né, pelo uso da tecnologia e sistema de irrigação é fundamental para a produção de frutas que conquistam mercados internacionais. O governo do Ceará, por meio da Secretaria de Desenvolvimento Econômico, acompanha de perto a expansão dessas áreas de plantio, com um foco especial na região de Morada Nova. Atenção, Morada Nova, Ceará, que se prepara para uma promissora safra de melão a partir desse mês de maio. Então, o cenário lá é de grande otimismo e expectativa de quebra de recorde. Os dados consolidados nesse ano já apontam para um crescimento importante no setor de frutas do Ceará. E o diferencial lá, gente, é o sistema de tecnologia, né? Irrigação. Um abraço aí ao pessoal da região aqui de Morada Nova. Estão aí já comemorando a expectativa de safra recorde de melão no estado do Ceará. Vamos voltar com participação popular. Vamos ouvir o povo. Olha, aqui tem muitas mensagens aqui desejando um feliz aniversário pro Galego. Aqui tem uma mensagem de um vascaíno, viu, Galego? Fábio, quero parabenizar aqui o Galego, muitos anos de vida. É o garçom Ronaldo Vascaíno de Altos.
2: Um abraço, Ronaldo. Muito obrigado aí para você, meu grande abraço, viu? Muito obrigado, viu, Ronaldo, pela sua lembrança. E estamos aqui à sua disposição. Grande vascaíno, um abraço.
1: Mais ouvinte.
3: Alô, cunhado Fábio Brito.
1: Opa.
3: Fábio Brito, rapaz.
1: Diga lá.
3: O cunhado Galego está me restaurando de hoje, pois muita felicidade de vida para ler.

0: ele viu, cunhado.
1: Sim.
0: E Nossa Senhora Santa Faustina de proteger ele na casa, nos trabalhos dele. Nossa Senhora do Desterro também, que é desterrar tudo quanto for ruim dele, cunhado, em casa e na viagem e no trabalho, viu, cabelo? Diga ele que é o cunhado Ramon Denise do povoado Emo e Cibizé de Feito.
2: Tá aqui, Raimundo Danizo, José de Freitas, região da Ema, Galego.
3: Um abraço, meu amigo. Muito obrigado, viu? Muito obrigado. Que Deus o ouça, viu? Um abraço.
2: 994-4750-82. Aqui você tem voz e vez.
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2: 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Olha, meus parabéns aqui, muitos anos de vida. Saúde para você, que Deus abençoe sempre, Galego. Maria da Conceição, localidade Pajeú, Campo Maior, Piauí.
3: Muito obrigado, Maria da Conceição em Pajeú, Campo Maior, Piauí. Um grande abraço, viu? Obrigado.
2: E aqui o ouvinte diz, Galego, aniversário é bom, é com festa.
3: É bom, é com festa, eu vou fazer essa festa. Não posso convidar todo mundo, só se eu ganhar 200 milhões da Mega Sena hoje.
2: Olha, mande aqui um abraço aos meus familiares, localidade Carobinha, município de Alto Longar. Estão ouvindo o jornal. Hernando em São Paulo. Ele diz aqui, olha, gostei da seleção brasileira, só faltou o Pedro, levaria do lugar do Rayan. E aproveito e quero parabenizar o Galego pelo aniversário.
3: Um abraço. Rayan realmente é uma revelação do Vasco da Gama, mas eu continuo batendo na mesma tecla. Acho que o Pedro merecia uma oportunidade.
2: Olha aqui, Neguinho Márcia convida todos para o tradicional festejo em honra a Padre Cícero, de 23 a 25 de julho. É, Ratão mandando aqui para guardar a data, né? Está um pouquinho distante. 23 a 25 de julho, em sua residência, localidade Benjamim, município de Coivara do Piauí, você é o nosso convidado. Mais ouvinte chamando.
5: Olá, Galego. Boa tarde para você, né, que é o domingo de Alto Longar. Ó, Galego, Deus te abençoe, te dê um bom dia, um bom trabalho, saúde, paz na tua família, sossego e muitos anos de vida para você. E que Deus te abençoe cada dia que passa, porque você é um cidadão, né, que merece a gente ter você na rádio falando tudo sobre nós, porque você é a verdade, você não mente, você só fala a verdade. Pois é, Galega, você está aniversariando hoje, né? E eu fui ontem, né?
2: Olha,
5: rapaz, se eu me acho que tu tá aí aniversário hoje, nós vamos fazer aniversário junto, tá bom, Galega?
3: Tá bom, um abraço.
2: Obrigado aí. Um abraço, e o Domingo Soares, um abraço, sobrenome amigo. Também dele é Oliveira.
3: Viu? Pronto, Domingo, então estamos no mesmo time, um abraço, viu, Domingo? Grande abraço, muito obrigado aí pela sua participação, que nos honra muito, é bom que se diga.
2: Olha aqui o recado do Franski do Canto Alegre, está mandando boa tarde aqui para o Nego, seus pais Zé Baixinho e Francisca, o Zé Mariano na Vagem da Roça, os irmãos Antônia, Maria Antônia, e também para Maria e Reginaldo no Morro da Arara. Franski, Canto Alegre, Piauí, ouvindo a gente.
6: Bom dia, Fabrita. Aqui quem fala é Maria, do bairro Carrasco.
2: Pô, não.
6: Aqui tá precisando de lâmpada na rua Arco Verde. Aqui quando o sol fica cheio de lama. Foi prometido na eleição fazer calçamento aqui nessa rua. Que ligou Santo Nago, nunca vieram ninguém olhar.
2: Então lá é iluminação e calçamento. Pedido aqui da moradora de Altos, Piauí, Galego.
3: Faça a reclamação para o Maxwell e para o Cláudio, que é o vice-prefeito também, para que as providências sejam tomadas, e a reclamação vai ser passada para a prefeitura.
2: Participação não para.
1: Quero parabenizar pela data de aniversário do Galego. Parabéns para ele. Aqui é a Vânia, de Manoel Emídio.
3: Tá certo. Um abraço, viu, Wanda? Muito obrigado aí pela sua participação. Grande abraço, obrigado de coração, minha filha.
2: Essa festa já tem que ser grande, porque o que tem de mensagem aqui, viu, Galego? Olha, quero parabenizar o Galego pelo aniversário, que essa data se estenda por muitas e muitas vezes. Parabéns aqui. Deixa eu ver se eu pego aqui o nome do ouvinte. É o João Fortunato. Um abraço, João Fortunato. Obrigado pela sintonia.
7: Oi, Fabrício. Boa tarde. Fabrício, é o convite de São Gonçalo. É o senhor Joaquim Ladeira. Tenho o prazer de convidar toda a população do município de Pau d'Arco do Piauí, Benetine, Alto Longar e Altos Piauí para se fazer presente. A dança de São Gonçalo será realizada no dia 14 de junho na localidade Bom Lugar, Pau d'Arco do Piauí. Ele avisa mais que vai ter um grandioso leilão e agradece Joaquim Ladeira e família.
2: Tá certo, um abraço a todos aí, acompanhando a programação. Mais ouvinte.
8: Olá, Jornal, segunda edição. Aqui é o Gustavo da Maravilha, mandando um alô aqui do assentamento Brisa do Mar, aqui em Parnaíba. Mandando um alô aí pro Gabriel, pro Guilherme, pra minha mãe Raralice, pro meu sobrinho Romero e minha cunhada Grazi. Bota um Pablo aí pra nós escutar aí, meu velho.
3: Pablo, então tem que ser com a Nete amanhã, o Pablo, né? Então daqui a pouco é o Marcelo Macedo, porque infelizmente não dá pro Pablo cantar aqui, porque nós estamos no programa de notícia que só se canta notícia, mas o Pablo vai se apresentar no programa do Marcelo Macedo. Eu tô me metendo no programa sem ter nada a ver com isso, mas ele tá olhando para mim. Hã? Pronto, pronto, Pablo.
2: Daqui a pouquinho, daqui a pouquinho.
3: Daqui a pouquinho o sucesso total com o Marcelo.
2: Vamos agora trazer informações do esporte, a repercussão aí da convocação da seleção brasileira. A maioria pediu e o técnico atendeu, Neymar. Tá na seleção, convocados da seleção, é com você, Manuel Lucas, chega mais. Vai, Emanuel!
9: Boa tarde, Fábio Brito, boa tarde, Galego, amigos ouvintes do Jornal Verdes Campos, segunda edição, trazendo agora os destaques do esporte, segundo oferecimento do Óleo Santa Helena, caiu, bateu, machucou, ralou. 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Falando dos jogos que movimentaram a segunda-feira de futebol, começando aí pelo Brasileirão da Série B, tivemos a equipe do Londrina goleando a Ponte Preta pelo placar de 4-1. Tivemos também aí pela Série C duas partidas, né? A equipe do Botafogo da Paraíba perdeu em casa para a Inter de Limeira por 1-0 e o Confiança bateu o Maranhão pelo placar de 2-1. Pela Série D tivemos um empate entre Uberlândia e Betim, duelo mineiro, pelo placar de 1-1. E pelo Brasileirão Feminino tivemos a vitória da Ferroviária sobre o Vitória por 2-0. O São Paulo bateu o Juventude por 1-0. O Cruzeiro venceu o Corinthians por 3-2. E o Palmeiras bateu o Botafogo pelo placar de 3-0. Hoje, terça-feira, é semana de Copa Libertadores e também de Copa Sul-Americana. Hoje, pela Libertadores, dois brasileiros entrando em campo, o Fluminense que busca incessantemente vencer aí nesta rodada, né, da Libertadores, o time que ainda não venceu na competição, encara o Bolívar no estádio do Maracanã às 7 horas da noite. E hoje tem o Cruzeiro encarando aqui do Boca Juniors lá em La Bombonera, na Argentina, em Buenos Aires, às 9:30 da noite. E pela Copa Sul-Americana, só o São Paulo entra em campo hoje contra a equipe do Millonarios da Colômbia às 9:30 da noite, jogo esse que marca a reestreia do técnico Dorival Júnior no comando técnico da equipe do São Paulo. Hoje também tem Série D com São Joséense e Azures, e também nós temos também o duelo do feminino, do Brasileirão Feminino Série A2, o Pérolas Negras pegando a equipe do Minas Brasília às 3 da tarde e o Rio Negro encarando o Ceará às 8 da noite. E tivemos aí no dia de ontem. Ontem, né, no Museu do Amanhã, no Rio de Janeiro, a convocação dos 26 nomes do técnico Carlo Ancelotti para a Copa do Mundo, né, e sem surpresa nenhuma, Neymar está convocado, o craque camisa 10 da equipe do Santos estará no grupo que vai viajar para os Estados Unidos, Canadá e México. Entre os goleiros, né, que foram convocados, Alisson do Liverpool, Ederson do Fenerbahçe, o Everton do Grêmio, são os goleiros, né? Lembrando que na Copa passada, né, de 2022, Esses três goleiros estavam na convocação do técnico Tite. Os zagueiros são Marquinhos, do Paris Saint-Germain, Gabriel Magalhães, do Arsenal, Bremer, da Juventus, Ibanez, do Al-Ahly e Léo Pereira, do Flamengo. É, a título de curiosidade, o Flamengo foi o time que mais levou jogadores para a lista, foram 4. Laterais, Wesley da Roma, Alexandro do Flamengo, Douglas Santos do Zenit e Danilo aí do Flamengo, o zagueiro que deu tetra campeonato da Libertadores para aqui do Flamengo. Meio-campistas, Casemiro do Manchester United, Bruno Guimarães do Newcastle, Danilo do Botafogo, Lucas Paquetá do Flamengo e Fabinho do Al-Ittihad. E os atacantes, Rafinha do Barcelona, Vinícius Júnior do Real Madrid, Luiz Henrique do Zenit, Gabriel Martinelli do Arsenal, Neymar da equipe do Santos, o Hendrick, que é do Real Madrid, mas está atuando pelo Lyon, o Matheus Cunha do Manchester United e o Rayan do Bournemouth, além de Igor Thiago do Brentford. Muita gente vibrou aí com a convocação do Neymar para a Copa do Mundo, né? O Brasil inteiro festejou, muitos festejaram, outros contestaram, né? E muita gente também sentindo falta aí do Pedro, rapaz, o artilheiro máximo aí da equipe do Flamengo na temporada, não está aí na lista final do técnico Carlo Ancelotti e gera aí dúvidas, né? Gera aí o porquê do Pedro não ter ido para a lista final aí do técnico italiano. Mas tá aí definido os 26 nomes e agora vai ter todo um longo processo. Lembrando que os detalhes de como será a preparação da seleção brasileira para a Copa do Mundo tem uma matéria especial no portal verdescampos.com.br. Portanto, Fábio Brito e Galego, essas são as informações do esporte. Eu volto amanhã trazendo os resultados aí da noite de terça-feira de Libertadores e Sul-Americana e mandar um abraço especial para o Galego, que hoje está completando aí 74 primaveras, esse botafoguense aí fanático e também um célere jornalista aí do estado, não só do estado Piauí, mas também do Brasil inteiro. Muito obrigado aí, Galego. Eu me sinto lisonjeado de trabalhar ao lado desse cara que eu aprendo muito com ele e certamente aí eu vou levar todas as experiências que eu estou tendo aí, que o Galego me passa todos os dias nos bastidores, né? E principalmente quando a gente divide aí a bancada ao vivo, para a minha vida inteira. Um forte abraço, Fábio Brito e Galego, e até amanhã.
2: Ok, Manda Lucas, muito obrigado aí pelas informações do esporte no finalzinho aí. Uma homenagem a Dom Galego.
3: Exatamente, agora chegou a hora do fuxico, atenção.
2: O fuxico, Galego.
3: A Virgínia descobriu que o Vini Júnior estava dando em cima de uma cantora.
2: Olha,
3: por aí, isso, Galego, que ela não quer mais conversa com ele. Porque você pode enganar uma pessoa a vida toda, não. Você pode enganar um certo tempo, mas a vida toda você não engana. Então, na hora do fuxico, ela descobriu que ele estava dando em cima de outra mulher e acabou o romance.
2: Acabou tudo, errado. Galera.
3: Bom, acabou tudo. Partiu para outro.
2: Muito bem. Olha, atenção, uma última informação de Brasília. As novas regras para a contratação de empréstimo consignado do INSS começam a valer hoje, terça-feira. A principal mudança é a exigência de validação por biometria facial para aposentados e pensionistas que solicitarem crédito consignado. Então, a medida faz parte da nova lei criada para aumentar a segurança nas operações e reduzir fraudes envolvendo benefícios previdenciários. A contratação por telefone ou por procuração de terceiros também passa a ser proibida. Na prática, após solicitar o empréstimo junto ao banco, o beneficiário vai receber a proposta no Meu INSS com status pendente de confirmação. O segurado terá até 5 dias corridos para validar a operação por reconhecimento facial. Caso a confirmação não seja feita dentro do prazo, o contrato será cancelado automaticamente. Olha aqui, terminando, muitas mensagens pelo WhatsApp, parabenizando o Galego pelo aniversário hoje. Aqui o recado da Lidiane, da Várzea da Roça, município de Coivaras. Aqui também tem mais recado, parabéns Galego, um abraço Lurdinha, Campo Maior, Piauí. Enfim, muitas mensagens, por conta do tempo não deu para registrar todas, mas eu vou passar aqui essas mensagens para o Galego ler com muito, muito carinho aqui, viu? Galego, mais uma vez, parabéns.
3: Obrigado.
2: Paz e bem no seu aniversário, viu?
3: Um abraço.
2: Deus abençoe. Gente, por aqui terminamos o Jornal Verdes Campos, segunda edição de hoje. Hoje, terça-feira, 19 de maio. Boa tarde, Galego.
3: Boa tarde, Fábio. Boa tarde, Marcelo Macedo. Já já com sucesso total. Boa tarde, Jairo Alves. Já trabalhando ali do outro lado. Olha, a frase do dia hoje é para você fazer uma reflexão. A verdadeira felicidade está nas pequenas coisas da vida. Um abraço e até amanhã, querendo Deus.
2: Um abraço, até amanhã. Olha, outras informações, acesse o portal verdescampos.com.br. 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Paz e bem para todos, e é para frente que as malas batem.
10: Olá, amigos. Quem fala aqui é Franli. Quero dizer o seguinte: para você ter êxito na fé, você precisa ter fé. Se você não tiver fé, você não vai ter êxito. Saiba de uma coisa, que um dos melhores remédios, melhor antibiótico, é a fé. Você quer que dê certo sua fé? Se concentre, levante as mãos para cima, se encoste em qualquer, numa parede, em qualquer coisa. E peça a Deus aquilo que lhe interessa. E tenha fé. Se você fizer isso, vai dar certo, vai dar certo. Quem está falando aqui é Franli. Essa oração foi feita aqui na sede da Rede Rádio Verdes Campos, com todos os funcionários daqui da rádio. Todos nós fizemos com fé, pedindo para que você tenha saúde, nossos ouvintes, nossos queridos amigos. Então, só quero dizer para você, tenha fé e reze conosco esse Pai Nosso.
11: Pai Nosso que estais nos céus, santificado seja o vosso nome. Venha a nós o vosso reino. Seja feita a vossa vontade, assim na terra como no céu. O pão nosso de cada dia nos dai hoje. Perdoai as nossas ofensas, assim como nós perdoamos a quem nos tem ofendido. E não nos deixeis cair em tentação, mas livrai-nos do mal. Amém. Ave Maria, cheia de graça, o Senhor é convosco. Bendita sois vós entre as mulheres. Bendito é o fruto do vosso ventre, Jesus. Santa Maria, Mãe de Deus, rogai por nós, pecadores, agora e na hora de nossa morte. Amém.
12: Esse Pai Nosso e Ave Maria é um oferecimento da família da Rede de Rádio Verdes Campos Sat e suas afiliadas. Para todas as pessoas que estão nesse momento passando por situação difícil nos hospitais, com a Covid ou com outras doenças. E também para todas as famílias que estão sofrendo porque perderam seus entes queridos. Rogamos a Deus que Ele console cada coração sofredor nesse momento tão difícil nas nossas vidas. A família da Rede de Rádio Verdes Campos Sat e suas afiliadas têm a certeza que juntos vamos passar por tudo isso e sair do outro lado mais forte.
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17: Muito bem, você ligado na Verdes Campos Sat em todo o Brasil. Vamos nessa, vai começar agora o sucesso total.
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17: Tá começando agora, alô Brasil. E aí, pessoal, tudo bem? Que prazer mais uma vez estarmos aqui juntinhos, né? Aí depois de muita informação no Jornal Verdes Campos Sat, segunda edição. E agora vai pintando aqui o programa Sucesso Total. Muito obrigado pela sua audiência, pela sua companhia. Uma feliz tarde para todo mundo de terça-feira. Olha, pedindo licença para entrar na sua casa com muito carinho. Olha, benção vovó, que essa benção me traga felicidade e que traga também para você, porque com a fé, com a água e os produtos GF8 salvam vidas e poderá salvar a minha e a sua também. Olha, chego com muita alegria, com muita paz de espírito e energia boa para animar a sua tarde. Falamos direto da rede de rádios Verdes Campos Sat para todo o Brasil e para o mundo via internet. E está no ar o sucesso total na rádio da vovó, do amigo caminhoneiro e dos nossos irmãos camponeses. Mais uma tarde começando. Olha, hoje dia 19 de maio de 2026, tá? Eu sou Marcelo Macedo e a partir de agora e até 5 horas e 30 minutos, eu vou te fazer companhia aqui na sua rede de rádios Verdes Campos Sat. Já somos mais de 170 afiliadas por todo o Brasil. Estamos também na Banda Caô, no canal 365 da Antena Parabólica Digital. Vem chegando pra cá pra você curtir muito sucesso aqui pelo Sistema Integrado de Comunicação Verdes Campos Sat. Vem chegando porque a tarde é toda nossa. 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Já tô esperando a tua participação. Manda aí o teu alô, manda o teu abraço. Vamos fazer essa festa aqui durante mais uma tarde, tá legal? 86994 47 50 82, para você então interagir. Pede aquela musiquinha também que você gosta e a gente manda para você aquele abraço. Mas é na hora, não esquece de falar de qual cidade. Fala teu nome, a cidade. Pode mandar mensagem de texto, mensagem de áudio, pode mandar vídeos também e vem participar para mais uma tarde aqui na Rede Verdes Campos. Tudo de bom? Vamos juntos então, vamos começando com essa daqui. Hoje é Christian Ralph.

0: Olha, bom demais aqui na Verdes Campos Sat, tá aí o sucesso, então, do Forrozão Vive Som, meu grande amor. Feliz tarde, Brasil, tá só começando mais uma super edição aqui do programa Sucesso Total. Você que vai chegando, vai sintonizando, muito obrigado. Muita gente na roça, muita gente em casa, pescando, no trabalho, tá todo mundo ligado aqui na Verdes Campos Sat. Bem-vindos, meus amigos, para mais uma tarde, eu e você, você e eu, juntos numa só emoção, tocando muito sucesso a partir de agora, pra você então curtir, pra você então ouvir a programação mais diferente do Brasil. Quer ouvir uma programação diferente, autêntica, pra matar a saudade, pra recordar? Liga na Verdes Campos Sat. Isso, muitas afiliadas conectadas nesse momento, e a gente vai abraçando você onde quer que você esteja. Bem-vindos, Verdes Campos Sat, a tarde inteirinha, vai aí, ó, Marcelo Macedo com vocês, né? Pois é, rapaz, ontem tivemos aí a enquete, né? Se levaria ou não o Neymar para a Copa do Mundo, pois não é, né? Que o Ancelotti nos ouviu e resolveu chamar aí o Neymar para a Copa do Mundo. Agora sim, o time já está selecionado. Vamos aguardar agora como é que o Brasil vai se comportar na Copa do Mundo, faltando 24 dias aí para o início da Copa do Mundo, que vai ser realizada neste ano em três países, no México, nos Estados Unidos e também lá no Canadá. Boa sorte aí para nossa seleção brasileira. Os convocados já estão aí alvoroços, né? E aí agora é só aguardar como é que vai ser aí a Copa do Mundo. E o Neymar realmente foi para a Copa, vai para a Copa, e a gente já está aí na expectativa para os primeiros jogos da seleção brasileira de futebol. Boa sorte para nossa seleção, que traga esse tão sonhado Hexa. Faz tempo que a gente fala, né? Será que agora vai o Hexa? Será que agora vem o Hexa? Tomara que agora sim a gente possa alcançar êxito e trazer esse hexacampeonato para o nosso país, Brasil, Brasil gigante, nosso Brasil, país do futebol. Alô, você, boa tarde, vamos juntos. 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Agora eu vou mandar abraço aqui pra todo mundo ligado na Verdes Campos Sat, né? Mais uma tarde começando e a gente vai com vocês aqui. Vamos nessa, vamos trazer as nossas participações aqui. Alô, boa tarde.
1: Oi, Marcelo. Sou eu, João.
0: Fala, João! Tudo bom, João?
1: Eu falo daqui do assentamento Nossa Senhora da Paz, zona rural de Teresina, aqui na região do Socopo, do Baixão do Carlo.
0: Muito bem, na região do Socopo!
1: Sítio. Andei em Teresina hoje, já voltei, já almocei, tô deitado aqui. Direto ouvindo a
0: Ah, então você tá na melhor companhia, né, João?
1: Eu começo no jornal. Só desligo na hora das corujas. Tem umas corujinhas que cantam, depois do... depois tem o programa, aí tem o noticiário, aí quando vai ter aquele negócio da fazenda aí, a coruja canta, aí eu desligo. Tá de noite.
0: Tá certo, então. Tá aí a participação do nosso querido João na região do Socopo. Um abraço pra você, João. Muito obrigado pela companhia aqui com a gente, tá bom? Obrigado pela participação. Vamos nessa, mais uma participação chegando. Boa tarde pra você.
2: Na fé, na fita. Manda caro. Marido Carmo. Ana Batista, princesa.
0: Muito bem, Maria do Carmo, que eu vi a princesa. Muito obrigado, Maria do Carmo, um abraço. Tudo de bom para a senhora, muito obrigado pela sua companhia aqui com a gente na Verdes Campos Sat. Tudo de maravilhoso aí. Mais uma participação, boa tarde para você.
3: Boa tarde, meu amigo Marcelo Macedo, rapaz. É o Chico Lapinha, rapaz. Ainda estamos aqui trabalhando.
0: Fala,
3: aqui,
0: Chico.
3: Quando estiver trabalhando, você sabe que onde eu estou trabalhando, se eu estiver na
0: ladeira. Pronto.
3: É ligado. Radinho ligado. Pois é. Minha música é Zezé de Camargo, Luciano, no dia que eu saio de casa, viu? Mandar uma boa tarde aí pra minha amiga Tisca Sorriso, aí Novo Tempo do Maranhão. Meu amigo Francisco Mendes, a dona Trindade, no Mucambim. Meu compadre Antônio Chiquinha, comadre do Carmo. Meu amigo Chico Paulo, comadre Elizabeth. E todos que estão ligados no Brejinho, município de Alto. Aqui, mas o meu amigo Igor. É trabalhando e ligado e ouvindo, viu?
0: Pô, tá certo, amigão. Mais um abraço pra você. Boa tarde, muito obrigado pela sua companhia aqui com a gente. Tudo de bom. Boa tarde, muito feliz aí pra você. Galera boa no trabalho, muita gente no trabalho curtindo a Verdes Campos Sat. Tá bom, Chico Lapinha. Dá um abraço no Igor aí, rapaz. Todo mundo curtindo a mais popular do Brasil pra mais uma tarde por aqui. Tudo de bom pra você, meu amigo. Olha, vamos nessa. Vamos trazer mais sucesso. Vamos trazer o fogo e paixão. Você é luz, é raiz, estrela e lua. Olha aí o sucesso chegando aqui pra você curtir a partir de agora. Agora tem o Vando, olha aí, ó, pra matar a saudade.

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10: Olha, muito obrigado. O Brasil inteiro vai chegando aqui na Verdes Campos Sat para curtir mais uma tarde 100% energia. Tudo de bom, Brasil. Vamos chegando. Olha, pode vir para cá, que aqui que nem coração de mãe, né? Olha, sempre cabe mais um. E a gente vai seguindo aqui pelo sistema de comunicação Verdes Campos Sat, a rádio da vovó, do vovô, do amigo caminhoneiro, do trabalhador rural, do pedreiro, do carpinteiro, do eletricista, da dona de casa, da família do Brasil, e a gente vai com vocês até o final da tarde, né, pessoal? Desejando pra você uma tarde boa, por demais da conta, tchê! Uma tarde realmente com tudo de bom, e a gente vai seguindo com vocês. Agora tá pintando Eduardo Costa, Imagina Eu. Boa tarde pra você ligado na Verdes Campos.

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diretamente aqui do portal verdescampos.com.br. Informação de hora em hora para você. Olha só, a CCJ retoma hoje, terça-feira, o debate sobre a redução da maioridade penal. Olha, a Comissão de Constituição e Justiça da Câmara dos Deputados retoma hoje, terça-feira, o debate sobre a redução da maioridade penal de 18 para 16 anos, tá? Os parlamentares analisaram aí, portanto, a proposta de emenda à Constituição 32/15, se acolhe a medida ou não, e ela pode ser sim discutida na comissão especial. Olha, na última quarta-feira, dia 13, a comissão realizou uma audiência pública sobre o tema, que dividiu opiniões aí dos participantes. Na ocasião, o relator da proposta, o deputado Coronel Assis, do PL do Mato Grosso, citou pesquisas recentes que apontam que 90% dos brasileiros defendem a redução da maioridade penal. E para os parlamentares é preciso uma resposta ao clamor social, né? O clamor público. Ele argumenta ainda que a Constituição permite sim essa mudança. Então tá aí, gente, vamos ver como é que vai ficar então, né? Te digo uma coisa, esses meninos aí de 16 anos já sabem sim o que é certo, o que é errado, e eu acho que já tá na hora sim de reduzir essa maioridade penal, não é isso? Mas tá lá na Comissão de Comissão e Justiça, na Câmara dos Deputados, vamos ver como é que vai se comportar aí as comissões e se vai aí, portanto, ao plenário para votação sobre essa redução da maioridade penal de 18 para 16 anos aqui no Brasil. A matéria completa você acessa no portal verdescampos.com.br, a informação na hora em que ela acontece. Olha, boa tarde, vamos junto, vamos seguindo com o programa Sucesso Total. Até o final da tarde, pessoal, tem muita coisa boa para você ouvir, para você então se ligar com a gente, né? E a Verdes Campos Sat tá aí bem pertinho de você, colocando muito sucesso, muita música boa. E a gente vai trazendo para você agora um grande sucesso de Raça Negra. A música Deus Me Livre. 2h48. Daqui a pouquinho tem abraço para todo mundo ligado na Verdes Campos, hein? Fica ligado com a gente.

0: Olha, bom demais aqui na Verdes Campos Sat, o sucesso então da banda Líbulos e a voz da cantora Suzy Navarro aqui na Verdes Campos Sat. Aqui você sabe, né? É só sucesso, muita música legal, música boa, e você vai curtindo tudo por aqui. Você curtiu também Raça Negra, Deus Me Livre, e no comecinho Zezé de Camargo e Luciano, No Dia Em Que Eu Saí de Casa. 2:55, hora de Brasília. Vem chegando pra cá, mais uma tarde aí pra gente compartilhar junto com essa multidão, né? Muita gente conectada, que tá nos quatro cantos do Brasil, conferindo a Rede Verdes Campos Sat. Oi, Marcelo, Rosângela Alencar tá te acompanhando. Oi, Rosângela Alencar, boa tarde, viu, Rosângela? Muito obrigado pela sua audiência, Rosângela, ligadinha com a gente, acompanhando a mais popular do Brasil. Um abraço forte pra você, minha querida, tudo de bom, ó. Alô, você, boa tarde.
1: Boa tarde, Marcelo.
0: Olá, boa tarde.
1: Aqui é o Pai Biluca, sou Pedro Piauí.
0: Dona Antônia Biluca.
1: Tô passando por aí pra pedir uma música pra você. Só Lembrança, de Bartô Galeno.
0: Pronto, a música Só Lembrança, do Bartô Galeno, para Dona Antônia Viluca, lá de São Pedro do Piauí. É só lembrança, Dona Antônia, só lembranças e nada mais. Um abraço, Dona Antônia. Dá um abraço a todo mundo pra na você. Linda cidade de São Pedro do Piauí. Ah, eu gosto demais, eu conheço aí a cidade de São Pedro do Piauí. Um abraço para vocês, muito obrigado pela companhia. Alô, você, boa tarde. Ah, o JJ tá ligado em Barras do Piauí. Valeu, JJ. Um abraço pra você, meu amigo. Alô, você, boa tarde.
2: Boa tarde, Marcelo Macedo, meu amigo. Eu falo aqui de Barro Duro.
0: Sua muito bem.
2: E peço uma música, se você puder botar a música de Giliardi, Aquela Nuvem Que Passa. É, ofereço pra minha família, meus filhos, pra vocês, locutores maravilhosos. E para todos os ouvintes que estiver ouvindo, uma boa tarde para vocês.
0: Muito bem, dá um abraço a todo mundo na linda cidade de Barro Duro, no Piauí. Alô, Barro Duro, um abraço aqui da Verdes Campos Sat para todos vocês. Valeu, querida, tudo de bom. Alô, Marcelo Macedo, queria pedir uma música para você, de Luiz Carlos Magno, Ave Maria pro Nosso Amor. Quero mandar para os meus filhos, para minhas irmãs, é a do Carmo da Caraúbas, em Altos, no Piauí. Alô, do Carmo, boa tarde, do Carmo. Obrigado, viu, do Carmo. Obrigado pela participação. Olha, Marcelo, manda um abraço para Dona Maria de Jesus, o senhor Robert também. Sou fã do programa de vocês e também do Galego, Marcelo. E hoje é aniversário do Galego. Pois é, rapaz, eu quero aqui também mandar aqui um feliz aniversário, um dos maiores comunicadores do Brasil, que é o Gomes de Oliveira, um galego. Hoje o Galego está completando 74 anos de idade e a gente manda um abraço pro Galegão. O Galegão é aquela figuraça, né, que a gente já conhece, aquele jeitão único que faz a comunicação e o rádio há mais de 50 anos no estado do Piauí. Alô, Galego, feliz aniversário, voto de muitas felicidades pra você. Aproveitando, Marcelo, manda um abraço, meu compadre, é o Mangueirinha, rapaz, do Mercado do Disseu, ele é fã da rádio de vocês aí, tá certo. Manda um abraço também pro Toninho, toda a maninha também, tá todo mundo te acompanhando, Marcelo, tá certo, meus amigos. Um abraço pra vocês no Mercado do Disseu, acompanhando a Verdes Campos Sat, tudo de bom. Vamos lá, mais uma participação, boa tarde pra você.
3: Oi, Messias, boa tarde.
0: A mensagem aqui pra afiliado, tá bom, a gente vai encaminhar, tá bom, querida, sua mensagem lá pra afiliado. Alô, você, boa tarde.
4: Marcelo Macedo, boa tarde.
0: Boa.
4: Vim aqui de novo pra você ver que eu sou sua ouvinte, sou sua fã, número um.
0: Oi, coisa, muito obrigado de coração, tá bom?
4: Gostaria muito de ouvir.
0: Diga aí.
4: A música de Roberto Carlos, se você puder colocar. É, Nossa Senhora.
0: Nossa Senhora, linda canção, bonita demais.
4: A você. Que Deus venha lhe abençoar, que Deus venha lhe proteger cada vez mais. Que Deus venha sempre trazer muita paz, muita saúde, muita prosperidade para você. E que você continue sempre essa pessoa que você é. Sempre trabalhando aí nessa rádio e nós ouvindo a sua voz. Você não sabe a tristeza que eu fico quando não é você. Você não tem ideia. Que Deus venha.
0: Tá certo, dona Pedrina.
4: Uma boa tarde pra você.
0: Obrigado, viu, dona Pedrina.
4: A todos os seus ouvintes e a você. Um abraço.
0: Um abraço forte, muito obrigado pelas suas palavras, pela audiência. A gente fica muito grato de coração, tá bom, dona Pedrina? Um abraço assim apertadão aqui do seu amigo Marcelo Macedo. Uma feliz tarde pra vocês aí, acompanhando a Verdes Campos Sati. Agora tem o Toninho Ferreira. Não liga pra ele, é o nome da música. E a gente vai seguindo com vocês aqui pra mais uma tarde. Hoje é terça-feira, rapaz. Terça-feira, 19 de maio.

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10: Ok, vamos nessa, estamos de volta então na Verdes Campos SAT.
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10: Vamos lá então, vamos dando continuidade ao nosso programa Sucesso Total para mais de 20 milhões de ouvintes em todo o Brasil. 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Agora 3 horas e 10 minutos, hora de Brasília.
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0: Um dos maiores sucessos, então, de Bartô Galeno, você já ouviu e curtiu aqui na Verdes Campos Sat, a música Só Lembrança. Um abraço para a nossa querida Antônia Viluca, lá de São Pedro do Piauí, na região do Médio Parnaíba. Ô, Médio Parnaíba, grande abraço para vocês, muito obrigado pela audiência, pela companhia, todo mundo na região aí do Médio Parnaíba, curtindo e ouvindo pela 96.1, a nossa Verdes Campos Sat da região. Obrigado, meu povo! Agora tem informação, vamos lá então. Olha, diretamente aqui do portal verdescampos.com.br, a informação na hora em que ela acontece. Olha só, olha, consignados. INSS passa a exigir biometria facial a partir de hoje, terça-feira, hein? Atenção, olha, novas exigências de segurança para empréstimos consignados de benefícios do Instituto Nacional de Seguro Social. Olha, começa a valer a partir de hoje, terça-feira, hein? Olha, aposentados, pensionistas, que solicitarem, portanto, esse tipo de crédito deverão validar a operação por biometria facial pelo aplicativo Meu INSS. Os empréstimos consignados são aqueles valores descontados diretamente do benefício, tá? Exatamente isso. Então tá aí. Está previsto já na lei número 15.327/2026, tá? Que teve, portanto, o objetivo de aumentar a segurança dos cidadãos, e a nova lei proíbe a contratação de consignado por telefone ou por procuração de terceiros. Então tá aí, agora vai ter que fazer o reconhecimento facial para novos consignados aí, na hora de pedir aquele dinheirinho, né, emprestado aí, com desconto em folha. Consignados do INSS, a partir de agora, vão exigir aí a biometria facial do cliente. Agora 3 horas e 25 minutos. A matéria completa está no portal verdescampos.com.br. A informação na hora em que ela acontece.
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12: Muito bem, vamos lá então, estamos de volta com o sucesso.
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12: Programa Sucesso Total, programa das multidões. Rapaz, agora sim a gente vai bater um papinho aqui com a nossa audiência, né? O pessoal, todo mundo mandando mensagens, participando aqui com a gente fica muito feliz, muito grato com a audiência de vocês em qualquer lugar desse imenso Brasil. Obrigado pela participação de vocês aqui, tá bom? Alô, você, boa tarde.
13: Boa tarde, aqui é o Isadan de Nosso Lado Remédio. Gostaria de pedir uma música, Desejo de Menina.
12: Pronto, Desejo de Menina. Tá certo, então a gente manda já já uma boa tarde para vocês na cidade de Nossa Senhora dos Remédios, acompanhando a Verdes Campos Sat. Alô, você, boa tarde.
14: Olá, Marcelo Macedo, boa tarde. Marcelo Macedo, aqui é a Domingas, eu... Tô te passando esse áudio para te pedir uma
12: música. Diga aí, dona Domingas.
14: Eu não sei quem canta, mas o cântico é Maria Passa à Frente. Eu gostaria de ouvir essa música e dedicar ela para você. Tá bom? Um abraço e tudo de bom para você.
12: Tá certo, Deus maravilhoso. Maria Passa na Frente. Pisa na cabeça da serpente, né? Obrigado, dona Domingas de São João da Serra, no Piauí. Um abração para a senhora, ótima terça-feira, tá bom, dona Domingas? Que o nosso Pai Eterno lhe abençoe cada vez mais, tá certo? Vamos agora trazer aqui a nossa amiga Maria de Buriti, Maranhão, agente de vendas. Oi, Maria!
15: Boa tarde, Marcelo Macedo. 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Marcelo, bota uma música para mim, de Bruno e Marrone, pode ser qualquer uma, e eu ofereço para todos meus clientes.
12: Certo!
15: Ofereço para o senhor Raimundo lá no Mucambim, ofereço para minhas clientes lá no Alto da Moderação e outras mais clientes. São ouvintes, cadeira cativa do seu programa. E elas pediram, não vou falar todos os nomes, né? Porque é muitas.
12: Muito pediu bem.
15: Pra que você.
12: Certo.
15: É, mande uma música pra elas, viu? Então eu tô pedindo essa música aí, oferecendo pra elas, viu?
12: Pronto, tá legal. Então essa música vai pra todos vocês aí em Buriti, no Maranhão. Um abraço, boa tarde, Buriti, Maranhão. 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Bom trabalho aí em Buriti, Maranhão. Alô, você, boa tarde.
16: Opa, boa tarde. Aqui é o Valdinar Mendes. Ô, meu amigo velho, toque aí pra nós aí o Roupa Nova, linda.
12: Muito bem, Roupa Nova.
16: Pra minha mãe, Maria Mendes.
12: Certo.
16: E todo minhas irmãs, meus irmãos.
12: Certo, ok, amigão.
16: E Campo Maior.
12: Tá certo, obrigado pela participação, Valdinar, tá ligado na Verdes Campos Sat. Um abraço, Valdinar. Tudo de bom aí, seu Valdinar. Alô, você, boa tarde.
17: Alô, Marcelo Macedo. Tudo bom com você,
12: meu amigo? Tudo bom, meu amigão. Tudo certinho.
17: Paraíba, pra Campina Grande. Eu queria escutar a música com o Zezo. Lágrima de álcool. Até um abraço, tudo de bom, viu?
12: Abraço, meu amigo.
17: Tchau, viu, Marcelo?
12: Valeu, então, seu Laércio. Muito obrigado pela participação. Boa tarde, muito obrigado pela audiência aqui com a gente, né? Verdes Campos Sat, mais de 20 milhões de ouvintes antenados e ligados aqui com a gente para conferir mais um grande programa. Vamos nessa. Alô, você, boa tarde, mais um ouvinte.
18: Boa tarde, Marcelo Macedo. Boa tarde.
12: Fala, meu amigão.
18: De Buriti, Maranhão. É Marcelo Macedo, toca aí pra mim a música de Aguinaldo Timóteo, Os Verdes Campos da Nossa Terra.
12: Essa daí é boa demais,
18: eu
12: hein?
18: Eu curti oferecer pros meus amigos, minhas amigas lá dos interiores, viu? Os Verdes Campos da Nossa Terra.
12: Os Verdes Campos da Minha Terra. Tá certo, Marcos Silva de Buriti Bravo, Maranhão, um abraço, boa tarde pra vocês em Buriti Bravo. Olha aí o pessoal de Buriti Bravo nos dando audiência fantástica. Obrigado, viu, Buriti Bravo? Valeu então, Marcos Silva, um abraço pra você, tudo de bom? Obrigado pela companhia. Alô, você, boa tarde. Todo mundo ligado na mais popular
18: boa
12: do Brasil.
18: Tarde,
12: fala, meu amigo. Diga aí, rapaz.
18: Marcelo.
12: Ou não?
18: Marcelo, o homem da minha história. História bonita. Marcelo, ontem eu participei do seu programa, mas o meu nome não é José Viana, mas eu sou mais conhecido como Mestre Viana, Marcelo.
12: Ah, o Mestre Viana, da Capelinha de Palha.
18: Não tem problema não, você votou
12: Zé Viana. Ei, Mestre Viana!
18: Eu tenho um filho Zé Viana, tem um bocado Zé Viana por aí, mas o Mestre Viana é legítimo, tá bom?
12: Só tem o Mestre Viana.
18: A música é... do Roberto Carlos, se você for preciso botar ela hoje de novo, viu? É, Costumes, se for preciso você bota ela, porque ontem eu não ouvi a música, eu tava toda atormentada no negócio de seleção, viu? Marcelo, você continua no seu apogeu, você tá bom, tem, aproveita o tempo e aí vai em frente.
12: Toma em
18: agora,
12: frente.
18: Me diga uma coisa, agora tá na hora de você arrochar o Buriti e botar o circuito de molho, meu irmão, que o feijão já tá no ponto aí de você
12: pronto.
18: Tocar pra frente.
12: Um vamos arrochar o um negócio então, Mestre Viana. Um abraço, Mestre Viana. Um abraço, queridão. Obrigado pela participação aqui com a gente. Tá aí ligado, antenado, Mestre Viana. Não perde um só programa, tá sempre com a gente aqui ligadão na Rede Escampusat. Um abraço pra você, meu amigo. Alô, você, boa tarde.
1: Boa tarde, equipe do Marcelo Macedo com o Marcelo Macedo. Ó, tô melhorando da rouquidão, viu? Mas nunca parei, tô aqui na ativa. E a gente tá aqui na escuta, viu?
12: Coisa boa, meu irmão.
1: Mas
12: bem-vindo!
1: Marcelo, pode esperar que a gente manda nosso recadinho aí. Um abraço pra todo mundo que tá na escuta aí. E a música que eu quero ouvir, Marcelo Macedo, que é o Johnny da PS2, é a música do Qualquer Um de Aldair José, qualquer um. Pode botar que nós estamos aqui na escuta. Mandar um abraço aqui pra galera da rua aqui, viu? Todo mundo em peso aqui. O Gordinho Bololô e o Pé de Nenê são os que estão na escuta número um, eles não falham não.
12: Gordinho Bololô, né, rapaz? Tá aí o Gordinho Bololô. Valeu, Gelades. Um abraço pra você, meu amigo. Obrigado pela participação. Boa tarde, muito obrigado, galera. Boa no trabalho também, né? Acompanhando aqui o programa. Tudo de bom. Alô, Marcelo Macedo, manda um abraço pra gente aqui. Marcelo Amarildo, o Zé da Cruz, o Bené, o Júnior e o Chiquinho. Valeu, Benézão. Grande Bené. É o Bené Divulgação, né, rapaz? Tá ligado com a gente. Então, um abraço pro Amarildo, o Zé da Cruz, o Bené, o Júnior e também o Chiquinho, ligados e antenados aqui na Verdes Campos Sat. Um abraço, Rodrigues, tá ligado na região sudeste de Teresina, nosso amigão Rodrigues tá aí acompanhando a Verdes Campos Sat. Valeu, Rodrigues, uma boa tarde pra você também. Mensagem de áudio, boa tarde, vamos juntos.
9: Tá, Marcelo Macedo, do Maria Lopes aqui de novo.
12: Maria Lopes. Lopes.
9: Uma boa tarde pra todos os ouvintes. Eu queria que você colocasse a música do Estrela Choró. Brincar de ser feliz, pessoal. Todos os ouvintes que estão assistindo, com certeza. Boa tarde.
12: Brincar de ser feliz.
9: Quarta-feira e tudo.
12: Tá certo. Ótima terça-feira pra senhora também, Ana Maria Lopes. Obrigado pela companhia aqui com a gente na Verdes Campos Sat. Vamos seguindo, agora tem a música lindíssima de Giliard. Pouco a pouco, depois tem Roberto Carlos. E a gente vai seguindo com vocês aqui para mais uma terça-feira maravilhosa. Tudo de bom! 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E essa música realmente é um clássico.
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12: Ok, pessoal, vamos lá então. Estamos de volta pelo sistema de comunicação Verdes Campos Sat. A gente vai seguindo com vocês até 5 horas e 30 minutos. O programa Sucesso Total. A sua melhor companhia da tarde. Tudo de bom. E a gente vai compartilhando um momento de muitas felicidades, né? Agora deixa eu dar um recadinho pra você aqui. 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Agora 4 horas e 8 minutos, hora de Brasília.
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0: Aí o sucesso vai rolando na Verdes Campos Sati, o sucesso então de Chitãozinho e Chororó, a música Brincar de Ser Feliz, que sucesso, né? Pra gente recordar, matar a saudade, onde é que a gente vai ouvir? É na Verdes Campos Sati, amigão. Antes teve, ó, daí José, cadê você? Aguinaldo Timóteos, Verdes Campos da Minha Terra. Você vai indicando sucesso e a gente vai mandando pra você via satélite pra todo esse imenso Brasil. Deixa eu mandar um abraço aqui, Oliveira. Marcelo, manda um abraço aí pra turma aqui da Praça São Gonçalo de Regeneração Piauí. Opa, Oliveira, um abraço pra vocês aí na Praça São Gonçalo de Regeneração no Piauí. Estão aí acompanhando a Verdes Campos Sati. Alô, meus amigos de Regeneração. O nosso muito boa tarde, galera boa do Médio Parnaíba no Piauí. Acompanhando aqui a nossa programação. Um abraço pra vocês.
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0: Olha, bom demais o sucesso então, pra você matar a saudade do Luan e da Vanessa. A música 4 semanas de amor, um mês inteiro de muito amor, né? 4 semanas de amor. Agora 4 horas e 30 minutos, hora de Brasília. 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
0: Muito bem, senhoras e senhores, vamos nessa, estamos de volta então com o Sucesso Total.
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0: E a gente vai seguindo com vocês até o finalzinho da tarde, levando para você o que há de melhor. Agora tem a cantora Cláudia Barroso, por Deus eu juro. Boa tarde, Brasil. Eita, terça-feira movimentada, hein? Olha, daqui a pouquinho tem mais abraço aqui para nossa audiência. Todo mundo com o rádio ligado na Verdes Campos Sat, nos quatro cantos do Brasil.

0: Tá aí um novo sucesso, então você conferiu de Eduardo Costa, Imagina Eu, é sucesso e vai tocando aqui na programação que faz a diferença, Verdes Campos Sat, a rádio de mais de 20 milhões de ouvintes em todo o Brasil. Um abraço, turminha, e a gente vai seguindo com vocês por aqui, tá bom? Levando sempre a melhor comunicação do Brasil pra você então que gosta de coisa boa. Você gosta de coisa boa? Liga na Verdes Campos Sat, meu amigão, que você vai ter a programação mais dinâmica do Brasil. E aí, ó, a gente não se cansa aqui de agradecer você pela companhia diária. Agora sim, tem abraço pra todo mundo ligado com a gente. Olha, vai mandando tua mensagem, tá? Pode mandar mensagem de áudio, mensagem de texto, pode mandar vídeos também. E aí você vai com a gente compartilhando aqui momentos de muitas felicidades da mais popular do Brasil. Vamos juntos, vamos trazer um ouvinte agora aqui. Boa tarde pra você.
1: Olá, boa tarde, meu amigo Mastone, que é o Daniel de Granja.
0: Ah, essa mensagem aqui é para filial de Granja. Vou encaminhar para lá, amigão. Vou encaminhar lá pro nosso amigão Marcos Tony, tá bom? A gente manda já então pro nosso amigo Marcos Tony, rapaz, lá na 106,3, na nossa Verdes Campos Sat de Granja, de Camusi. Um abraço também para Uruoca, Martinópolis, todo mundo ligado aqui na Verdes Campos Sat. Muito bom. Olha, Marcelo, manda um abraço pra mim aqui. A gente não perde o programa, é direto, Marcelo. É a Socorrinha de Egical do Piauí. Um abraço, Socorrinha, querido. Tudo de bom pra você, viu, Socorrinha? Olha, boa tarde também pra Darlene Rezende. Um abraço, Darlene Rezende. Um abraço bem apertado pra você também, acompanhando a Rede Verdes Campos Sat. Alô, boa tarde. Queria que você mandasse um abraço, Marcelo, pro meu pai. O seu Raimundo Nonato hoje tá completando 74 anos de idade. Meu nome é Das Dores, um abraço. Estamos aqui em Lagoa do Piauí, Marcelo. Ô, oh, Das Dores, parabéns aí ao seu Raimundo Nonato, desejando para ele muitos anos de vida, muitas felicidades, que o Papai do Céu continue iluminando aí os caminhos do seu Raimundo Nonato, rapaz, 74 anos de idade hoje. Eita, seu Raimundo Nonato, que a festa vai ser grande hoje aí, seu Raimundo. Um abraço para vocês aí, nessa linda cidade, Lagoa do Piauí. Um abraço para vocês em Lagoa do Piauí, curtindo o nosso programa. Sucesso total, gratidão. Obrigado, vocês de Lagoa do Piauí. É você também de Monsenhor Gil, a cidade de Demerval Lobão. Todo mundo antenado aqui na Verdes Campos Sat, né? Pra curtir sucesso, tem que sintonizar com a gente, porque aqui você sabe que a programação é diferente. Marcela coloca pra mim a música Ainda Queima Esperança, com a cantora Diana. Então lá vai! Olha aí o sucesso chegando, Ainda Queima Esperança. 4 horas

A programação é diferente. Marcela coloca pra mim a música Ainda Queima Esperança com a cantora Diana. Então lá vai! Olha aí o sucesso chegando, Ainda Queima Esperança. 4 horas

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9: Ok, então, Brasil, vamos lá então de volta com a nossa programação e vamos seguindo, tá? Até o finalzinho da tarde, meu amigo, você vai curtindo muito sucesso na programação que faz a diferença em todo o Brasil. Quer ouvir música boa, informação de qualidade? Liga na Verdes Campos SAT e você vai ter tudo isso e muito mais. E aí, pessoal, como é que tá a tarde de vocês aí? Tá tudo certo? Tudo bem? Um abraço pra todos os caminhoneiros, né, rapaziada? Boa no volante, rapaz, cruzando o Brasil de ponta a ponta, levando sempre a melhor companhia do rádio, né? Verdes Campos SAT, um abraço, motorista de ônibus também. Alô, pessoal do aplicativo, motorista de aplicativo, taxistas, motorista de van também, transporte coletivo, tá todo mundo ligado na Verdes Campos SAT. Meus amigos, um abraço pra você, os nossos amigos também da construção civil, pedreiro, servente, o mestre de obras, o carpinteiro, tá todo mundo também sintonizado aqui conosco, né? A nossa amiga dona de casa, o vovô, a vovó, você que tá aí pescando também nessa tarde, você que leva o radinho lá pra roça, fica ouvindo o Marcelo Macedo a tarde inteirinha também, tudo de bom. Muito obrigado pela sua audiência, é um prazer imenso compartilhar essa tarde aqui com todos vocês, não é isso? Alô, amigo Marcelo, Marcelo, eu sou a Raimunda, eu moro aqui, Marcelo, no Tambodô, é isso? Ah, no município de Piripiri. Gostaria de ouvir uma música de José Augusto? Pode ser? Qualquer uma, Marcelo. Manda aqui, gostamos demais do seu programa. Tá certo, um abraço pra vocês aí em Piripiri, no Piauí. Alô, Marcelo, manda pra mim uma música de Léo Magalhães. Onde anda, meu amor? Só pra curtir. É o senhor Judete, rapaz, lá no cantinho, na cidade de Campo Maior. Um abraço pra vocês em Campo Maior, no Piauí, acompanhando a gente também. Aproveitar e mandar aqui um boa tarde pro Juraci. 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Alô, Juraci, meu amigo, boas vendas aí, bom trabalho pra você, Juraci, acompanhando também o nosso programa Sucesso Total. Gratidão é a palavra, e a gente vai seguindo. Agora tem a Thaíde Alexandre, a música Laço Aberto. Já são 5 da tarde, 8 minutos, hora de Brasília.

0: Olha, bom demais aqui na Verdes Campos Sátio, sucesso então de Chico Rei Paraná. Liguei pra dizer que eu te amo. Rapaz, é um clássico, música linda demais e você vai acompanhando tudo aqui na Verdes Campos Sátio, né? Olha, você viu também a Thaíde Alexandre, o Laço Aberto, e a programação é feita pra vocês e é com vocês que vamos juntinhos até às 5 horas e 30 minutos. 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

0: Muito bem, tá aí o sucesso, você conferiu aqui na Verdes Campos Sat, aqui no Sucesso Total, José Ribeiro, aliás, José Roberto, né? Eu juro que vou te esquecer. Vamos trazer as últimas participações aqui no programa de hoje. Alô, você, muito boa tarde, vamos trazer o ouvinte agora.
1: Campos Sat, esta é a nossa rádio favorita de todos os tempos. Um grande abraço para os nossos grandes componentes que compõem a Verdes Campos Sat, em todas as programações. Por todos eles são show! Show de carteirinha! Tchau, tchau, meus
0: amigos! É a programação que faz a diferença, dona Fátima!
1: Dona Fátima Souza de Piripiri!
0: Pronto, dona Fátima Souza, um abração para a senhora, dona Fátima, muito obrigado pela companhia! Alô, boa tarde!
2: Boa tarde, boa tarde, boa tarde! A todos os ouvintes da Verdes Campos Sat. Eu quero oferecer uma música, tá, para minha esposa Eli, a José Vieira, de Brasilândia, Mato Grosso do Sul, tá bom? Agora ou nunca, com Dalvan, tá bom? Obrigado, um abraço a todos. Deus abençoe a todos vocês aí,
0: pronto, amém? Pronto, meu amigo, obrigado aí pela sua companhia com a gente na Verdes Campos Sat, amigão. Tudo de bom pra você, o senhor José Vieira, rapaz de Brasilândia, no Mato Grosso do Sul. Um abraço pra vocês no Mato Grosso do Sul, acompanhando aqui a nossa programação. Gente, é isso, com essas mensagens carinhosas aqui dos nossos ouvintes. Vamos encerrando o programa de hoje, tá? Valeu demais!

0: Brasil inteiro que ficaram com a gente até agora. Foi bom demais, agradecendo vocês pela audiência, pelas mensagens, por compartilhar a tarde inteirinha aqui com Marcelo Macedo e o programa Sucesso Total. É um sistema integrado de comunicação Verdes Campos Sat, levando a melhor comunicação para todo esse país. É podcast, é TV, é rádio, é portal, todo um sistema integrado aqui de comunicação Verdes Campos Sat, com a melhor comunicação do Brasil. Valeu, gente. Bom finalzinho de tarde. Agora vocês vão ficar com as informações. Tá vindo aí o Rádio Notícia, né? Atualizando agora as últimas informações. 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Uma boa tarde para você e até o nosso encontro de amanhã. E é como eu digo sempre, coloca Deus no coração e nada mais.
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2: Olá, boa tarde. Eu sou Fábio Brito. Estamos chegando pelo sistema de comunicação Verdes Campos Sat com o seu Rádio Notícia de hoje, terça-feira, 19 de maio. E aqui você fica com o resumo dos principais fatos e acontecimentos que movimentam o dia pelo país. E começamos com o destaque nacional. A Comissão de Constituição e Justiça, CCJ, da Câmara dos Deputados, retoma nesta terça-feira o debate sobre a redução da maioridade penal de 18 para 16 anos. Os parlamentares analisam a dissimilibilidade da proposta de emenda à Constituição. Se acolhida, a medida ainda terá de ser discutida por uma comissão especial. Na semana passada, a comissão realizou audiência pública sobre o tema, que dividiu a opinião dos participantes. Na ocasião, o relator da proposta, deputado Coronel Assis, do PR do Mato Grosso, citou pesquisa recente que aponta que 90% dos brasileiros defendem a redução da maioridade penal. Para o parlamentar, é preciso dar uma resposta ao clamor social. Ele argumenta ainda que a Constituição permite a mudança. Já o advogado e membro da Comissão de Defesa dos Direitos da Criança e do Adolescente do Conselho Federal da Ordem dos Advogados do Brasil, Ariel de Castro Alves, defende que a proposta é oportunista e demagógica, com fins eleitoreiros às vésperas das eleições deste ano. E estudantes da rede pública matriculados no terceiro ano do ensino médio terão inscrição automática do Enem 2026. A medida foi anunciada pelo Ministério da Educação e publicada em portaria ontem, segunda-feira. De acordo com o MEC, os alunos concluintes da rede pública serão inscritos automaticamente no exame a partir dos dados enviados pelas secretarias estaduais e municipais de educação. Com a mudança, os estudantes precisarão apenas confirmar a participação no exame, escolher a língua estrangeira da prova e solicitar, caso necessário, recurso de acessibilidade. Segundo o Ministério, a medida passa a valer já na edição de 2026 do Enem. E com a novidade, o Instituto Nacional de Estudos e Pesquisas Educacionais Anísio Teixeira, que é responsável pela aplicação do exame, pretende ampliar o número de locais de prova em cerca de 10 mil escolas em todo o país. E uma última informação, o presidente Lula lança hoje o programa Move Aplicativos, iniciativa que prevê uma linha de crédito voltada para motoristas de aplicativos e taxistas. A expectativa é de que sejam investidos cerca de 30 bilhões de reais por meio do BNDES, que é o Banco Nacional de Desenvolvimento Econômico e Social. O presidente vai assinar uma medida provisória hoje à tarde, em condições especiais de financiamento para aquisição de veículos, manutenção automotiva e capital de giro para os profissionais do setor. O programa tem como objetivo facilitar o acesso ao crédito para motoristas de aplicativo e taxistas, categorias afetadas pelos custos elevados de manutenção e operação dos veículos. A proposta também busca incentivar a renovação da frota utilizada pelos trabalhadores do setor no país. 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E segue o seu Rádio Notícia nesta terça-feira, agora chamando as informações de Teresina no Piauí com o Vanilson Brito. Boa tarde, Vanilson.
3: Olá, Fábio Brito, muito boa tarde, obrigado pelas informações. E agora você segue com o seu Rádio Notícias de hoje, direto de nossa central de jornalismo, Rede Verdes Campos Sat, em Teresina, no estado do Piauí. E vamos com as informações. Olha, na manhã desta terça-feira, uma ação conjunta entre o DENARC e o BEP resultou na apreensão de uma grande quantidade de drogas no bairro Vermelha, zona sul de Teresina. Ao todo, foram cumpridos 3 mandados de busca e apreensão na capital piauiense e também na cidade vizinha de Timon, no estado do Maranhão. Durante as buscas, os policiais estouraram ali uma casa usada exclusivamente como depósito de uma organização criminosa. No local foram encontrados cerca de 20 tablets de maconha ali estrategicamente escondidos dentro de caixas com pó de café. E vamos trazer essa informação mais agora aqui com viés político, onde no estado do Piauí o partido PL, ele confirma ali as suas chapas para a Assembleia Legislativa com 20 candidatos e também para a Câmara Federal, que terá 10 postulantes. O lançamento oficial de todas as pré-candidaturas proporcionais acontecerá nesta sexta-feira, dia 22. O número do partido na Justiça Eleitoral em ato político na sede do Diretório Estadual em Teresina. Segundo o Neo Lopes, que é vice-presidente da sigla no Piauí, as chapas são competitivas e alinhadas à estratégia eleitoral do PL para o estado. Em relação à chapa majoritária, o partido ainda espera formalizar alianças e só deve ser concluída próximo às convenções do mês de julho. 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E agora você fica com mais informações no seu Rádio Notícias de hoje com Aline Portela, trazendo o noticiário do estado do Ceará, direto de nossa central de jornalismo, Rede Verdes Campos Sat. Boa tarde, Aline.
4: Você acompanhou as informações direto da Central de Jornalismo de Teresina com o nosso querido Vanilson Brito. Agora tem informações da Central de Jornalismo do Estado do Ceará, sempre no oferecimento dos produtos GF8. 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Uma youtuber e gamer cearense de 16 anos utilizou as redes sociais para denunciar que foi abusada sexualmente pelo próprio pai quando tinha 11 anos, além de relatar ter crescido presenciando graves episódios de violência doméstica contra sua mãe. A denúncia pública ocorre em meio a uma disputa judicial pela guarda da jovem, na qual o pai faz acusações de maus tratos contra a ex-esposa. Mesmo monitorado por tornozeleira eletrônica, o homem é acusado de descumprir as medidas protetivas vigentes ao rondar a residência das vítimas, situação que, segundo o adolescente, tem lhe causado crises de pânico e o impedimento de frequentar a escola. O caso, que corre em segredo de justiça no município de Tianguá, está sendo investigado pela Polícia Civil do Ceará e acompanhado pelo Ministério Público, que instaurou um procedimento administrativo e realizou uma escuta especializada com a jovem. A defesa das vítimas cobra a prisão preventiva do suspeito pelo descumprimento das ordens judiciais, enquanto o adolescente também acusa o Conselho Tutelar local de favorecer o investigado devido a vínculos empregatícios anteriores. Em nota, o Conselho Tutelar repudiou as acusações de favorecimento ou vazamento de informações sigilosas e informou que vai adotar as medidas legais cabíveis para que os fatos sejam esclarecidos judicialmente. Outra informação é que uma influenciadora digital e outros 4 homens foram presos suspeitos de participação em uma tentativa de latrocínio contra um cidadão francês em Fortaleza. Segundo a investigação, o grupo teria envolvimento em uma ação violenta durante uma tentativa de roubo contra o estrangeiro que sobreviveu ao ataque. A operação foi realizada pelas forças de segurança do Ceará, que cumpriram mandados de prisão e apreenderam materiais para auxiliar nas investigações. Os suspeitos foram encaminhados para unidades policiais e permanecem à disposição da justiça, enquanto o caso segue em apuração pelas autoridades. E essas foram as informações direto da Central de Jornalismo do Estado do Ceará. Fique agora com Neto GF8 e as informações do Maranhão.
5: Olá, Aline Portela, muito obrigado por trazer mais uma vez informação do Ceará no Rádio Notícia. Eu sou Neto GF8 e estou na Central de Jornalismo da Verdes Campo em Coroatá, no Estado do Maranhão, seguindo com mais informação e comandando o Rádio Notícia agora. A Polícia Civil do Maranhão prendeu o terceiro suspeito de participação em um assalto à residência de um empresário em Pinheiro, na Baixada Maranhense. O caso ocorreu em outubro do ano passado e chamou a atenção pela forma como o grupo agiu. Os criminosos se passaram por policiais para conseguir entrar no imóvel. Segundo as investigações, após obter acesso à residência, os assaltantes renderam as vítimas, inclusive na presença de crianças, e roubaram dinheiro, joias e outros objetos. A terceira, ou seja, o terceiro investigado, foi preso agora, nesta manhã, durante uma operação da Força Estadual de Segurança Pública. De acordo com a Polícia Civil aqui do Estado, ele teria sido integrante mais agressivo durante a execução do crime. As investigações foram conduzidas pelo 2º Distrito Policial de Pinheiro, que conseguiu identificar todos os envolvidos no assalto. Com base no avanço do inquérito, a polícia solicitou as prisões dos suspeitos, que foram autorizadas pela Justiça. O primeiro investigado havia sido preso em São Luís no dia 20 de abril, durante uma blitz da Polícia Militar. Contra ele existia 3 mandados de prisão em aberto. O segundo suspeito foi localizado 3 dias depois, em 23 de abril. Segundo a polícia, outros envolvidos ainda seguem sendo procurados e as diligências continuam para localizar os suspeitos restantes. O inquérito deve ser concluído e encaminhado para a justiça aqui do Estado do Maranhão. Portanto, essa foi a informação para o Rádio Notícia. 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Agora eu chamo nosso correspondente direto de Barras, no Piauí, trazendo informação da região, Adilson Carlos, agora no Rádio Notícia.
6: Muito obrigado, Neto, pelas informações. Vamos agora aos destaques da Central de Jornalismo da Verdes Campos SAT, aqui na cidade de Barras, norte do Piauí. O ex-prefeito de Barras e ex-deputado estadual José Ribamar Pereira, conhecido como Cabilouro, morreu nesta segunda-feira, dia 18, aos 81 anos, em Teresina. Segundo informações da família, ele estava internado há mais de um mês em tratamento de saúde. O falecimento foi confirmado por familiares nas redes sociais. Cabilouro teve forte atuação política no norte do Piauí, onde comandou a Prefeitura de Barras por 2 mandatos e também exerceu o cargo na Assembleia Legislativa do Piauí. O velório reuniu um grande público entre familiares, amigos, lideranças políticas e moradores e compareceram para prestar as últimas homenagens ao ex-prefeito. O sepultamento acontecerá no município de Barras. 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E as polícias civil e militar cumpriram nesta terça-feira, dia 19, mandados de prisão temporária contra 2 investigados por participação no latrocínio que resultou na morte de um idoso de 77 anos no município de Batalha, no norte do Piauí. A ação faz parte da segunda fase da Operação Cavalo de Troia, coordenada pela Secretaria de Segurança Pública do Piauí. Segundo as investigações, um dos suspeitos é apontado como participante direto da ação criminosa, enquanto o outro teria repassado informações sobre a vítima e a existência de dinheiro na residência. Além das prisões, as equipes também cumpriram mandatos de busca e apreensão em imóveis localizados no Piauí, Ceará e Amapá. A operação contou com o apoio de forças de segurança dos 2 estados e as investigações seguem para identificar todos os envolvidos no crime. Ok, são essas as nossas informações. Vamos agora aos destaques do Ceará, direto de Granja, com o nosso amigo Marcos Tony.
7: Você acompanhou as informações com o amigo Adilson Carlos. Boa tarde! E agora, falando direto da Central de Jornalismo da Rede de Rádio Verdes Campos SAT, em Granja, região norte, estado do Ceará. O prefeito Oscar Rodrigues informou que a segurança pública de Sobral, maior cidade e maior polo industrial da região norte do Ceará e distante a 100 quilômetros de Granja, Sobral vai receber novos investimentos para a segurança pública. Serão 4 novas viaturas, 31 rádios comunicadores, 45 tofas e 2 cursos de formação voltados para agentes de segurança. A entrega dos equipamentos está previsto para acontecer sexta-feira, dia 22. 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E agora chamo o companheiro Milton Vieira, de Coelho Neto, no Maranhão, com as suas informações.
8: Ok, Marcos Tony, aqui no Maranhão, uma onda de crimes assustou motoristas e funcionários de postos de combustíveis da manhã desta terça-feira, no município de Buriti. Em um intervalo de poucos minutos, dois homens armados em uma motocicleta azul assaltaram três estabelecimentos na região central e nas margens da rodovia MA-034. As câmeras de monitoramento surpreenderam a ação da dupla. No posto João e Maria, os criminosos abordaram os frentistas enquanto clientes abasteciam. Logo depois, no ultraposto, gravações registraram ameaças verbais antes da fuga dos suspeitos em direção à zona rural. O posto SP do centro também teria sido alvo do grupo. As polícias civil e militar informaram que realizam buscas integradas na região para identificar e localizar os suspeitos. Os valores roubados ainda não foram

0: 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E dois homens foram presos pela Polícia Militar na noite de ontem em Coelho Neto após denúncias de assaltos em série na cidade. A dupla trafegava armada e com os rostos cobertos em uma motocicleta vermelha quando foi localizada por uma guarnição na área central. Segundo o boletim policial, os suspeitos desobedeceram a ordem de parada e iniciaram uma fuga em alta velocidade. O condutor perdeu o controle do veículo perto do Shopping do Povo. Após a queda, um dos homens disparou contra os policiais que revidaram e o atingiram na perna. O ferido, identificado como Aldo Soares Ramos, de 37 anos, tem histórico criminal e foi transferido sob custódia para o Hospital Regional de Caxias. O segundo envolvido e uma arma de fogo artesanal foram encaminhados para os procedimentos legais na Delegacia de Polícia Civil. E agora, direto da Central de Jornalismo da Rádio Verdes Campos Sate de Campo Maior, no Piauí, chamamos o nosso colega Eduardo Silva.
1: Ok, muito obrigado pelas suas informações do estado do Maranhão, nosso correspondente aí do estado, que sempre mantém você muito bem informado aqui no Rádio Notícia, nosso amigo Milton Vieira. Olha, vamos agora trazer informações da nossa Central de Jornalismo Campo Maior, na região norte do estado do Piauí. Olha, o TCE do estado do Piauí aponta falhas sanitárias em merenda escolar na cidade de Beneditinos e emite alerta à prefeitura. Segundo o relatório, as unidades apresentam problemas na área de preparo da merenda, incluindo a ventilação, né, a deficiência na iluminação inadequada, a ausência de telas de proteção contra pragas e controle, e claro, principalmente a dificuldade, né, dificultar o acesso de insetos à área da cozinha. E com isso, o Tribunal de Contas do Estado do Piauí julgou procedente uma inspeção que identificou irregularidades sanitárias, estruturais e administrativas na alimentação escolar fornecida pela Prefeitura de Beneditinos, administrada atualmente pelo prefeito Thales Gustavo Marques Rodrigues. A fiscalização analisou as condições do grupo escolar Raimundo Araújo Prado e também a unidade escolar José Tibúcio. Essas duas unidades em exercício aí acabaram sendo notificadas. Segundo o relatório, as unidades apresentam problema nas áreas de preparo da merenda, ventilação insuficiente, iluminação inadequada, ausência de proteção de tela. Esses locais eram para ter o melhor acesso, principalmente os animais eram para ter mais proteção, não era para ter acesso. Com isso, alguns alimentos acabavam tendo até mesmo acesso de animais, como ratos, baratas, a essas merendas, né? Essa fiscalização estourou, né, esses procedimentos cabíveis, e agora o TCE está apurando as irregularidades e precisa manter, claro, a segurança alimentar nutricional dos estudantes da rede estadual. E a Anvisa também está nessa questão da proteção do Programa Nacional de Alimentação nas Escolas. As justificativas apresentadas pela gestão foram inconsistentes com relação no que se trata as merendas. E com isso, a Câmara do Tribunal de Contas decidiu, por unanimidade, emitir um alerta ao prefeito de Beneditinos e também ao secretário municipal de Educação, que adotem medidas administrativas e estruturais e que faça a regulação desses locais para que possam continuar oferecendo esse atendimento à merenda escolar nessas unidades aqui apresentadas. Então está aí o Tribunal de Contas do Estado julgando procedente a inspeção realizada, e o prefeito da cidade de Beneditino, Thales Gustavo Marques Rodrigues, ainda não se manifestou sobre essas irregularidades encontradas aí, no caso, pelas equipes de controle do TCE do Estado do Piauí, fiscalização, principalmente no armazenamento das merendas. 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Eu vou agora.

0: Agora com Messias, GF8, olá Messias, é com você.
1: Ok, Eduardo Silva, pois é, vamos com informações agora da Central de Jornalismo de São João dos Patos, aqui dentro do Rádio Notícia. Três homens encapuzados foram flagrados por câmeras de segurança durante um assalto registrado na tarde desta última segunda-feira no bairro Cidade Jardim, na cidade Imperatriz. A ação criminosa causou medo entre os moradores da região e voltou a acender o alerta sobre os casos de roubos registrados na cidade. Segundo as informações, os suspeitos abordaram a vítima e roubaram uma motocicleta. Além do veículo, os criminosos também levaram dinheiro, notebook e outros pertences pessoais antes de fugirem do local. Olha, moradores da região relataram preocupação com a sensação de insegurança, principalmente diante da frequência de ocorrências semelhantes em diferentes bairros de Imperatriz. O caso está sendo investigado pelas autoridades policiais. 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Olha, vamos com mais informações agora do município de Santa Inês. Vídeo monitoramento registrou um assalto a uma mercearia na noite de domingo no bairro Palmeira, em Santa Inês, no interior do Maranhão. Dois homens participaram da ação e fugiram após roubar dinheiro e celulares das vítimas. As imagens mostram o momento em que um dos suspeitos entra no estabelecimento encapuzado e armado. Ele rende o dono do comércio, que estava no caixa, e um cliente. Durante o assalto, o suspeito aponta a arma para as vítimas e exige dinheiro e celulares. O proprietário entrega o valor do caixa e o próprio telefone. O cliente também teve o celular roubado. Após o crime, a dupla fugiu em um carro prata. A Polícia Civil do Maranhão investiga o caso e usa as imagens para identificar os suspeitos. Olha, agora vamos com mais informações. Vamos ao município de Esperandinópolis, no interior do estado, com a participação de Roberlândio Ribeiro. É com você.
2: Obrigado, Messias, pelas informações. E eu sigo com Rádio Notícia, direto da Central de Jornalismo de Esperandinópolis, Maranhão. Operação da Polícia Civil e Militar apreende drogas e conduz três mulheres em Pedreiras. Uma operação conjunta da Polícia Civil e Militar apreendeu drogas e diversos materiais usados no tráfico durante uma ação realizada na noite dessa última segunda-feira em Pedreiras. De acordo com informações, os policiais encontraram substâncias semelhantes ao crack, maconha, cocaína, além de celulares, balanço de precisão e papel filme. A operação foi realizada nas proximidades do Campo da Boiada e no bairro Diogo, com participação do delegado Dr. Gilvan, do tenente-coronel Brandão e equipes do Serviço de Inteligência e Guarnições. Durante a ação, três mulheres foram conduzidas para a Delegacia Regional de Pedreiras, onde foram apresentadas os materiais apreendidos e realizados os procedimentos cabíveis. As mesmas estão sob poder da Justiça. 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Preso o primeiro suspeito de sequestrar em Lago da Pedra e matar em Santa Inês um empresário e dois funcionários. A Polícia Militar do Maranhão prendeu nessa última segunda-feira, dia 18, em São Luís, Felipe Gabriel Gomes da Silva, 23 anos, suspeito de participar do sequestro e assassinato de três homens em Santa Inês. O crime teve início em Lago da Pedra no dia 10 de maio, quando as vítimas foram sequestradas por criminosos. Os homens eram crediaristas ambulantes do Rio Grande do Norte e trabalhavam vendendo produtos de porta em porta em diferentes residências da região. Felipe Gabriel foi preso por dois PMs após receber uma denúncia sobre a localização dele. Ele possui um mandado de prisão expedido desde o dia 16 de abril deste ano, pela 4ª Vara de Santa Inês. Após a prisão, ele foi encaminhado ao sistema penitenciário do Maranhão, onde vai permanecer à disposição da justiça. E seguimos com Destaques do Esporte com Emanuel Lucas.

0: Obrigado, Roberlândio, trazendo as informações direto aí da nossa central de jornalismo de Esperantinópolis, no estado do Maranhão. Trazendo agora os destaques do esporte, sempre no oferecimento do Óleo Santa Helena. 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Falando dos jogos aí que movimentam a noite de Copa Libertadores e também de Copa Sul-Americana, hoje teremos 7 partidas aí pela Libertadores. Teremos o Coquimbo Unido do Chile pegando o Tolima da Colômbia às 7 da noite. O Fluminense entrando em campo no Maracanã também às 7 da noite contra o Bolívar da Bolívia. Às 7 da noite também teremos Rosário Central da Argentina e Universidade Central da Venezuela. Às 9 da noite tem Always Red da Bolívia e Mirassol. Jogo esse aí, o Mirassol indo para o estádio mais alto do mundo. O Santa Fé da Colômbia pegando a equipe do Platense da Argentina também às 9. E também teremos um grande jogo aí entre Cruzeiro e Boca Juniors lá na La Bombonera, em Buenos Aires, na Argentina. E às 11 da noite tem Independiente Del Valle do Equador e Libertad do Paraguai às 11 da noite. O jogo começa hoje, né? Às 11 vai terminar a 1 hora da manhã de amanhã. Hoje também tem Copa Sul-Americana, somente um brasileiro entrando em campo. Hoje teremos o Audax Italiano do Chile pegando o Barraca Central da Argentina às 7 da noite. Mesmo horário para Montevideo City Torque do Uruguai e Deportivo Riestra da Argentina. Aí o jogo vai acontecer no Uruguai às 7 da noite. Às 9h30 tem São Paulo e Milionários da Colômbia. Jogo esse que marca a reestreia de Dorival Júnior no comando técnico da equipe do São Paulo. Ele que foi campeão da Copa do Brasil de forma inédita com o tricolor do Morumbi. Às 11 da noite teremos dois jogos. O América de Cali da Colômbia pega o Tigre da Argentina e o Deportivo Cuenca do Equador enfrenta o Deportivo Recoleta do Paraguai. Hoje também tem Brasileirão da Série D, né? Daqui a pouquinho, às 7 da noite, tem São Joséense e Azures. E também tem Brasileirão Feminino Série A2, às 8 da noite, tem Rio Negro de Roraima e Ceará. Nós tivemos também aí a convocação da seleção brasileira, meus amigos. Pois é, Neymar vai para a Copa, né? Tivemos aí a lista sendo divulgada pelo técnico Carlo Ancelotti no dia de ontem, né? No Museu do Amanhã, no Rio de Janeiro. Então foi uma festa muito grande, né? O público, né? Mais de 1.700 jornalistas foram convidados, né? Gente do mundo inteiro parou para ver essa convocação, e Neymar está aí como um dos atacantes do técnico Carlo Ancelotti para a Copa. Os goleiros são Alisson do Liverpool, Ederson do Fenerbahçe, o Everton do Grêmio, os defensores Alexandro do Flamengo, Bremer da Juventus, Danilo do Flamengo, Douglas Santos do Zenit, Gabriel Magalhães do Arsenal, Ibanez do Al-Ahly, Léo Pereira do Flamengo, Marquinhos do PSG e Wesley da Roma. No meio-campo nós vamos ter Bruno Guimarães do Newcastle da Inglaterra, Casemiro do Manchester United da Inglaterra, Danilo Santos do Botafogo, Fabinho do Al-Ittihad da Arábia Saudita e Lucas Paquetá do Flamengo. E além do Neymar como atacantes, nós vamos ter aí o Endrick do Lyon, que é pertencente ao Real Madrid, Gabriel Martinelli do Arsenal, Igor Thiago do Brentford da Inglaterra, Luiz Henrique do Zenit, Matheus Cunha do Manchester United, Rafinha do Barcelona, Rayan do Bournemouth. Destaque aí o Rayan, que até o ano passado estava jogando no Vasco, e o Vini Júnior, cria do Flamengo, que hoje está defendendo as cores do Real Madrid. Bem, meus amigos, essas foram as informações aí do esporte e também do seu Rádio Notícias, que promete voltar amanhã a partir das 5h30 da tarde aqui na sua rede de rádios Verdes Campos Sátio. Fique agora Coração do Pai Nosso e logo na sequência o No Terreiro da Fazenda com nosso amigo Irlande Farias. A todos uma boa noite e até amanhã.
1: Olá, amigos, quem fala aqui é Franli. Quero dizer o seguinte: para você ter êxito na fé, você precisa ter fé. Se você não tiver fé, você não vai ter êxito. Saiba de uma coisa, que um dos melhores remédios, melhor antibiótico, é a fé. Você quer que dê certo sua fé? Se concentre, levante a mão para cima, se encoste em qualquer, numa parede, em qualquer coisa, e peça a Deus aquilo que lhe interessa. E tenha fé. Se você fizer isso, vai dar certo, vai dar certo. Quem está falando aqui é Franli. Essa oração foi feita aqui na sede da Rede Rádio Verdes Campos, com todos os funcionários daqui da rádio. Todos nós fizemos com fé, pedindo para que você tenha saúde, nossos ouvintes, nossos queridos amigos. Então, só quero lhe dizer para você, tenha fé e reze conosco esse Pai Nosso.
2: Pai nosso que estais nos céus, santificado seja o vosso nome. Venha a nós o vosso reino. Seja feita a vossa vontade, assim na terra como no céu. O pão nosso de cada dia nos dai hoje. Perdoai as nossas ofensas, assim como nós perdoamos a quem nos tem ofendido. E não nos deixeis cair em tentação, mas livrai-nos do mal. Amém. Ave Maria, cheia de graça, o Senhor é convosco. Bendita sois vós entre as mulheres. Bendito é o fruto do vosso ventre, Jesus. Santa Maria, Mãe de Deus, rogai por nós, pecadores, agora e na hora de nossa morte. Amém.
3: Esse Pai Nosso e Ave Maria é um oferecimento da família da Rede de Rádio Verdes Campos Sat e suas afiliadas. Para todas as pessoas que estão nesse momento passando por situação difícil nos hospitais, com a Covid ou com outras doenças. E também para todas as famílias que estão sofrendo porque perderam seus entes queridos. Rogamos a Deus que Ele console cada coração sofredor nesse momento tão difícil nas nossas vidas. A família da Rede de Rádio Verdes Campos Sat e suas afiliadas têm a certeza que juntos vamos passar por tudo isso e sair do outro lado mais forte.
4: Rede de Rádios Verdes Campos Sat informa a hora certa.
5: Vamos lá, 6:05, horário de Brasília.
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Oi? Opa! Deixa eu ver aqui. Opa! Tá. Ô, rapaz, agora eu vou te falar uma coisa, viu? Cadê produção? Opa! Tá aqui. Ô, rapaz, não deu certo. Cadê a produção? Não deu certo, não, é? Ô, rapaz. Bora ver se dá certo no outro aqui. Olá, opa! Olha aí, compadre! Como é que você tá? Tudo bem? Opa! Seja bem-vindo em mais um Terreiro da Fazenda. Olha, já tá no ar? Já tá no ar, produção? Ah, então já tá no ar. Que maravilha ter a sua companhia por cá, não é? Como é que tá aí? Tudo bem? Então já vai começar mais um Terreirão da Fazenda, compadre. Opa, agora deu certo. Agora deu certo. Olha que coisa boa, não é? Olha, vamos juntinhos levando o melhor do forró. Aquele forrozinho pé de serra. Aquele forrozinho que você gosta. É, compadre. Olha, vamos aqui agradecer, não é? Primeiro a gente tem que agradecer. Primeiro a gente tem que falar com o vovô e com a vovó, porque é importante falar com o vovô e a vovó, não é verdade? Ora, se não é. É por isso que a gente sempre está aqui falando deles dois, porque são eles que ouvem a nossa programação também, o vovô e a vovó. Por isso eu peço aqui, não é, licença para entrar na sua casa e saudar com carinho. Benção, vovô, benção, vovó, que essa benção me traga felicidade e que traga também para você, não é? 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Eu sou o compadre Irlândio Farias e chego com alegria, paz de espírito e muita energia boa para abençoar sua noite. Falo direto da Rede Rádio Verdes Campos Sat para todo o Brasil e para o mundo via internet. Olha aí. Ô, rapaz, e tem mais. Está no ar mais um Terreirão da Fazenda, na rádio do vovô, da vovó, na rádio do amigo caminhoneiro e de todos os nossos irmãos camponês, que é o lavrador, o homem da roça, que sempre nos dá essa audiência maravilhosa. Eita! É grande, compadre, a audiência!

0: 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Vamos falar também dos nossos espaços, tanto do Centro de Convenções Maranhense, como do Centro de Convenções Atlântico Náutico Clube. Oh, rapaz, falar também do nosso, da nossa rede de hotéis Cajuína, não é? Olha que maravilha, dê a tua companhia. Nós estamos na nuvem, compadre. Não somos melhor do que ninguém, somos apenas diferente. Onde você estiver, estamos coladinho em você. É no trabalho, não é? É o vigilante, é o porteiro, é o carpinteiro, né? É o ajudante de pedreiro, é meu amigo também, que sempre nos dá essa audiência maravilhosa, o pescador que está aí na embarcação, na sua canoazinha, né, os ribeirinhos. Um abraço todo especial para vocês também. Meus amigos, meus irmãos caminhoneiros, meus amigos motoristas de aplicativo, taxista, motorista de ônibus, a todos vocês aquele abraço do compadre Irlande Farias. Que dia é hoje? Hoje é dia 19, produção! Hoje é dia 19? Eu não acredito! Olha, eu queria parabenizar aqui, ó, a cada um de vocês que estão aniversariando nesta data, hoje, terça-feira! Terça-feira, dia 19 de maio, produção! Bota aí!
1: Parabéns, parabéns, parabéns pra você!
0: Parabéns para todos que acompanham a nossa programação. Estão aí ligadinho com a gente. Olha, participe, mandando vídeo, mandando áudio. Você que nunca participou do nosso programa, você de qualquer lugar do Brasil, o nosso WhatsApp para você mandar vídeo, você mandar áudio, anote aí, meu compadre. É o 86994 47 5082, repetindo, 86 o DDD, 994-47-5082, não é fácil? Mande aí que eu estou aguardando por cá. Bota forró no terreirão!

forró, forró. A sanfona de Gonzaga quer dizer o quê, hein, produção? Forró, forró. Eita! É bom demais! Ter a sua companhia aqui é uma maravilha. Então vem pra cá. Vem fazer companhia com o compadre Irlândio Farias. Olha, compadre, é tão bom ter você aqui. 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Oh, forrozinho, cadê o forró do poeirão? Eita, esse é bom, hein? Segura, rola!

que poeirão, compadre! Quero ver o poeirão! Levanta! Eita, o terreno da fazenda!

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0: felicidade, que maravilha, coisa boa. É o terreiro na fazenda aqui na mais popular do Brasil, fazendo essa festa ficar bonita. É bom demais receber você aqui, você de todo o Brasil no terreirão. Eu não ouvi, produção. Agora sim. Agora ficou bonito, hein? Olha, vamos falar com nossa audiência, com o povão que já está por aqui. Já estamos de volta fazendo essa festa maravilhosa no terreirão da fazenda. Você participando, manda um vídeo. Você mora no Pará, você mora em Minas, você mora em São Paulo, você mora no Rio Grande do Norte, você mora onde? Curitiba, Rio Grande do Sul. Manda um vídeo para nós aí. Tá ouvindo a Rede Rádio Verdes Campos SAT, o terreirão da fazenda. Pode mandar um vídeo que a gente vai atender aqui você com carinho, tá bem? Vamos lá, vamos falar com nossa audiência. Quem é que tá aqui, produção? Bota aí.
1: É, meu povo, vocês aí que são lavrador, vocês já viram, isso aqui é uma raiz de macaxeira, ó.
0: Epa!
1: Vocês veem aqui, ó. Aí. Vocês veem que é o pente da casa aqui.
0: É, até dá uns 3 metros, né? É, dedão.
1: Deu uma coluna para outra aqui, na Cátia de Rosa, sítio novo aqui, ó.
0: Olha aí, rapaz.
1: Olha aí, Paris, olha aí, comunidade Tamboril.
0: Ah, pau, tô ouvindo aqui da comunidade Tamboril, não é? Rapaz, compadre, aí eu vou lhe falar, é uma macaxeira em tanto, não é?
1: Boa noite, meu compadre Lantes Faria. Olha aí, compadre. Você é do Tamburi, do município Zé de Freitas.
0: Rapaz, é grande, viu, compadre?
1: É um grande amigo aí do Robert Val Santos.
0: Ah, gente.
1: Tá acostumado a comer essas macaxeiras na casa dele aqui.
0: Eita, rapaz. Aí é grande, viu, compadre?
1: Boa noite. Bota a música boa pra nós aí.
0: Tá bom, compadre. Bota sim. Olha aí que macaxeira grande, rapaz. Olha, vamos aqui. Vamos falar com o povão. Bota aí o povão, Irlande Farias. Bote o povo.
2: Fala, Irlande. Boa noite. Manda aí uma música pra nós. Estamos na estrada. Teresina Cachalho do Piauí. Valeu, meu amigão.
0: Eita, só
2: foi. Fábio Mesquita, bote aí o tropeiro pra nós.
0: Rapaz, então,
2: bote aí o pinicado.
0: Só faltou o Flávio mandar aí um vídeo, né? Flávio, manda um vídeo aí pra você ouvindo a gente. Um abração, Flávio. Gente boa. Quem é que tá aqui, produção? Hein? Bota aí. Ô, meu amigo Martins. Aí faço o vídeo pelo menos de um minuto, viu? Você fez aqui de um minuto e meio, compadre. Eita!
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0: Que maravilha!
3: A música do Sabiá na Bananeira. Eu fecho essa música. O João Carlos lá no Montevidéu, para a Cássia, esposa dele, também para a Rita, que é vendedora dos produtos da GF8. E ofereço também ali essa música para o Antônio Bico, ali no Sangrador.
0: Antônio Bico?
3: Bem meu, obrigado. Ofereço também para a Sonha, a mulher do Rio, aqui em São Gonçalo do Piauí. E muito bem, meu, obrigado. Já não faria para você, eu tiro meu chapéu e dou nota 1000.
0: Obrigado, compadre! Agora de São Gonçalo a gente vai para Campo Maior, Irene!
4: Boa noite, Irlande Farias. Aqui quem fala é Irene, esposa do Raimundo Cunha, agente de venda dos produtos GF8, diretamente de Campo Maior. Quero mandar minha boa noite para todos os clientes GF8 de Raimundo Cunha e Irene, que Deus abençoe a todos e a nós, a cada um deles, um abraço. Mandar minha boa noite para o seu Pedro João, do Sapucaial 2, seu Vicente e Dona Graça, no Poção 2, Dona Toinha e seu filho, nas quintas, seu Cristina e Dona Doracista, seu José Oliveira, seu Chicão no Bar de Fátima, deputado da Paraíba, em nome dele, para todos os caminhoneiros, seu Domingo na Boa Vista, seu Citônio e Dona Lúcia no Paraíso, seu Luiz Lira no Sossego. 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
0: É a Irene de Campo Maior, a gente vai para onde agora? Pro Ceará, vamos lá!
5: Boa noite, compadre Leandro, Leandro de Farias, e o programa Campeão e Audiência, o Terreiro da Fazenda.
0: Obrigado, compadre!
5: Aqui é o José Marques, que mora no distrito da cidade do Marco, o nome do lugar é Panacuí. Eu queria uma música do cantor Luizinho de Açúcar. Não existe couro, velho. Eu quero oferecer essa música para todos os ouvintes desse programa. Estou aqui na escuta desse grande programa e também desse grande apresentador que é você. Boa noite para você e para seus ouvintes. Estou aqui na escuta.
0: Eu vou dar uma olhadinha nela. Já eu dou uma olhadinha nela. Não existe couro, velho. Olha, vamos aqui. Tem mais ouvinte aí. Bota os nossos ouvintes, Irlande Farias.
6: Opa, Irlande Farias. Bota aí um pozinho, mais três coisas pra mim. A instalação aqui no município de Granja.
0: Granja do Ceará.
6: Toda noite eu escuto a sua rádio.
0: Opa.
6: Sua rádio é um sucesso. Estou aqui ouvindo.
0: Obrigado. Ouvindo. Olha o povão de Granja, né? Hein, produção? Pessoal de Granja lá tá dando uma audiência boa. Obrigado, meu povo, pelo carinho da audiência que você nos dá. Vamos agora, compadre, tem mais aí, tem mais participação, bota o povão aí.
7: Meu compadre Irlande, o Farias, rapaz, boa noite.
0: Boa noite, compadre.
7: Nós estamos aqui na sintonia, rapaz.
0: Ô, oh, rapaz.
7: Rádio Verdes Campos Sate, no Terreirão da Fazenda.
0: Olha aí.
7: Encerrando mais um dia, graças a Deus. E vamos até as 21 horas, coladinho. Quero mandar um abraço para todos os timonenses do estado do Maranhão que estão ouvindo a Rádio Verdes Campos Sate. Principalmente o seu programa, compadre Irlande Farias, o Terreiro da Fazenda. Onde me vê na cidade, pede para me mandar um alô para ele. E hoje eu queria mandar um alô o nosso cantor aqui da cidade de Timon, Manelão do Som Brasil. É um dos melhores cantores da nossa cidade de forró. Um abraço, meu garoto, aqui do Manguita, do Banco de Areia, da Zona Rural de Timon, do estado do Maranhão.
0: Obrigado, compadre, um abraço pra você.
8: Pai Jânio Faria, pai, boa noite.
0: Mano. Olha aí, rapaz.
8: Pai, bote fósão pra gente aí, pai. Pai, bote forrozão de Luiz Gonzaga, pai. Forrozão de Cabarral. Ele tá falando aqui, é Francisco Cândido, já chovei no município de Barra, pai.

0: tá ligado lá com o nosso terreirão da fazenda, não é? Oh, coisa boa. Um abraço, compadre, tudo de bom. Brigadão aí pela sintonia e continue fazendo essa festa maravilhosa. Quem é que tá aí? Bota aí, compadre, mais um ouvinte aí. É o Miguel Sena? Bota ele aí, vamos lá.
1: Ah, boa noite, Lano Faria,
0: rapaz. É o Renatinho Fialho, CDs e DVDs. Bota o Renatinho Fialho aí.
1: CDs e uns Piauí ligados aqui na Vez Cansate, aqui no Terreiro da Fazenda. É isso aí, Lano Faria, aqui na rua Cândido de Almeida com os produtos GF8, ômega 3, da marca GF8, dando aquela boa noite para o seu José Roberto, rapaz. Boa noite, Zé Roberto ali no Baixão dos Pais, rapaz, em Alves Piauí ligado no Terreiro da Fazenda. É o Zé Roberto, meu amigo. Tô bem aqui, esse é o Luiz Aristide, rapaz. Boa noite, seu Luiz Aristide ali no Baixão São José. Também tá ligado aqui no Terreiro da Fazenda. Seu Luiz Laurino, rapaz. Boa noite, seu Luiz Laurino ali no Pé da Serra, que vai pra Serra dos Baeta, rapaz. A dona Roberta, seu Jaime na Serra dos Baeta. Todo mundo ligado aqui no Terreirão da Fazenda com o nosso amigo Lando Faria, rapaz.
0: Obrigado, Nonatinho. Um abraço, meu compadre. Tudo de bom. Olha, continue com a gente. Cadê o Miguel Sena? Tá aí? A gente de venda também? Daqui a pouquinho. Vamos agora pra onde? Pra Paraíba, lá em Itaporanga, na Paraíba. Quem tá em Itaporanga, hein? Vamos lá, solta o áudio aí.
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2: Boa noite, Irlândio Farias, meu compadre.
0: Boa noite, meu compadre.
2: Os três do Nordeste, o melhor trio de forró dos três do Nordeste. E você já contratou ele? 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Esse conjunto, esse trio é bom demais. Os três do Nordeste. Toca outra aí, dos três do Nordeste. Volta Lindu, ou então Botando Quente. Eita, porra!
0: Eita!
2: Eu sou o Araújo, da cidade de Itaporanga, Paraíba.
0: Olha aí, que maravilha! Pode deixar, compadre, que a gente tem todo o prazer de tocar. Botando Quente, cadê ele? Como é que é Botando Quente aí, produção? Eita, mas é bom demais. Daqui a pouquinho a gente toca ela. Olha que maravilha. É um povão ligando de todo o país, acompanhando o nosso Terreiro da Fazenda. É vídeo aí, produção? Bota o vídeo.
3: Oi, compadre Dani Farinha. Aqui é o Antônio Caminhoneiro, rapaz. Estamos aqui na comunidade Morro do Papagaio, tirando uma folguinha aqui com meu amigo Lucas, que nós chegamos...
0: Aí é um peixezinho?
3: Tava aí no Tocantins, fritando aqui um peixinho, compadre Lando.
0: Epa!
3: Pegando aqui a jantinha, estamos ali ligadinho no terreiro da fazenda aí, o radinho ligado. E quero agradecer a todos vocês aí da Verde Camposate, do Terreirão da Fazenda.
0: Olha aí, rapaz! Aqui,
3: ó, fazendo uma jantinha
0: aqui. Olha aí! É um ferro misturado com arroz? É,
3: depois nós vamos cortar a cebola. E vamos no sítio Morro do Papagaio.
0: Olha aí!
3: Tira essa foto aí. Então é... Sexta-feira eu tenho que pegar a BR de novo e mandar uma alusão pra todos.
0: É caminhoneiro, né? Rapaz! Esse
3: Brasil aí, compadre Irlanda.
0: Rapaz, aí é tranquilo, é a noitada aí, olha aí que noite.
3: Do meu amigo Lucas aqui, né?
0: Olha a lua lá como tá bonita, hein?
3: Essa visita aqui, chegou de viagem também, compadre Irlanda. E eu quero agradecer e uma boa sorte pra você, compadre Irlanda.
0: Obrigado, eu que digo, compadre. Muito obrigado pelo carinho. Olha, pessoal, pode mandar vídeo. Você que nunca mandou vídeo, pode mandar, que a gente recebe com todo carinho. Faça um vídeo aí na sua casa, no seu trabalho, onde você está. Se é vigilante, é porteiro, se você é caminhoneiro, se você está com a família deitada na varanda, manda um vídeo aqui, que a gente tem todo o prazer de tocar o vídeo, né? Botar aqui o vídeo para você. Para mim é uma honra receber cada um de vocês aqui no Terreirão da Fazenda.
4: Boa noite, meu compadre Irlande Faria. Boa noite para você.
0: Boa noite, compadre.
4: Todos ouvintes da Verde Camposat, né? A rádio da vovó e do irmão.
0: Rapaz.
4: Né? Eu quero pedir uma música Melô do rádio, né? Para oferecer para meu compadre Antônio Zilás, meu pai Zé Borges, lá no bairro Bom Sucesso, loteamento 3, meu primo Neguinho lá na rua Z.

0: bairro Sarnês, né? E para todos os ouvintes aqui de Coelho Neto, né? Aqui quem fala é seu compadre Gordo de Coelho Neto Maranhão.
1: Rapaz, eu tenho também um amigo meu que é o Gordo, de José de Freitas, não é? A gente boa também, um abração para ele, rapaz, gente fina. Olha, bota mais ouvinte aí, é o povão. Boa noite, compadre Rândio, compadre, como é o nome daquela música do Zé Ramalho? Ah, que você acabou de tocar no Terreiro da Fazenda. É o Júnior MP3, rapaz. Ô, Júnior, aquele abraço para você, compadre, tudo de bom. O Júnior perde o nosso programa, né? Tá sempre ligado com a gente, hein? Acompanhando o nosso programa, rapaz. Gente boa! Aí é gente fina, né? Ô, compadre, um abração pra você. Tudo de bom. Daqui a pouquinho a gente fala aí, tá bom? Hein? Ah, tá ligado com a gente no terreiro. Não perde, não. Hein? É o Júnior. Gente da gente. Ligado com a gente aqui no Terreirão da Fazenda. Obrigado, Júnior. Daqui a pouquinho eu falo pra você. Olha, tem ouvinte aí pra gente aí, produção? Se tiver ouvinte, bota aí. Olha aí, é o povão ligado com a gente. Quem é que tá aí? Bota o áudio.
2: Boa noite. Me chamo Antônia, moro na cidade de Senador José Porfírio, no Pará. Quero mandar um alô para meus parentes que moram em Teresina. É o Tintino, a Rosara, Zé Pindoba, Francisco, que mora aí na região aí do Piauí. Um abraço para todos que estão me ouvindo. Eu acho que era dessa ele tá ouvindo, Tintino, meu primo, Raimundinho, Graça, Degmar, Zé Pindoba, todos que estejam na escuta do seu programa.
1: Ô, comadre, que maravilha, né?
2: Não.
1: Olha aí, vocês no estado do Pará. Volta lá, eu gostei do áudio, deu. Volta aí, produção, deixa
2: Boa
1: eu ver aqui.
2: Boa noite, me chamo Antônia, moro na cidade de Senador José Porfírio, no Pará. Quero mandar um alô para meus parentes que moram em Teresina. É o Tintino.
1: Ô, oh, rapaz.
2: A Rosara, Zé Pindoro.
1: Tá bem aí, não é, produção?
2: Francisco.
1: Longe, menino.
2: Que mora aí na região aí do Piauí. Um abraço para todos que estão me ouvindo. Eu acho que era dessa ele tá ouvindo, Tintino, meu primo, Raimundinho.
1: Eita!
2: Graça, Degmar, Zé Pindoba.
1: O Zé
2: que esteja na escuta.
1: O Zé Pindoba,
2: programa.
1: Eu gostei da.
2: A gente pode ligar ou não?
1: Pode, não, no WhatsApp não, só áudio, viu, comadre? Quiser mandar um vídeo aí, manda um vídeo do Pará pra gente. Vocês aí ouvindo o Terreiro da Fazenda. Olha, compadre Irlanda, tô ouvindo aqui no Pará e você fala o nome da cidade também, tá bom? A gente agradece. Quem é que tá aí, produção? Bota aí.
3: Boa noite, compadre Irlanda Faria, que é o Geraldo de Paraná no Maranhão, compadre. Eu tô aqui no pé do radinho aqui, descansa. Cheguei do serviço 6 horas, mas tô aqui assistindo, viu? Aí bota a música aí do Luiz Gonzaga, do... Qualquer uma dela serve, viu? Você bota uma música dele boa aí, do Luiz Gonzaga. Tem muita música, a música do Luiz Gonzaga, não tem nenhuma ruim.
1: Tudo é bonita, né, compadre?
3: Aí oferecer pra você, pra minha mãe, na Grovema, aqui em Paranarama, no bairro Grovema, em Paranarama, Maranhão aqui, viu?
1: Olha,
3: tem
1: pessoal,
3: dela, viu?
1: Olha!
3: Quem está mandando é o filho dela.
1: Epa, compadre!
3: Falou aí, meu compadre, boa noite!
1: Boa noite, obrigado bom, pelo carinho!
3: Todos que ouvem a Rádio Reis Campos.
1: Olha, o compadre Júnior, MP3, pediu o nome da música, Ramalho. É, compadre, anote aí. Cadê ele? Tá ouvindo a gente? É Bomba de Estrelas, hein? Bomba de Estrelas, tá bom? Um abração, compadre.

0: quero ouvir forró tão bom.
1: Daqui a pouquinho, compadre, a gente toca ela todinha, depois do intervalo. Segura aí que é rapidinho.
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1: Vamos lá, agora são 7:01, horário de Brasília.
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0: Gonzaga! O rei do Baião, compadre! Eita, terreirão! Que bota é pra escatitar, não é, compadre? É bom demais. 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Olha, quero abraçar também aqui, lá no Passatempo, o meu amigo Vandro, a Chicosa, a Memória, o Zé, estão todos ligados com a gente, o Carlito Pedro também, não é? Olha, vai ter agora, agora dia 23, né? Sábado agora vai ter o que lá? É o Dia do Vaqueiro. Um abraço para vocês aí, a toda a vaqueirama que está nessa região, lá no Passatempo, ao lado ali da capela Nossa Senhora de Fátima, né? Vai ter leilão, vai ter, hein? Vai ter missa lá, vai pros vaqueiros, missa dos vaqueiros, não é? Vai ser uma beleza, é o dia todo, não é, Vando? Um abração pra você. Oh, rapaz, vai ser uma beleza, hein? Vai ser ao lado mesmo da capela, ao lado da capela, no pátio da capela lá, não é? É o dia do vaqueiro, café da manhã, almoço. Um abraço para toda a vaqueirama daquela região do Passatempo, de Coivara, Campo Maior. Muito obrigado pelo carinho, tá bom? Vai ter a missa do vaqueiro, mas é boa, hein? Um abração, obrigado pelo carinho. Valeu, Vando, um abraço, meu irmão. Olha, quero abraçar também. Quem mais, compadre Irlande, tá ligado com a gente? Bota aí o áudio aí, né, do povão. Rapaz, eu vou te falar, é o Brasil inteiro ligadinho com a gente fica feliz da vida. Porque o povão participa, meu amigo velho. Oi, boa noite a todos. É o Padilha de Coelho Neto no Maranhão. Tô ligado todos os dias no seu programa. Ô, Padilha, um abraço. Olha, boa noite. Aqui é o Leandro de São Leandro do Gonçalo Alves. Queria pedir. Aqui é o Leandro do Gonçalo Alves. Queria pedir para você colocar uma música do Caravéia, e não sei se eu tenho aí, produção, vou ver se tem, viu? Um abraço, meu compadre. Tudo de bom, obrigadão pelo carinho, olha aí.
1: Boa noite, meu compadre Rony Pareia.
0: Boa noite, compadre.
1: Ligadinho aqui, viu? Hoje nós estamos acompanhando agora pela 102.9, viu?
0: Olha aí, rapaz.
1: 102.9, chegando aqui no Tianguazinho de Mel, viu? No...
0: Eita, Tianguá!
1: Boa noite. Bota uma musiquinha aí pra nós aí, um forrozinho do Cavalo de Pau. Só uma música zona antiga aí.
0: Beleza, compadre. Rapaz, mas é bom. Tá vendo aí, produção, como é que é? Tá em Tianguá, passando em Tianguá, não é? No Ceará. Um abraço, compadre. Tudo de bom. Que maravilha, né? Cada dia mais a gente tá crescendo por esse Brasil, hein? Rapaz, é uma maravilha, não é? Hein? A gente fica feliz. É, cada dia mais ouvinte, não é? Isso é bom demais. Muito obrigado, compadre, pelo carinho que você sempre nos dá aqui no Terreirão da Fazenda. Oh, coisa boa! É ter a sua companhia. Aqui no Terreirão é assim, né? Hein, compadre? É uma beleza. É tudo de bom. Oh, Terreirão arrochado. Olha, daqui a pouquinho te bota, compadre. Vamos lá, bota o povão pra falar, produção. É vídeo, bota aí.
1: Padre Lano, compadre, eu tô aqui na baladeira, compadre.
2: aqui na Fazenda Natal, município de Cibrechê do Pacheco. Olha o radinho ali, o radinho. Pai, rapaz, aqui tá caindo água, compadre. Chuva!
0: Chuva!
2: Água, ó. Muita chuva pra nós, graças a Deus.
0: Ô, rapaz!
2: Tire jogando bola pra nós aí, compadre. Viu? Muita chuva pra nós, graças a Deus. Pai, bota aí dois tiros jogando bola pra nós aí, compadre. Viu? Oferecer aí pra todos os que estão ouvindo da rádio aí.
0: Meu
2: amigo Bombeirinho, lá no Vale do Gavião.
0: Rapaz, o Bombeirinho!
2: E a chuva caindo.
0: É gente boa, Bombeirinho, um abração pra ele. É tanto ouvinte, meu amigo, que às vezes você, né? Bombeirinho é uma pessoa maravilhosa, um abração pra ele, tá sempre ligado com a gente, acompanhando o nosso Terreirão da Fazenda. Quem é que tá aqui, produção? Vamos lá, bota o povão pra falar. Aqui, meu amigo velho, o povão fala. Aqui você tem vez, quem é que tá aí? Quem é que tá aí, produção? Bota aí.
3: Compadre, bota um forró pra nós, compadre. Aqui é na Verdes Campos Sate. Compadre Islânio Farias, rapaz, bota aí um forró bem arretado pra nós aqui no bairro Santa Rita.
0: É!
3: Campo Maior Piauí.
0: Campo Maior no Santa Rita. O
3: Luiz Tchê e a ministra Carmen Lúcia.
0: Não, compadre, não fale em político, não. Olha, fala aqui, vamos falar em música, negócio de política aqui não, pelo amor de Deus. Vamos aqui, compadre, vamos falar com a Luciana. A Luciana é agente de venda lá de Alto Alegre do Maranhão, tá ligada com a gente. Ô, compadre, cadê ela? Ô, Luciana, boa noite, Luciana.
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0: Um abraço aí pro projeto também, o esposo dela, toda a família. Muito obrigado, Luciana. Agente de venda lá em Alto Alegre do Maranhão.
5: Boa noite, Hernani Faria. Aqui é a Lucimar, é vendedora dos produtos GF8,
0: opa,
5: aqui do acampamento Maria Aragão, Duque Bacelar, aqui no Maranhão. Eu estou lhe mandando esse áudio para lhe pedir para você divulgar meu número.
0: Pois não.
5: Aí para os clientes, meu número é 989-8510-4511. Eu lhe peço uma música, um Pisa na Fulô.
0: Pisa na Fulô.
5: Pra você rode essa.
0: Boto,
5: esse forró
0: daqui a pouco
5: pra
0: eu boto.
5: Mim, Pisa na Fulô, oferecer para todos os meus clientes, e oferecer pro meu esposo, Raimundo Sabão, e pra minha filha neta, que tá aqui mais nós.
0: Rapaz, cadê o Raimundo Sabão? Nunca mais fizeram um vídeo lá da roça. Oh, rapaz, um abraço pra ela. Pisa lá, fulô! Pisa lá, fulô! É bom demais. Obrigado, minha comadre. É agente de venda, Lucimar lá do Duque Bacelar. O telefone dela é o DDD 98985-104511. Obrigado, comadre, pelo carinho.
6: Passando, boa noite, meu amigo. Passando Antônio Cearense, Madrugada Alegre. É o Anaildo aqui de São Mateus.
0: Valeu, Anaildo. Bota mais vídeo aí. Quem é que tá aí, compadre?
7: Compadre Lando Faria, boa noite, meu
0: compadre. Ei, boa noite, compadre.
7: Noronha, caminhonete de picos. Queria mandar um alôzão aí pra minha mulher Adriana, meus três filhos, José, Evandro, Edivane e Eduardo, a todos os caminhoneiros do Brasil.
0: Olha aí.
7: Olha aqui, ó. Tô indo carregar aqui.
0: Ó a estrada aí, compadre.
7: Isso aqui em São João dos Patos, aqui, ó. O rapaz aí que faz o programa de manhã aí
0: é o Messias.
7: Onde é? Entra por dentro do centro da cidade. Agora que tem morro, morro, Irlando Faria. Morro, que bichão, Irlando Faria. Olha, é um chão danado, mas vai dar certo. Fé em Deus, vai dar certo, viu? Uma boa noite aí a todos os caminhoneiros do Brasil e a vocês aí da Rádio Verde Campos Sado. Ficam com Deus.
0: Olha, quem conhece esse morro é o nosso... Cadê o motorista, aquele motorista de ônibus? Lá de São João dos Patos, qual é o nome dele? Pô, esqueci aqui. Ele conhece as estradas todas, não é, compadre? Eu não esqueci o nome dele aqui, produção. Rapaz, ele, meu amigo, não perde não o nosso programa. Ele tá ligado lá. Eu esqueci o nome dele aqui, mas se ele estiver ouvindo, ele vai mandar um áudio para nós aí. Ele conhece, ele carrega as crianças, né, da localidade lá, tudo lá. Meu amigo, ele conhece as estradas todas lá de São João dos Patos. Vamos lá, quem é que tá aí, produção? É vídeo? Bota o vídeo.
8: Boa noite, meu compadre Leandro Faria.
0: Boa noite.
8: Tá falando é Francisco Antônio. Gostaria de pedir aí um forrozinho aí, mas principalmente qualquer um que você puder colocar para conhecer todo o povoado de Sambaí, do município de Buqueirão, do Piauí. Eu estou aqui em Nova Olinda, no estado do Ceará.
0: Nova Olinda!
8: Estou aqui pro estado do Ceará. Estou todos os dias ligadinho aqui. No
0: terreirão
8: da fazenda.
0: Olha, que maravilha. Um abraço, meu compadre. Tá lá, compadre, no Cearazão, ligado com a gente. Coisa boa. Olha, gostaria de pedir uma música, Dia, Lugar e Hora, com Luan Santana. Ô, compadre, isso é forró pé de serra, aquele forrozinho das antigas também. Fique à vontade, tá bom? Um abraço. Olha, chegando mais vídeo aí. Bota um vídeo aí.
9: Boa noite, compadre Islândio, rapaz.
0: Boa noite, compadre. Aí,
9: o Lúcio aqui, rapaz, direto da fazenda Olho da Aguinha.
0: Eita, pé de Floriano ali.
9: Já estamos por cá já, rapaz, viu? Seu Altino tá na baladeira dele acolá.
0: Seu Altino tá lá na baladeira lá, ó.
9: Viu? E mostra aqui como é que a gente come o mel aqui, doutor.
0: Rapaz, olha, isso é mel,
9: na
0: rapaz.
9: Na capa, meu amigo.
0: Na capa. Melzinho
9: é bom assim na capa, viu?
0: Eita, ah, rapaz!
9: Fique com Deus.
0: Obrigado, compadre. Rapaz, esse mel aí tá bom demais, hein? Um abraço pra você. Bota mais ouvinte aí.
10: Boa noite, meu compadre Islândia, rapaz. Como é que vocês estão por aí na rádio?
0: Compadre, tá tudo rapaz, bem, compadre, graças a Deus.
10: Rapaz, o homem tá só no remédio agora direto. Anda tomando 10 repãs agora, rapaz. Rapaz, eu tô com pena desse homem, rapaz. Ô, meu Deus do céu. O que, é que foi que esse homem viu, rapaz? Desde de, quando descobriram que ele tava dormindo dentro do mato ali, roçando o mato ali da igreja, rapaz. Pegaram ele que ele ficou assim, ruim, rapaz, o bicho velho. Boa noite aí, meu compadre.
0: Valeu, compadre!
10: Da Sambaíba aqui do Negro, aqui do Buqueirão.
0: Olha aí, rapaz. Compadre, eu sou Francisco Martins. E minha mãe Maria Antônia Cardoso, estamos ligados aqui no terreiro da fazenda, aqui em José de Freitas. Olha, um abraço para essa família maravilhosa que não perde o nosso programa, estão sempre ligados com a gente. Um abraço para vocês, que Deus abençoe sempre. Vamos lá, compadre, bota forró aí que o povo quer forró. Pá, pá, pá. Cadê? Tá aí? Tem uma rocha aí. Botando o quente com os três do Nordeste.

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de cavalo de pau no terreirão da fazenda. É o povo ligado aqui com a gente. E lá dá pra botar mais uma música aí, daqui a... já já a gente fala com o povão. É muita gente pra falar com a gente, hein? Eita, compadre, bota mais uma aí. Já já a gente vai falar também de produtos GF8. Pisa,

0: Zé Gonzaga, compadre. Pode pisar na fulô, pisa na fulô, pisa na fulô, pisa na fulô. Não, maltrate o meu amor. Ainda tem Mastruz com Leite já daqui a pouco, tá bem? Vamos aqui falar de... Olha, pessoal, muita gente tá aí despombalecido, não é? Sem ânimo, sem coragem, hein? Rapaz, tá pálido, não pode subir nem numa escada pra tirar uma goteira de uma casa. Ih, os gatos a noite todinha andando em cima das telhas, as telhas afastam, e aí, meu amigo velho, o compadre tá ruim, até pra subir numa casa. 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Pessoal, ainda tem tanta participação aqui, viu? Mas bota o povo. Eu quero o povo falando aqui, compadre. Arrocha aí, produção.
1: Faria. Quem fala aqui, ó, tô indo batalha de baixo, no município Campo Maior.
0: Ô, oh, rapaz.
1: Uma música, Zé Gonzaga, Camarão Pismão. Queria oferecer pra toda a galera da rádio aí. Tô rolando aqui um baralhozinho aqui.
0: Tá jogando baralho, rapaz. Um pifezinho, olha aí, rapaz. Que maravilha. Obrigado, compadre, pelo carinho, tá bom? Tá jogando lá um baralhozinho, não é? Hein? Ô, rapaz. Um abração pra ele, pra toda a família acompanhando o nosso programa. Obrigado, compadre, pelo carinho da audiência. Hein? Rapaz, o povão é assim, rapaz. O povão participa, pede música e a gente tem todo o prazer de tocar. Bota mais um ouvinte aí, vamos lá. É vídeo, produção? Deixa eu ver aqui.
2: Hein? Vai ter missa lá, vai.
3: Os batidos, boa noite, compadre Gilão Faria. Olha aí, compadre.
2: É, vai ser uma beleza. É o dia todo, não é?
3: O rádio aqui tá ligado, viu, compadre? Aqui,
0: olha aí, rapaz.
2: Vai ser uma beleza.
3: Aqui no sítio Bom Jesus, compadre. É pra você ver no interior.
0: Eita, milhozinho bom, rapaz.
3: Compadre Gilão Faria, eu quero dizer pra você tocar a música, mas dessa vez é pra você tocar mesmo.
0: Eu toco.
3: Toca uma pra mim, qualquer uma do João Bandeira, compadre.
0: João Bandeira, bota, compadre.
3: Sítio Bom Jesus.
0: Eu toco, sim.
3: Interior aqui de Timbiras, compadre, viu? Timbiras aqui do Maranhão.
0: Em Timbiras do Maranhão.
3: Um abraço também pro meu amigo Basílio, viu? Que tá ouvindo você aqui todas as noites, senhor. Manda um alô pro Basílio, viu, senhor?
0: Alô, Basílio!
3: Cadeira cativa, ele gosta muito do seu programa, viu?
0: Ô, rapaz!
3: Ele compra os produtos de F8 também. Ele é amigão, viu, senhor? Manda um alô pra ele.
0: Mandei, um abração pra ele.
3: Compadre Gilão Faria, e aqui é assim, viu, compadre? Olha aí, compadre, a riqueza dos porquinhos aqui, ó. No interior é assim, o porquinho solto lá no terreiro,
0: compadre. Ô, rapaz!
3: Tá aberto ainda, a riqueza ainda aí, ó. Aqui no sítio Bom Jesus, viu, compadre? E tamo por aqui, viu, compadre? Assando um milhozinho aqui. Cheguei da roça ainda agora.
0: Rapaz, aí acaba bom, rapaz. Chegou da roça e trouxe os espigazinhos de milho. Não é? Tá lá ligadinho assando milho. Ô, rapaz, o milhozinho assado essa hora é uma beleza, não é? Quem é que não gosta, rapaz, do milhozinho assado? É bom. Vamos lá, vamos falar com nossa audiência, com o povão. Bota o povão pra falar.
1: Boa noite, compadre. Boa noite, boa noite. Quem fala aqui é o Thiago Moraes, rapaz, aqui. Estamos combatindo no estado da Paraíba, viu, meu amigo?
0: Cara. Eita, tô na Paraíba, rapaz.
1: Da cidade alta. Eliseu, o Gordinho Fofuxo de Freiladinho aqui. Toma uma música pra nós aí, qualquer uma boa, um sozinho agoniado. Estamos aqui hoje, viu? Mas na escuta do programa. Pelo aplicativo F-Play.
0: Valeu, compadre, um abração. Estão na Paraíba trabalhando lá, hein? Um abração, obrigado pelo carinho.
4: Boa noite, Hernando Farias.
0: Boa noite!
4: Da Fazenda, aqui no município de Matões, Maranhão.
0: Olha aí,
4: compadre. Gostaria de pedir banda Estilo Musical. Quero oferecer especialmente para você e para todos os ouvintes aqui. Do Terreiro da Fazenda, que é o Carlos André. Tô ligadinho.
0: Ô, Carlos André!
4: A pila.
0: O Radinho a pilha, tá vendo aí? Olha, obrigado pelo carinho, tá bom? Tudo de bom!
5: Boa noite, compadre Grande. Como é que tá?
0: Tá tudo tá bem? Tá tudo bem, compadre. Graças a Deus, compadre.
5: Que é o Antônio Capelo.
0: Ei, Patrão!
5: Antônio Capelo. Tá ligadão no seu programa. Vim peixe aqui de minha esposa.
0: Ô, rapaz!
5: Um abraço, com Deus.
0: Obrigado, compadre, pelo carinho da audiência. A esse povão querido que acompanha o nosso Terreiro da Fazenda. Tudo de bom. Olha aí, hein? Quem é que tá aqui, compadre? Vamos lá, é vídeo? Olha que apareceu, rapaz.
6: Amiga Islândia Farias, boa.
0: É a Doralice.
6: Sua amiga tava meio sumida, né? Mas já apareci, viu? E tô aqui ligadinha no terreiro da fazenda. Tô aqui fazendo minha janta, com lá a panelinha no fogo, ó. E ligadinha no terreirão da fazenda, viu? Gostaria que você tocasse uma música aí pra mim, da Eliane, Pode Me Torturar. Oferecer a todos que estão curtindo a programação. E que assim como eu, não perdem a sintonia do terreirão da fazenda. Um grande abraço, amiga Irlande, da sua amiga Dora, aqui de Alto Piauí. E a

0: Não, bota o povo aí pra falar.
1: Boa noite, Islândia Faria. Aqui quem fala é Maria da Leste.
0: Olha aí.
1: Zona Rural de Teresina, Piauí.
0: Epa, comadre!
1: Gostaria de ouvir a casa que vovô morou, oferecido para o meu esposo, Ben 10 da Leste.
0: Oh, rapaz!
1: Boa noite, Islândia Faria. Estamos aqui com a fogueirinha acesa, por causa do Muruim, chama!
0: Minha casa que o vovô morou! Oh, rapaz, mas essa é boa demais, hein? É do Flávio José, não é? Tá aí a casa da saudade. Cadê ela? Deixa eu ouvir ela aí, como é que é? Eita, mas é bonito, daqui a pouco a gente toca. A gente vai na sequência, não é? Quem é que tá aqui, produção?
2: Boa noite, pai Lanzarinha. Estou vindo a música do Dominguinho, meu xodó. É mais da que você aqui do povoado Bom Princípio, no sítio de Miguel Alves.
0: Município de Miguel Alves. Obrigado, comadre. Vamos lá.
3: Boa noite, meu compadre Irlândio.
0: Boa noite.
3: Boa noite, que fala o bombeirinho.
0: Olha o bombeirinho aí.
3: Como é que tá por aí, compadre?
0: Tá bom, compadre.
3: Tá tudo na Santa Paz. Fala o bombeirinho. Eu falo daqui do Residencial Coruja, no Vale do Gavião. E aqui estamos, eu, Vespinha, tá até tossindo, cara, meu filhinho. E a Sandra, estamos ouvindo o programa, manda os alôs.
0: Dá bom respiro pra ele, hein?
3: Nós aí, viu, Eli?
0: Ô, compadre, um abraço!
3: Noite, todo mundo com Deus, e abraço a todos os ouvintes da Verde Campos, do Terreirão da Fazenda.
0: Obrigado, compadre! Vamos lá, bota o ouvinte!
4: Boa noite, compadre Faria, rapaz, agora tô alegre, até suanço é pra o caboclo aqui, compadre Alô, ajeitou o som, moço, agora estamos aqui conectados bem 24 horas, o bicho tinha esculambado, tá com 3 dias hoje. Ele quis dizer que é o negócio de roçadeiro, mas não, homem, quando eu tô cansado da roça do play, ele só trabalha, não trabalha 30 minutos, ele já tá entregando, a gente tá cansado, de rapaz, que é isso, para lá, roça o negócio. Olha aí, ó, o somzão rolando aqui.
0: Ó, o radinho tá ligado aí, né?
4: Somzão aí, mas tu com leite pesado pro compadre Alan. Ele tá aqui, tá
0: pesando. Compadre Alan, rapaz! Olha aqui, compadre, bota o ouvinte aqui. É vídeo?
5: Manda um alô aqui, eu sou, tô falando do Pará. Manda um alô pra todos que estejam na rádio. Estão na rádio, para meus parentes. Tchim, tchim.
0: Comadre, não saiu legal, saiu assim, parece que tá um ventilador aí. Tem que desligar o ventilador, parece que é o ventilador, não é, produção? Tá chiando muito, tá aquela pancada, acho que é o ventilador. Se puder mandar outro vídeo aí, agradeço, tá bom? Eu acho que é o ventilador, não é que ela tá gravando lá, fica... Não é? Vamos lá, compadre, bota a música pro povão. Aqui é o Terreirão da Fazenda. Ela vai gravar outro vídeo, daqui a pouco ela manda. Negue o teu amor. Quem é a sanfona, João Bandeira? Bota aí pra nós.

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1: Vamos lá, agora são 8 horas, horário de Brasília.
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0: já estamos de volta no Terreirão da Fazenda, fazendo essa festa com você. Compadre, rapaz, mas que maravilha, hein? São 8:08 no Terreirão da Fazenda. Quero abraçar todo esse povão que tá do outro lado, ligadinho com a gente. Vamos falar com nossa audiência aqui também, compadre? Vamos lá. Bota o povo pra falar, deixa eu ver aqui, vamos lá. Volta aí, produção. Volta aí, agora sim. Ficou show de bola. Quem é que tá aqui? Deixa eu ver, vamos lá.
1: Compadre, eu me chamo Antônia, moro na cidade de Senador José Porfírio, no Pará. Mando um alusão pra todos os meus familiares que moram aí, né, na região de Teresina. Miguel Ave. Eu não conheço aí, mas meus parentes moram todos aí na região de Teresina. José Pindoba, tia Graça, Raimundinho, Tintino, tia... Todos os meus parentes que estejam aí. Tia Joana.
0: Boa, Joaninha, Sara, rapaz!
1: Manda um abraço pro meu tio Zé Pindoba.
0: O Zé Pindoba.
1: Eu chamo Antônia, moro na cidade de Senador José Popinho.
0: No estado do Pará.
1: Do Milton Leme, pode ser qualquer um. Ofereço para meu esposo e para toda a minha família que esteja aí em Teresina. Um abraço para todos. E ótima noite, meu compadre.
0: Obrigado, comadre! Tá ligadinha com a gente lá no Pará. Um abraço para vocês. Olha, quero abraçar aqui o povão, não só do Pará, mas o povão do Tocantins, Brasília, o pessoal que está ligado com a gente no Goiás, não é? O pessoal que está acompanhando a gente no Rio Grande do Sul, São Paulo, Rio de Janeiro, o pessoal que está em Santa Catarina, Mato Grosso do Sul. Um abraço para vocês no Rio Grande do Norte, Sergipe. O pessoal que está ligado com a gente também em Pernambuco, não é? Pernambuco. Pessoal que está ligado com a gente também no Ceará, Maranhão, o pessoal que acompanha o nosso programa por esse Brasilzão afora. Muito obrigado pelo carinho, tá bom? Continue fazendo essa festa. A Bahia é ligado com a gente. Um abraço para vocês na Bahia. Sempre ligadinho com a gente. Muito obrigado pelo carinho, tá bom? Vamos aqui. Quem é que está aqui com o Terreiro da Fazenda? Hein? Oh, coisa boa, vamos lá.
2: Especial aí para Querino Barbosa, ele tá lá ligado no radinho, sentado na cadeirinha. Queria que você tocasse uma música aí para ele. Forrozão das Antigas.
0: Pode deixar, essa daí sabe quem é? É a Vânia Medeiros, lá de Manuel Emídio, no Piauí. Obrigado pelo carinho. Mais vídeo chegando aí, bota o vídeo.
3: Boa noite, meu compadre Irlano Faria.
0: Queria
3: pedir uma música aí, rapaz. Amado Edilson, o último adeus de um vaqueiro, meu compadre. Pra oferecer pra Tiganjão, Neném Show, meu querido Nego Lindo, para Gogoboy, Neguinho, rapaz, o Macumbeiro.
0: Eita, rapaz!
3: Para a Muriçoca Bombada, rapaz. Todos que estiver na estrada aí. Que Deus abençoe. Uma ótima noite a todos, meu compadre.
0: Que Deus acompanhe você também, compadre.
3: Aqui no Terreirão da Fazenda.
0: Nessa jornada, um abraço para todos os caminhoneiros em seu nome. Quero abraçar todos os caminhoneiros. Muito obrigado a cada um de vocês pelo carinho, tá bom? Olha que coisa boa. É a companhia desse povo querido que nos dá essa carona todos os dias aqui no Terreirão da Fazenda. Compadre, eu vou falar uma coisa para você, hein? Isso é bom demais. Obrigado, meu povo. Continue aqui com o Irlândio Farias, porque aqui você tem uma companhia maravilhosa. A gente toca muito forró para você. Se tiver a música do meu compadre, eu vou tocar. Mas eu acho, não sei se eu tenho, mas se não tiver, compadre, se eu não tocar é porque não tem, tá bom? Um abraço todo especial para todo esse povão querido. Vamos lá, compadre. Dá-lhe forró! Oi!

Senhor Brasas do Forró, os corações não são iguais, é o terreiro da fazenda. Já já tem Flávio José, ainda tem ainda Dominguinhos, mas eu quero falar dos produtos GF8 também para você que está ligadinho com a gente aqui no Terreiro da Fazenda. Oh, mas é uma beleza, né, compadre, hein? Ter a companhia, olha, é tudo de bom, não é? Opa, coisa boa! Eita, que maravilha! Olha, vamos falar aqui de produto GF8, vamos lá? Vamos, Irlande, vamos falar de produto GF8. Olha, mas antes aqui eu quero mandar um alôzão todo especial, não é? Para um alô para Eulina, mais Vicente, né? Eita, estão acompanhando nosso programa, rapaz. Um abração para eles, não é? Um abração, muito obrigado, viu, comadre? Eulina está acompanhando, mas o Vicente, a nossa programação, um abração todo especial para eles. Hein? Não perde o nosso Terreirão da Fazenda, é assim, compadre. 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Gente boa, tá ligadinho com o nosso Terreirão da Fazenda. Olha, vamos mandar um abraço aqui também, todo especial. Sabe para quem, compadre? Tá ligadinho com a gente, não perde o nosso Terreiro da Fazenda, hein? É o pessoal que tá ligado com a gente lá na Linde Magazine, em frente à Praça da Independência, a comadre Lindinalva, as meninas que trabalham lá. Um abraço pro meu compadre também, que é filho dela, o compadre João Luiz Nogueira. Ô, rapaz, tá lá na Bahia. 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Um abraço, dona Lidinalva. Obrigado pelo carinho. Gente muito boa, tá acompanhando. Hein? Ah, meu amigo velho, tá acompanhando, não é, o nosso programa. Ô, rapaz, que maravilha. Olha aí, coisa boa, não é? É bom demais. Olha, vamos falar também aqui. Hein? Ah, beleza. Então vamos falar também aqui, compadre, do nosso... Hein, que tá lá ligado com a gente também, tá? Tá acompanhando o nosso programa? Beleza. Então vamos falar aqui, compadre, lá da Agrovida. 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É o Gemerês que tá lá acompanhando a gente? 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Tá sempre acompanhando, sempre ligadinho com a gente, não é? Pois um abração todo especial. 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
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Tá sempre ligado com a gente no Terreirão da Fazenda. Muito obrigado, meu compadre. Um abração para você, tudo de bom. Continue fazendo essa festa maravilhosa aqui com o compadre Irlândio Farias, dentro do nosso Terreirão da Fazenda. Aqui é assim, não é? É o povão ligado com a gente e a gente com o povão sempre. Muito obrigado pela sintonia e continue sempre. 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Um abração para ele, tudo de bom. Dr. Luiz Augusto, um grande abraço para você. Gente boa, rapaz, está lá acompanhando o nosso Terreirão da Fazenda, não perde, não é? Olha aí que coisa boa. Olha, compadre Irlândio, manda um abração para mim, compadre, tô ligado com você, rapaz, um abração todo especial. Mandar um abraço aqui para o nosso amigo, rapaz, hein? É o Reginaldo Solano, lá na cidade de Altos. Ele manda um abração também, pessoal, lá de Pau D'Arco do Piauí, não é? Ele manda um abração lá, quero abraçar todo esse povão de Pau D'Arco e também aproveitar e mandar um abração aqui, não é? É, tá ligadinho com a gente, não perde o nosso programa no Terreiro da Fazenda. Um abração pra ele, tudo de bom, hein? Tá, compadre, tá lá ligadinho. Um abraço, meu compadre, e também a sua esposa, a comadre Aciomara. Não perde o nosso Terreiro da Fazenda. Obrigado, compadre, pelo carinho, hein? Tá lá ligadinho com a gente. Olha, vamos aqui, compadre. Tá na hora de tocar forró? Então bote ele aí pra cantar pra gente aí.

0: o seguinte, vamos pro intervalo começar, produção. Daqui a pouquinho a gente volta com ele aí, depois do intervalo. Segura aí que eu volto já já.
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0: água pode, mas é bom, hein? É o terreiro da fazenda. Só podia ser Flávio José. A casa da saudade, a casa que o vovô morou, hein? Ai, daquela saudade, você vai lembrar quando você era jovem, pequeno, e morava naquela casinha e você volta, aí tá lá abandonada, rapaz. Aí dá uma saudade, não dá, produção? Aí dá uma saudade. Vamos aqui. Olha, boa noite, Irlândio Farias. Eu sou Miguel de Teresina. Peça a música Beto Barbosa, Bombole. Olha, compadre, eu não sei se vai dar tempo, porque tem muito pedido para me atender aqui ainda, tá bom? Mas se der tempo a gente toca. Quem é que tá aí, produção? É vídeo? Bota vídeo aí para nós.
1: Boa noite, meu amigo Irlando Faria.
0: Opa!
1: No posto Arco-Íris aqui.
0: Uhum.
1: Fizemos aqui um abastecimento. Se Deus quiser, vamos já arrochar ali um rumo do Ceará. Arraio aqui. E meu amigo Cassimiro,
0: alô! Ô, Cassimiro!
2: Boa noite, amigo Irlando Faria. Bota a música pra nós de João Bandeira.
1: Aí é o Cassimiro, viu?
0: Cassimirozão, rapaz!
1: É isso aí, meu amigo. Estamos aqui de saída aqui já. Vamos já dar partida aqui pro Ceará, sobrar o Cearazinho, viu?
0: Eita, compadre!
2: Valeu, irmão Farinha. Tudo de bom?
0: Rapaz, que Deus abençoe e acompanhe vocês também. Tá bom? Vão cuidado, compadre. Vão na paz. Que Deus abençoe vocês aí. Tá bom? Tudo de bom. Esses grandes guerreiros da estrada, que são os caminhoneiros, rapaz. Olha aí, que maravilha, coisa boa. Um abraço. Que Deus abençoe vocês nessa estrada aí, tá bom? Valeu, meus compadres. Boa viagem. Olha quem é que tá por aqui. Vamos lá, bota aí o povão.
3: Tudo bom? Aqui tá tudo bem, graças a Deus. Aqui é o Francisco, povoado Jatobá, município paraibano. Quero que você rode a música do Frank Aguiar, motoqueiro.
0: Olha, compadre, se der tempo a gente toca, viu, compadre?
3: Rode aí pra mim.
0: Porque tem pedido aqui na frente aqui, tá bom? Mais um abração pra cada um de vocês.
3: Todo dia assisto seu programa.
0: Aô, rapaz, que coisa boa.
3: Um abraço, meu jovem.
0: Um abraço pra você também, tudo de bom. Olha aí que coisa boa, né? É esse povão ligado no terreirão da fazenda. E eu agradeço muito, viu, compadre, pelo carinho de cada um de vocês que tem pelo terreirão da fazenda. Só gente da gente, não é? Um abraço para cada um de vocês. Muito obrigado, meu povo. Continue fazendo essa festa maravilhosa com o compadre Irlândio Farias aqui dentro do nosso terreirão da fazenda. Olha, agora, compadre, são 8 horas e 42 minutos.

pra cá. Eita, Shotzimo! 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

0: Eita, compadre! Olha que coisa boa ter a companhia desse povão em todo o Brasil ligadinho com a gente. É bom demais, não é, produção? É uma maravilha. Quem é que tá aqui, produção, hein? Bote aí, deixa eu ver quem é que tá aí com a gente. Solta o áudio aí.
1: Olá, meu amigo, muito boa noite para você, boa noite para os ouvintes que estão sintonizados na programação. Aqui é o Antônio Marcos, da cidade de Campina Grande. Olha, eu quero oferecer toda a sequência musical a todos que estão sintonizados na programação. Um abraço para tu e um abraço para todos que sintonizam. Muito boa noite.
0: Valeu, Antônio Marcos, em Campina Grande. Um abração para vocês, muito obrigado pelo carinho. Meu povo, chegando o finalzinho de mais um Terreirão da Fazenda que volta amanhã. Não é? A gente agradece o carinho de cada um de vocês. Lembrando, a fé cura, a água cura e os produtos de F8 salvam vidas e pode salvar a minha e a sua. Acredite no trabalho, acredite no teu potencial e siga aquele caminho que é certo para nunca, jamais, hein? Para que você não caia em caminhos errados. Que Deus proteja cada um de vocês. Eu só peço a Deus saúde. Ô, meu Pai, nos dê saúde para mim, para minha família, para todas as famílias também que estão nos ouvindo agora. Saúde para eles, para nós. Saúde para que a gente possa trabalhar e levar o pão de cada dia para nossa mesa. Benção, vovô, benção, vovó, benção, papai, benção, mamãe. Eu quero aqui agradecer em nome do Pai, do Filho, do Espírito Santo. Amém. Que Deus nos abençoe. Vem aí a oração do Pai Nosso em seguida a voz do Brasil. Valeu, Brasil!
2: Olá, amigos. Quem fala aqui é Franli. Quero dizer o seguinte. Para você ter êxito na fé, você precisa ter fé. Se você não tiver fé, você não vai ter êxito. Saiba de uma coisa, que um dos melhores remédios, melhor antibiótico é a fé. Você quer que dê certo sua fé? Se concentre, levante as mãos para cima, se encoste em qualquer, numa parede, em qualquer coisa. E peça a Deus aquilo que lhe interessa. E tenha fé. Se você fizer isso, vai dar certo, vai dar certo. Quem está falando aqui é Franli. Essa oração foi feita aqui na sede da Rede Rádio Verde Campos, com todos os funcionários daqui da rádio. Todos nós fizemos com fé, pedindo para que você tenha saúde, nossos ouvintes, nossos queridos amigos. Então, só quero lhe dizer para você, tenha fé e reze conosco esse Pai Nosso.
3: Pai Nosso que estais no céu, santificado seja o vosso nome. Venha a nós o vosso reino, seja feita a vossa vontade, assim na terra como no céu. O pão nosso de cada dia nos dai hoje. Perdoai as nossas ofensas, assim como nós perdoamos a quem nos tem ofendido. E não nos deixeis cair em tentação, mas livrai-nos do mal. Amém. Ave Maria, cheia de graça, o Senhor é convosco. Bendita sois vós entre as mulheres. Bendito é o fruto do vosso ventre, Jesus. Santa Maria, Mãe de Deus, rogai por nós, pecadores, agora e na hora de nossa morte. Amém.
4: 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Para todas as pessoas que estão nesse momento passando por situação difícil nos hospitais, com a Covid ou com outras doenças. E também para todas as famílias que estão sofrendo porque perderam seus entes queridos. 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A família da Rede de Rádio Verdes Campos Sat e suas afiliadas têm a certeza que juntos vamos passar por tudo isso e sair do outro lado mais forte.
5: Está no ar a Voz do Brasil. As notícias do governo federal que movimentaram o país no dia de hoje. Olá, boa noite.
6: Boa noite para você que nos acompanha em todo o país.
5: Terça-feira, 19 de maio de 2026.
6: Vamos ao destaque do dia. Nova etapa do Move Brasil.
5: Anunciados 30 bilhões de reais em crédito para taxistas e motoristas de aplicativo financiem a compra de carros novos a juros mais baixos. Vanessa Casalino.
7: Com Move, táxis e aplicativos, vai ser possível comprar carros novos de até 150 mil reais, alinhados com a sustentabilidade.
6: Governo do Brasil também moderniza e simplifica regras para quem utiliza motocicletas como ferramenta de trabalho.
5: E ainda já estão valendo as novas regras para a contratação de consignado do INSS.
6: Agora, o beneficiário que solicitar empréstimo terá que validar a operação por meio de biometria facial. Raquel Mariano.
8: Para combater fraudes no sistema do